0: dívidas em dia. Luciana Vasconcelos.
1: A medida permite contratar uma nova operação de crédito para quitar integralmente a dívida anterior.
2: Hoje, na apresentação da Voz do Brasil, Mariana Jungmann e Luciano Seixas.
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2: Mais de 62 milhões de vínculos de emprego ativos.
0: E o quadro do mercado formal do país em junho, segundo dados divulgados hoje.
2: Os números fazem parte da RAIS, levantamento que era realizado uma vez por ano e agora está sendo divulgado mensalmente.
1: Segundo os dados divulgados nesta quinta-feira, no mês de junho foram registrados 62.891.209 vínculos de trabalho ativos no país, cerca de 164 mil a mais do que o registrado no mês anterior, maio. No acumulado do primeiro semestre, o aumento no emprego formal foi de 3,6% em relação a dezembro de 2025, com 2 milhões e 200 mil novos vínculos. Do total de empregos registrados em junho, a maior parte ficou com os trabalhadores seletistas e temporários, responsáveis por 48 milhões de vínculos. Em seguida, vem os agentes públicos, ocupando 14 milhões e 300 mil postos, e as demais categorias com cerca de 430 mil vínculos ativos. O setor de serviços foi responsável pelo maior número de oportunidades, como explica Paula Montanher, subsecretária de Estatísticas e Estudos do Trabalho do Ministério do Trabalho e Emprego.
3: Todos os setores cresceram. O grupo que mais cresce é o grupo que a gente chama de serviços. Uma parte grande desses empregos são na administração pública, defesa, seguridade, educação e saúde.
1: Até junho, os dados da RAIS, a relação anual de informações sociais, eram divulgados uma vez por ano. Agora, o relatório é publicado mensalmente e traz também recortes como sexo, raça, cor e escolaridade. As mulheres, por exemplo, ocuparam mais de 29 milhões dos empregos em junho, cerca de 46% do total, um crescimento de 5,7% em relação à quantidade de postos que elas ocupavam em dezembro do ano passado. A RAIS também mostra um mercado de trabalho cada vez mais jovem e diverso, com maior presença de pessoas pardas e pretas em empregos formais e o crescimento nos vínculos de trabalhadores com até 24 anos de idade. Para o ministro do Trabalho e Emprego, Luiz Marinho, muitos jovens buscam a segurança da consolidação das leis trabalhistas.
4: Muita gente quer a segurança da CLT, quer o direito às férias, 13º, fundo de garantia, participação nos resultados. O que não quer, eventualmente, é salário baixo. Não quer um ambiente estressante. Não quer um ambiente assediador.
1: Em junho, a região sudeste liderou o emprego formal, sendo responsável por 47% dos postos de trabalho do país, com 29 milhões de empregos. Reportagem Graziele Bezerra.
0: Quem tem uma dívida e está em dia com os pagamentos também pode renegociar os valores.
2: Está disponível uma modalidade de crédito para essas pessoas, com juros de até 1,99% ao mês.
0: Saiba quem pode participar e um alerta: cuidado com os golpes que usam o nome do programa.
1: Já está funcionando modalidade de crédito voltada a trabalhadores que estão adimplentes ou com pequenos atrasos em suas dívidas junto a instituições financeiras. O crédito é voltado a trabalhadores informais, sem vínculo pela CLT, não atende servidores públicos ou quem receba aposentadoria ou pensão do INSS. A medida permite contratar uma nova operação de crédito para quitar integralmente a dívida anterior. Quem explica é o secretário de Reformas Econômicas do Ministério da Fazenda, Regis Dudena.
5: Para pessoas que não têm acesso a essas linhas de consignado, a essas linhas baratas, que tomaram crédito, aí um crédito pessoal, sem garantias, normalmente créditos caros, e que estão pagando. Então são pessoas que, como o nome diz, né, desenrola adimplentes. São pessoas que estão adimplentes, que estão pagando essa sua conta, que estão atrasados em até, no máximo, 90 dias, mas já pagaram aí pelo menos 4 parcelas desse crédito e estão tendo aqui uma possibilidade de ter acesso a uma linha de crédito com taxas baixas, até no máximo R$ 1,99 por mês, e vão poder diminuir a parcela que ela vem pagando.

0: aprovação imediata, mensagens com links, cobranças de taxas antecipadas ou pessoas que se ofereçam para intermediar a negociação.
1: Primeiro passo recomendado, vá você até a sua instituição financeira. Se for uma instituição financeira física que tenha lá a sua agência, vá conversar. Se for uma digital, use sempre o aplicativo daquela instituição que você já conhece, que você já tem cadastro. Cuidado para não aceitar muito ajuda de terceiros.
0: O Banco do Brasil e a Caixa Econômica já estão aptos a operacionalizar a modalidade de crédito. Outras instituições financeiras poderão aderir ao programa nos próximos dias. Os interessados devem procurar as suas instituições financeiras para se informar se estão participando do programa. Com locução de Luciana Vasconcelos, reportagem de Pablo Mundim.
2: A Polícia Federal investiga um grupo acusado de crimes financeiros em exploração de jogos de azar e apostas esportivas, nas chamadas bets.
3: Foram cumpridos mandados de busca e apreensão em 5 estados e o bloqueio de até R$1 bilhão dos envolvidos no esquema.
4: A Operação Arena apura atuação de grupo empresarial em supostos crimes de sonegação fiscal, evasão de divisas e lavagem de dinheiro. A investigação identificou indícios de utilização de uma complexa estrutura societária e financeira, mantida no Brasil e no exterior, com o objetivo de conferir aparência de legalidade a operações relacionadas à exploração de apostas de cota fixa e de jogos de azar. De acordo com o secretário especial da Receita Federal, Robson Barreirinhas, o grupo iniciou a atividade na Paraíba em 2012.
5: Foi ampliando essa atividade, utilizando-se de um sofisticado esquema para ocultação de recurso, para lavagem de dinheiro, para evasão de recursos.
4: A investigação também identificou possíveis indícios de omissão de rendimentos e de sonegação de impostos. O secretário da Receita Federal, Robson Barreirinhas, destaca os prejuízos para o país.
5: As bets, elas se tornaram uma doença social no Brasil. E quando se fala de bets ilegais, esse problema é exponencialmente aumentado, porque a bet legal não tem nem mesmo a regulação que hoje existe no Brasil. Não existe, por exemplo, impedimento para crianças joguem em bets ilegais. Não há as ferramentas de autoexclusão, de autolimitação que foram impostas para as bets legais, prejudicando ainda mais a população brasileira.
4: O ministro da Fazenda, Dário Duriga, disse que as atividades da empresa no país já foram suspensas.
6: A gente já tem uma medida cautelar que suspende a atuação dessa empresa dentro de um processo de fiscalização que já vinha acontecendo, com troca de informação entre as demais autoridades. A gente tem conseguido viabilizar esse combate criminal, que envolve lavagem de dinheiro, envolve ocultação de patrimônio dessas empresas.
4: Ao todo, foram cumpridos 17 mandados de busca e apreensão em 14 localidades, nos estados da Paraíba, Sergipe, São Paulo, Rio de Janeiro e Paraná. A decisão também prevê a apreensão de bens e valores até o limite aproximado de R$1 bilhão. Reportagem Luana Karen.
2: Estão públicas mais de 2 mil páginas que autorizam 85 empresas de apostas a funcionarem no país.
3: A iniciativa faz parte da política de transparência ativa da Secretaria de Prêmios e Apostas, de acordo com o ministro da Fazenda, Dario Durigan.
6: Os principais documentos de todos esses processos já estão disponíveis, tanto documentos que embasam origem de recursos, quanto documentos da avaliação jurídica e até o documento que é o relatório final da nossa avaliação, que tem ali o contexto geral, quem são os sócios, qual é o ramo de atuação da empresa, qual é o negócio da empresa. Isso fica agora para todas as empresas que pediram autorização, isso fica público, cumprindo com esse compromisso de transparência ativa.
2: A publicação dos documentos está sendo realizada de forma gradual e sem comprometer a proteção das informações que possuem acesso restrito.
3: Ainda de acordo com o ministro Dario Durigan, cerca de 5 milhões de contas estão impedidas de fazer apostas no país.
2: Os bloqueios incluem 3 milhões de beneficiários de programas sociais.
3: Os dados podem ser encontrados na página do Ministério da Fazenda em gov.br/fazenda.
2: As vendas do comércio varejista cresceram 0,5% em junho, na comparação com maio.
3: Os dados são da pesquisa mensal de comércio divulgada nesta quinta-feira pelo IBGE.
7: O volume de vendas do comércio varejista teve um aumento de 0,5% no mês de junho, em relação ao mês anterior.

0: Mas a média para o trimestre encerrado em junho foi negativa em 0,3%. Entre as atividades com alta estão outros artigos de uso pessoal e doméstico, hipermercados, supermercados, produtos alimentícios, bebidas e fumo, móveis e eletrodomésticos e artigos farmacêuticos, médicos, ortopédicos e de perfumaria. Entre as atividades em queda estão livros, jornais, revistas e papelaria, tecidos, vestuário e calçados, combustíveis e lubrificantes. O gerente da Pesquisa Mensal de Comércio, Cristiano Santos, explica os resultados.
1: Então, das 8 atividades pesquisadas, 4 ficaram no campo positivo. O principal setor que teve crescimento foi de outros artigos de uso pessoal e doméstico. Ali tem resultados de vários nichos, dentre eles de lojas de departamentos, lojas de brinquedos. E teve, então, um crescimento, foi o topo ali, o que mais cresceu. O que mais caiu, né, dessas 8 atividades foi a atividade de tecidos, vestuário e calçados.
0: Na comparação com junho do ano passado, o volume de vendas no varejo aumentou 2,9%. No acumulado do ano, a alta é de 1,9%. Reportagem Luciana Colares de Holanda.
2: A estimativa para a produção de grãos na safra 2025-2026 deve ultrapassar 360 milhões de toneladas.
3: Segundo o levantamento divulgado hoje pela Conab, a Companhia Nacional de Abastecimento, se confirmado, o volume representa 8 milhões e 500 mil toneladas a mais do que no ciclo passado.
2: O milho e a soja juntos devem compor 90% do total da safra, como explica Silvio Porto, presidente da Conab.
4: Nós temos aqui 180,5 milhões de toneladas de soja, 143 milhões de toneladas de milho. A primeira safra de milho, que foi a grande recuperação, fez com que nós tivéssemos um aumento bastante expressivo. Nós saímos de 24,9 milhões de toneladas na safra anterior para quase 30 milhões.
3: Dentre os produtos de inverno, o trigo deve registrar 5 milhões e 800 mil toneladas.
2: A estimativa representa redução de 26,2%, principalmente por conta das chuvas no sul do país, como detalha o presidente da Conab, Silvio Porto.
4: O que nos preocupa é a questão do trigo. Nós tivemos uma queda muito acentuada de produção, de área, no caso, além dessa queda muito significativa da área, serão as condições de chuva, né, em função do El Niño. Isso, principalmente no Rio Grande do Sul, poderá comprometer a qualidade desse trigo que será colhido nesse período.
3: Quem recebe ou utiliza Vale Alimentação e Vale Refeição deve ficar atento às regras para o uso desses benefícios.
2: A regulamentação, feita no final de julho, amplia a aceitação dos cartões, reduz custos para os estabelecimentos e reforça que os valores devem ser usados apenas na compra de alimentos e refeições.
3: Confira na reportagem como essas regras se aplicam a trabalhadores e estabelecimentos.
5: Localizado em um shopping de Brasília, o restaurante do empresário Pedro Mendonça faz parte de uma rede especializada em frutos do mar com mais de 30 anos de história. O comércio foi fundado pelo seu pai nos anos 90 e de lá para cá passou por adaptações, entre elas a variedade nas formas de pagamento. Segundo Pedro, oferecer o Vale Refeição como uma das alternativas ajuda a atrair novos clientes e facilita o acesso do público ao negócio da família.
6: A pessoa que usufrui desse vale-refeição, ela ganha crédito, ela tem que usar ele, então ela dá preferência para usar, de fato, em restaurantes que ela possa aproveitar esse crédito. Então, eu vejo mais como o principal benefício é essa possibilidade de ter novos clientes.
5: Instituídos há mais de 50 anos por meio de lei, o Vale Refeição e o Vale Alimentação fazem parte do Programa de Alimentação do Trabalhador, o PAT. Os benefícios oferecidos pelas empresas aos colaboradores funcionam como um crédito para garantir uma alimentação adequada. Neste ano, um decreto estabeleceu novas regras para o programa. A principal mudança, de acordo com Rogério Araújo, coordenador do PAT do Ministério do Trabalho e Emprego, é o o estabelecimento do teto de 3,6% nas taxas cobradas pelas operadoras sobre as transações. A medida acaba com as cobranças de tarifas elevadas que muitas vezes inviabilizavam a adesão de estabelecimentos às bandeiras de cartão.
7: Por isso a limitação das taxas e o prazo de liquidação é tão importante. Esses estabelecimentos comerciais menores, restaurantes pequenos, supermercados de bairro, esse estabelecimento não vai mais precisar usar o capital de giro para fazer essa movimentação. Ele vai ser pago ali dentro dos 15 dias e com a taxa muito mais baixa. Então ele não vai ter perda em aderir ao PAT.
5: O decreto determina ainda que as empresas emissoras que possuem mais de 500 mil usuários ativos devem adaptar até novembro deste ano seus sistemas para que os cartões de Vale Refeição e Vale Alimentação funcionem em qualquer maquininha de pagamento. Além disso, Rogério Araújo destaca que o texto reforça que os valores destinados aos auxílios devem ser utilizados exclusivamente para compra de alimentos e refeições.
7: Esse programa foi criado com a ideia de que a gente pudesse fazer uma alimentação segura para o trabalhador, uma nutrição adequada para que ele desenvolva as atividades, não tenha problemas nutricionais, evitando inclusive acidentes de trabalho, faltas ao trabalho. E aí, claro, a consciência do trabalhador tem que ser também nesse sentido, de consumir o seu vale alimentação e refeição para o fim que é destinado, sem tentar fazer um uso inadequado, por exemplo, aquisição de produtos eletrônicos, ou ainda com essa venda do benefício.
5: Empresas, operadoras e estabelecimentos que descumprirem as regras estão sujeitos a sanções administrativas, com multas que variam de R$5.000 a R$50.000. Quem descumprir a regulamentação também pode perder benefícios fiscais previstos na legislação. Reportagem Gabriela Noronha.
2: Estão abertas as inscrições para cursos de detecção precoce de câncer na atenção primária.
3: São 7 cursos online e gratuitos voltados para equipes de saúde.
2: O foco das capacitações está na prevenção e no diagnóstico rápido dos tipos frequentes da doença.
8: Profissionais da atenção primária à saúde podem se inscrever para 7 cursos gratuitos e 100% online para detecção precoce do câncer. A iniciativa traz qualificações como a detecção precoce de câncer, prevenção dos fatores de risco para cânceres, rastreamento organizado, detecção precoce de câncer do colo do útero e de mama e gestão de base populacional na atenção primária. Os cursos têm matrículas abertas por prazo indeterminado. Os cursos contribuem para o fortalecimento das redes de atenção à saúde e para a qualificação do cuidado ofertado à população. Eles fazem parte de iniciativa que apoia a organização e a qualificação dos processos de trabalho das equipes que atuam na atenção primária para a detecção precoce dos cânceres e a continuidade do cuidado. Além de cursos, são ofertados materiais técnicos e educativos a profissionais e gestores. Daniele Popov para a Voz do Brasil.
2: Professores e educadores de todo o país já podem escrever projetos que usam jogos interativos em sala de aula.
3: É a primeira edição do Prêmio Desenvolvimento em Jogo do Ministério da Integração e do Desenvolvimento Regional.
9: Será realizada a primeira edição do Prêmio Melhores Práticas do Desenvolvimento em Jogo e que está com inscrições abertas até o dia 30 de agosto. A premiação é voltada a práticas de aplicação do desenvolvimento em jogo em ambientes pedagógicos por docentes e facilitadores no ensino formal e não formal. O desenvolvimento em jogo é um material elaborado para comunicar conceitos da Política Nacional de Desenvolvimento Regional através de um jogo estilo RPG. É uma maneira interativa de experiência de aprendizado. O edital contempla práticas desenvolvidas no ensino fundamental e médio, na graduação e pós-graduação em projetos de extensão universitária, instituições comunitárias, escolas legislativas, escolas de governo e atividades formativas em colegiados de políticas públicas e municípios. Serão selecionadas 30 iniciativas pedagógicas distribuídas entre 10 categorias. O resultado final está previsto para ser divulgado em 9 de novembro. Dilson Santa Fé, para a Voz do Brasil.
2: O edital da premiação está disponível em gov.br/mdir.
3: Estudantes e pesquisadores de todo o país têm até esta sexta-feira, 14 de agosto, para se inscrever no Prêmio Jovem Cientista 2026.
2: A premiação busca estimular projetos com soluções inovadoras usando inteligência artificial.
10: Foi observando a rotina dos castanheiros no Vale do Javari, no Amapá, que a estudante Manuele da Costa Pereira desenvolveu um kit portátil para a produção de energia elétrica a partir do sol.
11: Durante essas expedições, a gente começou a observar e a vivenciar o dia a dia deles em campo. E aí, a partir disso, a gente começou a pensar sobre alternativas para melhorar a qualidade de vida deles, né? Que eles não tinham o básico nem para iluminar o acampamento à noite. Ou quando tinham, eram geradores movidos a óleo diesel, que são pesados e poluentes também. Esse kit ele funciona como um mini gerador de energia elétrica a partir do sol.
10: Foram 2 anos trabalhando no projeto no Instituto Federal do Amapá. O empenho deu resultado e Manuele ganhou o prêmio Jovem Cientista na categoria Estudante de Ensino Superior. Jovens pesquisadores interessados em seguir os passos de Manuele e concorrer ao prêmio têm até o dia 14 de agosto para inscrever projetos. O tema desta edição do Jovem Cientista é Inteligência Artificial para o Bem Comum. A ideia é que estudantes e pesquisadores apresentem projetos que explorem o potencial da IA para a solução de problemas reais, como melhoria de serviços públicos, ampliação do acesso à saúde e educação, inclusão digital e sustentabilidade ambiental. O presidente do Conselho Nacional de Desenvolvimento Científico e Tecnológico, o CNPq, vinculado ao Ministério da Ciência, Tecnologia e Inovação, Olival Freire Júnior, destacou a importância da premiação.
12: A particularidade desse prêmio, que é um prêmio para tentar fisgar um jovem promissor. Então, não é o prêmio para o pesquisador já consolidado. Então, é uma tentativa, nos mantendo na questão do futebol, de você olhar para a divisão de base e dizer, aquilo ali tem futuro.
10: Podem se inscrever para o prêmio Jovem Cientista estudantes do ensino médio, superior, mestrado ou doutorado. Também são aceitas inscrições de mestres e doutores já formados, com idade até 39 anos. Reforçando, as inscrições vão até o dia 14 de agosto e podem ser feitas pelo site jovemcientista.cnpq.br. Com locução de Thaís de Araújo, reportagem Luana Karen.
3: Termina amanhã o prazo para que os candidatos pré-selecionados na segunda chamada do ProUni, o Programa Universidade para Todos, comprovem as informações da inscrição.
2: Os documentos devem ser apresentados diretamente na instituição de ensino para a qual o estudante foi selecionado.
3: Para saber mais, acesse acessounico.mec.gov.br.
2: E essas foram as notícias do Governo Federal.
3: Uma realização da Secretaria de Comunicação Social da Presidência da República.
2: Com produção da empresa Brasil de Comunicação.
3: E agora com as notícias do Poder Judiciário e do Congresso Nacional. Boa noite.
2: Boa noite para você. Até amanhã.
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15: Supremo Tribunal Federal confirma a decisão liminar do ministro Flávio Dino, que reconhece a omissão do Congresso Nacional na regulamentação da mineração em terras indígenas.
16: STJ afasta a prescrição em ação indenizatória sobre os crimes de maio. Pedidos serão analisados pela Justiça Paulista.
15: TSE condena vereador por violência política contra colega mulher.
16: Boa noite, eu sou Arthur Filho.
15: E eu sou Walter Lima.
16: Supremo Tribunal Federal confirma a decisão liminar do ministro Flávio Dino, que reconhece a omissão do Congresso Nacional na regulamentação da mineração em terras indígenas.
15: O caso concreto envolve o território Cinta Larga, que abrange cerca de 2 milhões e 700 mil hectares, localizados na divisa entre os estados de Rondônia e Mato Grosso. Marta Ferreira.
17: A Constituição não impede que haja mineração em territórios indígenas, mas condiciona isso à autorização do Congresso Nacional, à consulta às comunidades afetadas e à garantia de participação nos resultados da atividade. Até o momento, no entanto, o Legislativo não definiu as regras para a atividade. Diante dessa situação, a coordenação das organizações indígenas do povo Cinta Larga entrou com ação no Supremo. Em fevereiro, o ministro Flávio Dino, relator do caso, concedeu medida cautelar e reconheceu a existência de omissão inconstitucional do Poder Legislativo, entendimento que foi referendado pelo plenário do STF nesta quinta-feira.
16: Na abertura da sessão plenária desta quinta-feira, o presidente do Supremo Tribunal Federal, ministro Edson Fachin, anunciou apoio ao ministro Flávio Dino, que vem sofrendo ameaças. Vamos ouvir um trecho da fala do ministro.
18: A presidência do Supremo Tribunal Federal, em nome deste tribunal, manifesta solidariedade ao ministro Flávio Dino e reconhece que ameaças à segurança física dos ministros e familiares devem ser apuradas com rigor. A Secretaria de Polícia Judicial do Supremo Tribunal Federal colaborará com as autoridades públicas para a plena elucidação dos fatos e pela responsabilização, inclusive penal, de quem tiver praticado crimes.
15: O presidente do STF também defendeu a democracia, a Constituição Federal e as liberdades fundamentais, como a liberdade de imprensa.
16: STJ afasta a prescrição de 5 anos em ação civil pública de indenização sobre os chamados crimes de maio, ocorridos em São Paulo em 2006.
15: O processo voltará à primeira instância, que deverá analisar os fatos e os pedidos de reparação. Fátima Uchoa.
19: Os crimes de maio foram uma série de episódios violentos marcados por ataques do primeiro comando da capital contra forças de segurança e pela reação policial, que causaram mais de 500 mortes, muitas em situações não esclarecidas. Na origem, o Ministério Público de São Paulo reuniu pedidos de reparação individual e coletiva, incluindo danos, assistência, preservação da memória e medidas de não repetição. Seguindo o voto do relator ministro Teodoro Silva Santos, a maioria da primeira sessão do STJ considerou alegações de execução sumárias, desaparecimentos de pessoas, participação ou omissão de agentes públicos e falhas nas investigações. Também considerou os compromissos internacionais assumidos pelo Brasil na proteção dos direitos humanos.
16: TSE condena vereador por violência política contra colega mulher.
15: O caso é de Nova Friburgo, no Rio de Janeiro. Fábio Ruas.
20: A vereadora Priscila Pita, do PT, foi vítima de violência política de gênero praticada pelo vereador José Sebastião Rabelo, do Solidariedade, na Câmara Municipal de Nova Friburgo. Sebastião foi condenado a 1 ano de reclusão e teve os direitos políticos suspensos. O TSE ainda declarou José Sebastião inelegível. Para o relator do caso no TSE, ministro Dias Toffoli, o vereador submeteu a colega a constrangimentos, humilhações e ameaças, com discriminação de gênero, com o objetivo de impedir ou dificultar o pleno exercício de mandato de vereadora.
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16: A você, uma boa noite.
15: E até amanhã.
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22: Eu sou Paula Groba.
23: E eu sou Humberto Pinheiro.
22: E estes são os destaques de hoje do Jornal do Senado, que começa agora.
23: Senado aprova liberação de dinheiro para socorro a vítimas de desastres naturais.
22: Redução de tributos sobre combustíveis e isenções para a Copa Feminina de 2027 são aprovadas.
23: Senado aprova mudanças em imposto para dar mais segurança ao produtor rural.
22: Boa noite.
23: Boa noite.
22: O Senado aprovou a garantia de recursos para o socorro e a assistência a vítimas de enchentes e secas no país. Senadores aprovaram um crédito extraordinário de R$305 milhões.
23: O dinheiro deve beneficiar cerca de 1.600.000 pessoas. Repórter Alexandre Campos.
24: O dinheiro está sendo destinado a cobrir despesas urgentes e imprevisíveis relacionadas a ações emergenciais de socorro a vítimas, à assistência humanitária e ao restabelecimento de serviços essenciais em diversas regiões do país. O Poder Executivo justificou o pedido de gasto extra, já que o país, no início deste ano, experimentou eventos climáticos diversos, com estiagem em algumas regiões e excesso de chuvas em outras. Em comum, mortes, destruição e deslocamento forçado de pessoas, o que exigiu a liberação do dinheiro de forma emergencial. A relatora da medida provisória na Comissão Mista de Orçamento foi a senadora Tereza Cristina, do PP de Mato Grosso do Sul. Ao apresentar relatório favorável ao texto, ela chamou a atenção para a necessidade de o governo adotar uma postura preventiva, já que muitos desastres se repetem ano após ano.
0: Defesa Civil não espera. Diante de desastres que já atingiram milhões de brasileiros, socorrer as vítimas é dever do Estado, não favor de governo. O desastre é sempre uma tragédia, mas não é uma surpresa. Um país que, estação após estação, precisa correr para socorrer aquilo que poderia ter prevenido, não enfrenta um problema de imprevisibilidade, enfrenta um problema de planejamento.
24: Pelo texto da MP, que segue para promulgação, 1 milhão e 600 mil pessoas devem ser atendidas com os recursos liberados.
22: Senadores também autorizaram 3 operações de crédito da cidade de São Paulo com bancos internacionais. Duas delas financiam um programa de redução da emissão de gases poluentes por meio da eletrificação de frota de ônibus. Os empréstimos serão com o Banco Interamericano de Desenvolvimento e com o Banco Internacional para Reconstrução e Desenvolvimento, num total de US$496.600.000.
23: A terceira operação será destinada ao Avança Saúde 2, programa de reestruturação da rede hospitalar do município de São Paulo. Os projetos seguem para promulgação.
22: Avançou no Senado o projeto que amplia a transparência das informações que faculdades e universidades devem fornecer aos alunos.
23: Documentos como credenciamento e autorização dos cursos deverão ser apresentados no início de cada período letivo. Repórter Rodrigo Rezende.
1: Instituições de ensino superior deverão apresentar aos alunos, de forma simples e acessível, os atos de autorização e reconhecimento dos cursos superiores oferecidos. A medida deve ser feita no início de cada período letivo. Projeto com esse objetivo, da senadora Jussara Lima, do PSD do Piauí, foi aprovado pela Comissão de Educação do Senado. O senador Espiridião Amin, do Progressistas, de Santa Catarina, apresentou o relatório favorável ao projeto feito pelo senador Confúcio Moura, do MDB de Rondônia.
4: Conferindo segurança aos estudantes quanto à qualidade da instituição e segurança quanto ao curso em que estudam ou estudaram, bem como à sociedade que terá assegurada a formação adequada dos novos profissionais. A expansão quantitativa do ensino superior tem demandado esse tipo de cuidado.
1: A instituição também fica obrigada a apresentar aos estudantes no início do período letivo os programas dos cursos e demais componentes curriculares, sua duração, requisitos, qualificação dos professores, recursos disponíveis e critérios de avaliação. O projeto segue para análise da Câmara dos Deputados.
22: E a Comissão de Constituição e Justiça aprovou o projeto que cria o Estatuto dos Cães e Gatos, com deveres para os tutores, como alimentação adequada, vacinação e proteção contra o abandono. O texto também regulamenta os animais comunitários e estabelece regras para garantir o bem-estar dos animais. A proposta segue para a Comissão de Meio Ambiente.
23: Também avançou no Senado um projeto que aumenta as penas para maus tratos e permite, em casos de crueldade praticada por crianças e adolescentes, a aplicação da medida socioeducativa de internação. Repórter Bruno Lourenço.
6: O projeto de lei inclui ações contra animais praticadas com crueldade extrema ou com potencial concreto de causar lesão grave ou morte, como nova hipótese de internação para menores de idade. A proposta também aumenta penas para maus-tratos contra animais em geral. A relatora, senadora Leila Barros, do PDT do Distrito Federal, defendeu maior cuidado com os animais.
7: A vedação à crueldade, ela constitui fundamento central do direito animal brasileiro e confere proteção aos animais individualmente considerados. Essa proteção constitucional também se relaciona à dignidade da pessoa humana na medida em que a submissão de animais à crueldade degrada os próprios valores éticos que devem orientar as ações humanas e a atuação estatal.
6: O texto, que será submetido a turno suplementar de votação na CCJ, ainda aumenta a punição em casos que envolvam tortura, abuso sexual ou transmissão das agressões pela internet.
22: O Senado aprovou e seguiu para a sanção o projeto que trata da redução de tributos sobre combustíveis e isenções para a Copa do Mundo Feminina de 2027.
23: O texto também inclui isenções para a produção de fertilizantes e exploração dos chamados minerais críticos. O repórter Pedro Pincer tem mais informações.
5: O projeto prevê a redução de tributos federais sobre a importação, a produção e a venda de óleo diesel rodoviário, biodiesel, gasolina, etanol e querosene de aviação. Segundo o texto, o que o governo deixar de arrecadar será compensado pelo aumento da receita após o início do conflito entre Irã e Estados Unidos em fevereiro deste ano. A relatora, senadora Tereza Leitão, do PT de Pernambuco, destacou a importância da aprovação do texto para o setor de combustíveis em um cenário de conflito iminente entre grandes produtores.
8: Felizmente, o Brasil adotou algumas medidas, como a redução de tributos federais e a concessão de subvenções a produtores e importadores, condicionadas à redução equivalente do preço de venda, que amorteceram o choque sobre os preços domésticos. No caso da gasolina e do GLP, as diferenças entre os preços pré-guerra e os atuais são inferiores a 5%. É necessário, contudo, que essas políticas se mantenham.
5: Entre as medidas para os produtores rurais, o texto reduz de 50% para 30% o limite da receita com exportação para que a empresa possa deixar de pagar o imposto sobre bens e serviços e a contribuição sobre bens e serviços. A União poderá conceder até 5 bilhões de reais em créditos fiscais para a produção de fertilizantes, matérias-primas, remineralizadores e bioinsumos entre 2027 e 2031. A proposta também prevê medidas como regras para a destinação de recursos a hospitais inteligentes de alta complexidade e benefício fiscal para a FIFA para a realização da Copa do Mundo de Futebol Feminino em 2027. O texto segue agora para a sanção presidencial.
22: E quem produz no campo pode ter mais segurança na hora de calcular o imposto sobre sua propriedade. A Comissão de Assuntos Econômicos aprovou mudanças no ITR, o Imposto Territorial Rural, para evitar que benfeitorias e investimentos feitos pelo produtor aumentem indevidamente a cobrança.
23: A proposta agora segue para análise da Câmara dos Deputados. Repórter Marcela Cunha.
9: O texto busca dar mais segurança no cálculo do Imposto sobre a Propriedade Territorial Rural, o ITR, principalmente na definição do valor que serve de base para a cobrança, que é da terra nua, ou seja, sem construções e melhorias. Autor da proposta, o senador Jaime Campos, do União de Mato Grosso, afirma que o modelo atual gera insegurança para produtores rurais.
11: O atual modelo, cálculo do ITR, ele é incoerente e injusto, vamos ser honestos aqui. O preço de mercado, lamentavelmente, ele não, às vezes não é compatível. O problema prejudica muitos produtores rurais do nosso Brasil.
9: A proposta também prevê que o ITR não seja cobrado sobre imóveis rurais invadidos quando a ocupação impedir o uso econômico da propriedade e permite que o contribuinte apresente um contralaudo técnico válido por 5 anos quando discordar dos valores usados pela Receita Federal para calcular o valor da terra.
23: Com edição de Paula Groba e trabalhos técnicos de João Lira, o Jornal do Senado fica por aqui. Acompanhe agora as notícias da Câmara dos Deputados. Boa noite.
22: Boa noite e até amanhã.
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25: Câmara cria benefício fiscal para empresas de combustíveis e fertilizantes.
26: Projeto cria fundo para financiar exportador atingido por tarifas dos Estados Unidos.
27: Plenário obriga a realização de check-ups periódicos para mulheres no SUS.
28: Deputados fixam regras para reconhecimento facial em espaços públicos.
29: Boa noite. Na primeira semana de esforço concentrado antes das eleições, os deputados aprovaram várias matérias. Entre elas, a Câmara aprovou regras para o uso de reconhecimento facial em espaços públicos, como informa o repórter Antônio Vital.
30: A Câmara dos Deputados aprovou o projeto que define regras para o uso de sistemas de reconhecimento facial por órgãos do governo e nos serviços públicos essenciais, como ônibus e metrô. O projeto apresentado pelo deputado Rodrigo Gambale, do Podemos de São Paulo, permite o uso do reconhecimento facial em estações de metrô, trem e ônibus, no interior de composições e plataformas, nas ruas, edifícios públicos e repartições administrativas. Mas o texto prevê ressalvas. De acordo com a proposta, uma pessoa não poderá ser abordada, detida ou ter seus direitos restringidos apenas porque foi identificada por um sistema automático. Antes de qualquer medida, a identificação terá que ser conferida por uma pessoa. O mesmo vale para o envio de alertas a órgãos de investigação criminal. O texto também proíbe o uso do reconhecimento facial para perseguição de pessoas ou grupos por motivos discriminatórios, políticos, ideológicos ou religiosos. Fica ainda proibida a vigilância em massa sem motivo específico, bem como o monitoramento de áreas sensíveis, como banheiros, vestiários e locais de culto. Já o tratamento de dados biométricos só poderá ocorrer em atividades de investigação ou segurança pública, controle de acessos a locais restritos com consentimento do titular, prevenção de fraudes, busca de pessoas desaparecidas, localização de foragidos da justiça, prevenção de atentados, apoio a ações de defesa civil ou resposta a emergências. Relator em plenário, o deputado Sinaldo Bulhões Júnior, do MDB de Alagoas, defendeu que a tecnologia pode fortalecer a segurança em locais de grande circulação e ajudar as forças policiais na localização de foragidos e de pessoas desaparecidas. Ele também argumentou que a regulamentação é necessária porque o reconhecimento facial já vem sendo usado por estados e municípios sem regras nacionais unificadas.
2: A eficácia desses sistemas é demonstrada pelos diversos casos recentes em que suspeitos e condenados por crimes bárbaros ficam identificados e presos pela polícia graças à tecnologia do reconhecimento facial. Os sistemas de reconhecimento facial e os demais meios automatizados de identificação biométrica apresentam ainda outras vantagens. Eles mostram-se dissuasórios de delitos como assédios em transportes públicos.
30: O projeto também prevê regras de governança e transparência. Os sistemas terão que manter registros de auditoria, adotar criptografia e controle de acesso às bases de dados, além de realizar testes periódicos de precisão. Obriga ainda o poder público a priorizar tecnologias certificadas em relação à neutralidade racial e à correta identificação de características físicas. A fiscalização caberá à Autoridade Nacional de Proteção de Dados, a ANPD. O projeto que estabelece regras para o uso de reconhecimento facial em espaços públicos agora será analisado pelo Senado. Rádio Câmara de Brasília, com informações de Daniela Lessa, Antônio Vital.
3: Educação.
10: Os deputados aprovaram proposta que impede a retenção dos recursos do fundo que financia a conectividade das escolas públicas. O governo foi contra a medida, como explica a repórter Ana Raquel Macedo.
13: O plenário da Câmara aprovou o projeto que impede que o governo retenha os recursos do Fundo de Universalização dos Serviços de Telecomunicações, o FUST. O FUST é destinado a financiar a expansão da infraestrutura de comunicações, a conectividade de escolas públicas, a cobertura em áreas rurais e remotas e a conexão de pontos de interesse público. O fundo é financiado por empresas de telecomunicações que contribuem com 1% de sua receita operacional bruta. Além de tornar os recursos do FUST não sujeitos a contenções orçamentárias, a proposta também prorroga por mais 5 anos o benefício de redução de até 50% da contribuição ao FUST para empresas do setor que investirem recursos próprios em programas aprovados pelo Conselho Gestor do Fundo. O projeto foi apresentado pelo deputado Juscelino Filho, do PSDB do Maranhão, e recebeu parecer favorável da relatora, deputada Maria Rosas, do Republicanos de São Paulo. No plenário, foi aprovado com 333 votos favoráveis e 91 contrários. A bancada do governo criticou a proposta. O deputado Tarcísio Mota, do PSOL do Rio de Janeiro, defendeu o uso do FUST para levar conexão às escolas, mas questionou os critérios para a proibição de retenção dos recursos.
14: Na hora que a gente está falando em gastos sociais, contingencia, e na hora que a gente está falando de outras coisas, como esse, que embora seja para escolas, ele é definido por um conselho gestor da própria empresa, aí não pode contingenciar.
13: Já o autor da proposta, deputado Juscelino Filho, ex-ministro das comunicações do governo Lula, disse estranhar a falta de apoio da bancada governista. Ele disse que o fundo, criado no ano 2000, ficou mais de 20 anos sem ser usado.
15: Estamos garantindo o não contingenciamento do FUST, garantindo a sua renovação por 5 anos para que os projetos, todos os mecanismos que são aprovados no Conselho Gestor, onde tem representantes de vários ministérios, sejam executados.
13: O projeto que impede que o governo retenha os recursos do Fundo de Universalização dos Serviços de Telecomunicações, o FUST, seguiu para a análise do Senado. Da Rádio Câmara de Brasília, com informações de Antônio Vital, Ana Raquel Macedo.
12: Justiça.
29: A Câmara aprovou o projeto que reajusta o valor das custas na Justiça Federal. Entenda a questão com o repórter Márcio Aquilissardi.
0: O plenário da Câmara aprovou o projeto que reajusta o valor das custas processuais cobradas pela Justiça Federal. As custas são os valores que as partes de um processo têm que pagar para cobrir os gastos com os serviços da Justiça durante um processo. Elas funcionam como uma taxa para manter o trabalho de juízes, servidores, cartórios e atos como citações e perícias. O projeto apresentado pelo Superior Tribunal de Justiça, o STJ, também cria um fundo para financiar a modernização da Justiça Federal. E esse fundo não poderá ser usado para pagar salários. A proposta define valores para as custas relativas às diversas etapas dos atos judiciais. As custas de uma ação civil, por exemplo, correspondem a 2% do valor das causas e variam de um valor mínimo de R$ 112 até o máximo de R$ 62 mil. De acordo com o projeto, os valores serão corrigidos a cada 2 anos e ficarão isentos do pagamento pessoas que ganham menos de R$ 5 mil por mês, o governo federal, estados e municípios. Também ficam isentos o Ministério Público, a Defensoria Pública e os autores de ações populares, ações civis públicas e ações coletivas. A proposta teve como relator no plenário o deputado Rubens Pereira Júnior, do PT do Maranhão. Ele disse que o reajuste do valor e a criação do fundo vão ajudar a melhorar os serviços da Justiça Federal.
1: Esse fundo vai permitir melhor aparelhamento da Justiça Federal, vai permitir maior interiorização da Justiça Federal, vai permitir que nós ampliemos a quantidade de mutirões da Justiça Federal e que, portanto, sem dúvida alguma, vem em boa hora para melhorar a prestação de serviço jurisdicional no nosso país.
0: O projeto que reajusta o valor das custas processuais cobradas pela Justiça Federal foi enviado para a sanção presidencial e pode virar lei. Da Rádio Câmara de Brasília, com informações de Antônio Vital, Márcio Aquilissardi.
12: Transportes.
10: O plenário da Câmara aprovou punição para quem usar veículo ou embarcação para abandonar animais. O repórter Marcelo Larcher nos traz as razões para a proposta.
3: A Câmara dos Deputados aprovou o projeto que altera o Código de Trânsito e a Lei de Segurança do Tráfego Aquaviário para tornar infração gravíssima o uso de veículo ou embarcação para abandonar animais. A punição será multa multiplicada por 10 e suspensão do direito de dirigir por 12 meses. No caso de abandono de cão ou gato, a suspensão do direito de dirigir será maior, de 18 meses. Se o abandono resultar em morte, atropelamento ou lesão do animal, a multa será aplicada em dobro. Em caso de reincidência no período de até 24 meses, o motorista terá a Carteira Nacional de Habilitação cassada. As mesmas regras valerão para quem usar embarcação, como barco a motor, lancha ou moto aquática, para abandonar animais em locais como rios, lagos e represas. Relator da proposta, o deputado Fred Costa, do PRD de Minas Gerais, argumentou que o abandono de animais é uma forma grave de crueldade e que o uso de veículo torna a conduta ainda mais reprovável. Segundo ele, muitas vezes o animal é levado para um local distante justamente para dificultar o retorno, o resgate ou a identificação do responsável. O relator também afirmou que esse tipo de abandono aumenta o sofrimento do animal e o risco de morte, atropelamento, fome, sede, doenças, exposição ao clima e ataques de outros animais. No caso das vias públicas, ele destacou ainda o risco para a segurança do trânsito. No plenário, o relatório foi lido pelo deputado Luiz Lima, do Novo do Rio de Janeiro, que defendeu a proposta.
4: Esse projeto traz a possibilidade do motorista ter a sua cassação em relação à sua habilitação, se ele for um reincidente de abandono de animais no prazo de 24 meses, e parabenizar o deputado Fred Costa.
3: O plenário aprovou ainda a medida provisória que destina R$ 305 milhões ao Ministério da Integração e do Desenvolvimento Regional. O objetivo é financiar ações de proteção e defesa civil em resposta a desastres naturais como chuvas intensas e secas, que afetam diversas regiões do Brasil. A medida provisória e o projeto que pune o uso de veículo ou embarcação para abandonar animais seguiram para análise do Senado. Da Rádio Câmara de Brasília, com informações de Daniela Lessa e Antônio Vital, Marcelo Larcher.
12: Saúde.
29: A Câmara aprovou o projeto que obriga a realização de check-ups periódicos para mulheres no SUS. O texto já pode seguir para a sanção presidencial e virar lei, como nos informa Ana Raquel Macedo.
13: A Câmara dos Deputados concluiu a aprovação do projeto que obriga o Sistema Único de Saúde, o SUS, a disponibilizar check-ups anuais para as mulheres, com consultas médicas e exames. O projeto, apresentado pela deputada Nelly Aquino, do Podemos de Minas Gerais, foi aprovado pela Câmara em 2024 e, depois disso, foi alterado pelo Senado. O texto prevê que o SUS deverá oferecer o serviço com base em critérios baseados nas doenças e problemas de saúde com maior incidência, de acordo com critérios epidemiológicos. Também obriga a realização de campanhas para conscientizar as mulheres sobre a prevenção de doenças. Entre os exames previstos estão os destinados a identificar casos de hipertensão arterial, diabetes e doenças relacionadas ao colesterol. A prevenção de doenças cardíacas e de casos de câncer foi a principal justificativa da autora para a necessidade do check-up anual das mulheres na rede pública de saúde. Ao retornar para a Câmara, depois de ser modificado pelo Senado, o projeto foi defendido também pelo relator, deputado Paulo Soares, do Podemos de São Paulo.
5: Projeto fundamental no cuidado com a saúde preventiva de todas as mulheres do nosso país. É importantíssimo que a gente possa debater a situação da saúde preventiva, criando mecanismos que deem condições, inclusive, de diagnóstico precoce, por exemplo, das doenças oncológicas.
13: O projeto que propõe check-up anual para mulheres na rede pública de saúde também prevê campanhas de divulgação sobre a importância das atividades físicas, orientações sobre saúde mental e sobre o calendário de vacinas. Depois de aprovado pelo plenário, o projeto seguiu para a sanção presidencial e pode virar lei. Da Rádio Câmara de Brasília, com informações de Antônio Vital, Ana Raquel Macedo.
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7: Economia.
8: A Câmara aprovou um projeto que cria benefícios fiscais para empresas de combustíveis, terras raras e fertilizantes. O repórter Antônio Vital acompanhou a votação.
30: A Câmara dos Deputados aprovou o projeto do governo que permite que o excesso de arrecadação provocado pelo aumento do preço dos combustíveis registrado desde o início do ano se transforme em subsídio e subvenções para empresas do setor. O objetivo é reduzir o impacto da guerra entre os Estados Unidos e Irã nos preços do óleo diesel, biodiesel, gasolina, etanol e querosene de aviação. A proposta reduz a alíquota de tributos federais sobre a importação, produção e comercialização desses combustíveis. As empresas terão direito ainda ao uso de créditos tributários para descontar o pagamento de tributos, como PIS/PASEP e COFINS. A medida vale apenas para este ano, mas a empresa que não utilizar os créditos em 2026 poderá descontar do pagamento da CBS, tributo criado pela reforma tributária que começará a ser cobrado no ano que vem. O projeto também autoriza o governo a conceder créditos fiscais a empresas produtoras de fertilizantes entre 2027 e 2031, dentro do limite total de R$1 bilhão por ano. A relatora, a deputada Marussa Boldrin, do Republicanos de Goiás, alterou o texto original do governo e acrescentou na proposta benefícios para empresas do setor de minerais críticos e estratégicos e aquelas envolvidas na realização da Copa do Mundo Feminina. Excepcionalmente, os benefícios tributários concedidos a essas empresas ficam de fora de exigências previstas na Lei de Responsabilidade Fiscal. Dessa forma, obrigações como estimativa de beneficiários, metas de desempenho e mecanismos de avaliação de resultados deixarão de ser cobradas, o que vai valer apenas para este ano. A proposta também determina que os mesmos benefícios fiscais para a cadeia dos combustíveis fósseis sejam concedidos à dos biocombustíveis, para não provocar distorções no setor. Autoriza ainda o uso de créditos tributários pelas empresas produtoras de etanol. A relatora Marussa Boldrin justificou a importância da proposta.
7: Quando o mundo entra em crise, quem não pode pagar a conta é o brasileiro. Não pode ser o caminhoneiro na hora de abastecer, não pode ser a mãe de família quando a conta chega lá no supermercado, não pode ser o produtor rural quando coloca o trator para trabalhar. E muito menos podemos cometer os erros de tirar a competitividade do biocombustível, fruto de quem produz energia limpa, dentro do nosso país.
30: O texto final aprovado contém limites para benefícios fiscais e subvenções, que na prática são uma espécie de ajuda financeira às empresas. Para os produtores de álcool, esse limite será de R$1,2 bilhão por ano. As empresas beneficiadas terão que ser aprovadas pela Receita Federal. O projeto foi aprovado por 318 votos contra 113, com críticas da oposição, como as feitas pelo deputado Luiz Lima, do Novo do Rio de Janeiro.
9: Se nós fizéssemos conta nessa casa, como a gente faz conta na nossa própria casa, a gente não votaria a favor de um projeto como esse, que à primeira vista pode ser benéfico numa redução ali do preço do combustível, mas é uma bomba num lado da sociedade que está precisando de algo muito mais importante e vital.
30: Apesar das alterações feitas no texto original, o governo defendeu a aprovação do projeto, como disse a deputada Jandira Fegali, do PCdoB do Rio de Janeiro.
11: Esse projeto, ele possibilita a manutenção do preço dos combustíveis, a diferenciação com o etanol, que também é constitucional, e possibilita investimentos nacionais na área de fertilizantes e pesquisa de terras raras e minerais críticos.
30: Projeto que permite subsídios e subvenções para empresas produtoras e importadoras de óleo diesel, biodiesel, gasolina, etanol e querosene de aviação, seguiu para análise do Senado. Rádio Câmara de Brasília, Antônio Vital.
16: Votação.
29: Os deputados aprovaram um projeto que cria um fundo para financiar exportadores atingidos por tarifas dos Estados Unidos. A reportagem é de Márcio Aquilissardi.
0: O plenário da Câmara aprovou o projeto apresentado como resposta às tarifas impostas pelos Estados Unidos aos produtos brasileiros. O projeto, já aprovado pelo Senado, autoriza a criação de um fundo para ampliar o crédito a empresas exportadoras brasileiras, diretamente atingidas pelas tarifas. O Fundo de Crédito à Exportação servirá para financiar capital de giro, compra de máquinas e investimentos produtivos, e contará com recursos do orçamento e outras fontes, como o Fundo de Garantia à Exportação, o FGE. A proposta estabelece regras para uso dos recursos, como limites para despesas administrativas e para o pagamento dos agentes financeiros envolvidos nas operações de crédito. A gestão ficará a cargo de um comitê coordenado pelo Ministério do Desenvolvimento, Indústria, Comércio e Serviços. Já a execução das operações será de responsabilidade do BNDES. O projeto também prevê compartilhamento de riscos entre fundos garantidores. O objetivo é ampliar a oferta de crédito sem comprometer os gastos públicos. O relator, deputado Isnaldo Bulhões Júnior, do MDB de Alagoas, resumiu o objetivo da proposta.
17: A matéria vem a criar um fundo auxiliar. Hoje as operações de exportações, elas são suportadas por um fundo garantidor, que esse fundo vem, como já fala o nome, a garantir, a afiançar as operações de crédito para a exportação das empresas brasileiras. E o fundo auxiliar vem para evitar qualquer insegurança ao fundo garantidor.
0: O projeto que autoriza a criação de um fundo para ampliar o crédito a empresas exportadoras brasileiras seguiu para a sanção presidencial e pode virar lei. Da Rádio Câmara de Brasília, com informações de Antônio Vital, Márcio Aquilissardi.
28: Termina agora o Jornal Câmara dos Deputados, produzido pela Rádio Câmara, com trabalhos técnicos de Wellington Teles e a apresentação de Val Monteiro e Luciana Vieira. Uma boa noite para você.
29: A Voz do Brasil volta amanhã. Boa noite.
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3: 22 horas.
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Chapecó, 10 horas, 1 minuto. Programa Libertação Além das Fronteiras. Orgo oficial das igrejas Pentecostal Deus é Soberano. Sede nacional na rua é São João del Rei, esquina com Anselmo, Santa Catarina, bairro São Lucas, a poucos metros do Hospital Regional e dos prédios Bolivard das Acácias, na cidade de Chapecó. Programa este é ministério a cargo, responsabilidade, supervisão, pastor líder fundador Valdecir Fedrigo. Altura do Deus Todo-Poderoso, ele é o guardador desta obra, é o Senhor que permitiu desse ministério estar sobre a face da terra. É no nome de Jesus Cristo, os ouvintes são recepcionados. Alegria imensa, claro, ela vem do batismo glorioso do Espírito Santo com fogo e com poder. É esta alegria a qual comunicamos a vossos corações pelo programa Libertação Além das Fronteiras, de vosso irmão em Cristo. Ouvintes, recebam a paz do Senhor Jesus, pastor Valdecir Fedrigo.

10h05 em Chapecó. Esse é o programa Libertação Além das Fronteiras. Órgão oficial das igrejas pentecostal, Deus é soberano. Olha, diletos ouvintes, nós já vamos aos convites, né? Hoje tivemos lindos cultos, grandes bênçãos, lindas vitórias. Temos certeza, aqueles que compareceram em uma das concentrações foram agraciados, foram abençoados pelo Senhor Jesus. Eu quero lembrar então que amanhã, sexta-feira, amanhã noite de grande vitória, já 6h da tarde, a igreja vai estar de portas abertas, um grande

São Lucas, na rua São João del Rei, esquina com Anselmo, Santa Catarina. Vai ser então no bairro São Lucas, antigo Vila Zonta, ali antigamente era o bairro Vila Zonta, né? Agora, hoje, bairro São Lucas. Venham, sim, ouvintes, no templo da igreja pentecostal. Deus é soberano. Uma noite muito abençoada, uma noite de muita vitória, uma noite de cura, uma noite para Deus falar ao seu coração. Eu quero lembrar também aos que estão nos ouvindo, amanhã vamos entregar uma medida de óleo para a sua vida, a sua pessoa. Aqueles que precisam levar para os doentes também, venha buscar. Peça para nós ali, vamos entregar. Vocês vão dizer, olha, tem uma pessoa enferma lá, eu vou levar uma medida de óleo para passar nas doenças, na enfermidade, na ferida, no câncer, na lepra, aonde tiver a doença, nas feridas, Jesus vai curar. Sim, diletos ouvintes, Jesus tem o poder para restaurar a sua vida. 10 horas, 8 minutos em Chapecó, programa Libertação Além das Fronteiras.

0: Vamos ouvir, ouvintes, lindo testemunho de bênção, de vitória, essa pessoa alcançada pelo Senhor Jesus Cristo. Vamos ouvir para a glória de Deus.
1: Só agradecer a Deus. Que maravilha. Palma para Jesus bem alegre.

horas 12 minutos em Chapecó. Programa Libertação Além das Fronteiras. Muito bem, diletos ouvintes, as maravilhas. O Filho de Deus, nosso Salvador Jesus Cristo, aquele que tem o poder nas suas mãos. Eu fico emocionado de lembrar das maravilhas que Jesus tem feito, que Ele faz, as maravilhas que Jesus irá fazer no decorrer desses dias também. Olha, diletos ouvintes, nós vamos lembrando que amanhã, também sábado, também domingo, serão noites de vitória. Noites de bênção aqui na cidade de Chapecó, então no Templo Sede, na Rua Anselmo, Santa Catarina, esquina com a Rua São João del Rei, bairro São Lucas. Amanhã à noite vamos estar nessa grande festa espiritual, na bênção, na vitória. Com certeza, Jesus vai estar conosco para operar em nosso meio, em nossa vida, em nossos corações. E vamos lembrando lá em União do Oeste. Olha, irmãos, preparando todos os irmãos aí para este sábado glorioso em União do Oeste, na Avenida São Luís. Olha, vamos estar com todos nossos queridos irmãos. Uma noite de bênção, de festa, uma noite de graça, uma noite que Deus vai sustentar nós nas suas mãos. Uma noite que Deus vai falar aos nossos corações. Uma noite que Deus vai deixar a nossa vida muito abençoada mesmo. Depois desse lindo culto no final, estaremos na Santa Ceia também. Vai ser bênção e vitória. Aos católicos, aos visitantes, esse culto de pregação, de revelação, aos irmãos também da igreja pentecostal, Deus é soberano, Jesus vai libertar, curar os doentes, sim, vai fazer maravilhas nas famílias. Venham todos, de uma forma geral, todos que nos ouvem têm uma bênção preparada para a sua vida. Então, em União do Oeste, neste sábado, depois de amanhã, vai ser uma maravilha. Depois de amanhã, então, em União do Oeste, na Avenida São Luís, aonde todos vão comparecer. O número é 410. Venham receber a sua grande vitória. Vamos lembrando neste momento também, domingo à noite. Olha que glorioso nesse domingo à noite. Grandes cultos, grandes conquistas. Vamos lembrando lá na cidade então de Xanxerê. Este domingo glorioso, início da grande campanha. É, ouvintes, a grande campanha intitulada O Livro da Grande Vitória. Já está o livro na cidade então de Xanxerê, para assim deixar, sim, ouvintes, o seu nome, o nome da sua família, todos os seus familiares com os seus nomes escritos, fotografias ali, os xeroques de fotografia, vão ser apresentados a Deus e vai ser uma grande vitória. Eu tenho certeza que sim, Deus vai operar maravilhas na vida dos diletos ouvintes. Eu creio na resposta, eu creio na cura, eu creio em que Deus irá nos ouvir poderosamente. Presbítero Tiago de Abreu vai estar com os irmãos iniciando esta campanha aí na cidade de Xanxerê, no bairro Monte Castelo, na Rua Gonçalves Ledo, número 876, esquina com a Rua Euclides Marinho. Esse domingo de muita vitória, 6 da tarde, o povo já reunindo na oração e Jesus derramando fogo do Espírito Santo na vida.

0: Muito bem, ouvintes de casa, vamos ouvir mais testemunho de bênção, de vitória, de milagre. Vamos ouvir para a glória de nosso Deus.
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Que maravilha! Olha aí, ouvintes, acabamos de ouvir Bênção Vitória. Sim, Jesus é o único que tem poder sobre tudo e todos, a mandado de nosso Deus Pai, na autoridade de nosso Deus, sim, com a permanência do Espírito Santo da verdade, o qual fala no meio da igreja, o qual opera no meio da igreja. O Espírito Santo de Deus está sobre o óleo, sobre a oração, está sobre o clamor, está sobre a revelação, está sobre a voz dos pregadores. Jesus é glorioso, Ele é santo, Ele é poderoso e vem anunciando as maravilhas. Eu vou lembrando agora os moradores da cidade, então, de Pinhalzinho. Olha aí, moradores da cidade de Pinhalzinho, a Igreja Pentecostal Deus é Soberano está na rua Jerônimo Rinkler, número 100. Fica aí no bairro Maria Terezinha. Eu disse cidade de Pinhalzinho, na rua Jerônimo Rinkler, número 100. Fica no bairro Maria Terezinha, ao lado aí do reservatório de água da Casan. Vai ser neste domingo glorioso de vitória, domingo de revelações, domingo de bênção, domingo que a voz do Senhor vai ser sim manifesto. O poder de Deus, a glória de Deus, a restauração de vidas. Eu disse neste domingo, na cidade de Pinhalzinho, na rua Jerônimo Rinkler, número 100, no bairro Maria Terezinha, aonde todos vão comparecer, Jesus garante a sua libertação.

Com 25 minutos, está no ar o programa Libertação Além das Fronteiras. Maravilhas, graça, glória e honra do Senhor Jesus. E vamos já, queridos irmãos, a todos que nos ouvem nesta noite gloriosa, vamos já deixando o grande convite para o dia 28 deste mês de agosto, para o dia 29 e para o dia 30 no Templo Sede. 28, sexta-feira, 29, sábado e 30 no domingo. Sim, vai ser glorioso a grande e maravilhosa campanha. Senhor Jesus, venha sobre nós com grande poder e glória. Maravilhas, ouvintes. Jesus vai vir sobre a igreja, derramar sobre a igreja o poder, honras e glória. Veremos os céus abertos em 3 dias de manifestação do Pai, do Filho e do Espírito Santo de Deus. Esta gloriosa campanha, Senhor Jesus, ó Senhor Jesus, venha sobre nós o seu poder, com muito poder, sim, e muita glória. Venha sobre nós com grande poder e glória. Neste dia 28 do mês de agosto, sexta-feira, dia 29 no sábado e no dia 30 no domingo. 3 noites poderosas, porque a glória de Deus vai se manifestar. Os céus estarão abertos. Jesus vai libertar, curar e transformar. 3 noites em que a mão poderosa de Deus vai ser manifesta. Neste dia 30, vai estar conosco os irmãos de União do Oeste, louvando a Deus, nos auxiliando nesta concentração. Dia 29, irmãos da região virão adorar a Deus conosco. E dia 28, com toda certeza, a nossa sede, essas 3 noites, vão ser maravilhosas noites de poder, de glória, de honra, porque o Senhor Jesus vai vir sobre nós com grande poder e glória. Vem, Senhor Jesus, sobre nós com grande poder e glória. Ele virá, estará conosco, porque o primeiro convidado nesta campanha é o Senhor Jesus. Nós sentiremos o poder de Deus, sentiremos a graça de Jesus Cristo, e nós, sim, ouvintes, receberemos o Espírito Santo da verdade. Sentiremos que os céus vão estar abertos nesta campanha. 3 noites, não percam. És o Senhor Jesus, ele é o maior convidado, e os ouvintes virão também ser agraciados.

10:31 em Chapecó, cidade esta capital do oeste de Santa Catarina. Ouvintes, uma grande audiência em todas as regiões, em todas as aldeias, sítios, em todas as cidades circunvizinhas, em todas as regiões, estado do Rio Grande do Sul, do estado do Paraná. Olha aí, milhares de vidas nos acompanhando neste momento. Glórias e honras ao Senhor Jesus. Muitas e muitas são as providências. Olha, ouvintes, muitas pessoas perto e longe. Glórias a Deus, porque Jesus tem muita vitória para a sua vida. Eu sei, este ministério Deus levantou e vai chegar breve, breve em muitos lugares para a glória de Deus. Em nome de Jesus.

Vamos lembrando mais uma vez, neste domingo à noite no Templo Sede, na Rua São João del Rei, esquina com Rua Anselmo Santa Catarina. Vai ser uma noite de muita vitória também, ouvintes. Domingo à noite, noite pela família, pelas almas sedenta, por aqueles que estão angustiados, aqueles que estão com a sua vida despedaçada, que estão com a vida no fundo do poço. Venham também neste domingo. Sim, Jesus tem muita vitória. Amanhã também estaremos orando em seu favor. Jesus tem vitória para as vossas vidas. Eu disse, Igreja Pentecostal, Deus é soberano. A grande promessa de Deus sobre a vida de todos os que buscarem a face do Todo-Poderoso. Igreja Pentecostal, Deus é soberano.

estão nos ouvindo neste momento. Vamos estar com todos nossos ouvintes na grande EFAP nesta segunda-feira. Sim, a nossa igreja pentecostal, Deus é soberano. Na segunda-feira vai ser, ouvintes, aquele glorioso culto. Segunda-feira, bairro. Sim, a grande EFAP, loteamento Elias Galon, na rua Pedro Balerini. Eu disse rua Pedro Balerini, loteamento Elias Galon, número 238D, esquina com a rua Célia Basso, fica ali próximo do Colégio Ciro Sunoski. Segunda-feira, vamos estar com todos, irei pregar a palavra de Deus, orar por revelação, ungir com óleo, orar para Jesus te abençoar, e a certeza é que temos, que o milagre Jesus garante na sua vida. A vitória Jesus tem para todos.

Vamos ouvir mais testemunhos. Vitória, Jesus operando na vida das pessoas. Vamos ouvir.

10h42, 10 da noite, hein? 22h42. Olha aí o Vintes levando a palavra de Deus, muita vitória. Jesus, ele tem feito em nosso meio, em nossas vidas, tantas bênçãos se chegar, né? Ouvimos aí milagres gloriosos que o nosso Deus faz. Não interessa seu credo religioso, seu problema, a sua dificuldade. O que vai interessar é vir até a igreja. Nós temos no nosso coração que aquele qual nós anunciamos, ele está presente. Ele é Jesus de Nazaré, o Filho de Deus. Eu fico tão motivado, tão maravilhado quando falo desse nome. A minha vida, ela é inteiramente de Deus, ouvintes. Eu fico com meu coração transbordando de alegria. Por mais que esta batalha diária que todos têm, né, ela se transforma em poeira quando nós vamos à presença de Deus. Pode ter certeza que sim. A igreja é o local de adoração, é lugar de milagre, é lugar de nós conversar com Deus. Olha, ouvintes, quantas pessoas que eles simplesmente... eles deixam tudo passar de lado, sofrem. A gente deixa o convite aqui às pessoas, e as pessoas ainda às vezes continuam sofrendo. Claro, alguma pessoa pode dizer: ah, mas e se eu não for curada na primeira vez? Vai a segunda? Vai a terceira vez? Eu lembro de uma passagem em que um profeta muito conceituado, considerado por Deus, e também um homem que ele era leproso, cujo nome Namã, ele tinha uma menina, uma jovem, qual era sua serva, trabalhava, foi levada cativa, e ela trabalhava na sua casa. Aí ela disse para sua senhora, para sua patroa: ah, se esse homem, se meu senhor, conhecesse, se Namã conhecesse o profeta a qual tem na minha terra, ele seria curado. Mas imediatamente pediram o nome dele, e quando foram, encontraram o servo de Deus, mas não da forma que ele gostaria de ouvir, que o servo de Deus fosse lá, levasse no escritório, levasse em algum local específico, dizer: o que quer que eu te faça, homem, capitão, homem conceituado chamado Namã, que veio carregado de riqueza, veio, trouxe presentes, trouxe valores para pagar o milagre. Olha lá. E quando ele recebeu uma palavra, ele nem foi diretamente falar com o profeta. E quando o profeta disse: Namã, ele mandou um jovem falar com ele. Diz a ele que vai até o Rio Jordão e por 7 vezes mergulha sobre ele. Aí Namã ficou todo atrapalhado, nervoso, dizendo: olha, mas tem tantas águas boas, limpas, aonde eu moro, mas esse homem aí nem aparece. E ele manda que alguém veja bem, o servo de Deus, mostrando para aquele capitão, aquele homem de grande estima, era um homem que tinha autoridade sobre a cidade, sobre a região, homem servo então do rei, ele tinha toda a autonomia, ele era bem conceituado, mas estava doente. O seu corpo era leproso. E agora Namã, os seus servos, seus estavam ali, disseram: a meu senhor, viemos de tão longe, faz o que o profeta mandou, vai lá, não custa, o que que custa, olha, o Jordão está logo aí, ó. Vamos ter que passar perto dele, que maravilha. E quando de repente Namã resolveu sim, olha aí, ó, foi lá, mergulhou uma vez, entrou naquela água. Aquela água não era uma água muito boa, não. Não era uma água limpa. Ali caía parte do esgoto de toda a região ali, da cidade. Não era uma água limpa, não. Mas
podemos ver que ele queria as águas limpas da sua região. E não adiantou, tinha que ser sobre o poder da palavra de Deus, através do profeta de Deus. E nem foi o profeta que foi falar com ele e mandou o seu servo Geazi. E quando nós sabemos que o profeta deu a ordem e disse, vai, mergulha 7 vezes. Ele mergulhou 1 vez e nada. Mergulhou 2ª vez, nada. 3ª vez, continuava leproso. 3ª vez, leproso. 4ª vez, leproso. Ele se olhava, continuava lepra. Olha aí que tremendo, ouvintes. Mergulhou 6ª vez, saiu para fora, se ergueu da água, continuava leproso. Ele disse, não vai dar certo esse negócio. E ainda disseram, mas não foi 7 vezes que foi dado a ordem? Falado 7 vezes. O homem de Deus não falou 7 vezes. Quando Naamã mergulhou 7ª vez, a Bíblia diz que ele ficou limpo. A sua pele foi purificada. Olha aí, ouvintes, que tremendo o poder de Deus. Naamã foi curado por Jesus. Que maravilha é o poder de nosso Deus. Naamã curado por Jesus, mas ele teve que acatar a ordem. E eu te convido, venha. Ah, mas eu vou, e se não for curado? Venha de novo, venha. Que se tu vier a 7ª vez, tu será agraciado. Mas Deus quer te ver na igreja, ouvintes.

10:50, oração da fé. Vocês viram, ouvintes? O milagre é se tu crês. E eu digo, se virás e cumprirá, como este louvor que nós ouvimos. Profeta de Deus, profeta Eliseu, deu uma ordem e em 7 mergulhos de Naamã, ele saiu purificado. Venha, eu te garanto que na 7ª vez, para te colocar mais a prumo, Deus quer que tu venha. Agora você escolhe continuar doente ou ser curado. Senhor meu Deus e meu Pai, o nome de Jesus Cristo é glorificado. Deus de tudo e de todos, Deus acima da respiração, Deus acima da vida, Deus acima do homem, Deus acima de qualquer governante, Deus acima de qualquer doença. Oh, glória a Jesus! Deus acima de todos os pensamentos e de todas as matemáticas humanas. É neste momento, Senhor, que nós declaramos vitória, porque o mesmo Deus que ouviu o profeta, profeta Eliseu, profeta Elias, Jeremias, Isaías, aos profetas João Batista, porque até João teve profecia, profetas, glória a Deus, ainda há os dons do Espírito Santo que são manifesto, e ainda, Senhor, os teus servos estão com os dons para ser manifesto dentro do templo. Amanhã, Senhor, no templo sede, haverá milagres e maravilhas. Ao decorrer desses dias, há milagres e maravilhas, Senhor Jesus, curando os enfermos, libertando os oprimidos, fazendo com que todas essas obras do diabo caiam por terra no sangue de Jesus Cristo. Sim, meu Deus e meu Pai, o nome de Jesus Cristo é glorificado. A volta de Jesus está próxima. O dia do milagre chegou. Sim, Senhor. Agora oramos pela conversão de almas, pela vida que o Senhor vai dar aos que já estão perdendo as suas vidas por causa da doença, que estão naufragados em doenças, em desespero, em grandes desavenças e angústia e sofrimento. Mas eis que o Filho de Deus estende a sua mão santa e gloriosa e resgata todos esses e essas. Meu Deus, nós oramos certos, confiantes, acreditando na mudança, que todos os males caiam por terra, essa desesperança, essa angústia, essa mentira, esse engano, essa miséria, essa falsidade, essa tribulação, esse espírito de doença, caia por terra, que tem se lançado contra esta pessoa. Todos esses espíritos imundos vão por terra agora, porque todos esses males que levantou esta vida, e esta vida é sofredora, meu Deus, não há nome maior do que o seu, não há nome maior do que o nome de Jesus, e não há poder nessa terra maior do que o do Senhor. Ao Espírito Santo da verdade, que já o recebemos e agora pronunciamos a sua glória, a sua majestade. Visita os enfermos, visita os doentes lá no lar, no hospital, Senhor, aos que têm câncer, aos que têm AIDS, aos que estão sofrendo, Senhor, com todo tipo de aflição, de desespero, de angústia, de sofrimento. Quebra, Senhor, essas muralhas. Agora destrói, Senhor, esse atrapalho. Faz com que o inimigo venha bater em retirada e esta pessoa tenha a sua bênção, o seu milagre, a solução do problema. Jesus, cobre com o teu sangue, Senhor, abre essa porta que está fechada. O Senhor tem esse poder.
O Senhor vai visitando esta vida que está em sofrimento, está em angústia. Esta pessoa que está batendo em tantas portas e elas continuam fechadas. Mas o Senhor vai dar vitória, vai salvar a vida da Maria Tereza. Sim, Senhor, a vida do Pedro. A vida também, Senhor, da Ágata, que está enferma. Também toda a família. Nossa irmã Maria, lá de Águas de Chapecó, e toda a família. Também a Vanessa, de Foz do Iguaçu. A Nelly de Andrade, a irmã Otília e família. A Maria Aparecida dos Santos, que está com uma grande dor no joelho. Sim, Jesus, coloca suas mãos sobre o joelho, curando. Liberta esta minha irmã, esta vida também de nossa irmã Eva Caxambu. Senhor Jesus, quero orar pela vida da Maria Helena, que está na UTI, Senhor. Misericórdia desta vida, ela está na UTI, mas o Senhor vai visitar a Maria Helena, que está na UTI, Senhor. A vida do Felipe Ela Cardelli, também o Lauri e toda a família, Giovanni e família, nosso também, queridos irmãos, perto ou longe, a vida do Tiago Segueto, o Thomas, o Jair, a Marili, também a Tatiane, a Isabelle, a Manuela e a Priscila, meu Deus, coloca suas mãos gloriosas, também, Senhor, nossa irmã Janete Porte, sim, Jesus, ao nosso irmão Ademar, também, Senhor, visita ele no seu lar, dá força para eles ali no bairro Esplanada, Jesus, eu quero orar por essas vidas, ali, Senhor, na cidade, também, Senhor, na cidade de Arvoredo, aquelas vidas da cidade, também de União do Oeste, nossos irmãos que estão nos ouvindo, Senhor, todas as famílias, todos os homens, mulheres e crianças. Sim, Jesus querido, eu sei, Senhor, nosso irmão Osvaldo Guimarães, a sua família, todos, seus familiares, filhos, filhas, netos, sua esposa, dá vitória, Jesus, em tudo, concede o milagre, a vida desse teu filho que tem ajudado a tua obra, tem ajudado a manter, desde o começo desse ministério, esse irmão, Senhor, tem mantido a sua ajuda fiel no programa de rádio. Meu Deus, que lindo, que glorioso. Esses que têm os seus propósitos, esses que são fiéis dizimistas, esses que têm mantido a tua obra, Senhor, eu sei que as milhares de bênçãos, elas vão chover sobre a vida dos ouvintes, mas tanta bênção que eles vão conseguir repartir com mais outras pessoas, porque aquele que mantém esta obra está sobre o poder da oração, o poder de Deus, o poder do Pai, o poder de Jesus, que vem fazendo maravilhas em nosso meio, meu Deus. Abre porta, coloca, Senhor, as suas mãos para libertar, transformar, curar. Cobre com o teu sangue esta família. Cobre essa irmã, este irmão, Senhor, com o teu sangue, Jesus. Abençoa, liberta das drogas, liberta do cigarro, da jogatina, liberta da bebida alcoólica, Senhor, esta vida. Visita, Senhor Jesus, nossa irmã Uraceli, coloca a mão na visão dela, Jesus, coloca a mão nos olhos dela, sim, Jesus, faz maravilhas, curando, libertando, transformando, fazendo obra gloriosa, sim, Jesus, os motoristas de ônibus, de caminhão, os motoristas de Uberes, também aqueles que são motociclistas, abençoa todos no trânsito, a ida e a volta, livra, guarda, cobre com o teu sangue, a partir de agora, a vitória sobre todos os nossos milhares de ouvintes. Cobre, Jesus, com teu precioso sangue e dá vitória. Que Deus abençoe, ouvintes. Que o sangue precioso de Jesus vos guarde. Amanhã tá aqui as irmãs obreiras, né? Para anunciar o evangelho, convidar, fazer a leitura da palavra, ouvir louvores, amanhã das 10 às 11,
da noite, programa Libertação Além das Fronteiras, com as obreiras. Deus abençoe, programa este órgão oficial das igrejas pentecostal, Deus é soberano. Na comunicação, pastor Valdecir Fedrigo, modulando os botões eletrônicos, presbítero Paulo Marcelo Ribeiro, também Wagner, que estavam conosco. Deus abençoe os ouvintes, na paz do Senhor Jesus, a todos, que o sangue precioso de Jesus vos cubra, ouvintes.

0: 23:03.
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4: Boa noite. Hoje é quinta-feira, 13 de agosto. Seja bem-vindo à edição especial do Correspondente Condá, dedicada exclusivamente à cobertura do Simpósio Brasil Sul de Suinocultura, que se encerrou hoje no início da tarde no Centro de Eventos Plínio Arlindo Denês, em Chapecó. Na mesa de áudio está Júnior Vieira e vamos à previsão do tempo conforme a plataforma Windy. Neste momento em Chapecó, 16 graus. O amanhecer de amanhã, sexta-feira, será de 15, a máxima de 21. Haverá chuva durante a noite, no acumulado de 15 milímetros. Para sábado, mínima de 17, máxima de 23 graus, com chuva durante a madrugada e amanhã, no acumulado de 16 milímetros. Para domingo, mínima de 16, máxima de 28 graus, sol entre nuvens, sem previsão de chuva. Encerrando a programação do primeiro dia do evento, terça-feira, o professor especialista em agronegócio, Marco Janck, conduziu a palestra de abertura do Simpósio Brasil Sul de Suinocultura, intitulada A Nova Geopolítica dos Alimentos, Impactos nas Proteínas, Animais e na Suinocultura. Ele ampliou o olhar dos congressistas para além das granjas, abordando temas como disputas comerciais, protecionismo, restrições não tarifárias, doenças, volatilidade e mudanças nos fluxos globais de alimentos que interferem diretamente na competitividade da produção brasileira. A palestra foi estruturada em quatro eixos: geopolítica e comércio administrado, vulnerabilidades dos sistemas integrados, futuro das proteínas animais e da suinocultura, além dos principais desafios e oportunidades para o setor. Já que destacou que o mundo vive uma transição de um ambiente marcado pela globalização e o livre comércio para outro de maior fragmentação, protecionismo, busca por soberania e segurança. Nesse cenário, a rivalidade entre países, conflitos internacionais e disputas envolvendo commodities estratégicas colocam os alimentos, a energia e os fertilizantes e insumos no centro da nova geopolítica. Para o especialista, esse ambiente modifica as relações comerciais e exige maior capacidade de adaptação das cadeias produtivas. Ao analisar o agronegócio brasileiro, o palestrante chamou a atenção para uma combinação de fortalezas e vulnerabilidades. Ele salientou que, de um lado, o Brasil possui posição relevante na produção e exportação de alimentos, fibra, celulose e outras commodities, além de ganhos expressivos de produtividade agrícola. Por outro lado, permanece dependente do exterior em commodities importantes como fertilizantes, derivados de petróleo, gás natural, mineração, além da limitação de infraestrutura e logística. Na avaliação de Janck, esse contraste torna a gestão de riscos cada vez mais importante em um ambiente global instável. Janck mostrou ainda que a agricultura brasileira registrou crescimento expressivo da produtividade total dos fatores nas últimas décadas. Entre 1982 e 2020, a taxa média apresentada para o Brasil foi de 2,5% ao ano, chegando a 3,2% após o ano 2000, resultado associado a avanços como plantio direto, segunda safra e sistemas integrados de produção. Na suinocultura, Janck relacionou os ganhos recentes de produtividade e eficiência ao aumento da oferta e à atual pressão sobre os preços. Segundo ele, o crescimento do volume de abates, a redução dos preços do milho e da soja e a venda de animais com maior peso médio contribuíram para esse movimento.

Idade. O setor está exposto às oscilações dos preços dos grãos, das carnes, do câmbio, dos juros e dos custos de produção, além de fatores externos relacionados a conflitos e mudanças nas relações comerciais. A própria apresentação classificou as commodities como uma eterna montanha-russa e apontou a gestão de riscos como uma das competências essenciais em um cenário de elevada incerteza. Cada etapa do ciclo produtivo, da matriz ao abate, é crucial para uma gestão estratégica na suinocultura. O painel sobre produção, na programação de terça-feira do simpósio, discutiu os pilares para alcançar resultados consistentes para as granjas. O médico veterinário Rafael Ulguin apresentou estratégias de gestão para as fêmeas primíparas. Essas matrizes têm desafios particulares, pois ao mesmo tempo que estão na fase de crescimento, elas precisam dar conta da gestação e da lactação. Doutor em reprodução de suínos, Rafael destacou a importância das primíparas no sistema produtivo, fatores associados à produtividade e à longevidade, além de estratégias para mitigar impactos produtivos. O médico veterinário Paulo Benemann apresentou o fluxo produtivo da matriz ao abate, da perspectiva da sanidade. Ele mostrou como as decisões tomadas em cada etapa da produção podem repercutir diretamente nos resultados sanitários das fases seguintes. A preparação adequada da matriz para garantir uma boa produção de colostro é um dos cuidados mais importantes. Para Benemann, a qualidade do colostro é fundamental para que os leitões recebam da mãe a chamada imunidade passiva, que contribui para a imunidade dos leitões nas primeiras fases de vida. Também é preciso controlar fatores de risco, como pressão de infecção e fatores ambientais, que vão interagir com agentes patogênicos e, consequentemente, levar a falhas de sanidade. O médico veterinário César Garbosa discorreu sobre a perspectiva nutricional no fluxo produtivo. Segundo o doutor, a nutrição das matrizes influencia em mais da metade da vida do suíno. Assim, maximizar o desempenho nesta etapa está diretamente ligado ao retorno econômico do produtor. Garbosa afirmou que as exigências mudam ao longo da criação de suínos, por isso as decisões tomadas ao longo da produção perpetuam em todo o fluxo do sistema produtivo e boas decisões são fundamentais para ter animais saudáveis, produtivos e rentáveis. Destacou que a estratégia nutricional precisa ser ajustada de acordo com as necessidades de cada fase. Por exemplo, durante a gestação, as exigências nutricionais da matriz se modificam ao longo do período, fator que deve ser considerado. Sobre os leitões desmamados, Garbosa discorreu sobre a importância da nutrição e sua relação com a saúde intestinal, sobre a qualidade e a digestibilidade dos ingredientes. Na sequência, dissertou sobre a relevância econômica das fases de crescimento e terminação, fases em que ocorrerão o maior consumo de ração. A adoção de medidas de biovigilância e biosseguridade são estratégias fundamentais para identificar precocemente alterações sanitárias e possíveis sinais de doenças que possam afetar as granjas. O tema abriu a programação científica de quarta-feira do Simpósio Brasil Sul de Suinocultura. O médico veterinário espanhol Jordi Balieyas Capdevila apresentou os desafios relacionados à prevenção e ao controle da peste suína africana, com destaque para a experiência da Espanha, onde foram registrados casos da doença em javalis. Na palestra Biogestão e Defesa Sanitária – Estratégias de Mitigação, o especialista demonstrou um protocolo para a erradicação do vírus dividido em quatro partes: zoneamento e restrições, busca, remoção e análise de cadáveres, cercas perimetrais e despovoamento da população de javalis por meio da caça ou captura desses animais com armadilhas. A experiência espanhola, segundo Jordi, demonstra que a prevenção precisa ocorrer antes da chegada da doença às granjas. Entre as principais medidas apontadas estão o isolamento das granjas em relação à fauna silvestre, com atenção especial às barreiras e ao perímetro das propriedades, além da separação rigorosa entre zonas sujas e zonas limpas. O controle deve envolver também vestiários, troca de roupas e calçados, higienização e desinfecção de veículos e equipamentos. Caminhões devem permanecer fora da área da granja sempre que possível e, quando o acesso for necessário, devem passar por procedimentos adequados de desinfecção. O controle de vetores, como ratos, moscas e baratas, é uma das medidas prioritárias para fortalecer a biosseguridade na suinocultura. O médico veterinário Alisson Mesalira afirmou que os vetores podem carregar e manter diferentes agentes infecciosos dentro dos sistemas de produção. Entre os exemplos estão agentes relacionados a zoonoses, como leptospirose, hantavirose e toxoplasmose, além de outras enfermidades que podem comprometer a saúde dos animais. O controle de vetores não deve ser baseado em um único modelo para todas as propriedades. Alisson explicou que cada granja apresenta características próprias e os roedores, principalmente, são capazes de se adaptar às condições encontradas em cada sistema.
Por isso, a implantação de um programa eficiente começa pelo mapeamento da propriedade, definição dos pontos de monitoramento, distribuição estratégica de

táticas e treinamento das equipes. A relação entre nutrição, saúde e sobrevivência dos animais esteve entre os temas debatidos na manhã de ontem, durante a programação do Simpósio Brasil Sul de Suinocultura. No painel Alimentação, Desafios e Oportunidades, os pesquisadores José Soto, Andrés Gomes e Ricardo Gomes Halber abordaram em diferentes perspectivas como a nutrição, o microbioma intestinal, o monitoramento e a interpretação de dados podem contribuir para decisões mais assertivas na produção de suínos. O Dr. Soto iniciou a apresentação destacando que a sobrevivência dos suínos permanece como um dos grandes desafios da produção. Dados apresentados apontaram a mortalidade do nascimento ao abate de 16% no Brasil e 23% nos Estados Unidos, o que ilustra o impacto produtivo e econômico desse problema. O pesquisador resumiu essa realidade ao observar que no cenário brasileiro, cerca de 5 em cada 6 animais nascidos chegam à fase de venda. Um dos exemplos discutidos foi a utilização da fração rica em mananos, um carboidrato funcional obtido da parede celular de leveduras. Estudos efetuados pela equipe do Dr. Soto, apresentados na palestra, indicam que a estratégia pode contribuir para dificultar a adesão de bactérias patogênicas à mucosa intestinal, estimular a resposta imunológica e favorecer a função da barreira intestinal. Em trabalhos com matrizes, a suplementação também apresentou efeitos sobre a competência imunológica e o desempenho da progênie, demonstrando a possibilidade de influenciar a saúde dos leitões já na nutrição materna. Resultados de experimentos comerciais com mais de 10 mil leitões também foram apresentados pelo palestrante para demonstrar o potencial da estratégia sobre a sobrevivência na fase de creche. Segundo Soto, esse tipo de evidência enfatiza a necessidade de avaliar intervenções nutricionais não apenas pelo ganho de peso, mas também por seus efeitos sobre mortalidade, retirada de animais e capacidade de enfrentar desafios sanitários. Outro eixo da palestra foi a utilização de fibras solúveis e insolúveis nas dietas de leitões. Soto explicou que as duas possuem características distintas e que a combinação adequada pode auxiliar na saúde intestinal. Da mesma forma, a acidificação das dietas também recebeu destaque. O pesquisador explicou que, após o desmame, os leitões passam por uma mudança brusca de alimentação e ainda apresentam capacidade limitada de produção de ácido clorídrico. O aumento do pH gástrico pode prejudicar a digestão de proteínas e favorecer a presença de organismos patogênicos. Por isso, reduzir a capacidade tamponante da dieta e utilizar acidificantes de forma estratégica pode favorecer o ambiente gastrointestinal. Os experimentos apresentados com o uso de blends de ácidos orgânicos e inorgânicos indicaram efeitos positivos dos ácidos para os indicadores zootécnicos e, em determinadas condições, redução da mortalidade e refugagem dos leitões. Um dos estudos mostrou redução dos refugos de 8 para 3%, além do aumento na proporção de animais considerados de valor integral ao final do período analisado. Na sequência, o Dr. Andrés Gomes, professor da Universidade de Minnesota, nos Estados Unidos, destacou que saúde e nutrição não devem ser tratadas de forma separada. Segundo ele, a alimentação pode atuar na modulação da imunidade e da resiliência sanitária dos suínos, especialmente por meio de estratégias voltadas ao microbioma intestinal. O pesquisador ressaltou que o intestino exerce papel central nessa relação. O microbioma intestinal, segundo Gomes, funciona como um elo entre nutrição, imunidade e desempenho, transformando sinais provenientes da dieta em respostas capazes de interferir na função imunológica. Entre as estratégias abordadas estiveram chamados imunonutrientes, divididos pelo pesquisador em 5 grandes grupos: fibras, aminoácidos, lípidos, vitaminas e minerais e estratégias eubióticas. Nesse último grupo, o professor destacou os prebióticos, probióticos, pós-bióticos, parabióticos e simbióticos, ferramentas que podem atuar sobre o microbioma e, consequentemente, sobre a resposta imunológica dos suínos. Gomes explicou ainda que os parabióticos correspondem a micro-organismos inativados que, mesmo sem estarem vivos, podem trazer benefícios ao organismo, enquanto os pós-bióticos são metabólitos ou componentes microbianos isolados, sem a presença do próprio micro-organismo. Para ele, esse conjunto de estratégias pode auxiliar na construção de programas mais preventivos e reduzir em determinadas situações a dependência de medicamentos. Ele também abordou o papel das fibras fermentáveis na produção de ácidos graxos voláteis, como acetato, propionato e butirato, relacionados à integridade da barreira intestinal e à modulação da resposta imunológica. Finalizando os debates da manhã, o médico veterinário Ricardo Gomes Halber destacou que a presença de micotoxinas não deve ser tratada como um evento isolado. A pergunta útil deixou de ser
tem micotoxina e passou a ser quanto, com que frequência e com que eu faço com esse número. Dados apresentados pelo palestrante apontaram presença de fumonisinas em 84% das amostras de ração e em 89% das amostras de milho, além de zearalenona em 48% das rações analisadas. O especialista explicou que os impactos das micotoxinas podem aparecer de forma produtiva, reprodutiva, entérica e imunossupressora. Entre as micotoxinas de maior interesse estão as aflatoxinas, o deoxinivalenol, a zearalenona, as fumonisinas, o nivalenol, a ocratoxina A e as toxinas T2 e HT2, além de compostos emergentes que ainda são pouco monitorados. A qualidade da amostragem foi outro ponto central da palestra. Hauber mostrou que a maior parcela da variabilidade do resultado pode estar justamente na coleta da amostra e não na análise laboratorial em si. Em comparações entre a amostragem manual e automática de milho, a etapa de amostragem respondeu por 95% da variância total no método manual e por 71% no automático. O palestrante também abordou diferentes metodologias analíticas, como métodos imunocromatográficos, ELISA, HPLC e LC-MS-MS, destacando que cada método possui características, aplicações e limitações próprias. Para Ricardo, monitorar exige consistência e interpretação adequada, evitando decisões baseadas em um único laudo ou em resultados analisados fora de contexto. A cobertura do Simpósio Brasil Sul de Suinocultura continua amanhã na nossa programação de jornalismo. Essa edição especial do Correspondente Condá termina aqui. 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
1: Uma hora e 13 minutos.

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0: 2:34 minutos.
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2: Olá, meus amigos de todas as querências, pessoal, meus queridos ouvintes, olha que coisa boa, né, falar isso, né? Rio Grande do Sul, Santa Catarina, Paraná, região sulina, buenas, tudo certo? É isso daí, estamos chegando para mais um programa aqui, na querida cidade de Chapecó, terra da Chapecoense, do acampamento Farroupilha, de vários CTGs, grupos de danças, grupos musicais, piquetes, invernadas, comunidades e associações que fazem o social também, que agrada e alegra todos nós. Com a coordenação da Rose, supervisão da Raquel e direção do Dr. Alfredo Lang, estamos começando o programa de hoje. E se você não me conhece, eu sou o Johnny Camargo, cantor do Grupo Velhos Tauros e comunicador aqui do Galpão Farroupilha, viu? É a Conda FM 98.9, essa rádio que faz parte da sua vida. São 50 anos, né? E eu vou sempre lembrar, Che, vou sempre lembrar você que amigos de todas as horas são raros, mas são muito necessários. Novos amigos são importantes. É sinal de que estamos vivos e plantando o bem. Por isso, valorize aqueles do tempo antigo. E aos novos, sempre dê atenção. Continuo te afirmando, este de porta aberta a partir de agora é o nosso galpão. E olha, o nosso WhatsApp é 3361-3110. O meu pessoal, para conversas, para brique, 999-543718. É não, porque fazemos brique, né, tia? Pensa num cara que gosta do break. Tocar um matinê, tocar um fandango, né? Também vender os comerciais da rádio, os comerciais do acampamento Farroupilha e por aí vai, né? É com nós o negócio. 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Coisa linda. Vamos abrindo a marca da sexta-feira. Hoje é dia de presente, gurizada. E vamos começando com Velhos Tauros, né? É assim que começa o fandango.

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1: E aqui estamos nós, né, gurizada? É, tranquilo, trabalhando, são 5:09 agora, 5:09. 5:09, viu? Bom dia pra você que já tá com o rádio ligado, viu? Tá, vai trabalhar hoje? Ah, hoje tá de folga? Também tá bom, tá bom, tá bom, tá bom. Tá de férias já? Ah, não, tu é aposentado. Ah, então tá com os boi na sombra já, né? Qual cenário aparece no clipe? Valsa da Saudade dos Velhos Tauros, hein? Conta pra nós aqui em texto ou áudio. E você concorre hoje, antes das 7 horas, o kit da Apt, que é sensacional. O chaveiro e abridor dos Velhos Tauros, que já está aqui no meu bolso. A cuia e a erva mate mazute, viu? 3361-3110 é por onde você participa. E olha, a gente fez com muito carinho essa valsa. Há tempos atrás gravamos, ela já estava tocando por aqui. Mas no YouTube é nova, viu? Domingo passado a gente lançou esse clipe. E a gente tem um desafio de conseguir pelo menos umas 1000 pessoas de Chapecó que vejam o nosso clipe, tá? Tô falando de Chapecó, mas a rádio vai além de Chapecó, graças a Deus. Então você que é de algum município aí, quer ver uma valsa bonita, feita com muito carinho, Valsa da Saudade, Velhos Tauras, no YouTube. Escreve lá, Velhos Tauras, Valsa da Saudade, viu? Daí aparece na hora pra ti, tá bueno? 5:10 agora, esta aqui é a música preferida da minha patroinha. Olha que coisa linda, coisa bonita, a gente tem que tocar. 5:10, eu falei, não perca a hora.

0: Perfil Gaúcho, oh, coisa linda, gurizada.
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6: Essa turumbamba de conversa aí, né, tchê? Mulher e homem falando e coisa e tal, no Galpão. Tamo faceiro por aqui, viu? Tranquilo. São 5h17 agora, 5h17. Olha a nossa pergunta da semana. Vou dar um presente pra você daqui a pouquinho, perto das 7 horas. Mas você precisa participar, viu? É, se você não mandar um texto pra nós aqui ou um áudio, daí não vai pro sorteio, viu? Qual cenário aparece no clipe Valsa da Saudade dos Velhos Tauros, hein? Kit da Apt, chaveiro, abridor de garrafa, cuia, erva mate e mazute, tudo com muito carinho pra você. 3361-3110, tá bom? Claro que sim, né? 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Essa daqui é uma marca que eu não ouvi ainda. Vamos ouvir junto com você aí, viu? 5h19. É Os Tiranos. Dê um canto. Saudade. Vamos ver se é buena. Eu gostei da comecinha aí, você. Fica comigo aí, viu? Vamos ver se é buena.

0: Os Tiranos, coisa linda, gurizada. Eu gostei, uma barbaridade. Vai ficar
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0: na playlist.
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0: O que, que é playlist, Johnny? Barbaridade. Eu aprendo umas coisas com a gurizada aqui, que até eu fico pensando, mas o que, que é mesmo esse negócio? Barbaridade. Pensa num cara atrapalhado, sou eu, mas playlist, pra nós que somos mais de idade, é o seguinte, é uma lista, nada mais é do que uma lista de música, viu? Lista de música. Play é antigo, porque na época do nosso toca-fita tinha play, né? Era onde apertava pra tocar, né? Então fica fácil, né? 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Alô, André, como é que estamos aí, tchê? Tudo certo? Tudo tranquilo? Então tá bueno, família unida, trabalhando bonito, né? É assim que tem que ser, viu? 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E essa batidinha do violão, isso é coisa linda também, né? Vamos falar bem a verdade. Coisa boa é coisa boa, né? Falando em coisa boa, vamos escutar essa aqui, que é uma marca bem, né? Daquelas que a gente gosta de curtir tomando mate. Gaúcho da Fronteira, o nome da marca é João Saudade. Vamos escutar. Dá pra ver como é que é a história deste lindo canto do Gaúcho da Fronteira.

A minha alegria é muito grande ao apresentar meu filho, Gaúcho de Araju, cantando comigo esse verso bonito, barbaridade. Capricha, gurizinha do Tata.

0: Gaúcho da Fronteira por aqui,
1: galera. 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
0: É, vamos lidando. Gaúcho da Fronteira que canta bonito, né? Claro. Bom, hoje só marca de fundamento também, vamos falar a verdade, né? Mas, olha a nossa pergunta, presta atenção na nossa pergunta, que hoje perto das 7 horas quero dar esse presente pra ti, viu? Quero mesmo. Quero dar esse presente pra ti, ó. É o kit da Apt, chaveiro e abridor dos velhos Tauras, cuia e erva mate mazute, viu? 3361-3110. É por onde você participa em texto ou áudio, viu? Então não deixa de participar por nada, viu? Não deixa de participar, Vivendo, porque daí, né, sabe como é que é? Marca Buena chegando! Essa aqui é do Elton Saldanha, gravada depois do festival aqui de Lages, né? Isso aí, Os Nativos, Canta Catarina, 5h29 agora.

0: Santa Catarina, os nativos, te fala em marca bonita, viu? É, 5h33 agora.
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0: E estamos aqui garimpando. Sabe o que é garimpando? É dando uma escolhida nas marcas. Mas às vezes o camarada se perde no horário aqui, né, tio? Não acha uma aquela que... Na verdade, às vezes é o camarada que não tá muito bom da cabeça e fica botando defeito nas coisas, né, tio? Ei, que a produção já me chama a atenção nisso aqui. 5h38, agora 5h38. Qual cenário aparece no clipe da Valsa da Saudade dos Velhos Tauros? Conta pra mim em texto ou áudio, viu? Hoje, pertinho das 7 horas, quero dar um presente pra você, que é o kit da Apt Sensacional, chaveiro, abridor, cuia e erva mate, viu? 3361-3110 é por onde você responde pra gente, viu? 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Aí pra completar, você faz o seguinte, você almoça e daí ainda lava a louça pra ela, já pensou? Barbaridade, hein? O bruxo disse que volta e meia fazia isso, mas não adiantou muito. 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Olha, vamos seguindo em frente aqui. 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E vamos seguindo em frente, vamos olhando o marco. Esta aqui é pra matar a saudade. Olha que coisa lindinha essa gaita. Já sabe quem vai cantar, né? Quem deixou isso gravado, eternizado, é o José Mendes. 5h40 agora.

0: José Mendes, José Mendes por aqui. Ah, coisa linda, viu? 5h44 agora.
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0: Pra você que tá me ouvindo, não entendeu nada que eu falei também, né? Bruxo Campeiro. Falei do Bruxo Campeiro. Quando o bruxo aí disse que tudo muda na vida, né? Tem coisa que muda, mas tem coisa que não muda. Não adianta, não adianta, não adianta. Alô, você que tá me ouvindo aí, muito obrigado pelo carinho. Eu ligo o rádio agora, mas tá bom, tá bom também. Eu comecei às 5, mas tá tudo certo, viu? A hora que você ligar aí, tá tudo valendo, viu? Só faz o seguinte, fica com a gente aqui na Condá, viu? Fica com a gente, viu? Qual cenário aparece no clipe Valsa da Saudade dos Velhos Tauras? Faz o seguinte, vai no YouTube, escreve Velhos Tauras, Valsa da Saudade, né? Aí aparece lá o cenário que a gente fez o clipe com muito carinho, tá bom? Valendo o kit da Apt, eu vou entregar daqui a pouquinho, perto das 7 horas, chaveiro, abridor, cuia, erva mate, vai ser coisa linda, viu? Coisa linda. Chaveiro e o abridor é dos Velhos Tauras, é pra ficar você marcado com esse presente com muito carinho, viu? 3361-3110, tá bom? Se você não me conhece, eu sou o Johnny Camargo, cantor do grupo Velhos Tauras também e comunicador do grupo aqui do Galpão Farroupilha, do grupo Condá de Comunicação, viu? A Condá FM é a 98.9. O nosso Instagram é @cantorjohnnycamargo, do programa é @programa Galpão Farroupilha e @velhostauras é o do grupo de Fandango Gurizada. Digo pra você que com fé, esperança e chimarrão vamos seguindo. Vamos seguindo aqui no galpão, vamos proseando, vamos tocando marca, por falar em marca boa, os mateadores chegando aqui, nosso amigo Beto Frisco. Fala a verdade, tá mais faceiro que égua com dois putrios, né, ônibus novo. É isso aí, gurizada, Deus abençoe essa turma aí, 5h46 agora.

0: Os Mateadores, Bolicheiro de Vila, 5h48. Você tá aqui na Condá junto comigo. É, vamos até pertinho das 7 horas. E hoje eu quero dar presente pra você.
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0: É, gurizada. Qual cenário aparece no clipe Falsa da Saudade dos Velhos Tauros? Vai no YouTube, escreve Velho Tauras, Velhos Tauras, Valsa da Saudade, e você já fica sabendo, viu? E daí você responde pra nós aqui no texto ou áudio no 3361-3110, tá bueno? Aí daqui a pouquinho tem sorteio, viu? Perto das 7 horas. Olha, sábado agora, amanhã, dia 15 de agosto. Dia 15 de agosto amanhã, tem baile de candeeiro com apresentação biriva no CTG Coxilha do Quero Quero. 19 horas abertura, 20 horas jantar e após show com César Oliveira e Rogério Melo. E baile com integração Galdéria, viu? Mesa para 4 pessoas, R$420. Contatos 991601818 com o Cristiano Bife, tá bom? Então tá falado. Olha, dia 16, domingo, acontece a festa do Padroeiro São Roque. Comemoração dos 100 anos da comunidade, viu? Com a seguinte programação: 10 horas missa, 12 horas churrasco, almoço, 13h30 leilão do bolo do centenário, sabia? Vai ter o leilão do bolo do centenário. Às 14h30 o matinê, às 16 horas a rifa de uma moto zero. É, e a reserva de carne? 998296699. Parece cumprido o número, não. É o número do Neuri, né, tchê? 998296669, viu como é curtinho? 999728875 é o do Ivânio e do Gleison. Do Gleison é 99976-2322. E aí, chega o Uri por aqui agora. Dia a dia de fazenda, essa bruxa campeiro canta. Quando o gaiteiro puxa, né? Senão não tem jeito. 5h51 agora.

0: Che guri, é o che guri. Coisa linda. Dia a dia de fazenda, dia a dia de fazenda. Marca bonita, né? Eu gostei, você gostou? Então, pede a sua também aqui. 5h54 agora.
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0: É, gurizada, estamos por aqui de segunda a sexta. Falar que é sexta-feira hoje, então já sabe, né? Sexta-feira, dia de presente aqui no programa, né? Dia de presente, então, já sabe. Participa respondendo no 3361, qual que é o cenário que aparece no clipe dos Velhos Tauras na música Valsa da Saudade, viu? Então escreve lá no YouTube e dá um joinha pra nós lá, aperta lá, não custa nada, não custa nada, viu? Comenta, tem gente comentando lá, tem gente comentando, tem até gente que não tá gostando do clipe, mas tá tudo certo. Se você olhar lá, você vai dizer se gostou ou não gostou, escreve embaixo lá no quadradinho lá. E o bruxo deixa lá pro cara fazer cadastro, não sei o que, não tem como escrever sem falar nada lá. Eita, é a lei do YouTube, né? Mas tá tudo certo, viu? Então participa com a gente lá, tá bom? Vai ser muito bom ter você assistindo o nosso trabalho, que é feito com muito carinho, tá bom? 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Chegando marca por aqui agora. Essa aqui me disseram que é buena, não escutei também. Vamos ver. Vamos ver. É o João Luiz Correia, meu Photoshop é a canha.

0: atropela. Nossa senhora. Por isso que eu bebo. Qual é o milagre?
1: João Luiz Correia.
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bom dia, gente amiga, bom dia, povo de Deus, povo de fé, com prazer em sua casa, juntinho de sua família, formando a grande corrente da fé, da paz, da esperança, do amor, desta sexta-feira, hoje, povo querido, gente abençoada, hoje é sexta-feira, dia de bênção, dia de caminhada da fé, dia de milagres, dia de nós confiarmos em nosso Senhor e Salvador Jesus Cristo. Jesus Cristo, Ele é o Senhor, Senhor que nos guarda, que nos livra, que nos protege, que nos cobre com sua graça e com o seu sangue precioso. Jesus é o nosso Senhor e o nosso Salvador. 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

querido, minha gente amada, vai dar tudo certo. Eu creio que já deu tudo certo, porque a mão daquele que pode todas as coisas, ela não está encolhida, ela está estendida para abençoar. E hoje, minha gente, é dia de você tomar uma decisão. Decisão não depende de outras circunstâncias, a não ser de uma atitude nossa. Teve uma mulher que ela era possuidora de uma enfermidade há 12 anos. Ela sofria de uma hemorragia. Ela tinha, na verdade, uma doença incurável na época. Ela gastou todos os seus recursos, os seus bens, na mão de vários médicos. E ela estava ali no caminho do sofrimento, da luta, da dor. Mas ela resolveu, ela tomou uma decisão e ela disse: eu vou ter com Jesus. E se eu tocar nas vestes de Jesus, eu vou ficar curada. Uma decisão de vida, uma decisão de mudança, uma decisão de não aceitar mais o sofrimento, viver aquela situação. E ela foi até Jesus. No caminho, ela enfrentou dificuldades. Muitas vezes na caminhada, minha gente, nós enfrentamos dificuldades até chegar a Jesus. Nós enfrentamos algumas situações que tentam nos impedir de nós se afastar. Sabe como que foi? Uma multidão rodeava Jesus. E ela, debilitada, 12 anos sofrendo, hemorragia e situação difícil, mas ela foi se colocando, passando por um, encostando mais perto de outro e foi chegando até conseguir tocar na veste de Jesus, nos vestidos de Jesus, e ali o milagre aconteceu. O que precisa você fazer, quem sabe, para sair da situação que você está e também tocar pela fé em Jesus Cristo? Hoje, sexta-feira.

graça de Deus se manifesta. Quem sabe hoje seja o dia da sua vitória. Quem sabe hoje seja o dia do teu milagre. Talvez hoje seja o dia de você, filha, sendo abençoados. Venha estar conosco nas 9h14 horas, às 19h30, na Igreja Quadra, na rua Augusta Miller Bonner, 75D, na Rua do Fórum, na Rua da Rodoviária, aqui em Chapecó. Fica ao lado do Hotel Cararo, na esquina fica a Madeireira Chapecó, e logo em sequência, na Rua Augusta Miller Bonner, a Igreja Quadrangular, o local da sua bênção, o local da sua vitória. Não pare para ouvir aqueles que tentam te desanimar no caminho, aqueles que tentam te tirar do propósito, aqueles que tentam tirar você da presença. Sempre existem as oposições, sempre existem os empecilhos. E se aquela mulher tivesse saído de casa e olhado para a multidão que estava ao redor de Jesus, ela ia dizer: é impossível eu tocar na veste de Jesus. Mas ela não olhou para a multidão, ela superou a multidão que estava diante dela. Supere todas as multidões que estejam diante de você, pedindo de você tocar, chegar até Jesus. Vença elas, vença as dificuldades, vença os obstáculos, vença as crises, os tempos difíceis, vença tudo e se chegue para tocar nas vestes de Jesus, porque eu te digo, vale a pena. Quando a gente chega até Jesus, o alívio do nosso sofrimento chega também. Jesus disse: vinde a mim, vós que estáis cansados e oprimidos, e eu vos aliviarei. E é quando a gente chega até Jesus que o alívio para a nossa vida chega também. Que Deus te cubra de graça, que Deus te dê forças para você se levantar hoje e estar participando dos cultos da Caminhada da Fé, da novena da sexta-feira, na Igreja Quadrangular Sede, no bairro Passo dos Fortes, aqui em Chapecó, na oportunidade da sua bênção, do seu milagre, da sua vitória, em nome de Jesus Cristo.

Amado, gente querida, vai dar tudo certo sim. O inimigo pode dizer que não, mas existe um Deus que já determinou a nossa bênção, o nosso milagre, a nossa vitória, e essa vitória vai chegar na sua vida. Querido Deus e amado Pai, nesta manhã, meu Deus, eu oro pela vida de centenas e milhares de pessoas que nos acompanham aqui através da Supercontar. Recebam agora a graça, a bênção, o milagre, aonde estiverem. Meu Deus, as pessoas também que hoje vão estar vindo para a igreja para participar da novena, da caminhada da fé. Meu Deus, prepara a bênção, o milagre, a cura, a libertação. O Senhor, meu Deus e meu Pai, abre as portas que estão fechadas, os caminhos que estão trancados. Todo espírito do desânimo sai desta vida, sai da vida desta pessoa, cai por terra agora, obra do inimigo, espírito das trevas, solte este homem, esta mulher, e eu declaro em nome de Jesus que a bênção e o milagre, a cura e a libertação alcança desde o menor até o maior, todos os pequenos sejam impactados pelo poder e pela graça divina, em nome de Jesus, assim eu oro e abençoo para a glória do Pai, do Filho e do Espírito Santo, amém. E

povo querido, chegou o tempo de você se alegrar, festejar, glorificar a Deus, sentir o poder e a graça de Deus na sua vida. Vem estar conosco hoje, sexta-feira, dia de novena, dia de caminhada da fé, às 9 da manhã, às 14 horas, às 19h30. Sabe aonde? Na Igreja Quadrangular Sede, no bairro Passo dos Fortes, na Rua do Fórum, na Rua da Rodoviária, aqui em Chapecó. Rua Augusta Miller Bonner, 75D, é o local da sua bênção e da sua vitória. O povo amado, gente querida, amanhã, se Deus quiser, estaremos de novo aqui através desta abençoada emissora. 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Amanhã, se Deus quiser, estaremos de novo aqui. O abraço, o carinho deste seu amigo, irmão, Pastor Getúlio, abençoando a sua vida, sua família, sua casa. Daqui a pouquinho, estaremos ao vivo, pessoalmente, orando na Catedral, aqui em Chapecó, na Igreja Quadrangular Sede do bairro Passo dos Fortes. Bom dia, viva Cristo no seu coração!

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16: Tomara que sim, né, gurizada? Tomara que acostume com a gente! Olha, são 6 horas e 24 minutos, 6h24. Você tá com a gente aqui? Então, que coisa boa, viu? Se você não me conhece, sou Johnny Camargo, cantor nos Velhos Tauros e apresentador do Galpão Farroupilha na Conda FM desde o mês de janeiro. Meu Deus, quanto tempo trabalho aqui já, hein? 50 anos na rádio, faz parte dessa vida, do seu dia, viu? Vamos seguindo até pertinho das 7 horas, vamos conversando, vamos trocando ideia, né? Vamos respondendo a pergunta daqui a pouquinho. Daqui a pouquinho eu vou passar para você um presente sensacional, que é o kit DAPT, que é o chaveiro, o abridor dos Velhos Tauros, que é a cuia, que é a erva mate mazute também. No 3361-3110 é por onde você participa, né? Respondendo a nossa pergunta da semana. Qual cenário aparece no clipe Valsa da Saudade dos Velhos Tauros? Conta pra gente, viu? 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Aí sim, hein? 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Olha a hora, tem gente atrasada hoje. Cuida aí, 6h26. Vamos olhando marca, porque a vida sem música não tem graça nenhuma, né, tchê? Mas claro.

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1: Ei, que hoje tá meio engasgado o negócio aí, volta e meia das enroscadas no toca-disco aí, né? 6h30, não perca a hora, daqui a pouquinho quero dar um presente pra você. Quero mandar um abraço especial pro Aldorinho do Brasil do Nascimento, vocês devem conhecer, né? 30 e poucos anos, 40 e poucos anos, acho que tá mais velho que a rádio aqui já, viu? Todo sábado o homem tá por aqui, ele tá falando o seguinte, olha... Tem convite, festa em prol da Capela São Pedro, dia 16, domingão agora, ali no bairro Bela Vista, viu? É, a programação é a seguinte, 10 horas missa, 12 horas almoço, à tarde tem matinê com o grupo Mistura Legal. Esse pessoal aí Mistura Legal, segundo o Aldorinho do Brasil do Nascimento. Reserva de carne, 988-68-2024, 988-077-706 e 991-42-6595. E o ingresso de filé e alcatra de 3 quilos, 160 conto. Costela de 3 quilos, tá meio falhado, kit, 140. E costela suína, 2,5 kg, 90 conto. Acho que é isso, tá meio falhado. Também o homem manda uma foto com o reflexo da luz do celular ali. Daí me quebra, né, Aldorinho? Aí também. Ai, barbaridade. Abraço, meu querido. Deus abençoe. Festa buena é no Bela Vista também, viu? Lá o povo é diferenciado, viu? É diferenciado, viu? E o grupo que vai tocar lá, então? Mas eu não vi, não ouvi ainda, mas o Aldorinho disse que é bom, então é bom, viu? Não, porque ele fala que os velhos Tauro é bom e é bom mesmo, então se ele falou que esse é bom também. 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Eu já vou mandando um abraço louco de especial, sabe para quem? Para a turmada aí da Agência Centro, o Rodrigo, nosso gerentão aí, esse é ponta firme, viu? O Marciano também na Agência Avenida, a Rubiana lá na IFAP, a Sônia ali no bairro Santa Maria, o Humberto no Palmital, a Marluce é na Agência do Agro daí, viu? É, e no Passo dos Fortes, quem que é? 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

0: 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Vamos conversar com a nossa audiência. Bom dia, alô, bom dia. Alô,
1: do
0: alô.
1: Grupo do Velhos Taura.
0: Hã?
1: Valsa da Saudade.
0: Uhum.
1: Parece um cenário aí do Rio Grande do Sul.
0: Isto.
1: Muito bonito.
0: Isto mesmo.
1: Tiveram muita inteligência em escolher esse cenário.
0: Olha aí.
1: São as ruínas do Rio Grande aí.
0: Tá respondido, tá respondido. Quem mais? Quem mais fala
2: Bom
0: com a gente?
2: Bom dia, Johnny.
0: Opa.
2: Aqui é a Valentim do Faxinal do Sosa.
0: Fala aí.
2: O cenário da música Valsa da Saudade. Na frente da bateria tem uma fogueira no chão.
0: Ó.
2: Tem uns 4, 5 lampião acesos.
0: Por aí. Por
2: umas lenha picada.
0: Isto.
2: E as ruínas.
0: Uh-huh.
2: Antiga no cenário de trás.
0: Uh-huh.
2: E um forte abraço.
0: Forte abraço. Tá respondida a pergunta. Se certo ou errado, não importa. O importante é responder. Quem mais fala?
3: Bom dia, Johnny.
0: Bom dia,
3: aqui é o
0: João.
3: Da linha Faxinal do Sozas.
0: Uhum.
3: Johnny, eu quero dar um bom dia também pra Marlice, ela já tá acordada.
0: Olha aí, tô na Marlice.
3: Fazer aqueles queijos amarelinhos delicioso dela, uma delícia.
0: Ai, aí,
3: Johnny, ó. O cenário da Valsa da Saudade. Johnny, ali na frente tem uma fogueira.
0: Tem fogueira?
3: Lenha picada.
0: Ô, louco.
3: Uns lampiões.
0: Tem?
3: No cenário de trás tem umas ruínas antigas.
0: Aham.
3: Um forte abraço.
0: Forte abraço. Será que tá certo? Será que não tá? Você tá com dúvida? Escreve Velhos Tauras e escreve Valsa da Saudade no YouTube que você já descobre também. Quem mais? Quem mais?
4: Bom dia, Johnny.
0: Bom dia.
4: O clipe Alô. Que aparece na Valsa da Saudade é o São Miguel das Missões. Muito Aham. bonito.
0: É?
4: Um abração. E tu vê, eu e o João somos muito amigos. Já.
0: Olha aí.
4: Um abraço pra todos vocês.
0: Olha que coisa linda, através do rádio, né? Através do rádio. Vamos olhando a marca, daqui a pouquinho a gente conversa mais com essa indiada.

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1: E o Lucas tá louco, né? Não vamos nem falar porque o microfone tá ligado. 6h38. Olha, daqui uns dias vem novidade aí na rádio, vem novidade, programas novos, o pessoal tá se puxando aí. Também 50 anos, tava encostado na parede aí, agora vamos ter que trabalhar, né, fiazado? Vamos se puxar esses mais novos aí que estavam meio escoradinhos aí. Tem que dar uma puxada nas ideias aí e se rebuscar nas coisas boas, viu? É isso daí, ó, o recado chegando aqui. Bom dia, estamos na escuta aqui no bairro Paraíso, manda uma música pra nós. É o Ito, Willy e Família. Muito bem, bom dia, estamos na escuta aqui no bairro Paraíso, já veio duas vezes o recado, tá bom então. Mandou duas vezes, participou duas vezes. Bom dia, Johnny, o clipe da linda Valsa da Saudade foi gravado nas ruínas de São Miguel, no Rio Grande do Sul. Abraço, José Luiz Crote. Ah, bicho, velho, esse é pai de gaiteiro e é gaiteiro, né? Pai de gaiteiro e gaiteiro. É, já descobri, seu Luiz, descobri que o senhor tem um fio que é famosinho. Bicho, velho, toca lá, como é o nome da dupla lá? Taeme Thiago, já tocou por lá, o homem é bom. É fio do seu Luiz, tinha que ser bom, né? Como é que não ia ser um baita de um gaiteiro, né, seu Zé Luiz? Bom dia, Johnny, tudo bem? Sou Helena, sempre ligada, ótimo cenário pra... ótima... como é que é? Ótima sexta-feira. Cenário que aparece é a foto do conjunto que canta a música. Um ótimo dia pra você. Não entendi, mas tudo bem. Respondeu, tá no sorteio. Carolina Kingerski, do bairro Bodanese. Bom dia, Johnny. Não é do bairro Bodanese. Bodanese é FAP. Todos ligados na 98. Abraço. O cenário da Valsa da Saudade, Ruínas de São Miguel das Missões, roda valsa para nós escutar. É perfeita, linda Valsa da Saudade, pediu aí, tá bueno. Buenas, aqui é o Thiago do EFAP, manda um, como é que é, Taio Feio, família Guedes, estamos sempre na sua companhia, obrigado. Aí se não respondeu, não vai pro sorteio. Bom dia, aqui é Ivanete Ercigo, Passo dos Fortes, quero participar do sorteio. Não respondeu a pergunta, não vai, tem que responder a pergunta, viu? Bom dia, a equipe de primeira hora, eu gostaria que vocês... ué, favor de quê mesmo? Primeira hora é daqui a pouco. Deixa eu ver aqui. Ah, tá dizendo aqui que o pessoal tá passando de madrugada nas propriedades e estão se enroscando nas coisas e levando embora. Acontece, né? Acontece. Infelizmente. Bom dia, Johnny, o cenário é o Porto Goiuém. Quem respondeu aqui, eu sou o João Nicolau, me coloca no sorteio. Respondeu, tá, se tá certo, tá errado, não importa, mas respondeu, tá no sorteio. Bom dia, a Rose do Belvedere, aparentemente, Ruínas de São Miguel. Bom dia, Valsa da Saudade foi gravada em São Miguel das Missões. Um maravilhoso final de semana a todos os ouvintes. Não sei se é, se não é. Se você quer saber se é, se não é, você faz o seguinte. Você pega e vai lá no YouTube, escreve Velhos Tauras, Valsa da Saudade, tá bom? Vamos olhando o marcar daqui a pouquinho, tamo de volta pra escutar mais um pouquinho, já tá quase na hora do sorteio. Olha aí, Oswaldir e Magrão, essa aí é buena também, viu? Nós. 6h42.

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1: E tamo por aqui, gurizada, 6h45, André já chegou por aqui, já tá instalando os equipamentos. É, pessoal, chega a ser dota aqui, né, instala os equipamentos pra você bolhar no serviço aí, né? Sexta-feira até meio-dia, quem fez, fez, né, André? Quem não fez, daí vai fazer o quê? O André tá me ouvindo aí? Até meio-dia não tá ouvindo, não tá ouvindo. Acho que não tá ouvindo, tá concentrado. 6h46 agora, olha, a Reunidas garante o transporte ideal para você e sua carga, reunidas.com.br. 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Então tá certo. Vamos seguindo em frente por aqui, vamos ver quem fala com a gente. Vamos lá, bom dia.
2: Bom dia, Johnny, tudo bem?
1: Tudo.
2: Ah, o cenário que aparece na valsa da saudade.
1: Essa.
2: É Ruínas de São Miguel.
1: Ah.
2: Me coloca no sorteio.
1: Tá no sorteio.
2: E pra encerrar o programa hoje, toca a valsa da saudade.
1: Olha aí.
2: É a trilha aqui do Palmital. Uma boa sexta-feira a todos.
1: Boa sexta-feira a todos. Então, é um pedido hoje pra encerrar a valsa da saudade, viu, Lucas? Tá aí, tá certo. 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Quem mais fala comigo? Vamos lá, bom dia. Alô?
3: Bom dia, meu amigo.
1: Bom dia.
3: É Ademar, nosso pastor.
1: Fala, seu Ademar.
3: Tamo aí. Esperando o sorteio.
1: Ah, é?
3: Da valsa da saudade aí.
1: É daqui a pouquinho.
3: Com a sua velha história, seu paisagismo aí.
1: Uhum.
3: Tamo aí, não perdi. Bom dia.
1: Isso aí, muito obrigado.
3: Eu não sorteio, tem alguma coisa nessa.
1: Mas já pensou? Valeu? Já pensou?
3: Só mais meio-dia, depois mais meio-dia de novo.
1: Vamos lá, vamos lá, vamos bolhando.

Estamos chegando de volta, estamos chegando de volta. Olha, já é hora, gurizada, já é hora. É, já é hora de sorteio, né? Então vai cruzando os dedos aí, vai cruzando os dedos aí. Vamos ver quem é que tá torcendo aí, quem é que tá com o rádio ligado. É, quem tá com o rádio ligado, fica aí ligado aí, porque a gente agora vai pro sorteio, não é isso? É, então vamos lá, vamos pegando aqui. Vamos vendo aqui quem é que, quem é, como é que diz o... Quem é que sobe? Quem diz o Galvão Bueno? Quem é que sobe? Vamos pro sorteio agora. Vamos lá. Rodando. Atenção, rodando. Olha aí. Saiu. Não vai rodar de novo. Já saiu aqui. Já apareceu pra mim aqui. Final do telefone é 7422. 7422, hein? Carolina ganhou. Vamos aplaudir quem ganhou. Muito bem, que coisa linda, né? Então, a partir das 8 da manhã, você já pode passar aqui na Condá. Você que tem o final do telefone 7422. Também, se não está ouvindo por acaso nesse momento, a produção vai entrar em contato contigo, porque a gente quer entregar esse presente para você, viu? Muito obrigado pelo carinho. A música para encerrar é Pedida, Valsa da Saudade, a música da nossa pergunta. E para você assistir o clipe, vai lá no YouTube, escreve Velhos Tauras, Valsa da Saudade, tá bom? Vamos agradecendo aqui com muito carinho. É, vamos agradecendo a turmada que participa com a gente aqui. Foi muita participação, muita gente. A gente não rodou áudio, né? Não deu tempo. Então, se não deu tempo, foi pro sorteio igual. Mas aqueles que responderam, viu? 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É hora de deixar você na companhia do Primeira Hora. Informações esportivas, notícias, comentários, tudo que vem acontecendo na Chapecó querida e região. Te convido para continuar por aqui na Condá FM. Fique com a gente aqui na 98.9, viu? Já vem aí os profissionais do jornalismo líder da Condá, Eduardo Prado, Gladir Azambuja e André De Lázari. Desejo que você tenha um dia protegido junto aos seus, sempre com os cuidados de Deus. Volto segunda-feira, se Deus quiser. E é claro.

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8: 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O sistema CNA-FAESC alerta para o prazo de entrega da declaração do Imposto sobre a Propriedade Territorial Rural 2026. 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
12: Bom dia.

0: bom dia, bom dia pra você! Com a graça de Deus, nós estamos de volta, 7:01, eu falei 7:01, esta é a hora certa, aí está pra você, a verdadeira marcha do tempo, e nós estamos de volta, vamos marcar o dia de hoje, hoje é sexta-feira! Sexta-feira, 14. 14 de agosto de 2026. É o dia 226 deste ano. Faltam 139 dias para o ano novo. Nós estamos no inverno brasileiro, da hora oficial do Brasil. E a lua é a lua nova, aqui na frase bíblica. Assim, já não são dois, mas uma só carne. Não separe, pois, o homem o que Deus uniu. Esse trecho é Mateus 19:6. Frase do dia, frase de Max Fritsch. Lar são as pessoas que nós entendemos e que nos entendem. Santos do dia, Maximiliano Maria Kolbe, Atanásia e Eberaldo. Hoje é dia do cardiologista, dia do protesto e dia da unidade humana. 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Estas são as empresas que estão com a gente e movimentam o seu programa da manhã.
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0: Até às 8:40 no rádio, aqui na apresentação de Eduardo Prado, Gladir Azambuja e André De Lázari. Os trabalhos técnicos é dele, Lucas Pave. Proprietários, diretores, departamento comercial e todos os demais profissionais da Conda FM. Estamos prontos para abraçar você, dizer bom dia e muito obrigado pelo carinho da audiência.
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0: E você vem, você participa, como eu gosto de perguntar sempre, quem é você? Aonde você ouve o programa, mande teu recado pra cá, nós queremos ouvir você no rádio. 3361-3110 ou assista e participe através do Facebook e do YouTube. Endereço único, Rádio Condá FM 98.9. 7:06. Eu falei 7:06, hora oficial do Brasil. Gladir Azambuja, bom dia, bem-vindo nesta sexta-feira.
2: É isso aí, bom dia Prado, bom dia colegas e claro sempre aquele bom dia muito especial aos nossos queridos e estimados ouvintes. Hoje é uma data especial também, dia 14 de agosto, nesta sexta-feira. Uma lei nova, uma data que foi estipulada numa lei relativamente nova aqui no Brasil, e não é por acaso que ela é nessa data, 14 de agosto, que é o Dia Nacional de Conscientização sobre a Paternidade Responsável. Nós temos um problema muito sério na nossa estrutura social, que são os pais ausentes. Um problema muito sério, com reflexos, principalmente, lógico, né? Se é por, estou falando de pai, estou falando de filhos automaticamente. Uhum. E com reflexos muito pesados nos futuros cidadãos que vão compor a nossa sociedade pela ausência do pai. E esse é um problema sério. E como eu disse, não foi à toa que essa lei foi criada em 2023, e foi colocada nessa data porque ela fica sempre próxima ao Dia dos Pais. E ela serve de conscientização. A data, o Dia dos Pais, é uma data festiva, com um viés comercial muito forte, mas é uma data que cria uma referência com a figura do pai, isso é inegável. E a data foi criada, uma lei federal, a data de conscientização sobre a ausência do pai, né? A paternidade consciente, na verdade, é o nome da data, para que ela esteja em meio a essa comemoração do Dia dos Pais, levantando também o necessário debate da figura do pai enquanto responsável. Do que um pai precisa fazer para atingir um mínimo de, digamos, satisfação ou atitudes satisfatórias para exercer a figura do pai, a paternidade. Então vale esse debate sim, mas ele não adianta passar aqui por uma lembrança que eu faça no microfone de uma rádio ou enfim, ele precisa de um debate mais amplo, ele precisa de ações, ele precisa, por exemplo, do trabalho em escolas, ele precisa do trabalho na sociedade, ele precisa de discussão, ele precisa ser levado às empresas, ele precisa ser debatido, ele precisa ser colocado dentro do programa de desenvolvimento dos funcionários nas empresas, de conscientização. Há tantos programas que são realizados dentro das empresas, programas de conscientização dos mais variados assuntos, esse assunto tem que estar lá também. Porque comemorar o Dia dos Pais é nobre e é bonito e é necessário, porque existem pais incríveis, dedicados, esforçados, mas também existe uma gama aí, infelizmente, de homens que não honram esta condição. E esse discurso ele precisa ser amplo, porque, como eu disse antes, o reflexo na formação de um cidadão, de uma cidadã, isso é, de um filho, de uma filha, que amanhã depois venha a ser alguém ativo na nossa sociedade, esse reflexo ele é pesadíssimo. E ele pode se arrastar por uma vida toda, com traumas que sangram e se não forem bem tratados, primeiro tem que ser evitados. E se não puder ser evitados, que sejam bem tratados. Mas nós, homens, precisamos nos conscientizar da importância da figura de um pai. Então fico alerta aqui, aproveitar a data de hoje, já que é o dia dessa conscientização da figura paterna, de que nós possamos, antes mesmo dos debates, fazer uma autoavaliação e nos entendermos como estamos sendo pais. Será que estamos desenvolvendo essa atividade de forma satisfatória? Uma boa pergunta sempre leva a uma boa resposta. Bom dia.
0: Valeu, bom dia, Gladir Azambuja, 7:11, André De Lázari, bom dia.
3: Bom dia, Eduardo Prado, bom dia, Gladir Azambuja, bom dia, Lucas Pave, e a você que nos acompanha na Condá. A principal manchete do Primeira Hora de hoje é a situação da inadimplência. 85 mil pessoas em Chapecó possuem dívidas atrasadas, 30% da população do município. Vamos falar um pouco mais sobre este assunto e também sobre casos de polícia. No esporte, o destaque não é só para a Chapecoense, mas também para o início das competições do Parajasque, que devem reunir mais de 2 mil atletas com diferentes tipos de deficiências entre hoje e domingo da semana que vem aqui em Chapecó. Previsão do tempo conforme a plataforma Windy, neste momento.

0: na terça.
1: 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Agora são 7:17. Gladir Azambuja, bom dia, bem-vindo com o colchão. 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
2: 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E elas vão somatizando, elas vão ganhando intensidade, porque é uma noite, depois outra, e depois outra.

0: depois outra, e daqui a pouco a gente se acostuma, entre aspas, né? Se acostuma com a dor. E isso não é legal, porque você está agredindo a sua capacidade de ter dias mais plenos. Você está diminuindo essa capacidade. 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
1: Está aí Gladira Zambuja, Damilano e também Vita Sono na parceria da manhã. É 7h19, André De Lázari.
2: A Prefeitura de Chapecó atenta aos apontamentos dos moradores da região da EFAP que possuem suas casas e estabelecimentos comerciais próximos das obras da Casam, na Avenida Ernesto de Marco, e esclarece que mantém contato permanente com a estatal sobre o cronograma das obras que iniciaram em maio e cuja finalização está prevista para o final do mês de agosto. As condições climáticas podem provocar atrasos. Existe um entendimento entre Prefeitura e Casam para que a medida que as frentes de trabalho avancem, já seja possível realizar a recomposição do asfalto. E o serviço será feito pela Prefeitura. Já a recomposição das calçadas, dos passeios, será executada pela empreiteira contratada pela Casam. A obra em andamento visa reforçar o sistema de abastecimento de água de Chapecó, através da execução de uma nova adutora de água no bairro EFAP, que beneficiará 72 mil moradores. Serão assentados 9 quilômetros de rede nova. A abrangência das obras envolve as ruas Boa Ventura Alves da Silva, a Avenida Ernesto de Marco e a Rua Cunha Porã. A Guarda Municipal de Chapecó realizou uma ação de abordagem e acolhimento na tarde de ontem na região leste de Chapecó. A atividade contou com a participação das equipes do programa Mão Amiga e do Resgate Social. 12 pessoas foram abordadas. Todas foram conduzidas ao espaço Acolher Amigo na linha Tafona. A ação envolveu a abordagem destas pessoas pelas equipes que atuam na região e depois o encaminhamento à casa Acolher Amigo. E as ações fazem parte de um trabalho contínuo realizado nas ruas de Chapecó. As equipes buscam identificar situações de vulnerabilidade, orientar as pessoas e facilitar o acesso aos serviços disponíveis na rede municipal de acolhimento. E vamos falar agora do tema principal do programa de hoje, a inadimplência. Dados do Serasa apontam que quase 2 milhões e 700 mil catarinenses estão inadimplentes. O número representa 41,6% da população adulta do estado. Santa Catarina é o segundo estado com menor número de inadimplentes do país, atrás apenas do Piauí. O Serasa contabiliza 11 milhões 850 mil dívidas atrasadas em Santa Catarina, que somam um pouco mais de 26 bilhões de reais. Logo, o valor médio da dívida atrasada fica aí na casa dos R$ 2.200. Em Chapecó, 85.317 pessoas estão inadimplentes. Isso dá 30% da população total do município. São 384.307 dívidas. Valor total, 951 milhões de reais. O ticket médio de dívidas por inadimplente em Chapecó é de 11.000 R$ 147. Valor médio de cada dívida do chapecoense atrasado, R$ 2.475. Claro que apesar desses números serem altíssimos, o resultado nacional é ainda pior, porque se falamos que Chapecó tem 30% da sua população com dívidas atrasadas, o Brasil tem 39%. Então está abaixo da média nacional e abaixo da média estadual também a situação de Chapecó referente à inadimplência. Entre maio e julho deste ano, mais de 438 mil acordos foram fechados no Serasa Limpa Nome em Santa Catarina. As negociações envolveram 67 mil consumidores e representam um crescimento de 37% em relação ao mesmo período do ano anterior. Esta pesquisa realizada pela Serasa em parceria com o Instituto Opinion Box mostra que metade dos consumidores gastaram mais do que planejavam no primeiro semestre deste ano. 54% dos brasileiros costumam revisar o planejamento financeiro no meio do ano, avaliando as metas definidas em janeiro e estabelecendo novas prioridades até dezembro. 55% afirmam que o principal objetivo financeiro é manter as contas em dia, 6 pontos percentuais a mais do que o mesmo período do ano passado. 49% dos brasileiros pretendem quitar dívidas até dezembro. Outros 32% querem limpar o nome imediatamente e 29% já planejam formar a tão sonhada reserva de emergência. E a intenção de economizar também aumentou. O percentual passou de 64% para 69%. 33% dos brasileiros querem investir com maior frequência para aumentar os seus rendimentos.
1: Posso colocar uma opinião?
2: Por favor.
1: A impressão que eu tenho quando isso é divulgado é a mesma coisa de quando se fala da agressão contra a mulher. Aonde a maioria, ou a grande parte da parcela das pessoas, acredita que a culpa é sempre da mulher. Porque a mulher não denuncia, porque a mulher não toma posicionamento, porque a mulher não sei o quê. E não tem só um lado. A forma como eu sinto a colocação disso é como se o endividado ele fosse o maior vilão do mundo. E se você for buscar uma boa parte dessas pessoas endividadas, ou a grande maioria, estão tentando sobreviver nesse país aonde você paga para respirar. E como fazem esses levantamentos, o sentimento que me causa é como se fosse... Ah, o vilão é o cara que é só desorganizado. Porque eu não sei, porque eu não entro em dívida. Vá viver como a maioria do brasileiro vive, para você ver como é que é faltar dinheiro e sobrar mês. Vai viver. É o sentimento que eu tenho. De um país onde o imposto é impagável pelo trabalhador, pelo investidor, por quem que seja. Porque quanto mais o cara sobe, mais imposto ele paga. Só que o cara que já tá ralado, o mínimo imposto que ele pagar serve para ele quebrar, porque ele já tá trincado. Se deu um vento, ele se desmancha. Nós temos a grande maioria das pessoas na nossa sociedade, dos trabalhadores, que se o cara ficar doente hoje e precisar de emergência correndo numa farmácia para comprar um remédio, o cara tá ralado o resto do mês. Não é que o cara vai estar ralado aquela semana, ele tá ralado o resto do mês, porque ele tirou da mesa para comprar o medicamento. Ah, mas porque tem na rede pública. Para lá, gente. Vamos ser realistas e parar de romantizar as coisas. É muito fácil a gente dar tinta e dar dica quando o problema é do outro. Nós somos campeões de resolver o problema do outro. Porque sempre é fácil. Num país que vem se arrastando no meio da sujeira, da mentira, da corrupção. Eu esses dias comentava aqui, assistindo declaração de bens de candidatos, com apartamentos que o valor não chega a um terço do valor do imóvel real, do valor de comércio. Nós estamos nos enganando, gente. E as coisas se tornam um documento e continuam enganando e vai na lei do Vampeta. Eu faço de conta que jogo, o clube faz de conta que me paga. E assim nós seguimos a vida. Vamos coando a mosquinha, coando a serragenzinha que cai e engolindo o hipopótamo goela abaixo. E tá tudo bem. Cada um conforme a sua conveniência. No país aonde o rigor da lei para os inimigos e a benesse da lei para os amigos. Porque é a mesma lei. Só que depende da interpretação.
0: Cada vez mais, né? Nada a acrescentar.
2: Nada a acrescentar.
0: Só aplaudir.
2: Depois dos comerciais, incêndio... possivelmente fruto de uma briga de casal, deixa duas pessoas feridas em Chapecó. Eu estive no local do incêndio e conversamos com o sargento dos bombeiros que mobilizou a equipe para atendimento dessa ocorrência, que deve abrir também uma investigação policial.
1: 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Fatura e a gente já volta.
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1: Vinte e três para as 8.
2: Eu quero fazer questão de colocar no ar as participações dos nossos ouvintes. Depois do comentário do Prado, sobre a situação da inadimplência. Antes, tenho aqui o bom dia do Jandir Borges, que falou que está um trânsito mais intenso do que normal no acesso Florenal Ribeiro, no acesso ao aeroporto, principalmente no sentido para quem sai do aeroporto para ir ao cemitério Jardim do Éden. Obrigado aí pela informação. Paulo César Vivan, bom dia. Republiqueta de bananas, ideias de jericos, incompetência, corrupção, acorda Brasil. Alfeu Anchal, pois é, Prado, logo ali na frente vai ter eleição e eu vou dizer uma coisa, vai dar M de novo. Alguns tomam decisões erradas e todos pagam. Também temos a participação da Rose, critica o baixo valor do salário dela. Ela mora no bairro Bom Pastor e diz que está enfrentando uma situação difícil devido ao baixo salário que recebe. Recebendo, inclusive, valores que não vou mencionar aqui, mas que são insuficientes para cobrir as despesas básicas. Ela destaca a dificuldade de lidar com o custo de vida, mesmo considerando-o baixo, ressaltando que com o valor que ganha, não é possível fazer muita coisa. Também temos a participação aqui do Adão Alves de Medeiros, que comenta a realidade enfrentada pelos trabalhadores diante dos baixos salários e o aumento dos preços em Chapecó. Ele destaca que o salário do comércio, da indústria e de outros setores não acompanha o custo de vida. Ele sentiu na sua casa um aumento de cerca de 20% na conta de luz e alta nos preços do mercado dos últimos meses. Ele ressalta a dificuldade em manter as contas em dia, incluindo aluguel e outras despesas básicas. E critica indiretamente a classe política, afirmando que apenas ela vive bem, enquanto os trabalhadores arcam com impostos e custos elevados. Também temos a participação do Alencar Taca. Bom dia, meus amigos. Concordo plenamente com o Prado. O sistema está matando o povo brasileiro aos poucos, por corrupção de todas as formas. A impunidade tomou conta e não existe mais justiça. Então, também temos a participação do Claudio Chagas, do bairro Palmital. Hoje tenho dois trabalhos. Precisamos de certos remédios no órgão público e não tem, preciso comprar na farmácia. Então aí estão os comentários dos ouvintes. E dito isso, vamos ouvir o sargento Paulo César do Corpo de Bombeiros de Chapecó, porque ontem por volta das 8h30 da noite, na rua Ângelo Pierozan, no bairro Quedes do Palmital, houve um incêndio aparentemente criminoso após uma briga de casal em uma residência multifamiliar. Vamos entender essa ocorrência. Sargento Paulo César, muito obrigado por atender a reportagem. Estamos em coletiva de imprensa. Qual foi o cenário que os bombeiros tiveram que enfrentar aqui neste incêndio que ainda está em combate?
16: Nós fomos acionados para um incêndio em residência multifamiliar aí e chegamos no local, a casa estava totalmente tomada pelas chamas. Aí foi montado duas linhas, protegido duas casas ao lado, que foi conseguido com sucesso proteger. Nessa casa que queimou totalmente, moravam um casal de pessoas aí. E na parte de baixo era a cozinha deles. Essa área é em torno de 80 metros quadrados. Nós usamos no local aí em torno de 8 a 10 mil litros de água para o combate e rescaldo. A gente ainda está no local, terminando o rescaldo das brasas aí e para finalizar o combate.
0: Gladir? Que a polícia investigue, né? Mas não pode. Quantas famílias tem? 5?
2: Eram 5 famílias que moravam nessa residência multifamiliar, mas apenas um casal brigou. Havia também informação meio desencontrada de que uma terceira pessoa teria ficado ferida, mas é extraoficial, senhores. Não é nada oficial. O que os populares nos comentaram na rua enquanto a gente estava lá cobrindo este incêndio.
0: Então não dá para fazer nenhum comentário em cima, porque enquanto a polícia não fizer o levantamento correto junto com os bombeiros, qualquer coisa que a gente fala aqui vira escola base de São Paulo, né?
2: Exato.
0: Para quem não sabe da história da escola base, é a escola que foi depredada, que os donos foram devidamente, praticamente linchados pela população por um suposto abuso de criança que se comprovou logo depois que era uma mentira. Então tem que cuidar com essa coisa do a informação dos populares, porque é aquela história do telefone sem fio, né? Esse viu e contou para aquele, que aumentou e contou para o outro, que aumentou e contou para o outro, que não entendeu e contou para o outro. E aí quando vê,
17: assim vai.
0: Cria-se uma história que não é real. Então esperemos os laudos oficiais.
2: E temos um acidente que ocorreu em Xanxerê por volta das 7 da noite de ontem. Foi uma batida entre dois carros, uma batida frontal entre uma Toyota Hilux e um Fiat Strada. O condutor da Hilux, ele saiu ileso. Já o condutor da Strada teve um edema na região frontal do crânio e quadro de confusão. Foi levantada a suspeita ainda de traumatismo crânioencefálico pela equipe do SAMU, que o levou ao Hospital São Paulo para atendimento médico. Tens alguma coisa para dizer, Gladir? Dê um abraço?
0: Eu quero mandar um abraço aqui, uma para o Pedro Chicovitz, que está nos ouvindo, mandou foto aqui do painel do carro, mas eu quero também, do painel do carro, no caso, sintonizado na rádio, né? Porque hoje em dia o rádio está acoplado no painel do carro.
1: Multimídia.
0: Multimídia. Então, um abraço aí para o Pedro. E também fazer um convite, estender um convite aqui, porque os clubes de Lions, eles têm atividades muito nobres, ajudando pessoas, entidades, né? Então, são trabalhos contínuos que os Lions, os Rotaries, fazem dentro da nossa sociedade. E eu quero fazer um convite em especial aqui, do Lions Clube Chapecó e do Lions Clube Chapecó Desbravador. No dia 5 de setembro, eles estarão realizando uma feijoada. Vai ser na Uno Hall Eventos, ali pertinho da Uno Chapecó. Uhum. Bem do ladinho ali, um salão de festas, de eventos que se tem ali. E os ingressos estão à venda. Então eu vou anunciar aqui para quem quer consumir no local. Inclusive vai ter um pagodinho lá para animar, bem cara de feijoada mesmo, né? Uhum. Vai estar bem legal. R$60 por pessoa. E para quem quiser retirar, aí vem o kit lá com 2 quilos de feijoada e mais os acompanhamentos. R$100 por pessoa. Quem quiser reservar o ingresso, vou passar o telefone aqui. Anote aí. 49 99 97 0556. 49 999 97 0556. Fala com a dona Goretti e reserve o seu ingresso, porque essas ações do Lions são beneficentes. Então, se você vai lá, você come uma bela feijoada, aproveita o local, vai ser gostoso, vai estar bacana, mas também você estará de certa forma colaborando. Certamente o valor do seu ingresso ele vai para alguma assistência, para alguma ajuda, para alguém que está verdadeiramente necessitando. E os trabalhos realizados aí pelos clubes de Lions são trabalhos muito nobres. E esse trabalho aí do Lions Clube Chapecó e do Lions Clube Chapecó Desbravador é exatamente para isso. Angariar fundos para as ações que sempre acontecem permanentemente.
1: Muito bem.
0: Opa, a campainha para eu parar de falar. Terminou meu tempo.
1: Um plugzinho nervoso aqui. 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
2: Continuamos então com o nosso noticiário. O Colegiado de Educação da AMOSC realizou nesta quarta-feira uma reunião para avaliar resultados educacionais, alinhar estratégias e definir encaminhamentos para as redes municipais de ensino. O encontro ocorreu no auditório da AMOSC em Chapecó e reuniu gestores e representantes da educação dos municípios associados. Entre os principais assuntos discutidos estiveram os resultados do Índice de Desenvolvimento da Educação Básica, as avaliações do Sistema Estadual de Avaliação da Educação Básica de Santa Catarina, as avaliações diagnósticas e as estratégias de recuperação e recomposição das aprendizagens. A pauta também contemplou orientações relacionadas aos planos municipais de educação, ao selo de alfabetização deste ano, à educação em tempo integral e ao Programa Nacional do Livro e do Material Didático. Além das avaliações educacionais, os participantes analisaram a manifestação técnica do Conselho Regional de Medicina de Santa Catarina, instrumentos para a elaboração dos planos municipais de educação e a prorrogação dos prazos dos planos até a aprovação. Em relação aos índices do IDEB, dos 20 municípios da MOSC, 18 obtiveram nota igual ou superior a 6, se equiparando a patamares de países desenvolvidos, superando a meta do Brasil. Destaque para os municípios de Formosa do Sul, com 7,9, Águas Frias 7,5, Sul Brasil 7,3, Arvoredo, Jardinópolis e União do Oeste 7,1, e São Carlos 7, nos anos iniciais do ensino fundamental, etapa em que a maioria dos municípios mais atua. Já a Rede Municipal de Ensino de Chapecó participa da 11ª Olimpíada Brasileira de Geografia, promovida pela Universidade Federal de Alfenas, no interior de Minas Gerais. Em seu quarto ano de participação na competição, o município mobiliza 24 equipes, envolvendo 10 professores e 72 estudantes do nono ano do ensino fundamental de 15 escolas municipais. A Olimpíada é organizada em 4 fases. As 3 primeiras são realizadas por meio de provas online classificatórias em âmbito estadual, enquanto a 4ª e última etapa ocorre em Alfenas, em nível nacional. Cada equipe é formada por 3 estudantes e 1 professor de geografia. Ao final das etapas classificatórias, 2 equipes de cada estado avançam para a fase final, garantindo a representação de pelo menos uma escola pública e uma escola particular de cada unidade federativa, totalizando 54 equipes na etapa nacional. A Olimpíada tem como objetivo promover o estudo da geografia, estimular a convivência, a cooperação e a troca de conhecimentos entre estudantes e professores, além de incentivar a utilização de métodos científicos na análise e na resolução de problemas relacionados à área. Temos mais uma informação aqui. A Prefeitura de Chapecó realizou ontem a entrega oficial de 8 vans e 2 micro-ônibus para secretarias de Saúde, Esportes e Juventude e Família e Proteção Social. O investimento é de R$3.700.000, com recursos da Prefeitura, do Governo do Estado, do Governo Federal e emendas parlamentares. Uma das vans foi adaptada para ser uma farmácia móvel, que poderá atender pontualmente locais públicos e também unidades de saúde do interior, onde há somente dispensário de medicamentos, como, por exemplo, o Alto da Serra e a Colônia Sela. A secretária de Saúde, Ana Gava, também recebeu 2 ambulâncias, que serão utilizadas para transporte de pacientes com obesidade. Além disso, há 2 micro-ônibus com 22 lugares cada para o transporte de pacientes para tratamento e cirurgias em outras cidades, o famoso TFD. Outras 2 vans serão para transporte de cadeirantes dos serviços de saúde. Outra van, também com acessibilidade para cadeirantes, será utilizada no paradesporto. De acordo com o secretário de Esportes e Juventude, Agnaldo Viriato Pereira, ela será utilizada para o deslocamento dos atletas para treinos e competições. O secretário da Família e Proteção Social, Luciano Hinning, recebeu 2 vans que vão ao serviço de acolhimento institucional, serviço dos abrigos. Ele destacou que um dos veículos será para atendimento do resgate social e outro para o programa Mão Amiga.
0: Os registros de maus tratos contra crianças e adolescentes no Brasil subiram 106,1% desde 2021, mais que dobraram. O dado integra o 20º Anuário Brasileiro de Segurança Pública, elaborado pelo Fórum Brasileiro de Segurança Pública, em parceria com o Unicef, que é o Fundo das Nações Unidas para a Infância. Em 2025, o país registrou 2.079 mortes violentas intencionais de crianças e adolescentes, o que equivale a uma média de quase 6 mortes por dia. Diante desse quadro, o Unicef e o Fórum reuniram especialistas ontem, dia 13, em Brasília, para defender que o combate à violência infantil seja prioridade nos debates das eleições de 2026. As entidades cobram compromissos públicos de candidatos à presidência da República e aos governos estaduais para conter crimes dentro de casa e nas ruas. O manifesto lançado pelo Unicef apresenta 3 compromissos centrais aos postulantes, aos executivos federal e também aos estaduais. a promoção da parentalidade protetiva para combater abusos no ambiente doméstico. O enfrentamento da violência extrema e do racismo, que atinge prioritariamente meninos negros da periferia, e a alocação sustentável de recursos no orçamento público. Dados compilados pelas entidades indicam que cerca de 5 mil crianças e adolescentes são assassinados por ano no Brasil. A maioria das vítimas são meninos negros em locais afetados por violência armada e intervenções de força de segurança. No ambiente doméstico, prevalecem registros de violência física, sexual e maus tratos, com incidência elevada na primeira infância, que é de 0 até 6 anos. Para assegurar o financiamento contínuo de políticas públicas de proteção, o Unicef recomenda alterar leis orçamentárias, como a de número 4.320, de 1964, e a Lei de Responsabilidade Fiscal, a LRF. A proposta visa obrigar a União, estados e municípios a identificar, monitorar e dar transparência dos investimentos destinados a crianças e adolescentes. Veja que o assunto é seríssimo, né? De 21 para cá, são 5 anos, 106% de aumento da violência registrada. Mais que o dobro. E com mortes que passam da casa de 5 mil para crianças e adolescentes.
1: Agora 2 minutos para as 8 horas da manhã, na hora certa. 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Depois do intervalo,
0: o esporte.
1: Muito bem, fatura e a gente já volta.
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1: A hora certa para você, 8 horas e 5 minutos.
0: Então é hora do esporte.
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0: 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Jacques Pharma traz as informações do esporte. Começamos pela Chapecoense. Domingo, 11 horas da manhã, tem jogo na Arena Condá. É contra o Bahia. Informações do Verdão do Oeste. Ederson Vilas Boas, bom dia.
25: Ótima manhã para todos aí do Primeira Hora. Informações chegando da Chapecoense no oferecimento da Jacques Pharma de Guatambu. Já já tem a coletiva de imprensa na Arena Condá com o técnico, o Rafael Lacerda. E depois, às 10h30 da manhã, na Arena Condá mesmo, tem o treinamento penúltimo da Chapecoense antes de enfrentar o Bahia no próximo domingo, às 11 horas da manhã. Lembrando que os treinos já de ontem, de hoje e de amanhã, que acontecem, ontem aconteceu na Arena Condá também, hoje e amanhã acontecem na Arena Condá, amanhã tem treinamento às 10h30 também, todos serão fechados, e a imprensa não poderá acompanhar, mas daqui a pouco eu falo de um esboço de time que o Rafael Lacerda trabalhou ontem pela manhã na Arena Condá, mesmo sendo treinamento fechado, a gente teve um esboço de time com informações que a gente recebeu. Vamos lá então. Ontem a Chapecoense confirmou de forma definitiva que após questões burocráticas envolvendo a transferência do Bruno Leonardo, encerra-se então esse ciclo dele com a Chapecoense. O Bruno Leonardo, que chegou em março de 2023 e desde então construiu uma trajetória de 126 jogos oficiais com a camisa alviverde, 8 gols e também momentos de liderança, comprometimento dentro e fora de campo. Ao longo de mais de 3 temporadas, o zagueiro tornou-se uma das principais referências da equipe e teve participação determinante em capítulos importantes da história recente da Chapecoense. Ele esteve presente aí nas campanhas que garantiram a permanência do clube em 23 e 24 na Série B e foi peça também na trajetória para o acesso à Série A do Campeonato Brasileiro desse ano. Mas o Bruno Leonardo não conquistou nenhum título com a Chapecoense, mesmo ele sendo essa peça importante, sendo aí o segundo zagueiro com mais gols a vestir a camisa da Chapecoense e tudo mais. O Bruno Leonardo não conseguiu levantar nenhum troféu com a Chapecoense. A gente deseja boa sorte pro jogador. E daqui a pouco também, por volta das 9h15 da manhã, o presidente Alex Passos estará à disposição da imprensa para prestar esclarecimentos acerca do que ocorreu, né, naquela situação entre Chapecoense e Flamengo. Segundo informações da assessoria de imprensa, ele não vai conceder entrevista coletiva, mas vai falar sobre o assunto e vai atender todos que tiverem questionamentos sobre o episódio que aconteceu na Arena Condá, naquela situação de que uma pessoa acabou denunciando o presidente de que ele havia o agredido. Vamos falar sobre a equipe que enfrenta o Bahia nesse sábado. A provável equipe, aliás, tem novidade. O Heitor deve ser titular na lateral direita e o ataque deve ter Franco Rossi, hein? Com o Cauã jogando na zaga. Vamos lá então. Provável equipe, Anderson Silva no gol, lateral direita, Heitor, que chegou nos últimos dias, já estava treinando com o elenco. Segundo informações que a gente recebeu, estava numa situação tranquila em termos de preparação física. O problema é o entrosamento, mas enfim, deve ser o titular na lateral direita. Cauã e Rafael Thierry na zaga e Fernando começando o jogo pelo lado esquerdo. O meio de campo deve ter Camilo, Bruno Matias e Giovani Augusto. Na frente, Marcinho, Kevin Ramírez e Franco Rossi. Essa é a provável equipe para o jogo de domingo. Falo provável por quê? Porque o Rafael Lacerda tem treinamento hoje, daqui a pouco, e também amanhã pela manhã. Pode mudar? Obviamente que pode mudar, mas esse time, ele trabalhou no dia de ontem na Arena Condá e pode ser um provável time para enfrentar os baianos no domingo às 11 horas da manhã. Arbitragem para o jogo de domingo. Daiane Muniz, 38 anos, paulista, ela que estará apitando o seu primeiro jogo na Série A do Campeonato Brasileiro. Até então, a Daiane Muniz não havia tido a oportunidade de ser árbitra principal, apenas árbitra de vídeo. Já trabalhou em Série B de Brasileiro, Copa do Brasil, Campeonato Brasileiro Feminino, jogos de aspirantes e categorias menores, mas como árbitra principal da Série A, é o primeiro jogo na sua carreira, sendo colocada então para essa partida entre Chapecoense e Bahia, assistida por Danilo Ricardo Simon Maniz, de São Paulo, e o árbitro assistente número 2, Bruno Bosquilha, do Paraná. O árbitro de vídeo nesse jogo será Hilbert Esteban da Silva, de São Paulo. A gente volta na segunda-feira com mais informações da Chapecoense, agradecendo sempre a Jaques Farma de Guatambu.
0: Valeu, obrigado Ederson Vilas Boas, informações da Chapecoense. Estamos em meio ao bloco do esporte aqui no Primeira Hora.
2: E vamos falar de Parajás, que Chapecó será entre hoje e o domingo da semana que vem a sede da 19ª edição do Parajás, que até o dia 23. Essa é a principal competição paradesportiva do estado, promovida pela FESPORT em parceria com a Prefeitura de Chapecó. Esta será a quarta vez que o município recebe o evento. A última edição realizada em Chapecó foi em 2013. A competição reúne atletas das categorias de deficiências física, auditiva, intelectual e visual. Ao todo serão disputadas 14 modalidades esportivas, com a participação de 74 municípios. As delegações começam a chegar hoje, quando será realizado o Congresso Técnico do Atletismo às 7 da noite, no auditório da Prefeitura. Também será realizada a entrega das credenciais para os atletas da categoria de deficiência intelectual. Amanhã iniciam as provas do atletismo no Complexo Esportivo Verdão. A expectativa é de que 5 mil pessoas passem por Chapecó durante os dias de competição. Entre os participantes estão 2.200 atletas e 500 dirigentes que estarão envolvidos diretamente nas disputas. A abertura oficial dos Parajasque está marcada para a próxima quarta-feira, às 7 da noite, no pavilhão 3 do Parque de Exposições Valmor Lunardi. Além das delegações, cerimônia de abertura e apresentações locais, haverá o show nacional com a família Lima. Já pelos Jogos Abertos de Santa Catarina, encerrou na quarta-feira em São Carlos a etapa micro-regional do JASC. Chapecó participou da competição em duas modalidades e garantiu a classificação de ambas para a etapa regional. A competição teve início no dia 8 de julho e tinha encerramento previsto para o dia 19, mas devido à umidade nas quadras, algumas partidas do futsal precisaram ser adiadas. No futsal masculino, a Chape Futsal conquistou o segundo lugar e garantiu a vaga para a próxima fase. Chapecó venceu Quilombo por 17-3, Santiago do Sul por 8-0, Novo Horizonte por 7-2. Aí na semifinal, Chapecó goleou Galvão por 8-0. E na decisão, Chapecó enfrentou Palmitos em uma partida equilibrada, mas...

0: Campeonato, Chapecó está classificada. A etapa regional do JASC será realizada em Seara de 16 a 20 de setembro. Além do futebol e da bocha, Chapecó será representada no basquete masculino e no handebol masculino.
1: Para fechar de esporte, vamos à rodada do Campeonato Brasileiro da Série A, 23ª rodada, que começa amanhã, 4h30 da tarde. O jogo no Maracanã entre Fluminense e Palmeiras. Mais tarde, às 18h30, no entardecer já do sábado, Atlético Paranaense e Bragantino jogam em Curitiba. Ainda amanhã, 21h da noite, no Morumbis, tem São Paulo e Coritiba. O complemento à rodada se dá no domingo. 11h da manhã tem Chapecoense e Bahia na Arena Condá. Vasco da Gama e Santos jogam às 4h da tarde lá em São Januário. Mesmo horário para, na Arena MRV em Belo Horizonte, Atlético Mineiro e Grêmio. Mais tarde, em Mirassol, tem Mirassol e Flamengo às 18h30. Também às 18h30, no Barradão, tem Vitória e Botafogo. 19h30 da noite do domingo, Corinthians e Cruzeiro na Arena Itaquera, e depois, para fechar a rodada, 20h da noite, no Gigante da Beira Rio, em Porto Alegre, tem Internacional e Remo. Lembrando também que a Copa do Brasil está se encaminhando agora, com os sorteios já realizados para a fase de quartas de final, e teremos Clássico Grenal, dois clássicos, no dia 27 de agosto, no estádio Beira Rio, e no dia 3 de setembro, na Arena do Grêmio. Esses dois jogos com ampla cobertura da equipe Nota 10, que vai levar ao ar o confronto gaúcho nas quartas de final da Copa do Brasil. E para fechar de esporte, infelizmente, uma informação de um ocorrido ontem à noite, lá em Rosário, na Argentina, no confronto entre Rosário Central e Corinthians. O árbitro uruguaio Andrés Matonte acionou o chamado protocolo antirracismo. Aos 21 minutos do segundo tempo da partida entre o Rosário Central e Corinthians, após o goleiro do Corinthians, Hugo Souza, denunciar ofensas racistas recorrentes vindas da arquibancada do estádio Gigante de Arroito. O jogo de ontem era o jogo de ida pelas oitavas de final da Copa Libertadores da América. Lembrando que o protocolo antirracismo, ele é agora uma lei implementada pela FIFA, vale para o futebol em todo o planeta, e ele acontece em três etapas. A primeira etapa é a paralisação temporária da partida pelo árbitro e a emissão de aviso público, sonoro e visual, para cessar a conduta, que foi o que aconteceu ontem, logo após o acionamento do protocolo antirracismo. O telão do estádio Gigante de Arroito, bem como os alto-falantes do estádio, passaram a emitir mensagens, tanto visuais quanto sonoras, pedindo que o torcedor não mais se pronunciasse da forma como estava se pronunciando. A segunda etapa, que não chegou a ser o caso ontem, mas a título de conhecimento, é a suspensão temporária do jogo, com retirada dos atletas de campo para o vestiário, caso os insultos persistam. E há uma terceira etapa, que é a do encerramento definitivo da partida, se o cenário de discriminação não for resolvido, passível de sanções disciplinares e perda de pontos pela equipe infratora, conforme regras da organizadora do evento, no caso aqui é a Conmebol. Portanto, infelizmente, reincidência em jogos da Argentina de manifestações racistas, especialmente contra jogadores brasileiros. A vítima ontem foi o goleiro Hugo Souza do Corinthians, e os protagonistas, deste fato lamentável, torcedores do Rosário Central, time argentino. 8h16, e assim fechamos as informações do esporte. 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Jax Farma apresentou as informações do esporte, mas o esporte não para. 13h tem Resenha Nota 10. No entardecer desta sexta-feira, a partir das 18h, tem o Papo de Arquibancada. Tudo isso com a equipe Nota 10. Mas também a qualquer momento, se necessário for, a atualização de informações esportivas.

0: 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Era isso.
1: Valeu, 8 horas e 18 na hora certa. 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Nós vamos faturar e depois a gente volta com a parte de encerramento do programa de hoje.
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1: A hora certa para você, 8h28. Fazer um convite antes. 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É às 10 horas, missa, ao meio-dia, churrasco completo, serviço de copa e cozinha. 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
15: Vamos então aos relatórios da Polícia Militar, iniciamos por Chapecó. Tarde de ontem, foi preso um homem de 32 anos por porte ilegal de munições no bairro Bom Pastor. Durante rondas, a guarnição viu um carro circulando em uma região conhecida por ocorrências relacionadas ao tráfico de drogas. Após perseguição, os policiais perceberam que o condutor realizou manobras que indicavam uma tentativa de evitar a aproximação da viatura, sendo realizada a abordagem. Durante a averiguação, o homem relatou aos policiais que estava na região com a intenção de comprar cocaína. Ele também informou que possuía um simulacro de arma de fogo. Durante as buscas, foram localizados o simulacro e 4 munições de diferentes calibres, sendo 2 calibre 9mm, 1 calibre 38 e 1 calibre 7.65. Também foram apreendidos R$ 45,00 em dinheiro, um celular, um molho de chaves e uma carteira. A carteira de habilitação do homem também estava vencida. Logo, além dele ser preso em flagrante, o carro que ele dirigia foi removido ao pátio de apreensões. Novas informações sobre o incêndio ocorrido no bairro Quedas do Palmital, em Chapecó. Conforme o relato da Polícia Militar, agora oficial, os policiais constataram que o Corpo de Bombeiros estava realizando o combate às chamas e uma equipe do SAMU informou que um homem de 34 anos e uma mulher de 26 sofreram queimaduras e foram encaminhados ao Hospital Regional. A guarnição constatou que o homem estava entubado. A mulher, que tinha uma queimadura na região da perna, relatou que discutia com o marido enquanto preparava alimentos e que havia gasolina sendo manuseada dentro de casa. Segundo o relato da mulher, durante a discussão, ela teria arremessado uma panela quente em direção ao homem. Após a queda da panela, a gasolina que havia atingido sua perna entrou em combustão. O homem teria tentado retirá-la da casa e, durante a ação, também foi atingido pelas chamas. A Polícia Militar, então, registrou o boletim de ocorrência e a Polícia Civil investigará melhor este incêndio. Na noite de ontem, a Polícia Militar prendeu um homem de 36 anos por porte ilegal de arma de fogo e munições de uso permitido no centro de Chapecó. A guarnição recebeu informações de que o condutor de um carro estaria portando uma arma. Com as características repassadas, os policiais iniciaram rondas para localizar o veículo. E durante patrulhamento pela Avenida Barão do Rio Branco, a guarnição viu o automóvel com as características informadas e realizou a abordagem. Questionado sobre se havia alguma coisa no carro, o homem informou que tinha uma pistola, mais precisamente uma calibre 6.35, acompanhada de um carregador com 5 munições do mesmo calibre. Diante dos fatos, o homem foi preso em flagrante e levado à central de plantão policial. Cordilheira Alta. Tarde de ontem, a Polícia Militar atendeu uma ocorrência de ameaça e cárcere privado na Campina do Gregório. A guarnição foi acionada após informações que um adolescente de 15 anos estaria portando uma arma de fogo e uma faca e ameaçando familiares. No local, os policiais conversaram com uma mulher de 43 anos, que relatou ter sido trancada em um quarto pelo próprio filho. Segundo ela, o adolescente teria ameaçado matar os familiares utilizando uma pistola. A mulher informou ainda que antes da chegada da PM, o adolescente havia fugido em direção a uma área de mata. Com o apoio de outra guarnição, foi realizado cerco e buscas na região, porém ele não foi localizado. Conforme o relato da mulher, episódios de ameaças e agressões contra familiares já teriam ocorrido anteriormente. Diante dos fatos, a Polícia Militar realizou os procedimentos pertinentes. Ameaça em Anchieta, meio-dia de ontem. A Polícia Militar atendeu esta ocorrência no centro da cidade. Uma mulher de 56 anos relatou que vinha sendo ameaçada de morte pelo seu companheiro, o qual teria usado um facão para intimidá-la enquanto ela se encontrava acamada por problemas de saúde. Para acabar com a ameaça e em defesa da sua integridade física, a mulher conseguiu atingir as costas do suspeito com a faca e em seguida acionou a polícia militar. Um homem de 67 anos estava visivelmente embriagado e com um facão que foi apreendido. O homem foi preso em flagrante e levado à delegacia de polícia. E depois continuou prestando escolta à mulher acamada e que também recebeu orientação sobre o pedido de medida protetiva. Já em descanso, 9 da noite de ontem, a polícia militar foi acionada para atender uma ocorrência de lesão corporal no âmbito da violência doméstica contra a mulher. Uma mulher de 21 anos informou aos policiais que teria sido agredida fisicamente por seu companheiro, um homem de 31 anos, após expressar o desejo de ir embora, sendo derrubada ao chão e atingida por um chute na região da cabeça. A vítima tentou se defender e acabou lesionando o rosto do homem, que apresentou uma versão diferente, alegando apenas ter se defendido. Ele foi preso em flagrante e levado à delegacia de polícia. A polícia militar atendeu uma ocorrência de descumprimento de medida protetiva na manhã de ontem, na aldeia sede de Ipuaçu. A guarnição foi acionada após uma mulher de 27 anos informar que o ex-companheiro de 30 anos estaria nas proximidades de sua casa, apesar da existência da medida protetiva. No local, os policiais conversaram com a vítima e com um oficial de justiça que apresentou a documentação referente à medida protetiva e registros em vídeo que demonstrariam a presença do homem nas proximidades da casa. O homem foi localizado depois na casa da sua mãe, em outro ponto da reserva indígena, e ao ser questionado acerca dos fatos, optou por permanecer em silêncio. Um terceiro, sem relação com a ocorrência, localizou uma tornozeleira eletrônica que foi entregue à guarnição. Verificou-se que o conduzido estava submetido a monitoramento eletrônico, mas não portava o dispositivo no momento da abordagem, ou seja, além de descumprir medida protetiva, havia violado a tornozeleira eletrônica. E, diante disso, o homem foi preso em flagrante e levado à delegacia de polícia. Mais violência doméstica. A polícia militar atendeu uma ocorrência de lesão corporal por volta das 15 para as 11 da manhã de ontem, em Xaxim. A guarnição foi acionada após informações de que um casal de ex-companheiros estaria envolvido em um atrito verbal que depois foi evoluído para agressões físicas. A mulher de 30 anos relatou ter uma medida protetiva de urgência contra o ex-companheiro de 60 anos por fatos anteriores e afirmou ter sofrido agressões que resultaram em lesões na região da boca, da mão e da canela. Segundo o relato da mulher, durante a discussão também houve agressões mútuas e ofensas verbais. O homem, por sua vez, apresentou uma versão diferente, afirmando que apenas teria tentado se proteger e proteger o filho durante o ocorrido, negando ter agredido fisicamente a ex. Diante das lesões alegadas por ambas as partes, ambos foram levados à delegacia de polícia.
1: Quero aproveitar e mandar um abraço, grande Chiru Pompeu, obrigado pelo carinho da audiência, passando por aí para desejar um ótimo fim de semana a todos, obrigado, e amanhã tem o Bombacha e Viola aqui, né, na programação da Condá, no comando dele, Chiru Pompeu, um baita de um gaudério, um abraço, Chiru, obrigado pelo prestígio e pelo incentivo de sempre.
0: O presidente Luiz Inácio Lula da Silva afirmou ontem, dia 13, que, abre aspas, desgraça do jogo é a desgraça da mentira, fecha aspas. A declaração foi feita durante a divulgação da RAIS, que é a Relação Anual de Informações Sociais do Ministério do Trabalho e Emprego. O presidente disse, abrindo aspas novamente, a desgraça da primeira mentira é que o cara passa o resto da vida mentindo para justificar a primeira mentira. É a desgraça do jogo é que você passa a vida inteira jogando para pagar o prejuízo do primeiro jogo que você fez, fecha aspas, é a declaração do presidente. Lula é crítico das bets e demais apostas online. Em abril, por exemplo, o petista declarou que se dependesse dele, as casas de apostas seriam fechadas. No mês seguinte, ele afirmou que defenderia o fim das bets durante a campanha eleitoral desse ano. O tema, porém, não foi tão explorado até agora. No plano de governo, a questão é tratada sob a ótica de saúde pública e não da proibição dos jogos. O governo tem adotado medidas para combater os jogos de azar online. Ontem, o ministro da Fazenda, Dário Durigan, disse a jornalistas que mais de 5 milhões de pessoas estão impedidas de apostar nas bets. Segundo o ministro, a estratégia do governo é tratar as bets como cigarro, diz ele, visando a desestimular a prática de apostas e proteger a renda das famílias brasileiras. Além disso, quem adere a programas como o Desenrola 2.0 e o Desenrola Adimplentes tem o acesso a casas de apostas online bloqueado por até um ano. É importante, em meio a essa declaração aqui, que é um assunto sério que nós estamos vivendo, uma epidemia aí com esse negócio dos jogos, é importante destacar que os jogos chegam ao Brasil e são inicialmente oficializados no governo de Dilma Rousseff, que tem a continuidade depois que ela é impeachmentada com o Michel Temer. Né? É nesse governo que as bets são oficializadas e a regulamentação definitiva acontece com a sanção do presidente Luiz Inácio Lula da Silva já no atual governo. Só para a gente estabelecer a verdade, né? Porque está diretamente ligado ao governo do próprio PT.
1: E pensaram uma vez que o mal seria o jogo do bicho e o caça-níquel dos anos 90 e 80, né? É. E o bingo. Aonde a polícia corria atrás de porão, e de bar, aonde tinha a maquininha caça-níquel e o nono e a nona jogando bingo, né?
0: O bingo que era...
1: Não imaginavam febre, né? O que viria.
0: É aquela história, sempre pode piorar.
1: Piorar. É. Mas falando em piorar, deixamos assim, pesada, vamos embora.
15: Deixamos assim. Vem aí o Sala de Debates. Raquel Lang recebe um delegado de polícia e um advogado para um debate sobre crimes cibernéticos.
0: Um grande abraço a todos. Eu volto no domingo, na Arena Condá, onde estarei com a equipe Nota 10 transmitindo. Estarei nas reportagens para Chapecoense e Bahia. E aqui nesse distinto programa, eu retornarei na segunda-feira.
1: Ok. 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Vamos dizendo obrigado ao nosso Deus pela oportunidade que nos deu de passarmos esse momento juntos, comunicando, integrando comunidades e sempre fazendo novos amigos. A você um baita fim de semana, um baita abraço e até segunda às 7 da manhã com mais um programa.
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2: 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Já já chega o Sala de Debates.
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10: Faltam 10 minutos para as 9 horas da manhã. Bom dia, Chapecó. Bom dia para você que acompanha a programação aqui da Conda FM 98.9. Como a gente lembra todas as manhãs, você nos acompanha pelo YouTube. Face da rádio está tranquilo, Lucas? Não? Então, pois é. Continuamos com esse problema no Facebook, que insiste em nos derrubar. Não é teoria da conspiração, estamos derrubados no Face. E também pelo nosso portal de notícias, o Clique RDC. Infelizmente, sexta-feira de tempo bastante instável. Mínima de 15, máxima de 22 graus. Pancadas de chuva durante o dia, temporal à noite. Então, cautela, cuidado, né? Temos a previsão do tempo para isso. E vamos a mais uma estatística preocupante desse nosso Brasilzão. O Brasil enfrenta uma explosão de golpes virtuais, registrando aproximadamente 34 bi, eu não estou errando, tá? Eu conferi, bilhões de tentativas de fraudes digitais nos últimos 12 meses. Esse avanço representa uma média alarmante de 4 golpes por minuto no Brasil. São números que eu tenho dificuldade até de entender isso na minha mente, porque é tudo muito gigantesco. É esse, então, o braço digital do crime organizado com o uso de ferramentas de inteligência artificial. O crime organizado tem esse nome por um motivo, ele não brinca em serviço. De acordo com dados da Global Anti-Scam Alliance e do Anuário Brasileiro de Segurança Pública, o cenário criminoso digital apresenta números, no mínimo, muito expressivos. Prejuízos bilionários, mais de 16,5 milhões de brasileiros perderam dinheiro para criminosos virtuais, totalizando 21,2 bilhões em prejuízos financeiros. Frequência dos ataques. Cada cidadão brasileiro adulto sofreu, em média, 201,6 tentativas de golpe ao longo de um ano. E eu tenho certeza que nessa todo mundo aqui está se identificando um pouco. É aquela ligação que não diz a que vem, é aquela coisa complicada de ou eles são, sei lá, rastreando seu número, ou eles vêm com aquela conversinha chata que você não fala nada e você já não pode mais nem dizer sim. Né? Depois os técnicos aqui vão explicar o porquê que você não diz sim. Enfim, olha, não é para os fortes, ou melhor dizendo. Falei das tentativas, então, todos nós estamos sofrendo essa média, quase uma tentativa por dia. Se o ano tem 365 dias, a gente passa 201,6 deles sendo abordados por alguma tentativa de golpe. Prejuízo por vítima, o desvio médio estimado foi de R$ 1.287 por pessoa afetada. Subnotificação. Cerca de metade das vítimas dos golpes não realizam denúncias formais, principalmente por não saberem a quem recorrer. A gente tem, o ser humano são as complexidades, né? Parece que o que é do mundo, digamos que real, do mundo físico, a gente vai até a delegacia. Quando é algo material, como é que dinheiro não vai ser material? A nossa percepção é que é alterada. Uma bicicleta, uma televisão, a gente tem essa materialidade, vai na delegacia. Internet, a sensação é terra de ninguém, pra, né? Pra onde eu corro? Calma que a gente vai também abordar isso. E sim, se você está se perguntando, os golpes virtuais já integram oficialmente as pesquisas e estatísticas sobre o medo da criminalidade e a sensação de insegurança no Brasil. O ambiente digital passou a ser visto como uma extensão do território onde a violência e a ação do crime organizado ocorrem. Esse é o preocupante tema que a gente debate hoje. É um programa imperdível, porque é um programa muito didático, vai nos alertar, sim, sobre muitas frentes, modos de agir e modo como nós devemos nos precaver e também reagir quando, né, se esqueça, porque está todo mundo aí, né, pela estatística preocupante, todo mundo sujeito, mas é quando isso acontecer. Paradinha para o Café Melita, a gente volta já.
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3: Bora. 9:02, são todos números muito impressionantes. Os números no Brasil, eles sempre impressionam, seja qual for a variável escolhida para a gente fazer uma análise, né? Desde os bons aos maus, tudo é numa dimensão continental. E a gente traz aqui, sim, eu fui provocada pelo advogado Marcelo Batirola. Ele me mandou, então, um material de divulgação que começa alertando, e talvez eu puxe por aí, Marcelo, nesse bom dia, nessas boas-vindas, eu começo o link aí desse universo tremendo, essa coisa imensa que é, né, o golpe virtual, falando sobre isso. Volta e meia ouvimos falar no golpe do falso advogado. Como foi o mote que motivou a vinda de vocês aqui, uma explicação didática, porque a pessoa que claro, não está com nenhum processo em andamento ou, né, ou buscando uma reparação, a pessoa, enfim, que não tem um advogado contratado, automaticamente já diz, não, isso não é comigo. Mas a gente sabe que os desdobramentos são infinitos. Começando por esse aspecto, por esse lado das tantas maldades, né? O que é o golpe do falso advogado? Seja bem-vindo.
7: Bom dia, Raquel. Bom dia, Dr. Rubens. Bom dia, ouvinte. Bem, o falso advogado é uma modalidade recente de crime virtual, aonde, bom, começando do princípio, todo o processo judicial, ou quase todo o processo judicial no Brasil, ele é público, né? Então, qualquer pessoa pode ter acesso a ele, desde que se identifique. Né? Desde que se identifique. Até algum tempo atrás, quando os processos eram físicos, isso era difícil, porque a pessoa tinha que ir até o fórum, pedir o processo específico que ela gostaria de ver, o servidor do fórum ia pegar a identificação dessa pessoa e ia deixá-la olhar o processo no balcão. Se fosse um advogado, esse advogado até poderia retirar esse processo mediante um recibo e levar para casa. Com o advento da internet e dos processos digitais, isso ficou muito mais fácil, porque o processo está inteiro na internet. Basta que você se identifique como parte interessada ou como advogado. Qualquer advogado tem acesso a qualquer processo, desde que ele não tramite em segredo de justiça. E essas quadrilhas também cooptam advogados. Então, elas têm advogados que alugam suas senhas para essas quadrilhas. Tem advogados que não sabem que a sua senha está sendo utilizada porque não acionou a dupla verificação, então se consegue essas senhas e utiliza indevidamente essas credenciais para ter acesso a esses processos. Descobrindo, pega-se o advogado lá, o João da Silva, eles entram com a OAB do João da Silva no tribunal e olham todos os processos dele e o nome de todas as suas vítimas e tem o contato das suas vítimas lá. Esses advogados se identificam para ter acesso. Ah, mas então é só prender esse advogado? Não, porque eles fazem 10, 20 acessos de advogados diferentes. Tá? Alguns deles nem sabem que estariam supostamente utilizando as suas credenciais para acessar. Então é difícil identificar quem fez aquilo. De posse desses documentos, eles sabem tudo. O nome, aonde mora, o direito que está sendo pleiteado, o valor, o telefone. Entra em contato com essa pessoa se dizendo o advogado dela. Por quê? Porque eles vão na internet, pegam lá a logomarca ou a fotografia do advogado, colocam na página de entrada do seu WhatsApp e dizem, oi fulano, ganhamos o processo, então preciso da sua conta. A pessoa fica muito feliz, né? E na urgência daquele processo que está 10, 15 anos tramitando, finalmente vai receber, e ela começa a dar informações. Dar informações para esse bandido que está se dizendo que é o advogado dela. E ela, naquela angústia, naquela alegria de ter um resultado positivo, não confere nenhum número, não para nem para olhar que o número não é o número que ela costumava conversar com o advogado. E vai dando as suas informações, eles começam pedindo o número da conta para depositar. E veja que nessa informação o bandido manda até pedaços do processo para a parte, para ter certeza que é ela. Manda lá a petição, eles fabricam decisões, eles fabricam alvarás, eles inventam, né? A pessoa passa a conta, daqui a pouco já está passando o número do cartão e senha. Tá? Ou em outros casos, não, olha, tem lá 6 mil para liberar para ti, mas para liberar para ti nós temos que pagar o custo das taxas, o custo do alvará, que custa R$500, que custa R$1.000. Oh, não, primeiro tem que adiantar os nossos honorários. Então você tem que pagar, você paga os 20% para nós aqui e nós vamos liberar todo o valor para ti depois. E o pessoal simplesmente não para para verificar o que está acontecendo. Né? Não se dá conta que está caindo num golpe. Pelo contrário, fica muito feliz. Só depois que fez o depósito em nome de uma pessoa física, não da pessoa jurídica, uhum, do escritório, e que não tem nenhuma conexão, não parou para olhar aquilo. Então, tem que ter um pouco de calma e um pouco de atenção nessas conexões virtuais.
3: Eu fico sempre impressionada, e sim, não sei porque com a minha idade eu ainda fico indignada, mas é mais forte do que eu. Quero dar bom dia, as boas-vindas para o Rubens Bial, que é delegado de Polícia Civil. O Batirola fez aqui uma descrição, par e passo, do que é o golpe. Então, o golpe deixa de ser aquela coisa prosaica, desde que o mundo é mundo, uhum. Chegava um ladino na cidade, enganava senhorinhas, enganava velhinhos com o que ainda existe. Por incrível que pareça, esse golpezinho, que até mais... Não existe inocência, simples. Mais simples, mais prosaico, ainda acontece o golpe do bilhete premiado. Sim. Só que o que me indigna é o porte, é a força disso, é o preparo. Porque só para fazer aqui o que o Batirola descreveu, é o empenho, é o profissionalismo, é um modus operandi de primeiríssima, é a estrutura digital necessária, né? Uhum. É uma empresa funcionando. Uhum. Aí perde a poesia. Uhum. Isso é um dos lados nefastos do crime organizado. Eu estou sendo muito dramática ou colocando as coisas de uma forma muito caótica, com toda essa dimensão, com o peso desses números em níveis nacionais, que a gente tem que ter esse cuidado. Bom dia, seja bem-vindo.
8: Bom dia, Raquel. Bom dia, Dr. Marcelo. Eu acho que tu tá sendo justa na tua colocação, porque realmente aquela ideia, falava com o Marcelo antes de entrar no ar, de que é um preso dentro do presídio.
3: Que também tem, porque não parou.
8: Possível é, mas hoje realmente é crime organizado no sentido empresarial, esses golpes. Eles são estruturas grandes, estruturas na Faria Lima, talvez, não no sentido do mercado financeiro, mas no sentido de localização mesmo.
3: Física.
8: Em São Paulo, grandes prédios de escritório. E toda essa estrutura criminal torna cada vez mais difícil investigar essa situação. Nessa questão do falso advogado, eu acho que também tem uma questão de imagem, né, doutor Marcelo? Tanto da OAB, do advogado, quanto imagem do Tribunal de Justiça, onde a pessoa cria uma expectativa de receber valores que poderiam vir a ser recebidos, acaba gastando esse dinheiro antes de receber o processo e cria uma situação ruim com o próprio advogado e com o tribunal. Uhum. Eu acho interessante que o Dr. Marcelo falou da questão do sentimento da pressa, nesse caso do falso advogado. O estelionatário, ele é muito baseado em sentimentos que a gente tem, como ganância, pressa, amor. Ele usa um desses sentimentos onde a gente se torna mais vulnerável. E nesse caso do falso advogado, a pressa ela é recorrente, porque a justiça não é tão célere no Brasil, né? Não culpa do Poder Judiciário, mas culpa de todo um processo que demora a tramitar. E demanda que as pessoas tenham um certo cuidado. Eu vi o Dr. Marcelo falando, não toma o cuidado de ver se é o número do escritório, se é a conta do escritório. Talvez isso, com uma saída de casa, uma ida até o escritório do advogado, já pudesse gerar uma segurança maior. Hoje a gente tem, o mundo digital tem as coisas muito rápido, muito na mão, a gente quer fazer tudo de casa. Talvez se a pessoa pudesse sair da sua residência, ir até o escritório, conversar com o advogado, optar também por advogados da cidade, né? Para poder ter esse contato mais próximo. É um cuidado interessante, porque como o crime ele está muito bem estruturado, não é tão simples buscar esse dinheiro, buscar essas pessoas que cometem o crime. Então, a melhor ideia é a nossa prevenção, né?
3: Eu fico pensando, porque aí também existe, claro, quando o brasileiro, e eu vou entrar nessa questão, sim, é dever moral de um jornalista que está em contato com a informação. Ah, é de direita, é de esquerda, não me interessa, não vou entrar nessa furada de discutir isso. É fato. Então, isso está dentro desse sistema de insegurança que o brasileiro vive. E o cruel disso

0: juntos para roubar 40 milhões. Eles vão entrar na minha conta, na sua conta, quer dizer, entrar no sentido de conseguir o caminho. Eu acho isso muito cruel.
1: Atinge muito pessoas mais pobres também, né?
0: Mas,
1: de modo geral, a pessoa que perde esse dinheiro, às vezes, tem uma economia de uma vida inteira, que apostava, ou mesmo o salário do mês, para ganhar um falso investimento, uma situação assim. Realmente é bem cruel e alarmante a situação.
0: E engraçado que no Brasil o alarme é o que em qualquer outro país seria uma... Tem uns estados, que nem o protocolo de Manchester. É tranquilo, é urgência, é emergência quando você é atendido no hospital. No Brasil, você está no vida ou morte, você está lá no, na última cor, mas uma emergência pode durar 10 anos, uma urgência pode durar 5. A gente não tem esse sentido de resposta do poder público e dizer, gente, olha o estado que isso está atingindo, olha o estado das coisas. Porque de bonito isso não tem nada, isso aqui é PCC, é braço disso e daquilo, são pessoas arregimentadas, são pessoas inteligentes, com domínio, né, de... Ah, tá, uma foto fake num perfil, ou numa... é fácil, um adolescente faz. Agora, o requinte disso, não são adolescentes. Não é uma brincadeira.
2: Aqui em Chapecó, a gente já está, através da OAB, a OAB trabalha muito, em conjunto com a polícia também, para tentar combater isso, através de instrução, mas a instrução é o próprio advogado que tem que fazer para os seus clientes. E aqui a gente tenta informar, olha, você veio até nós, até um escritório físico, para fechar um contrato, para contar o teu caso. Então, quando for um contato que envolva algum valor, aqui, de novo, tá? não se dá nenhuma informação pelo WhatsApp. Tá? O escritório jamais vai mandar link, jamais vai mandar códigos, no máximo uma informação curta, rápida. Agora, quando envolver transações financeiras, é aqui dentro do escritório. Ninguém precisa pagar para receber. No judiciário, ninguém precisa. O único momento em que o litigante paga é para entrar com a ação. Então, quando ele entrou, vai pagar os emolumentos, as custas, as taxas necessárias. Depois ele não paga mais. Ele vai receber, vai pagar se perder o processo, obviamente, né? Mas ele vai receber dinheiro e ninguém precisa pagar para receber. Não tem que pagar nem os honorários do advogado adiantado. Nem isso não tem que pagar, porque quando vem, a pessoa ganhou uma ação e ela recebe o valor, o advogado com o seu contrato apresenta esse seu contrato no fórum e o valor vai ser separado, a parte do advogado vai para o advogado, a parte do demandante vai para ele.
0: Até porque tem tributação, claro que tem cobrança de impostos, você respira, você é cobrado. Então, quer dizer, eu fico imaginando o seguinte... Se você tem este, que é fundamental, não vou nem usar uma palavra difícil, se você tem se combinado com o seu advogado, se você já tratou isso tudo com calma, não vai ser uma mensagem de WhatsApp, não vai ser uma ligação de um número estranho, apesar da pressa, da necessidade, da satisfação de dizer, finalmente eu consegui, passaram aí 5, 3, 8, 10 anos, que tem esse apelo. Eu finalmente consegui, que eu vou me apressar, né? Por mais difícil que seja.
1: E como o doutor Marcelo falou, a gente não disse com essas palavras, mas a gente tem que ser desconfiado. A gente precisa desconfiar das coisas e não confiar tanto. Se tu tem um valor a receber, por que tu teria um valor a pagar? Então a gente tem que primeiro pensar nessa situação. O teu advogado pode ele automaticamente fazer esse desconto. Então é muito bom que a gente esteja desconfiado. Ah, recebeu uma ligação, um contato, não só por ser um número estranho. Pela própria situação, se perguntar, conversar com um familiar, entrar numa situação de pensar antes de tomar essa atitude, que a gente acaba fazendo e depois pensando. Interessante que a gente pense com calma, que a calma levaria a diminuir muito desses golpes, apesar deles terem uma engenharia social toda muito... numa insistência de que agora é o agora, é o agora...
0: E vão te pressionar para isso. Essa é a questão. Eu fico muito indignada e aos poucos eu vou explicando. Nós estamos vivendo num país em que aqui de público tem 3 pessoas, uma jornalista, um advogado e um delegado dizendo, não confie. Quando a média, o conceito de cidadania na maioria dos países é embasado em autodeclaração e confiança. Você confia nas instituições, você confia no que você está autodeclarando, porque parte-se do princípio da boa-fé, no Brasil.
2: E veja que a gente não está dizendo, não confie no advogado. Exato. Não confie naquela informação da pessoa que está recebendo, porque você não é o teu advogado que está lá do outro lado. a relação

0: relação entre cliente e advogado é uma relação de confiança. No momento que se quebra essa relação de confiança, tem que se trocar de advogado.
1: Óbvio.
0: Então, a relação de confiança com o advogado ainda existe, mas você não está conversando com o advogado. É como aquela pessoa que está namorando online e nunca viu a pessoa do outro lado.
1: Outro
0: ela
1: capítulo,
0: imagina
1: exato.
0: Que está tá tendo um contato com alguém, está tendo contato com um bandido do outro lado, né, se fazendo de conta. Aqui é a mesma coisa, você não está tendo a conversa com o advogado ou com aquela pessoa, o relacionamento afetivo que tu tens, está tendo uma conversa com um bandido, com um marginal.
1: Com um bandido, com um pedófilo.
0: Exatamente. Né?
1: Gente, é só coisa ruim, meu pai do céu. São 9h18, eu preciso chamar o intervalo comercial. Óbvio que a gente continua desenvolvendo todas essas frentes infelizes. Quando eu falo da desconfiança, é que se quebram máximas que são vigentes, que são do ser humano. O princípio da boa-fé e da confiança. Isso é inerente ao cidadão. A gente tende a confiar primeiro. Isso está, são as relações. Quando é que você vai pensar que aquela pessoa simpática, na verdade, ela está de olho no seu filho de 6 anos? Isso subverte, isso tem que ser exceção. Mas num Brasil que não combate o crime organizado, durma-se de olho aberto. Paradinha para o Café Milita, a gente volta já.
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1: Pois bem, 9 horas 29 minutos, a gente tem aqui, é uma gama tão grande de facetas ou de desdobramentos para abordar que eu vou tentar não me perder aqui. O nosso mote inicial, no nível de crueldades, foi esse, o falso advogado. Então, reiterando, não é o advogado que você contratou que vai cometer um crime contra você. É essa facilidade em você acessar esses acervos digitais, saber lá que eu tenho, por exemplo, estou ansiosa pela conclusão de um processo, onde eu vou conseguir um ganho de causa, né, doutor? E conseguir talvez um valor monetário. E aí alguém vai me procurar, e alguém vai dizer, e eu estou precisando daquele dinheiro, e aí eu sou aquela pessoa que, poxa, no nível da confiança, é o que eu disse, eu repito, dito por um advogado e dito por um delegado, não confie.
13: E, Raquel,
1: que complicado, mas não confie no quê? Nessa informação que está chegando.
13: Como a gente mencionou antes...
1: Fala mais pertinho do microfone.
13: Como nós mencionamos antes que o processo é público, se é público para o bandido, ele é público também para a própria parte. Então, o cidadão que está litigando em juízo através de um advogado, ela pode pedir para o advogado como acompanhar ela mesma o seu processo.
1: Pois é, olha só.
13: Tá? Uhum. Então, ela acompanhando o seu processo, ela também não vai precisar ficar ligando para o advogado todo dia, como é que está meu processo?
1: Como é que tá, doutor, meu processo? Como é que está?
13: Ela vai acompanhar, ela vai ver as decisões, ela vai ver... Quando sair dinheiro, vai estar lá no processo, tá? Se ela ganhou, se ela perdeu, ela pode inclusive cadastrar o seu e-mail para receber no seu e-mail cada movimentação daquele processo. Com isso ela vai ter mais segurança do que está acontecendo, mais confiança no seu próprio advogado, que aí ela vai ter a certeza que a informação que o advogado dela está passando está correta, e também não vai precisar ficar perdendo tempo pedindo para o advogado, advogada, né, a cada tanto tempo como é que está o processo, e também vai se assegurar de que aquele golpista, a informação que veio pelo golpista não é real. Porque ela vai lá no processo,
1: exatamente.
13: Olha, mas não tem dinheiro nenhum para receber aqui.
1: E aí você tem que ser muito proativo. Por que que essa proatividade não encontra eco? Eu meio que adiantei a resposta no bloco anterior. Mas por que que essa proatividade não encontra eco na hora de dizer, gente, eu sofri um golpe, foram R$1.200 sequestrados da minha conta bancária, eu estou pegando aqui o ticket médio. Se procura, o cidadão entende que, olha, não está fácil, mas eu confio na polícia, eu vou lá fazer um boletim de ocorrência. Por que que é tão pequena essa busca?
14: Raquel, acho que aqui em Santa Catarina até se tem um número comparado com o país bem considerável de registros dos fatos.
1: Que, né? Bom.
14: Ainda nessa questão de ter um local que tem mais acesso à internet, o que gera também um maior número de golpes, né? Porque tu tem bancos online, tu tem um acesso mais fácil a questões que não são tão físicas, né?
1: Uhum.
14: E se registra bastante porque o sistema da Polícia Civil do registro online aqui, ele é facilitado. Eu digo por experiência, eu era do Rio Grande do Sul e lá o registro online é um pouco mais difícil. Se registra realmente bastante os fatos. Eu olhei o anuário da segurança também, li ele ontem, e se percebe que o registro ele existe. O problema realmente é chegar ao final, chegar àquela pessoa final que é o autor psicológico dos golpes, né? Não aquele o conteiro, aquela pessoa. Eu vejo que as pessoas sentem que muitas vezes não registram por sentir que não se foi feito nada. Mas hoje nós estamos tentando, falava com o Dr. Marcelo fora do ar, tentando dar um foco em casos que tem que tem uma viabilidade maior para nós chegar em umas questões maiores, sabe? Tentar localizar quem são essas pessoas que estão por trás, onde estão esses escritórios do crime. E eu peço que as pessoas registrem, que procurem a polícia. Nem sempre. Eu gostaria de vir aqui dizer, não, a Polícia Civil de Santa Catarina vai resolver 100% dos estelionatos, nós vamos prender todas as pessoas do estado. Era um sonho. Mas com certeza não vai ser possível, porque o número é muito grande. Hoje eu fiz uma, antes de vir, fiz uma pesquisa nos nossos registros ali. A delegacia, a minha delegacia, a primeira delegacia de Chapecó, ela é uma das que mais recebe ocorrência do estado, né? São 7 mil, desde o início do ano, 7 mil ocorrências. Disso, 10%, aproximadamente 10 a 15% são estelionatos. Então, nós estamos falando de 600, 700 estelionatos só na minha delegacia.
15: E aí, essa incidência é o estelionato virtual ou é ainda o estelionato da moda antiga?
14: É o estelionato virtual. São em regra, assim, ó, registrados, né? Como falasse essa cifra negra que se chama na criminologia, né? Que é o que não se registra, ela é muito grande. Mas o que são registrados, eu acredito que, assim, ó, pelo menos uns 20 por semana que chegam.
15: E veja, aqui nós começamos, puxamos o fio da meada falando do advogado virtual. Oh, meu Deus, do advogado
14: falso advogado.
15: Mas isso, assim, eu creio que em termos de estatística, eu imagino, me corrijam, deve ser o que menor incidência tem. Porque eu percebo assim, toda ligação misteriosa, toda ligação estranha. Eu já fiquei assim, tremendamente antipática. Número que não está no meu contato, eu não atendo. Se aparece dois, blá, blá, blá, eu não sei quem é, não atendo. Uhum. A pessoa, se está me chamando, ela sabe onde eu trabalho, senão ela não me chamaria. Uhum. Ela tem sabe o nome da minha empresa, então me aciona pela empresa.
13: Tem alguns outros golpes que eu quero comentar contigo.
15: Pois depois. É, porque eu puxei o fio da meada, é o que eu disse no começo. Eu disse, muitos de vocês não vão se identificar, até porque é uma questão assim, muito nichada. Uhum. Agora, essa maldição da ligação misteriosa, essa abordagem esquisita, essas pessoas que ligam de um banco que não existe, oferecendo um pacote de facilidades que não existem, desde que você diga a palavra sim. Né? Eu falo sempre às pessoas mais velhas, não diga nem alô, não diga sim, espere. Uhum. Se não houver manifestação, desligue. Uhum. Mas bora lá, Marcelo, vamos com mais crueldades.
13: Algumas seguranças que as pessoas têm que tomar. Primeiro, banco não liga pedindo senha. Ninguém pede senha. Nenhuma empresa séria pede senha para ninguém. Então, se te pediu senha, não repasse. Ah, qual é o código que você recebeu no seu celular? Jamais envie um código para alguém que você recebeu no teu celular, no teu WhatsApp ou no teu e-mail. Aquele código que vem pelo WhatsApp, se tu passar esse código para um terceiro, ele vai acessar o teu WhatsApp. Esse código, é que você fez um cadastro aqui na empresa, no OLX, no WebMotors, no Instagram, e aí para a gente liberar o teu cadastro, estamos encaminhando um código aí para o teu WhatsApp.
15: Que você digita.
13: E você digita esse código ou fornece esse código, você está liberando o acesso do golpista ao teu celular, ao teu WhatsApp.
15: E por consequência a sua vida.
13: E aí ele nesse exato momento, ele bloqueia o teu WhatsApp e ele é que controla. Ele começa a controlar. E nesse tempo ele vai vasculhar tudo e vai achar a tua senha lá dentro, a tua foto, o teu nude, a tua família, o teu endereço, a tua conta no banco, os teus segredos. Tá? Então nunca se fornece nenhum tipo de código ou senha para... Ah, mas é a mãe que está aqui do outro lado. A mãe está precisando porque a mãe ficou sem gasolina. É golpe. Acha que é a mãe, desliga e liga de novo pro telefone da mãe.
15: Inverte. É alguma coisa diferente ali. Doutor delegado, o que que se faz nessas horas? O Marcelo já foi bem claro, mas eu vejo, o que que eu percebo? As pessoas de mais idade, exatamente, elas vêm deste mundo onde a confiança era uma das variáveis da equação de qualquer relação. Você confiava no gerente do banco, no médico que lhe atendeu 40 anos... Numa pequena comunidade onde todos se conheciam. Essas pessoas têm dificuldade em entender a maldade presente. Então, o idoso, ele é uma vítima mais fácil. Doutor, complemente.
14: Não, eu percebo que o idoso ela é uma vítima potencial por essa confiança, por total, muitas vezes não estar tão instruído com as questões digitais. Mesmo uma pessoa que estudou a vida inteira... tem toda uma instrução, ela não é tão instruída nas questões digitais, né?
15: A familiaridade.
14: Exato. E realmente os golpes estão sendo bem direcionados. Não, caem, todas as pessoas podem cair, mas bem direcionados a idosos que têm a poupança de uma vida inteira, né? E isso é muito perigoso. O que eu diria, saindo um pouco dessa questão só de desconfiar, né? Como eu disse, na questão de confiar, como tu falasse. Tu confia no teu filho? Confia no gerente do teu banco? Quando vem essa ligação, vem esse contato falando sobre investimentos, sobre uma compra no teu cartão, sobre uma alteração no teu banco, fala com quem tu confia antes de tomar uma decisão. Fala com a tua família, conversa com o teu filho, não esconda essa situação. Conversa, vai lá, chega pro teu filho e diz, olha, eu tô com esse investimento que eu descobri, que é um golpe também, né?
15: Sim.
14: É um investimento milagroso que surgiu aqui no meu Facebook, é uma celebridade com uso de IA, né? Que hoje também tem se feito uso de IA para dar golpe. Conversa com o teu filho, pergunta para ele, vai no teu banco, o idoso, o ideal seria que ele tivesse um banco físico para ele ir no banco, conversar com o gerente, conversar com o caixa e abrir essa situação. Esse investimento milagroso, por exemplo, ele não foi você que descobriu, que teve uma sorte na sua vida. Vai lá, conversa com o gerente, é possível ganhar tanto, não é? Procure pessoas que tu confia para relatar a situação. Não fica escondido, porque a pessoa acaba, às vezes, cai num golpe que poderia ser de R$1.000. E ela segue nele, e ele vira de 80 mil, digamos.
15: Vira uma bola de neve?
14: Vira uma bola de neve. Procure alguém da tua confiança, conversa, se resguarde, tenha paciência. Não faça as coisas de momento, assim.
15: Aquela coisa, né? É uma oportunidade tão interessante. Poxa, que bom. Então, veja, não é um preconceito, é um entendimento de que há focos, há nichos. Sim. E a gente vai discorrer sobre esses nichos na medida que o tempo permitir. Mas, num primeiro momento, o tal do phishing, né? É o que é a história? O phishing é o pescar. Então, é o crime organizado, prospectando e pescando. Uhum. O que cair na rede é peixe, uhum, literalmente. E eles vão dar continuidade. E são milhões de tentativas por minuto. Por isso que eu sempre digo, do beabá, não atenda número que você não conhece, não interaja com quem você não conhece, porque você tem o seu círculo, você tem lá os seus contatinhos, né? Uhum. Seus contatinhos, você segue. Ah, que estranho, apareceu aqui a foto da minha... Essa é básico. A gente, fulanos, atenção amigos, estão ali, clonaram o meu WhatsApp, então colocaram, o que fazer? Porque eu já tenho pessoas que dizem, olha, é minha filha, a fotinho da minha filha me pedindo dinheiro. Uhum. Até da filha tem que desconfiar, doutor?
14: Não que tenha que desconfiar da filha,
15: mas,
14: né?
15: Você
14: que...
15: mudou o telefone, tá uma foto lá. Uhum.
14: Não que tenha que desconfiar da filha, mas tenha que desconfiar dessas alterações, né? Tu sempre teve
15: padrão.
14: Tu sempre teve um contato da tua filha com aquele número. Por que hoje ela mudou o telefone e ela nunca me pediu dinheiro? Por que hoje ela me pediu dinheiro? Então são coisas que não são corriqueiras para a gente ficar desconfiado, num desconfiado, digamos, até do bem, assim, num desconfiado de prestar atenção nas coisas que acontecem. Eu acho que não precisa desconfiar do filho, né? Seria um exagero.
15: Eu provoco, mas eu sei que eu chamo atenção com isso.
14: Mas eu acho que realmente, assim, ó, eu vejo que esse golpe do pedir dinheiro, ele deu uma diminuída, porque os golpes, eles são sazonais. Como o Dr. Marcelo falou, as coisas, o falso advogado aumentou, daí diminuiu esse golpe do antes, aumentou um outro golpe, eles vão mudando. Porque as pessoas vão sendo informadas e elas não vão mais caindo nesse golpe e eles criam novos, né?
15: Cada vez mais suaves e elaborados.
13: Eu ia mencionar de dois golpes que um deles até deu uma diminuída, que era do falso leilão. Uhum. Né? O cidadão entrava na internet para comprar um carro, uma casa, achava no site do leiloeiro e dava o lance e pagava o valor e depois aquele site sumia do ar. Isso aconteceu muito, ainda acontece. Uhum. Tá? Porque a pessoa não foi verificar que aquilo é um leilão que absolutamente não existia.
15: Quando é tão específico, uma coisa é na emoção do momento, que eu quero que o doutor explique o que é engenharia social. Na emoção do momento, eu vejo a foto do meu filho, eu já fiz o Pix.
13: É nesse momento que tem que manter a calma e chamar
15: alguém. Tem que respirar.
13: Alguém,
15: agora, falou. Numa questão tão nichada quanto a aquisição de um bem em um leilão, aí respira 10 vezes. Aí checa muito mais,
13: acontece,
15: né?
13: Pô, isso é impressionante. Vários clientes meus aqui em Chapecó chegaram lá para mim, Marcelo, olha aqui que eu paguei e não consigo acesso agora no carro. Eu falei, mas tu pagou pro bandido, não existe isso. É um site fictício, nem no Brasil estava alocado, é .com, não é nem
15: .br.
13: Sim.
15: Gente, a história do .com não abre, não abre.
13: E o outro, nós estávamos comentando, e acontece muito, é a compra do veículo nos sites OLX, Web Motors. E onde um cidadão anuncia o seu veículo. Primeiro, quando for anunciar um veículo, nunca se anuncia com a placa do veículo. A placa tem que ser escondida, porque isso gera um outro golpe, que onde quadrilhas conseguem fazer um financiamento do teu veículo sem você saber, sem assinar nada, e quando tu vai ver, teu carro estava alienado. Tá?
15: Caramba!
13: Então, nunca se divulga a placa do veículo nas fotografias. A pessoa anuncia um veículo para venda, o bandido vai lá, faz uma clonagem daquele anúncio e faz um outro anúncio com valor menor para ele conseguir um interessado. Ele engana duas pessoas ao mesmo tempo. A pessoa que está vendendo e a que está comprando. Ele vende um carro que não vai ser entregue, ele compra um carro que não vai pagar.
15: Ele vende um carro que nem é dele, né? Que é de outra pessoa. Exatamente. Ele envolve duas pessoas no mesmo golpe e ele fica com o dinheiro.
13: E aí é o que o Dr. Rubens falou, não faça esse negócio sozinho. Não faça negócios assim sozinho. Procura alguém para te ajudar. Alguém da família ou até um profissional. Existem os profissionais que estão aí para isso. Você tem a polícia para ajudar, você tem o teu advogado para ajudar, você tem o despachante para ajudar. Quem for, antes de pagar um negócio desse, vai lá no teu contador, no teu despachante, ele vai analisar na hora e não vai deixar tu pagar, não vai deixar tu cair no golpe. Então não faça esses negócios sozinhos.
15: E é curioso que eu penso muito sempre nas referências históricas, logo no advento da internet era aquela história, vendo Ferrari por 100 mil reais, me encontra no cais do Porto às 11 da noite, quer dizer assim, era mais primitivo. O problema agora, o que se entende, a pergunta é para o delegado, como a engenharia social que foi aportada para chegar naquele resultado do golpe. O que é engenharia social?
14: Esse exemplo que o Dr. Marcelo trouxe, ele é o clássico da engenharia social. A engenharia social é uma forma de ludibriar as pessoas, utilizando de algumas informações que tu tem dela e que ela te entrega, para que ela acredite estar agindo de uma certa forma, enquanto ela está agindo contra os próprios interesses. Por que esse caso do falso intermediador é um clássico da engenharia social? Para a pessoa compradora, eu tenho um falso anúncio. Para a pessoa vendedora, eu tenho um comprador. Eu digo para a pessoa que fez... O anúncio verdadeiro, ele está lá. Né? Suponhamos que a Raquel tem o seu anúncio verdadeiro, que o Rubens é o golpista e o Marcelo é o comprador. Com a Raquel, eu entro em contato e digo, Raquel, eu tenho um comprador para o teu veículo. Ele vai pagar mais do que tu quer.
15: Já me interessei.
14: Ele vai te pagar mais do que tu quer.
15: Mas mais do que a tabela Fipe.
14: Não conta para ele que ele vai pagar mais. Não fala com ele. Deixa comigo. Para o Marcelo, eu digo, Marcelo, eu tenho um carro para te vender. Eu sou cunhado, eu sou primo, eu sou tio da Raquel, uma barbada. Só não comente com ela o quanto tu vai pagar, porque tu vai pagar menos. Nisso eu faço os dois acreditarem que estão ganhando alguma coisa. As pessoas se encontram. As pessoas muitas vezes são as duas da mesma cidade. São de Chapecó e de Guatambu. E vêm ver o carro, chegam junto e não conversam sobre o assunto. Ele deposita para o golpista e ele acredita que a Raquel está dando um golpe, sendo que os dois estão caindo num golpe. Então a engenharia social é essa forma de inverter os valores das pessoas.
13: Isso quando o golpista não leva o carro ainda.
14: Exatamente.
15: Meu Deus, pois é, porque pode chegar nesse final. Então é aquela história, quando nossos avós, eu ainda não encontrei, agora que estou perto da aposentadoria, fica sempre na minha cabeça, eu não encontrei um ditado de minha avó, de meu avô, que não fosse verdadeiro. Quando a esmola é muito grande, o santo desconfia. Isso é uma analogia muito boa da nosso sentimento de, poxa, se eu conseguir ganhar ali um pouquinho a mais, eu tô num tremendo lucro, né?
14: Exato.
15: Quando, na verdade, o cara da garagem não me ofereceu aquilo que eu pretendia. Mas é real, é o que está acontecendo. Ninguém vai te pagar não sei quanto a mais ou a menos, né? Dependendo de quem vende ou compra, do que a tabela Fipe Nacional.
14: Exato.
15: E é o sentido de dizer, cara, mas é uma oportunidade muito boa, eu não posso perder. Você está perdendo seu bem, você está perdendo sua poupança, você está perdendo um carro que você anunciou. É sempre, sempre, infelizmente, num país na forma que está, eu tenho que, com tristeza, concordar com vocês. Tem que desconfiar. Mais uma paradinha para o Café Milita. Essa mega dominância ou prevalência do errado no país, ela não é poesia, ela é real. E me assusta muito isso, a falta de uma visão mais clara do Executivo Nacional, sim, estou falando da Presidência da República, em compreender e enfrentar o problema. É, a gente vê falas muito desconexas, falas que invertem a ordem social e natural das coisas, né? É, são contracomandos que desanimam o brasileiro, porque entende, não, o errado sou eu. Uhum. Certo é quem está no outro lado do balcão. E aí o enfrentamento. Eu tenho aqui uma escrito pela Fundação Getúlio Vargas, ainda dá para confiar se o critério é esse, né? Uma matéria muito contundente que eu li no ano passado, encontrei ela aqui a partir de uma matéria na Rede Bandeirantes. O dia em que o PCC chegou à Faria Lima. E aí tem dois braços grandes aí. Ele chegou nos endereços alugando andares de prédios para praticar golpes, e ele entrou efetivamente como um player, uhum, né, de investimentos econômicos. Uhum. Esse é o Brasil, paradinha para o Café Milita, último bloco, voltamos já.
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15: Faltando 3 minutos para as 10 horas da manhã, não, o cardápio das crueldades e das maldades, ele não acaba, gente. Porque aí a gente entra num outro aspecto desse universo chamado engenharia social, em que há o apelo pelo sentimento, há o apelo da carência, né? E se explora isso de uma forma terrível, porque você recebeu uma ligação do seu filho, agora já não é, o método mudou, a gente entendeu que não funciona, qual seja, uma voz que eu não identifico direito, era o cara com o celular dentro do presídio que passava o dia trabalhando. Ele tem o seu escritório virtual. E ele dava o quê? O golpe do falso sequestro. Meu filho me liga, mãe, chorando, você deposite tanto porque me pegaram. E a mãe faz isso. Depois que a mãe entende que foi pega num golpe, talvez ela se sinta constrangida. Mais constrangedor que isso, e aí eu acho que, gente, vamos, né? Enfim, é o golpe do amor. Esse é crudelíssimo. E o golpe dos nudes. Vamos a esse vexatório cardápio. O que, quando, como e de que forma a gente reage a isso? Ou não cai nisso?
14: É, tem os estelionatos, eles têm uma variada forma de acontecer, né? Esse golpe do filho teve uma redução maior agora, né? Como nós já comentávamos, tomar cuidado para ver se é o número do teu filho. E esse golpe dos nudes, ele foi uma, digamos assim, uma especialidade de quadrilhas do Rio Grande do Sul. Tenho essa noção por trabalhar lá.
15: Ah, é?
14: Uhum, que era esse golpe que entrava em contato, uma menina entrava em contato com uma pessoa, com um homem normalmente mais velho, dizendo que estava apaixonada, pedia, mandava algumas fotos nu e o homem devolvia algumas fotos nu também. Posteriormente a isso, o golpe foi se aprimorando. Eles no início entravam em contato dizendo que eram os pais da moça e queriam uma indenização, algo assim.
15: Que a moça era de menor idade.
14: Exatamente, exatamente. Posteriormente, eles passaram a usar da imagem da Polícia Civil e com falsas delegacias, dizendo que estaria, que era um delegado, que estaria entrando em contato, que queria o dinheiro. Da pra mesma forma que falávamos da OAB para pagar, para não ser preso. E a pessoa, como a pessoa estaria achando que estava sendo extorquida pela Polícia Civil...
7: E vai lá e mancha ainda a imagem da polícia.
14: O lugar que ela não vai
15: fazer é... Fazer bem feito, né?
14: O lugar que ela não vai é a Polícia Civil. É o único lugar que ela não vai é na Polícia Civil.
15: Mas claro, ela já está aterrorizada.
14: E assim, então, se nesse caso, né, que realmente deu uma reduzida nos últimos anos, ele procurar a Polícia Civil, esse é o principal caso que tem que ir procurar a Polícia Civil para tu entender. A Polícia Civil não cobra dinheiro de ninguém. O único momento em que tu vai poder pagar alguma coisa em uma delegacia é uma fiança. Mas isso vai ser lá na delegacia, dentro da delegacia. A gente não recebe PIX. Só aceita dinheiro, até é meio arcaico, mas pagar uma fiança é dinheiro, só aceita dinheiro. Então, nunca um delegado vai entrar em contato pedindo dinheiro para a pessoa. Exato. E se entrar, procurar a Polícia Civil, porque se existir algum caso, não é o padrão da instituição, nunca se faria de ligar para alguém pedindo um PIX, isso não existe.
7: E mesmo que fosse uma corrupção, não ia se agir dessa forma. Mesmo que fosse um agente corrupto, de segurança corrupto, não é essa forma que ele iria agir no telefone, deixando seus rastros.
15: É. E é curioso, me desculpem, rapazes que estão presentes aqui, homens que me ouvem, mas a autoestima masculina é algo, né? É aquele senhorzinho já, ou aquele homem, né? Tananã, que de repente vê uma menina linda, tremendamente apaixonada por ele.
14: Uhum.
15: Que carência é essa, dizer, cara, eu acredito que essa menina se apaixonou por mim. Quando na verdade é um cara que tá do outro lado, uma foto fake, porque não, senhor? Uma menina linda de 17 anos não vai se apaixonar pelo senhor. É triste, é ruim de dizer, mas aí tem, né, algo inerente ao gênero. A autoestima masculina é impressionante. Por outro lado, também cruel, e não sei, e chega numa questão que é de uma carência absurda. Eu, quando narrei aqui, eu me dividi entre... Era cômico, seria cômico se não fosse trágico. Astronauta russo. Gente, astronauta russo entrando em contato com mulher e dizendo, olha, para eu voltar... Eu não estou brincando. Para eu voltar para a Terra, eu tenho que pagar aqui para companhia. Meu Deus, da aeronave que me mandou, eu preciso fazer um depósito. E a mulher deposita.
7: A celebridade, né, que entra em contato. Tem dois pontos. A celebridade entrou em contato com você lá do interior, porque te viu no aeroporto, sabe lá desde onde. É o primeiro ponto que tem que desconfiar. O segundo, aquela celebridade te pedir dinheiro?
15: Johnny Depp, Brad Pitt.
13: Né? Não, ela não vai pedir dinheiro para ti. Se ela precisa de dinheiro, ela vai atuar de outras formas, né, na profissão dela. Ela não precisa vir pedir dinheiro para aquela pessoa.
15: E aí você vê aqui o nível de carência, o nível de... Eu acho que de adoecimento mesmo. Essa pessoa precisa de um amparo. Porque ela Eu tô tentando ser delicada e escolher as palavras, mas ela se deixou envolver, e eu entendo que essa engenharia social, ela pode ser sedutora, ela pode ser pela ameaça, pelo pânico, pelo terror, mas a gente tem que ser muito claro aqui, não existe esse romance hollywoodiano, né? Eu vi o caso de uma carioca, não, uma fluminense de 50 e... não, mais... quase 70 anos, ela teve que ser interditada pela família. E ela, no final, ainda não acreditava que ela não estava mandando dinheiro para o Johnny Depp.
13: Ah, mas é a mesma coisa que você acabou de mencionar daquele senhor que tem uma autoestima muito alta, que acha que aquela menina de 17 anos está apaixonada por ele, e ele continua dando dinheiro porque ela o ama. Né? Se ele estiver fazendo 17, não poderia em forma nenhuma. 17
15: aí,
13: não poderia em forma nenhuma.
15: Ah,
13: né?
15: Veja bem.
13: Nem que ela fosse apaixonada por ele. Nem que ela fosse.
15: Nem que isso fosse possível,
13: nem
15: senhorzinho.
13: Que isso fosse possível. Mas aí continua mandando o dinheiro nessa ilusão de que aquela pessoa o ama. É, então é só uma outra versão do mesmo golpe.
15: Do mesmo golpe. E aí a questão lá, porque antes ele era mais rústico, no sentido de que eu acionava a menina, e eu, quando a gente ia se encontrar, 9h30, 10 horas, geralmente era um lugar ridículo, que você não iria jamais, mas por aquela menina você foi, e chegava lá, era dois caras com 3 oitão. E aí foi-se, aí eles direto pro caixa eletrônico.
14: É que esse caso deles sequestrarem ou... se levar para um caixa eletrônico demanda do criminoso um esforço e um risco muito grande, né? Difícil tu andar com uma pessoa armada com um caixa eletrônico. Agora, pela internet...
15: Não precisa mais.
14: Não precisa. E realmente, eu acho que, como o Marcelo falou, pega no teu sentimentos. Assim como relatasse que o homem tem esse ego, a mulher muitas vezes tem esse amor, tem o
15: a
14: sonho
15: carência.
14: Do amor.
15: Exato, são os dois lados da mesma moeda.
14: São realmente.
13: Mas a gente tem que ver também agora, Raquel, as soluções para isso.
15: Nós temos, tem?
13: Tem soluções de curto e de longo prazo.
15: Desculpa, é que assim, com tudo que eu trouxe aqui do nível da tudo muito cruel, né? Mas assim, 34 bilhões de tentativas, estou falando só de Brasil, 4 golpes por minuto. A gente, né? Eu sei, eu até posso dizer, do tanto de ligação esquisita que eu recebo, eu devo estar aí nessa estatística de 200,16 tentativas de golpe sobre a minha pessoa num ano. Como, Marcelo?
13: Bom, o primeiro ponto é a longo prazo. A gente tem que, como estamos falando no intervalo, ter, como já tivemos no passado e ainda, espero que ainda exista nas escolas, a educação sexual, a educação econômica. Antigamente nós tínhamos aulas de educação moral e cívica, iniciação para o trabalho, não sei se isso existe ainda, deveria existir, na minha opinião. Aulas de ética, que acredito que não tem ainda. Qualquer profissional aqui tem seu código de ética. Tem o código de ética da Polícia Civil, tem o código de ética do jornalismo, tem o código de ética da OAB. Então, instrumentos para que os alunos tenham, né, para que os conselhos de educação formem um código de ética para que se possa ensinar as crianças e adolescentes, existe. E é incluir a educação digital, né, porque isso veio para ficar.
15: Tem mais como escapar. Como uma disciplina
13: As
15: escolar,
13: crianças,
15: né?
13: Os adolescentes, nos grupos de idosos, tem que ter a educação digital, a educação para o meio virtual. Isso não sai mais. Ao contrário, com a inteligência artificial está ficando pior. O sequestro que a criança chorava dizendo mãe, o próximo choro vai ser a voz da criança. Porque com a inteligência artificial, que ele pegou a voz do seu filho falando na rede social, vai ser a voz e a imagem dela mandando vídeo. Mãe, eu estou sequestrada aqui, mando dinheiro. Tá? Então é preciso se educar os jovens de hoje para que no futuro não caiam nesses golpes e também, dentro do possível, os idosos nos centros onde eles frequentam. Né? Isso é uma ação do Poder Executivo.
15: Olha,
13: de todas as áreas, municipal, estadual e federal.
15: Não dá para haver uma isenção disso. Eu não achei que ia ter tanta participação. Agora é a hora que eu corro, gaguejo, me atrapalho para tentar dar voz a todo mundo. Bom dia. A gente falou muito do aspecto da confiança. Confiar em quem? Os ladrões dos aposentados, com filho de ex-presidiário envolvido, protegido por juízes do STF. Confiar em quem? É só Deus na causa. Bom final de semana para todos nós. Um abraço. Paulo, o Ronaldo passando para agradecer os serviços prestados pelo Dr. Marcelo Batirola, Ronaldo Biasus. Um agradecimento público, que legal. Bom dia, Raquel, os convidados. O programa de hoje é de grande relevância. Teriam que voltar mais vezes. Parabéns e um abraço. Acabei de dizer aqui que a gente contemplou talvez 40%. Com certeza. Né? Desse terror digital. Bom dia. O meu tio me pediu R$800. Ele nunca escreveu, sempre áudio. Aí eu falei, manda um áudio. Ó, essa aqui é a sacada,
14: a desconfiança,
15: né?
14: A desconfiança, a
15: esperteza. Quase mandei, mas desconfiei porque ele nunca tinha mandado por escrito. Meu tio é só áudio. E eu queria escutar a voz dele. É isso aí, é por aí. Eu tenho que contar que eu dia desses recebi uma mensagem com a foto da minha irmã mais velha pedindo dinheiro. Aí eu ri, porque eu falei, não, a minha irmã não consegue praticar tantos assassinatos à língua portuguesa em tão poucas palavras. Digo, não é ela. Porque assim, era um erro atrás do outro. Para mim, eu acabei rindo, porque era óbvio que não era minha irmã. Né? Antes disso, ela, né? não poderia ser. Bom dia, tudo bem sobre o golpe? Ontem ainda tentaram passar o golpe em mim, se passando por minha filha. Mas como ela tinha saído de casa uns minutos antes, eu já olhei o número, vi que não era dela. Então você veja o quanto está presente na vida de todos nós o tempo todo.
13: Quanto a pais e filhos, Raquel, fazendo um apêndice ainda... Claro que tem que existir aí sim uma relação de confiança familiar, mas nós temos muitos aplicativos hoje em que você pode verificar a localização do seu parente. Né? Para quem usa o iPhone, existe lá o Buscar, que você pode habilitar para saber onde é que sua filha está naquele exato momento. Claro que existe uma questão de confiança entre pais e filhos para isso. Filho menor não tem que ter confiança, isso é um direito do pai, uma obrigação do filho aceitar. Depois da maioridade é outra conversa. E nas outras marcas existem aplicativos que funcionam nesse sentido, tem o 360, então você descobre. Os meus filhos, como eu disse, são adultos, não moram comigo e nossa família sempre, por uma relação de segurança, a gente sabe aonde cada um está. Ninguém tem nada a esconder um do outro. E mesmo assim, pegou Uber, manda a localização do Uber. A gente sempre compartilha algo nesse sentido um com o outro. Tá? Então existem formas, desde que exista uma confiança e uma harmonia familiar. Casa, né?
14: Eu tenho uma sugestão para as famílias nesse golpe dos pais e filhos, que a família da minha esposa utiliza. Minha esposa também é delegada de polícia. E o pai dela é... O pai dela é um pouco distraído, assim, digamos assim. E eles utilizam de uma senha, que pode ser uma coisa que só a família saiba. O nosso cachorrinho se chamava Bilu, que morreu em 2012. Ah, como é que é o nome do nosso cachorrinho? O estelionatário não vai saber.
13: Aí tu sabe que é a tua filha que tá ali do lado.
14: E aí tu vai saber que é a tua filha. E eu queria parabenizar os ouvintes, porque eu tenho uma teoria que é o melhor. Qual é a característica do melhor investigador policial? É a desconfiança, essa esperteza, esse se perguntar se o que chegou. E quando eu falo em desconfiança, não é um sentimento ruim. É esse sentimento.
15: É
14: de
15: jogo,
14: se perguntar,
15: gente.
14: De olhar, de ser curioso. Essa curiosidade levou a pessoa a não cair no golpe. Minha filha. Saiu agora de casa, como é que ela está me pedindo dinheiro? Parabéns para os ouvintes pela...
15: Justamente, estão atilados, estão ligados, porque veja, o que me incomoda nisso tudo, eu quero finalizar com isso, é a contundência dessas estatísticas e o que isso traz de ruim para a vida de todo cidadão, mas é mais para o final. Vamos ver aqui, a Bárbara Jungs, pois é, isso foi de uma crueldade, o nível de exposição dessa senhora, o Brad Pitt de Erechim.
14: Que é da minha... Ela é moradora da cidade de onde eu nasci, onde eu me criei. Situação muito complexa, né?
15: Complexa e corta o coração, porque você vê o nível de fragilidade da pessoa. Não tem como a gente não ter pena, né? De se deixar levar.
13: Ela não é uma pessoa digna de chacota. Ela é uma pessoa digna de carinho e atenção.
15: E respeito pela fragilidade. E tudo que tinha acontecido na vida dela para chegar naquele ponto bem complexo. O crime organizado de estudo, ele funciona de cima para baixo. para um corpo padecer, tem que cortar a cabeça. A cabeça está em Brasília. O crime organizado, ele diz, não, assim, tem deputados eleitos. O problema dessa capilaridade, dessa engenharia toda aplicada, dessa... vamos esquecer aquela coisa prosaica, vamos esquecer o golpe do bilhete premiado. Aí vem um pouco nessa finaleira aqui, que é essa compreensão de que, quando nós falamos... no que mais atormenta o cidadão brasileiro, então, em abril e em junho, a pesquisa foi violência. A violência de todas as formas. Ah, mas olha que loucura. A gente é tão acuado que, se não tiver sequestro, morte, bala na cabeça, é tão cruel a situação que a gente pensa, meu, pelo menos foi assim. Ninguém se machucou. O próprio delegado disse, nem o bandido mais quer correr risco. Para que ele vai apontar a arma na cabeça de alguém se ele monta um escritório... dispara mensagens, tem tudo automatizado e só coleta o dinheiro. Até para ele é mais interessante, mas olha o nível que a gente chegou, doutor.
13: E a pena por esse crime era menor, porque era um estelionato, agora estão mudando, mudaram a lei para aumentar a pena.
15: Então,
14: é que o aumento da pena vindo sozinho, ele não resolve crimes. A gente precisa de uma integração entre a polícia, entre as instituições bancárias, entre as telefonias,

0: só para estelionatos. Só para isso. Só para estelionatos. Porque hoje fica distribuído entre as três delegacias distritais, que a gente chama.
1: Que vai incluir estelionato virtual e
0: vai incluir estelionato virtual, exato. Vai ser especializada. Uhum. Com 300 mil habitantes, vai ter uma delegacia, um delegado, um policial, especificamente só para atender estelionatos. Que vai ser muito melhor. Que a pessoa tem. Hoje eu atendo crimes variados, né? E nós atendemos e vai ter só para isso.
1: Saudades, como nós falamos antes, do estelionato era só o cheque sem fundo,
0: muito.
1: Né?
2: Você vê, e é isso que eu acho que o brasileiro, ele está tão acuado em tantas frentes, ele tem tantas preocupações na cabeça, que a gente não imagina que há outros lugares no mundo em que o peso não seja tamanho. Que você tem que cuidar para o seu avô não ter aposentadoria roubada, que você tem que cuidar para que o seu filho... Nós não falamos, por exemplo, do absurdo, e aí nós temos que puxar pelos pais, não se entrega celular com a internet franqueada para criança. Porque é aquela história, o amiguinho que está ali jogando online com ele é um pedófilo. E aí? E até você descobrir o nível de envolvimento, etc e tal. Né? Aquele cara, garotinho, querido, fofo, que está interagindo com a minha filha.
0: Exato. Mais cuidado.
1: É, pornografia desvirtuada é livre na internet, né?
2: Exato, então assim...
1: Basta você dizer, eu tenho 18 anos.
0: Não, os pais precisam estar atentos com os filhos.
2: E aí você não pode...

0: a reduzir essa incidência de golpes, trabalhando junto à Meta, que é a empresa que é dona do WhatsApp, né, para que tome medidas para que reduza isso, medidas de segurança com o Banco Central, para que os bancos tomem mais cuidados ao abrir contas em nome de laranjas, está promovendo ações, tá, contra, e claro, mais direcionado na questão do golpe do falso advogado, mas acaba envolvendo outras situações. Porque para nós, além da vítima, além do golpista, há outras entidades envolvidas aqui, mesmo que indiretamente, né, por uma omissão, que é a empresa administradora do WhatsApp.
1: Sistema bancário.
0: Porque ela simplesmente permite que qualquer pessoa cadastre com qualquer número um contato, sem verificar se aquele contato é realmente daquela pessoa. A empresa de telefonia que fornece um chip, uma linha telefônica, sem verificar se aquela pessoa realmente existe e se é aquela pessoa mesmo que está adquirindo aquela linha. Tem que existir uma ligação entre a empresa que forneceu a linha, identificando aquela pessoa, a Meta do WhatsApp, identificando se é aquela pessoa que vai utilizar, sem possibilidade de alteração. A instituição bancária que abre conta em nome de pessoas laranjas que nem sabem que aquela conta foi aberta ou que existe, que vai ser administrada pelo golpista. Então, todas essas instituições privadas estão envolvidas nessa cadeia do golpe, mesmo não querendo. E podem ser, por isso, responsabilizadas.
2: Eis
0: no golpe do falso advogado, não é só a pessoa que perdeu o dinheiro que é a vítima. O advogado que foi
2: usado
0: também é vítima. Há uma falsidade ideológica ali. Alguém se fez passar por aquele advogado utilizando os instrumentos dessas empresas. Os dois são vítimas. E assim já vem decidindo a justiça. Tá? Então, quem sofreu o golpe agora tem que tentar remediar e pode tentar buscar uma reparação dessas empresas.
2: Olha,
0: inclusive o advogado.
2: Existe então o pós, né? Feito, aconteceu, enfim, por tudo que nós discutimos aqui, houve o furto, a pessoa perdeu dinheiro. Bom, vocês já descreveram tudo. Então, sim, é tentar mitigar, é tentar diminuir o efeito disso tudo. Só que veja, nós temos um advogado, um delegado de polícia que diz, vai, registra, apesar de você ter se envolvido numa roubada, apesar de você ter mandado nudes seus para uma garota linda, maravilhosa, apesar dessa vergonha que também inibe muito, faça o registro, o boletim de ocorrência. Mas o que eu percebo é o cidadão, é uma luta de Davi e Golias, é o cidadão o tempo todo vivendo verdadeiras missões impossíveis. Por quê? Porque o Estado parece ignorar isso. Então eu vou terminar com uma provocação para uma próxima vinda de vocês. Quem sabe a gente faz de novo essa dobradinha. A Lígia Maura Costa, para não dizer que é uma influencer de idiotas da internet, gente, vamos lá, vamos para a academia. Ela é professora titular da Escola de Administração de Empresas de São Paulo, da Fundação Getúlio Vargas, e não Vozes de Minha Cabeça, porque hoje o jornalista padece, ele vem com dado, o dado é destruído, mesmo que seja um dado de procedência. O que eu quero dizer com isso? Ela escreveu, é hora de dizer o óbvio, foi o artigo que eu citei antes, né? O Brasil vive sob o terror de facções criminosas que há muito tempo já ultrapassaram a tênue linha que separa organizações criminosas e terroristas. Porque não é para dizer que organização criminosa é terrorista, porque isso afeta a soberania nacional. Eu vejo que a maior perda da soberania é que a segurança do cidadão dentro do seu próprio país. Aí fui eu. PCC e Comando Vermelho CV não podem mais ser tratados como simples organizações criminosas. São exércitos paralelos com hierarquia, disciplina, recursos financeiros e capacidade para atacar o Estado e intimidar a sociedade. Fingir o contrário é mais do que omissão. É ano eleitoral, gente. Então, quem é que finge o contrário? Quem é que se omite? Quem é que faz esse programa acontecer? Obrigada, delegado, pela vinda.
1: Obrigado, Raquel. Obrigado pela oportunidade de falar sobre esse tema sério, grave, de alertar as pessoas e desejar a todos um bom dia e que evitem cair nos golpes, procurem se informar, procurem ter paciência, manter sempre a calma, tocar a vida do jeito mais simples, ser honesto. Sempre a vida assim é melhor.
2: É, né? Ser um pouquinho aquela história pacato cidadão. Como Exatamente. Ele foi criticado por ele ser pacato, mas é o cidadão, é o de todo dia, o cara que levanta e vai trabalhar. É incrível como A mudança dos valores impressiona esta senhora. Mas

0: Marcelo Batirola, obrigada por mais essa vinda. Não está fácil para ninguém, mas eu creio que até o texto dessa professora e pesquisadora, ele é subsídio para um próximo debate, que é um debate fundamental, né? Quando é que a gente perdeu a mão das coisas? Obrigada, Marcelo.
1: Obrigado, Raquel. E ao ouvinte, então, que tenha processos em litígio, novamente, só não transfira dinheiro se peça de qualquer advogado que pedir pelo WhatsApp. Vá até o escritório do seu advogado pessoalmente e confirme a informação.
0: Ok. Sexta-feira, 10h21, sala de debates fica por aqui. Inocentemente, toda sexta-feira eu digo: se aquiete, se acalme, pense, repense, não tome medidas extremas. Já falei aqui, até implorei: tá com ideia ruim? Sai para dar uma caminhada. Caminha até cansar. Porque segunda-feira, a coleta dos boletins de ocorrência de feminicídio aqui no Oeste, de tentativa de feminicídio, de um egoísmo tamanho que você deixa o seu filho órfão porque você matou a mãe do seu filho e você vai para cadeia. Que amor de pai é esse? Então, nem que seja por isso, pense. Para segunda-feira a gente se encontrar de uma forma melhor. Um abraço e até lá.
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3: Muito bem, de volta na programação da sua rádio preferida. Eu sou Moisés Padilha e estou falando aqui da Leve. Porque na sexta-feira, gente, é leve. A sexta-feira fica mais leve. 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Falar com o meu amigo Darcy e também com o Gabriel. 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
3: 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E se falou, tá falado, gravado, registrado, carimbado, assinado, é leve. Com leve é bom demais. Retornamos ao estúdio, segue a melhor programação do seu rádio pela Conda FM.
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13: 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A programação faz parte de uma parceria mantida há 3 anos entre o Sistema FAESC Senar e a consultoria Safras e Mercado. 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
10: Chapecó, 14 de agosto de 2026, sexta-feira. 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Na Avenida Getúlio Vargas, 1670N. 10 horas 33 minutos na capital do Oeste. 18 graus a temperatura nos estúdios da Condá FM. E já chegam as notícias do Clique RDC, Rede Digital Condá. E a notícia é um tanto preocupante. Inadimplência atinge 2,6 milhões de pessoas em Santa Catarina. Chapecó soma 951 milhões em dívidas. A inadimplência atingiu 2.677.402 pessoas em Santa Catarina em julho de 2026, segundo o mapa da inadimplência e negociação de dívidas da Serasa. O número representa 41,6% da população adulta do estado e teve alta de 0,14% em relação ao mês anterior. Santa Catarina aparece como o segundo estado com menor percentual de inadimplentes do país, atrás apenas, digam, do Piauí. No estado foram contabilizadas 11.850.567 dívidas em aberto, que somam 26,1 bilhões. Em Chapecó, o levantamento aponta 85.317 pessoas inadimplentes. Ao todo, são 384.307 dívidas, com valor total de 951.024.505 reais. O ticket médio de dívidas por inadimplente no município é de R$ 11.146,95. Já o valor médio de cada dívida é de R$ 2.474,65. O Brasil terminou em julho com 83,9 milhões de pessoas inadimplentes, um aumento de 0,23% em comparação com o mês anterior. Ao todo, existem mais de 348 milhões de dívidas registradas e somam 586 bilhões de reais. Isso são tudo dados do Serasa, não são números jogados à toa. Também houveram recuperações visando buscar o Serasa Limpa Nome, é um título que se apresenta, e tentativas de negociação com muitas diminuições dos valores destas dívidas. E propostas a partir da quitação das dívidas para que, depois da renegociação, como se podem reorganizar as finanças. Olha, então, que este assunto está com proporções nominais verdadeiramente preocupantes. E, pelo que se sabe, né, temos em contraposição a tudo isso centenas de empresas deixando o Brasil, milhares de empresas em recuperação judicial, outro número expressivo de falências declaradas. Então, não estamos vivendo um grande momento. Claro que tudo isto não é privilégio apenas do Brasil. Outros países, inclusive os europeus, estão com problemas muito agudos e graves no referente ao endividamento. Por todas estas razões, é necessário um estudo particular de cada país. E as nossas perspectivas, com, né, o crescimento do PIB estagnado, e outros fatos apresentados, precisam, quem sabe, até serem melhor debatidos nesta campanha eleitoral. Afinal de contas, vamos eleger neste ano presidente da República, governadores dos estados e os nossos representantes nos órgãos legislativos. Tudo isto precisaria, no nosso modo de ver, respeitando quem pensa em contrário, uma discussão mais aprofundada. 10h39 na capital do Oeste. Olha, um detalhe que chama atenção. Apostas em jogos aumentam endividados, e dentre eles os mais pobres, inclusive beneficiados por auxílios sociais. Olha, né, quanta esta tentação de jogos. E o jogo não é feito a prazo, né? Toda jogatina brasileira, quem não paga não faz o jogo. Então, vai acontecer o quê? Hã? Administração financeira doméstica seriamente afetadas, entre outros tantos fatores, como o aumento dos alimentos e outras coisas mais, que terão que passar, dentro das possibilidades, por uma competente administração doméstica. Nós precisamos sobreviver, nos alimentando diariamente, como uma das prioridades. Seguramente outros gastos, que muitas vezes a gente não quer, junto com as apostas, apresentar, mas que representa parcela muito destacada. Vou tomar a liberdade de dizer, os próprios telefones celulares, que em tese, seguramente, quem não tem o que comer, seguramente poderia abrir mão do celular. Mas eu dizendo isso, posso estar mexendo com uma população que número de celulares ultrapassam o número de habitantes do país. Esta é a realidade. Então, quem sabe, repito, estamos vivendo momentos em que cabe uma reflexão. Afinal de contas, fala-se em fim da fome e outras coisas tantas, né? E por estes números apresentados, né, em apostas, em artigos que poderiam ser suprimidos para se alimentar melhor, cabem reflexões. Mas não se pode viver hoje sem celular? Depende. E pode-se viver sem comer? É a questão. São prioridades e também comprometimentos através de trabalho. Quem tem aptidão física, aptidão intelectual e outras coisas mais, poderia e deveria se esforçar mais para aumentar a sua renda. Afinal de contas, falam tanto que os Estados Unidos é o país dos sonhos, mas quando a gente analisa com maior profundidade, nós vamos ver que o país dos sonhos também pode e deve ser o nosso querido Brasil, desde que haja uma dosimetria de tal ordem que não inviabilize a atividade econômica e que não condene, pela remuneração recebida, as famílias brasileiras a passar fome. E, por outro lado, se constata esta estatística que relata friamente com dados oficiais de que há um endividamento. E queiramos ou não, algum dia ou se paga essas contas ou se cai no descrédito total. 10h44 na capital do Oeste. Bom, teremos novidades neste final de semana. As novas candidaturas, tanto de deputado federal como de deputado estadual e deputado distrital lá no Distrito Federal, os novos estão esperando os números como candidatos. Porque vai ter que, quem votar, apertar o número do candidato, vai aparecer a fotografia e ele vai confirmar esse candidato. O número é de uma essência decisiva para quem pleiteia cargos proporcionais. Então, seguramente, a partir, vamos dizer, de segunda-feira, os santinhos vão começar a serem imprimidos em quantidades astronômicas, porque presume-se já, até pela própria distribuição dos fundos eleitorais, como um gasto expressivo à das eleições proporcionais, de cada candidato fazer o seu santinho. Muitos deles vão querer fazer um santinho solo, só eles aparecendo. Outros vão conjugar os santinhos com presidente da República, governador, senador e etc. O deputado estadual casando com o deputado federal que compartilha do santinho e assim por diante. Mas seguramente as gráficas de todo o Brasil vão estar rodando a 1000 por hora neste final de semana e começo da próxima semana. Então essas são as diferenças que estão a ocorrer. Outro dado complementar com referência às eleições é de que o Tribunal Superior Eleitoral está fazendo uma vigia bem aprofundada a respeito de publicações de pesquisas. Muitas vezes não são divulgados alguns fatos de pesquisas que foram proibidas, mas pode-se dizer para quem acompanha com mais profundidade que diversas pesquisas de institutos tradicionais e mesmo de institutos debutantes, então o Tribunal Superior Eleitoral não faz apenas aquele registro formal, está fazendo avaliações técnicas embasadas na legislação eleitoral, que muitas e diversas pesquisas estão sendo proibidas. Isto pode resultar, sem sombra de dúvidas, a de que maior profundidade de justificativas legais destas pesquisas sejam observadas pela Justiça Eleitoral. E isto pode conduzir a que haja mais coerência e não tamanhas divergências entre um instituto e o outro, e tendo sempre aquela lacuna a ser preenchida dos ajustamentos ali quando falta 10, 12 dias para a eleição, ou até com correção na boca de urna. Porque os institutos também, se foram tamanhamente divergentes de pesquisas anteriores, sem que haja um motivo óbvio para mudança de resultados, possam até comprometer a sua idoneidade profissional. E já sabemos no Brasil que muitos institutos mais tradicionais se louvam em confirmação de pesquisas com credibilidade. Eu não vou mencionar aqui agora para não ser tão seletivo, mas nas próprias divulgações dos institutos são relembradas pesquisas em eleições passadas. E isso é produtivo, porque a enganação pode conduzir a interpretações e até próprias decisões diferenciadas, taxadas então de surpresas eleitorais. 10h49 na capital do Oeste. Linha Direta desta sexta-feira vai ficando por aqui. Vem na sequência da programação jornalística da Condá FM, Estação 98,9, com Cleiton César. Bom dia, ouvintes.
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12: Bom dia!
13: Muito bem, bom dia de volta aqui na programação da Condá FM. 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E agora retornamos ao estúdio. 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

0: 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Bom dia, Cleiton César. 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
1: Oi, gente boa! Bom dia, meu amigo, bom dia, minha amiga. E aí, pessoal? Tudo certinho com vocês aí na casa de vocês, no trabalho de vocês, onde quer que vocês estejam? Espero que sim. Tô chegando no pedaço na comunicação com muita alegria pra chegar no rádio. Você de um lado, eu no outro lado do rádio, porque hoje...
2: Hoje é sexta-feira, chega de canseira.
1: Toda sexta eu adoro ouvir essa música, ela me anima pro final.

0: um churras por aí. Vai namorar, vai dar carinho, vai receber carinho também. Vai conversar com os amigos, vai conversar com as amigas. Não tá muito alto, não, essa trilha? Como é que tá teu ouvidinho aí, meu amigo Lucas Pavi? Será que o pessoal tá conseguindo me ouvir legal por aí? Espero que sim, viu, gente? É o meu aqui, então. Meu retorno aqui, que tá... A trilha tá estourando na minha cabeça, mas é gostosa essa música. Eu adoro você de um lado, nós do outro lado do rádio. A partir de agora, na supervisão de Raquel Lang, direção-geral, doutor Alfredo Lang. O meu, o seu e o nosso.
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0: Desejar para os meus amigos e para as minhas amigas um bom dia. Para as pessoas de bem, para as pessoas que olham as outras pessoas com carinho, para as pessoas que têm equilíbrio, para todos que sabem que será mais um dia para a gente vencer.
2: E a gente vencer cada dia.
0: Todos os dias serão vencidos.
2: Como se fosse o maior de todos os prêmios.
0: Bom dia para você, 10h55.

0: 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Quero agradecer aqui carinhosamente meu amigo Drayton Gabuardi, que me substituiu ontem e antes de ontem, né? E na semana que vem estará novamente por aqui o Drayton, né, Drayton? Olha aí, cara, que bom ter amigos assim, pessoas que estão aí para ajudar a gente também, né? Grande Drayton Gabuardi, obrigado pelos programas que você apresentou por aqui no meu lugar, meu irmãozinho. Foi show, viu? Ninguém sentiu falta não, viu, Drayton? Acho que tô ficando fora por aí, meu irmão. Você é o cara, bem demais. Abraço a todos que estão mandando mensagem pra gente. Guta Dondoni, um abraço pra você, ô sua maravilhosa. Glaci, um abraço pra você também, Glaci Dreon, lá no Bela Vista, ouvindo a gente. Ela, o patrão dela, a família toda, todo mundo ligado por aqui no Estação 98.9 da Conda. Gente, mande mensagem 3361-3110. Eu quero ouvir a voz de vocês por aqui. Mande um ótimo final de semana pra alguém. Desejem pra alguém um ótimo final de semana. Minha amiga Loreni, tudo bem contigo, minha amiga? Bom dia!
1: Bom dia, Cleito!
0: Oi, sua querida!
1: Do programa, se tiver algum sorteio, me põe no sorteio.
0: Maravilhosa!
1: Se for atendido, muito obrigado.
0: Um abraço, sua querida.
1: Todo dia pro programa.
0: Coisa boa, minha amiga. Tamo junto. 11:01 da manhã. Você ligado no Estação 98.9. Seu companheiro de todas as manhãs aqui na Condá FM. De segunda a sexta, é comigo na comunicação. Logo depois do Dr. Alfredo Lang, eu tô por aqui, viu, gente? Tem mais, gente. Agora choveu de mensagem já. Alô, alô, bom dia.
2: Bom dia, Cleitão César.
0: Dia.
2: Adelino, que você é reto.
0: Fala, meu amigo.
2: Tamo aqui. Escutamos o programa. Quero pedir uma música aí. Cabelo Molhado com Teodoro Sampaio. Esse pro seu Marcelo Gonçalves, seu Dimorvan Gonçalves. Tudo isso é pessoal. Gente boa da Serenata.
0: Coisa Carol, boa.
2: Um abraço. Ótimo.
0: Abraço,
2: final,
0: meu irmão.
2: De semana.
0: Tem mais gente comigo. Bom dia.
3: Dia, Cleiton.
0: Dia.
3: É Johnny do aniversário, tenha um ótimo final de semana, sempre na escuta desse programa e fazendo aquele almoço.
0: Olha, coisa boa, hein? Que bom, que bom, que bom, que bom. Alô, alô, bom dia pra vocês. Meu amigo Aderbal Pedroso. Ô, Aderbal, tudo certo? Lembrei de ti hoje, né, meu irmão? Aderbal chega pra mim lá na câmera e diz, não, me mandou um abraço. Eu tava te ouvindo. Eu já sei o que aconteceu no programa. E aí vai, né? Alô, alô pra você, bom dia.
4: Bom dia, Jadirela, bom dia. Quero participar do sorteio da Live Maratão. E aqui vou sozinha, curtindo aqui o programa. Só dá alegria, né, gente? Um abraço.
0: Obrigado, gente boa. 11:03 da manhã. Bom dia pra vocês.

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6: 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Alô, alô, bom dia.
7: Bom dia.
6: Como vai?
7: Para vocês da rádio, é a Mir de Oliveira Costos Forte.
6: Obrigado, minha amiga.
7: Escutando o nosso programa, muito bom, maravilhoso. E peço a música de preferência o João Boiadeiro, ou se não, Adeus Mariana, ofereço para vocês da rádio, para quem estiver escutando.
6: Abraço, Miriam, obrigado. Beleza? Pela companhia, amiga, beleza. Alô, meu amigo Nico, presidente da Câmara de Vereadores de Cordilheira Alta, tá ouvindo a gente também, levando a gente na carona, né, irmãozinho? Abraço, Nico, final de semana promete, hein, irmão? 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Oi, bom dia!
8: Bom dia, Condá, aqui é Sônia Maria do Engenho Brau.
6: Ô, minha amiga.
8: Ligadinha na Condá, meu marido liga o rádio das 5 da manhã. E nós vamos até a hora de dormir.
6: Obrigado, amiga.
8: Toca uma música aí do Serrano.
6: Ô, oh, coisa linda. Um abraço.
8: Boa semana pra todos.
6: Pra você também. Alô, alô, bom dia.
9: Peço uma música aí, por exemplo, pro Adelino, da Serraria Reto. Oh. Adelino Pereira.
6: Fala, guri.
9: Da Serraria Reto. Pra Ironi Gonçalves dos Santos.
6: 11 e 14, bom dia.
10: Bom dia, Cleiton César, bom dia, todo povo da estação.

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0: 11h27 da manhã, bom dia pra você que tá chegando agora no nosso programa por aqui, o nosso Estação 98.9 da Condá. Alô, alô, bom dia.
4: Bom dia, Cleiton, tudo bem?
5: A gente tem Michela Fedolfo.
4: E Ana Albrecht, do Cristo Rei. Sempre na escuta desse maravilhoso programa. Gostaríamos de participar do sorteio. Abraços, tchau, tchau.
0: Oi, gente boa, que coisa linda. Oi, bom dia.
6: Bom dia, Cleiton Sérgio,
0: yeah. Júlia
6: Rampanelli. Bem-vindo de volta.
0: Hoje, obrigado.
6: Um excelente dia, excelente final de semana para você e para todos. Beijão.
0: Beijão, querida. Obrigado pela mensagem por aqui. Alô, alô, bom dia.
7: Me esqueci de te falar ali.
0: O quê? Queria
7: mandar um abraço ali. Meu piazinho, o João Victor ali, tá de aniversário amanhã.
0: Ô, João Victor.
7: Certo a mim, se puder mandar um abraço ali para ele. E o João Maria Correia. Que sempre tá na escuta aqui na Fazenda Zundavale, não perde um programa teu e do Moisés Padilha de noite. Sempre tá na escuta de vocês, hein?
0: Obrigado, meu amigo. Um abraço pra você também, um abraço pro João Vitor por aí, aniversariante de amanhã, feliz aniversário, né? Alô, bom dia!
8: Bom dia, Cleiton! Aqui é o João da Linha Fascinado, Sozas!
9: Cleiton, terça-feira, no dia do estudante, teve uma palestra e a diretora falou bem assim: viva o dia de hoje certo. Se você dizer um não ontem, você não vai poder hoje voltar atrás e dizer um sim. E Cleiton, o dia do estudante é um dia muito importante, ela falou. Como a Páscoa, como o Natal.
0: É.
9: Então seja um estudante responsável. É. Um forte abraço, Cleiton.
0: Forte abraço pra você também, Joãozinho. Obrigado, seu queridão. Gente boa demais. 11h30 da manhã. Bom dia.
10: Bom dia, Cleiton César. Aqui é o Zvindo Locatelli. Eu queria ouvir aquela música do Duque Dalvan, Tirador de Elite.
0: Olha aí. Um abraço, meu amigo. Tu vai ouvir hoje essa música, 11h29 da manhã. 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Minha amiga Marta Naneri, tudo bem, Marta? Bom dia!
11: Bom dia, Cleiton César, bom dia, ouvintes do Estação 9.
12: 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Eu desejo a todos aí um excelente fim de semana, um grande abraço, e eu volto com você, Cleiton César, e segue o Estação 98,9.
0: 11h32 da manhã, você ligado por aqui no Estação 98,9 da Conda FM. Bom dia pra você.

0: 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Oi, bom dia!
1: Bom dia, Cleiton, tudo bem com você?
0: Tudo bem, minha amiga?
1: A Cláudia aqui do bairro Universitário.
0: Oi, Cláudia!
1: Cleiton, eu quero mandar os parabéns para minha sogra, a Dona Edite.
0: Dona Edite.
1: Ela tá completando 88 anos hoje.
0: Olha,
1: parabéns,
0: aí,
1: Dona Edite, com muita saúde, que Deus abençoe a sua vida e com muita paz no seu coração. Que assim seja. É a Cláudia e o Alberto Stregue que tá mandando os parabéns para ela.
0: Então tá bom, minha amiga. Um abração para você, 11h41 da manhã. Alô, bom dia!
2: Bom dia, Cleito César.
0: Bom dia, minha amiga. Tudo bem?
2: Aqui é a Maria do bairro Alvorada. Quero participar aqui. Estamos na escuta do programa, não perdemos nenhum. Somos fã de carteirinha do seu programa. Me coloca no sorteio.
0: Ô, minha amiga.
2: Tenha um bom dia.
0: Um abraço para você aí, sua querida. 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André De Lázari chegando com informações. Bom dia, André.
3: Bom dia, Cleiton César, e a você que acompanha a Estação 98.9 na Condá. Informação de agora: uma ação conjunta entre a Polícia Rodoviária Federal e a Polícia Civil apreendeu quase 1,5 toneladas de maconha na madrugada de hoje em Xanxerê. A droga era transportada no compartimento de carga de duas picapes abordadas simultaneamente pelos agentes. Durante a vistoria, os policiais encontraram a droga dividida em dois carregamentos, um em cada utilitário. Uma Toyota Hilux foi abordada em uma SC, enquanto um Ford Ranger fugiu e foi localizado na BR-282 quando foi alcançado. O motorista tentou fugir, correndo em direção à vegetação, mas foi preso em flagrante, e a droga somada dos dois veículos é de 1.450 quilos. A venezuelana Arelin Torrealba Fernandes, de 28 anos, tinha uma viagem marcada para a próxima segunda-feira. O destino era a Venezuela, onde pretendia reencontrar os dois filhos e outros familiares. O embarque, porém, não aconteceu. Arelin morreu, na verdade, na noite de quarta-feira, após aquela provável descarga elétrica que ocorreu em uma residência do bairro São Cristóvão, em Chapecó. Segundo uma amiga ouvida pelo portal Oeste Mais, Arelin morava sozinha em Chapecó, enquanto os dois filhos permaneciam na Venezuela. Ela vivia no município há 6 anos. A viagem tinha como objetivo reencontrar os filhos que não via há algum tempo. A família aguardava a chegada da venezuelana e nas redes sociais, amigos também lamentaram a morte e destacaram que faltavam poucos dias para este reencontro. A Polícia Militar Rodoviária foi acionada para atender uma saída de pista por volta das 11h20 da noite de ontem, no quilômetro 109 da SC-283, em Guatambu. No local, a guarnição constatou que um micro-ônibus Marco Polo, com placas de Trindade do Sul, conduzido por um homem de 61 anos que transportava estudantes que moram em Guatambu e estuda em Chapecó, ao retornar a Guatambu, próximo à Fazenda Zandavale, precisou desviar de um buraco que havia na pista e acabou perdendo o controle da direção. Os ocupantes do micro-ônibus, uma mulher de 20 anos e dois adolescentes de 16 e 17 anos, tiveram escoriações leves, foram atendidos pelo SAMU e conduzidos à UPA do bairro EFAP em Chapecó para atendimento médico. Ao meio-dia e 40 tem o correspondente com Dá Cleiton, que fizemos uma edição extra às 11 da noite de ontem em função da cobertura do Simpósio Brasil Sul de Suinocultura, que ocorreu essa semana em Chapecó. Essa é a segunda edição exclusiva do simpósio com o resumo de tudo que ocorreu por lá.
0: 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Bom dia pra você!

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2: 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E aí, você, já tá indo pra casa? Agora é meio-dia, hein? Gente, é só sexta-feira hoje, hein? Muita calma nessa hora. Ainda tem meio período de trabalho, tem gente que trabalha amanhã também. Vamos se acalmar por aí. Muita calma nesse momento, mas curta o seu final de semana da melhor forma possível. Com seus familiares, com seus amigos, enfim, com as pessoas que você gosta. O interessante é estar perto de quem gosta da gente, né? E de quem a gente gosta também. Pontualmente meio-dia. Boa tarde pra você em nome do Estação 98.9.

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1: Meio-dia e 5, só pela música vocês já notaram que quem chegou no pedaço foi o Natan, né? É, mudança de gosto musical aí entre o Natan e também o Lucas Pave. Gente, meio-dia e 5, boa tarde pra você, obrigado pela companhia, tamo junto por aqui. 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Meio-dia e 6. Boa tarde pra você!

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1: Meio dia 14, você ligado com a gente por aqui na estação 98.9 da Conda FM. 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Eu falei por aqui pra vocês. Gente, deixa eu passar aqui pra vocês mais um texto muito interessante que a Rose acaba de me passar por aqui, porque tem promoção imperdível na ótica Visão de Todos. 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

11h23 da manhã, chegando a hora de dizer até mais por aqui no Estação 98.9 da Conda FM. Para você e para sua família, quero desejar um final de semana com muita paz e muita saúde acima de tudo. 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Eu volto no domingo para transmitir com a equipe Nota 10 o jogo envolvendo Chapecoense e Bahia às 11 da manhã, Série A do Campeonato Brasileiro. Falou, gente! Forte abraço para todos e até mais!

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0: Boa tarde, estamos iniciando o último programa informativo BRF da história da Condá FM. Este informativo é válido para sexta-feira 14 e sábado 15 de agosto de 2026. Programação de carregamento dos frangos para segunda-feira. Jonas Ruf, Aviário 1, 2h15. Ladir Escudela, 5h55, também Aviário 1. Roberto Moresco, Aviário 1, 8h40. Darci Vaninha, Aviário 2, 10h45. Programação de carregamento de perus para segunda-feira. Betânia Andrin Tonial. Primeiro carregamento, 7.140 machos. Domingo, a partir das 22h10. Segundo carregamento, 7.796 machos. Segunda, a partir das 13h30. Adriano Toniaso, todas as fêmeas, 15.244, domingo, 23h. Adriano Rebelato, todos os machos, 5.142, às 9h30. Alivino Dias da Rosa, todas as fêmeas, 6.035, segunda às 10h. Wilson Sorgato, primeiro carregamento, 2.100 machos, segunda 13h30, segundo carregamento, 2.804, às 15h10, 2.804 machos. Adriano Toniaso, segundo carregamento de fêmeas, 15.232, segunda 22h30. João Ampélio Dalpiva, todas as fêmeas, 3.640 às 15h. Wilson Golim, todos os machos, 3.358 às 22h40. Programação de carregamento para terça-feira, dia 18. Frangos, Sidney Conrat, Roberto Moresco, Aviário 2, Mauro Braghini, Leucir Tramontina, Aviários 1 e 2, Gilson Duarte, Aviários 3 e 6, Darci Vanin, Aviário 1, Perus, Gelson Paulo Pilati, Gilberto Dalla Riva, 3 carregamentos, Lauri Rodrigueiro, Hélio Luiz Dassi, João Ampélio Dalpiva. Programação de carregamento dos lotes para quarta-feira, dia 19. Perus, Ari Pedro Rebelato, Carlos Galon, Lauri Rodrigueiro, Laudenir Chiella, 2 carregamentos, Vinícius Cassaro, 2 carregamentos, Gelson Paulo Pilati, 2 carregamentos. Convite. 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Você só precisa ter mais de 18 anos e ensino fundamental incompleto. As vagas também são para pessoas com deficiência. Venha fazer a sua entrevista de segunda a sexta, às 8 da manhã ou à 1h30 da tarde. Esperamos você na Avenida Atílio Fontana, 600E. Vacina de Bulba, para segunda-feira, dia 17, Osmar José Saque, 6h30. Para terça, dia 18, Wilson Ângelo Cavalli, 6h30 e Sérgio Roque Baggio, 10h. Para quarta, dia 19, Admir Dalla Valle, 6h30. Alojamento CIP, para segunda-feira, dia 17, Anestor Meneguso, 10h30. Para terça, dia 18, Docimar Oisic, para quarta, dia 19, Cristiano Halber. Alojamento de peruzinhos de 28 dias, para amanhã, sábado, Gelson Graciani Complemento, 6h, Gilmaris Calvi, 6h40, Thiago Ismanioto, 8h20, Wilson Cavazotto, 11h e João Batista Lajus, 14h. Para segunda-feira, Sérgio Baggio, Gilmar Scalvi Complemento e André Frederico Baggio. Transferência de peruzinhos de 28 dias. Para sábado, Enio Tamanho, fêmeas, 4h. Aldair Jank, fêmeas, 11h. Para segunda-feira, Aldair Jank. Para terça, Adorício Ernzen, fêmeas. Para quarta, dia 19, Adorício Ernzen, machos. E para quinta-feira, dia 20, Antoninho de Lima. Segunda-feira receberão pintinhos. Jucineide Sordi, Aviário 2, meio-dia e meia. Aviário 1, 14h. Odete Silva Bastos, Aviário 1, meio-dia e meia. Aviário 2, 18h30. Nestor José Weschenfelder, 15h. Roberto Pegoraro, Aviário 1, 16h30. Aviário 3, 19h30. Ervino Felipe Chiella, 16h30. Luciane Basso Bressan, Aviário 1, 18h, Aviário 2, 20h. Terça-feira receberão pintinhos Lino Afonso Kliman, Aviários 1 e 2. Marciano Moacir Manslinger, Mário Assis Bodigheimer, Odete Silva Bastos, aviários 3 e 4 e Victor Batistella, aviários 1 e 2. Quarta-feira receberão Pintinhos, Adair Caron, aviários 1 e 2, Givanildo Zanella, aviários 1, 2 e 3 e Walter Cavazin. E assim encerramos o último informativo BRF depois de 32 anos sendo veiculado na Condá FM. Agradecemos imensamente a confiança da MBRF durante todo esse período e a todos os integrados que fielmente ouviram esse informativo por todos estes anos. Tenham todos vocês uma boa tarde.
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3: Boa tarde. Hoje é sexta-feira, 14 de agosto. Seja bem-vindo ao Correspondente Condá. Na mesa de áudio está Nathan Helbingui. Esta é a segunda edição do Correspondente, dedicada exclusivamente à cobertura do 18º Simpósio Brasil-Sul de Suinocultura, promovido pelo Nucleovet e realizado entre terça-feira e ontem no Centro de Eventos Plínio Arlindo Denez, em Chapecó. Previsão do tempo conforme a plataforma Windy, neste momento em Chapecó, 23 graus, estamos acima da máxima de 21, que era prevista para hoje. Devem ocorrer pancadas de chuva durante a noite de hoje, a madrugada de amanhã e também amanhã deste sábado. Acumulado entre as 6 da tarde de hoje e as 3 da tarde de amanhã, deve ficar na casa dos 29 milímetros. Para amanhã, sábado, mínima de 16, máxima de 24 graus. Para domingo, segunda e terça-feira, não há previsão de chuva. O tempo firma e vem veranico. Para domingo, mínima de 17, máxima de 28 graus. Para segunda, mínima de 18, máxima de 28. As estratégias para estabilizar e eliminar o micoplasma iopneumoniae foram tema de palestra do 18º Simpósio Brasil Sul de Suinocultura na quarta-feira. O patógeno está associado a problemas respiratórios em suínos e pode comprometer o desempenho dos animais. O médico veterinário Gustavo Silva discorreu sobre a situação atual nos Estados Unidos e o histórico de incidência de micoplasma iopneumoniae, os aspectos práticos da epidemiologia e a classificação das granjas, os benefícios do controle e eliminação deste agente e as dificuldades e oportunidades para o Brasil combater essa doença respiratória. O médico veterinário norte-americano Paul Yeske discutiu medidas para estabilizar os rebanhos em relação ao micoplasma iopneumoniae e métodos para eliminar o agente. De acordo com o especialista, um dos focos de atuação para a estabilização de rebanhos positivos é realizar a exposição dos animais ainda jovens. Essa medida vai permitir que o sistema imunológico desenvolva uma resposta antes que as fêmeas cheguem à fase de reprodução. A estratégia busca reduzir significativamente a eliminação do patógeno no momento do parto e, consequentemente, diminuir a transmissão das matrizes para os leitões. Quando o objetivo passa a ser a eliminação do agente do rebanho, o programa inclui uma estratégia de fechamento do plantel. Nesse processo, os animais que serão incorporados ao rebanho devem ser introduzidos no início do programa, evitando novas entradas durante um período determinado. Segundo o especialista, o período de 240 dias é um dos pontos críticos para o sucesso da estratégia. De acordo com Paul, essas ferramentas podem ser adaptadas à realidade da suinocultura brasileira. O primeiro passo, porém, é compreender a importância da estabilização do rebanho. A introdução de animais negativos em plantéis positivos exige que a exposição ocorra ainda na fase inicial da vida. Caso contrário, os animais podem apresentar problemas respiratórios nas fases de crescimento e terminação. A aplicação adequada das estratégias também pode gerar impactos positivos sobre os indicadores produtivos. Segundo os resultados apresentados, os programas contribuíram principalmente para melhorar o crescimento dos animais e a conversão alimentar, além de reduzir a mortalidade. Outro efeito observado foi a redução do uso de antibióticos. A construção de plantéis mais estáveis passa pela forma como as leitoas de reposição são preparadas para a realidade sanitária da granja. Com esse foco, o médico veterinário Luciano Brandalize apresentou na tarde de quarta-feira a palestra Sincronia Sanitária, o impacto da aclimatização de leitoas na estabilidade do plantel durante o 18º Simpósio Brasil Sul de Suinocultura, promovido pelo Nucleovet. Brandalize destacou que a estabilidade sanitária não depende apenas da ausência de doenças, mas da sincronização imunológica entre os animais de reposição, o rebanho já estabelecido e os agentes circulantes. Nesse contexto, a aclimatação funciona como ferramenta para equilibrar essa transição e evitar que a entrada de novas leitoas rompa o equilíbrio sanitário do plantel. Segundo o palestrante, a modernização da genética suína criou um contraste mais evidente entre as granjas de origem e de destino. Enquanto as unidades de genética operam com alto estado sanitário, erradicação de agentes de importância econômica e monitoramento laboratorial contínuo, muitas granjas comerciais ainda são positivas para diferentes agentes ou possuem status sanitário pouco conhecido. O desafio, portanto, está em fazer essa transição sem comprometer produtividade e estabilidade. Os estudos foram motivados principalmente pela erradicação de micoplasma e pneumoniae em granjas multiplicadoras e pela necessidade de compreender o comportamento de leitoas de alto status sanitário quando introduzidas em rebanhos positivos. A partir disso, a equipe buscou responder perguntas como: quanto tempo leva para a leitoa se infectar? Por quanto tempo elimina o agente? Quando pode ser considerada efetivamente aclimatada e quais são os impactos dessa dinâmica sobre os resultados positivos? Brandalise ressaltou que a falta de informações adaptadas à realidade brasileira favorecia a utilização de protocolos definidos mais pela rotina operacional do que pela biologia dos agentes. Os estudos de campo buscaram substituir essa prática por protocolos baseados em evidências e flexíveis o suficiente para se adaptar às condições de cada granja. Outro resultado citado pelo palestrante envolve a aclimatação tardia. De acordo com Brandalise, fêmeas que passaram pelo processo após a cobertura apresentaram 5 vezes mais chance de ter leitões mumificados, evidenciando que os efeitos de uma transição sanitária inadequada ultrapassam a saúde respiratória e alcançam diretamente a reprodução e a qualidade da leitegada. Com base nos estudos realizados, o palestrante explicou que foi estruturado um programa de aclimatação sustentado por 4 pilares, envolvendo medicação, vacinação, contato com animais e manejo. Para Brandalise, esse último aspecto é especialmente importante para que o processo seja conduzido de forma consistente e adaptada à realidade de cada unidade produtiva. Na sequência do painel Sanidade e Saúde Respiratória, o médico veterinário Ricardo Witi Nagai apresentou a palestra Influenza em Foco, Impactos e Alternativas de Controle, abordando os principais desafios relacionados à influenza suína nos sistemas de produção. A apresentação destacou os efeitos da enfermidade sobre a saúde dos suínos e sobre o desempenho produtivo dos rebanhos, além de discutir a dinâmica da doença e estratégias de prevenção e controle. O especialista também salientou a importância de medidas sanitárias capazes de reduzir perdas produtivas e fortalecer os programas de controle adotados nas granjas. A adoção de tecnologias de precisão pode transformar a forma como a alimentação dos suínos é planejada e manejada, permitindo maior adequação das dietas às necessidades individuais dos suínos. O tema apresentado pelo zootecnista Bruno Silva iniciou os debates de ontem do Simpósio Brasil Sul de Suinocultura. Durante a palestra Alimentação de Precisão, Sensores, Conectividade e Eficiência Nutricional, o Dr. Bruno ressaltou que os suínos têm exigências dinâmicas com grande variabilidade individual e a tecnologia vem justamente para atender essas demandas dentro do sistema de produção. Sensores de detecção de movimento, acelerômetros, dispositivos para medir a temperatura corporal, sistemas de identificação dos animais, câmeras que mensuram o peso e o comportamento em tempo real, assim como as próprias estações de alimentação de precisão, que permitem definir dietas de acordo com a exigência diária, são exemplos dessas tecnologias. O palestrante também apresentou trabalhos desenvolvidos na área de nutrição de precisão e seus resultados sobre a eficiência alimentar e o retorno econômico dos sistemas de produção. Segundo o Dr. Bruno, a evolução genética exige a adaptação dos sistemas de produção e, neste contexto, a implementação de novas tecnologias, como, por exemplo, o uso da inteligência artificial, são essenciais para otimizar o desempenho, a longevidade, o bem-estar e a sustentabilidade da suinocultura moderna. No painel que tratou a gestão e performance, a psicóloga Creyce Lamonato abordou a importância da comunicação estratégica para mitigar erros e maximizar resultados. Ela explicou que a diferença entre percepção e realidade pode influenciar diretamente a tomada de decisões, o relacionamento entre equipes e o resultado de uma empresa. A palestrante destacou a importância de uma comunicação mais assertiva na gestão e do papel da liderança na construção de relações mais eficientes dentro das organizações. Como estratégia para reduzir esses ruídos de comunicação, a especialista em psicologia organizacional apresentou o método dos 5 Cs da comunicação, 5 ações que devem orientar a atuação dos líderes: checar antes de concluir, compreender antes de responder, clarificar antes de cobrar, confrontar sem atacar e confirmar antes de encerrar uma conversa. O objetivo é tornar os processos de comunicação mais claros e evitar que interpretações equivocadas resultem em cobranças, conflitos ou decisões inadequadas. Os desafios relacionados à mão de obra que sustenta e proporcionará a continuidade da suinocultura marcaram as discussões da manhã de ontem no encerramento do Simpósio Brasil Sul de Suinocultura. A escassez, qualificação, necessidade de atrair, desenvolver e reter profissionais, além da chegada de novas gerações ao mercado de trabalho e os processos de sucessão nas propriedades, estiveram entre os temas abordados pelos palestrantes Rogério Facim e Anderson Queiroz. A apresentação também ampliou o olhar para as mudanças que estão ocorrendo no mercado de trabalho mundial. Entre os dados apresentados, Facim aponta que 59% dos trabalhadores precisarão passar por requalificação e 44% das habilidades consideradas centrais deverão mudar nos próximos anos. Nesse cenário, atividades repetitivas e processos manuais tendem a perder espaço, enquanto competências como pensamento analítico e crítico, criatividade, compreensão de inteligência artificial e big data, resiliência, flexibilidade, aprendizagem contínua, empatia, liderança e inteligência emocional ganham importância. Um dos pontos centrais da palestra é o turnover e custo provocado pela dificuldade de manter as pessoas certas nas funções adequadas. Dados apresentados por Facim apontaram índices de turnover entre 30% e 45% no segmento no Paraná e em Santa Catarina, tendo como referência informações do CAGED. A relação da geração Z com o trabalho também ocupou espaço importante na discussão. Facim chamou a atenção para um cenário no qual apenas 11% dos jovens afirmam querer trabalhar na indústria, enquanto 58% preferem trabalhar por conta própria, conforme dados apresentados pela Fiesp, Senai São Paulo e o Instituto Locomotiva. Para o palestrante, aspectos como autonomia, flexibilidade e propósito ajudam a compreender esse comportamento. Entre as características relacionadas à geração Z, apresentadas por Facim, estão fluência digital e aprendizado ágil, foco em eficiência e inovação, consciência socioambiental e busca por conhecimento técnico e especialização. Ao mesmo tempo, aparecem desafios relacionados à expectativa de crescimento rápido, comunicação presencial, atividades repetitivas e adaptação às rotinas produtivas que funcionam 24 horas por dia. Complementando o debate, o médico veterinário Anderson Queiroz, da atual Tec Consultoria e Instrutoria, ministrou a palestra O Apagão de Mão de Obra e o Desafio da Qualificação. A apresentação foi estruturada em 4 momentos: contextualização do problema, análise da escassez de profissionais, desafios relacionados à qualificação e apresentação de experiências práticas. Uma das questões levantadas está no contraste entre as necessidades da produção e as expectativas atuais dos trabalhadores. A suinocultura opera 24 horas por dia, exige atenção nos finais de semana e envolve cuidado permanente com animais. Paralelamente, há uma busca crescente por qualidade de vida, escalas mais flexíveis, menos trabalho nos fins de semana e menor pressão por resultados. Diante desse cenário, Queiroz defendeu que o desafio não está apenas em convencer profissionais a aceitar as características da produção, mas em repensar os sistemas para que continuem atrativos às pessoas. A discussão também passou pela concepção das estruturas produtivas. Entre os exemplos apresentados está um projeto de granja para 10.500 matrizes, no qual aspectos relacionados à disponibilidade de pessoas foram considerados desde a definição da localização e da infraestrutura. O projeto contempla, entre outras características, vila com moradias, estruturas pensadas para facilitar limpeza e manejo e organização dos fluxos produtivos. A comunicação também apareceu como parte desse processo. Queiroz destacou a necessidade de transformar orientações em padrões claros e verificáveis, utilizando recursos como procedimentos operacionais, fichas de lote, planos de ação e informativos técnicos. Como exemplo prático, o médico veterinário apresentou um trabalho desenvolvido em 2020, durante a pandemia de Covid-19, em 3 unidades de produção, com 18 mil matrizes e 180 colaboradores. Ao todo, 32 líderes participaram de 6 módulos teórico-práticos voltados à liderança, comunicação, priorização e gestão do tempo, em um cenário marcado pelo alto absenteísmo. Para enfrentar os desafios futuros, Queiroz apontou caminhos que passam pela simplificação dos processos, automação de atividades repetitivas ou que exijam esforço físico, capacitação contínua com objetivos claros, fortalecimento do senso de pertencimento, estratégias de retenção e construção de uma cultura organizacional capaz de transformar conhecimento em rotina. 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
2: Boa tarde, equipe Nota 10. Boa tarde a você que está nos ouvindo nesse momento. Finalmente sextou, né? 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Abraço a você que nos ouve. 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Hoje e amanhã, né, Michel?
3: É isso aí.
2: 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Essa é a grande verdade. 1:03. Chapecoense tem novidades, o Draito vai começar com o seu destaque. Chapecoense aí que treinou e já tem até um provável time, né? Chega aí, Draito Gabuardi, o seu boa tarde, o seu destaque, irmão, nessa sexta-feira, o sol querendo dar o ar da graça. Parece, mas né? Não vai querendo ser, né? Ficar muito feliz que de tarde tem chuva.
4: Tem chuva, será?
2: Tem chuva.
4: Então, boa tarde pra você, Marlon. Boa tarde, Beto, Michel, Cleito, Diego, Natan, audiência. Chapecoense que tem novidades aí pro seu elenco do 2026. Trata-se do Iago Felipe, que a gente já trouxe aqui a informação que ele estava fechando, né? Passou nos exames, treinou com a Chapecoense hoje pela parte da manhã. Pode ser aí já a sua estreia já contra o Bahia. Vamos trazer um pouco também sobre...
2: Tem que esperar o bid, né?
4: É, tem que esperar o bid. Ele tem que cair no bid. Cair no bid que fala. Tem que entrar no bid até as 17 de hoje. Se entrar, ele pode jogar contra o Bahia. Senão ele vai ter que aguardar para o jogo contra o São Paulo somente. Vamos falar o provável time da Chapecoense também. Vamos trazer a arbitragem da partida de domingo. Vamos falar um pouco sobre a coletiva de imprensa hoje de manhã com o Rafael Lacerda, onde ele falou o objetivo dele mais especificamente até o final do ano juntamente com a Chapecoense.
2: Tá certo, várias informações, destaques com o Drayton sobre a Chapecoense, que domingo, né, 11 horas da manhã, a bola rola na Arena Condá. Nosso trabalho começa às 10 horas da manhã com a pré-jornada esportiva. E a gente vai fazer aquele churrasco junto com você na melhor transmissão do futebol. 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Boa tarde, Cleiton César, de volta ao nosso Resenha Nota 10. O seu boa tarde, seu destaque aí nesta sexta-feira.
5: Boa tarde, Marlon, amigos ligados no Resenha. Como é bom estar de volta aqui com vocês, viu, gente? É bom demais estar aqui no programa. Toda expectativa voltada para esse jogo do próximo domingo contra o Bahia, todos sabem. O quanto eu gosto do time do Bahia, né? É o segundo time que eu mais tenho camisas de clube de futebol. Primeiro é a Chapecoense, depois vem o Bahia. Se não me engano, deve ter 8 ou 9 camisas do Bahia. Eu lembro daquele carinho todo da torcida do Bahia com a Chapecoense lá em 2016, né, cara? E é por isso que eu acabei gostando tanto do time do Bahia. Mas os baianos que me desculpem, e o Bahia que me desculpe, mas domingo vocês não passam em branco na Arena Condá e a Chapecoense vai vencer, porque a Chapecoense precisa dar um carinho também para sua torcida e espero que seja domingo.
2: Rádio ligado, coração.
5: Não vai ganhar do Bahia.
6: É, com o Marcinho jogando, vai ganhar de quem?
2: Calma aí, Beto, não antecipa o time, não. Calma aí, não é hora de discutir.
5: Tu já começou, tu é zica mesmo, né, cara?
2: Calma aí, Beto.
5: Tu não fica em casa dormindo.
6: Deve ser o contrato de gaveta ali que o Marcinho tem que ser titular.
2: Fala no microfone.
6: Deve ter um contrato e que o Marcinho tem que ser titular, porque não é possível. Joga pra caralho. Eu nunca vi, mano.
2: Minha nossa.
6: Mas sempre titular.
5: Sabe o que tá aparecendo, Beto? Ah. Aparecendo agora os debates. Eu tava ouvindo um debate agora pro governo do estado. Daí tinha um cara que ficava... Ah, para, Beto.
6: Aturar até quando isso?
2: O cara, esse cara aí não tinha argumento, ficava só aqui, né? 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Como diz o Drayton Gavardi, o nosso outdoor veio. Tu viu a maldade?
5: Emagreceu.
2: Maldade, isso aqui é maldade, entendeu? Eu não quero falar nada.
5: Ele emagreceu.
2: Eu vi.
5: A camisa preta
2: tá,
5: torna o
2: Diego... Isso aí, Cleide, se eu pudesse falar, isso é um pipoqueiro, cara. Eu não posso falar mais o que eu queria falar, mas tamo junto. Chega aí, Diego.
5: Como é que é? Grande. É embaixo em cima.
2: Não. Embaixo. Pelo amor de Deus, cortasse o cabelinho, né? E isso tu pode fazer, cortar o cabelo, beleza? Tamo junto, seu destaque.
3: Muito boa tarde, Marlon Luiz, aos colegas, audiência.
2: Foge, cara, Deus.
3: Tudo bem, né?
2: Não fale nada, mas é pior.
3: Um abraço pra todo mundo, né? Aí. Mas estamos. Eu hoje, pela manhã, eu ouvi a coletiva do Rafael Lacerda e um ponto depois, provavelmente, o Drayton vai trazer, mas é o meu destaque, que é a permanência do jovem Cauã Faria como titular e o próprio Lacerda dizendo que ele já era o titular para domingo diante do Bahia. E isso demonstra que ele está dando oportunidade para todos e analisando realmente aí o elenco, que depois o Drayton vai trazer no detalhe aí um provável time que vai ter mudanças também.
2: 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Michel, bom, o nosso coach, né, para finalizar a nossa rodada de destaques. E boa tarde também, hoje, apresentador, né? Ontem foi... Segundo relatos, eu não pude ouvir o programa, mas segundo relatos foi muito bem na apresentação do Papo de Arquibancada ontem. Parabéns, Michel. Chega aí, o seu destaque e o seu boa tarde nessa sexta-feira.
7: Vamos lá então. Boa tarde, Marlon. Boa tarde, colegas. Boa tarde, ouvintes. O meu destaque de hoje, já que falou-se bastante sobre a Chapecoense, sobre o futebol, o meu destaque de hoje ele vai destoar um pouco. Vem falar sobre a ACV, Associação Chapecoense de Vôlei, que hoje volta à quadra, fazendo uma releitura da final do ano passado, do catarinense, que foi Chapecoense e Brusque, né, a Bel Moda Vôlei. Então hoje os amantes do voleibol e os amantes do futebol, que não tem agenda hoje para futebol, eu convido a todos, 19 horas e 30 minutos, no ginásio Ivo Silveira, para empurrar as meninas aí para cima do Abel Moda Vôlei, né, num confronto às 19 horas e 30 minutos no ginásio Ivo Silveira. Abel Moda Vôlei é o time que representa Santa Catarina, né, muito bem na Liga B e esse ano conseguiu a vaga. E eu acho que é importante a gente falar porque a CV também está com novidades esse ano. O Michel deu uma reforçada no time e a gente vai... com certeza ver essas meninas elevando o nome de Chapecó bem, bem alto ainda, não no cenário, só no cenário estadual, mas no cenário nacional também.
2: 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Eu vou chamar o Via rapidinho, aí vamos começar o nosso programa aqui com o nosso bate-papo, nossa resenha nota 10, porque domingo vem aí o Bahia, 11 horas da manhã. Cortasse o cabelinho onde, irmão?
3: Lá no Tempos Barbearia.
2: Ou mudasse, né?
3: Mudaste.
2: Beleza.
3: Um abraço lá pro Dylan Miguel, lá o pombo premiado da vez.
2: É verdade, muito bem. Agora outdoor pegou pesado, né? Pegou pesado. Eu acho que isso tem que dar uma amenizada, não é simples, né?
3: Ficou bonitinho assim, ficou legal.
2: Ficou top, legal. Né? Ficou, gostou?
3: Não, eu acho tu magro muito melhor.
2: Não, ele tá falando isso. Ah, não sou tá. Eu, mudo.
3: Ah, tá, é tu.
2: Tu
3: é
2: acha
3: ele?
2: Mesmo que eu vou estar falando isso de você?
3: Tem problema,
2: mas mesmo. Nunca. Voltamos já depois do recado do Via.
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1: Muito bem, de volta com o nosso Resenha por aqui. Torcedor da Chapecoense pode falar aqui com a equipe nota 10 no 3361-3110, porque o assunto hoje, depois da lapada do Botafogo, tô, caramba, né? Brincadeira. Como é que é o time lá esse ano, né? Baita time também. Bah, tá louco, tomar seis do Cienciano. Dá pra reverter, não?
2: Sim.
1: Dá pra reverter numa Sul-Americana? No gramadinho sintético ali? Não confia, não?
3: Só se expulsar os três do
1: tem que mesmo, primeiro tempo. Tem que meter cinco pra ir pros pênaltis. Aquela coisa boa, né? E falando nisso, daqui a pouco eu trago também os resultados da Libertadores
4: só
1: da
4: América. Só empate também, né?
1: Porque é só empate. É,
4: assistiu os dois jogos.
1: Complicado.
4: Só empate.
1: Mas a surpresa foi o Botafogo tomar seis. Mas antes disso, vamos deixar pro final os jogos de ontem. Mais uma rodada do Campeonato Brasileiro que começa amanhã. Drayton chega aí com as informações da Chapecoense, né? Pausadamente, para os nossos Perfeito. Colegas participar aí sobre as informações, porque é necessário, né? Hoje é uma expectativa para ver as mudanças, se vai acontecer ou não no domingo.
5: Perfeito. Então vamos falar primeiramente sobre a coletiva de imprensa que tivemos hoje pela parte da manhã, onde ele frisou algumas escolhas que ele faz por opção dele mesmo, quando foi questionado sobre a questão do David, que vinha apresentando mais movimentação no meio de campo, e hoje ele utiliza muito o Bruno Matias. E ele fala que ele escolhe por opção dele mesmo os jogadores que vão atuar. E deixou claro também que o Cauã Faria, ele falou assim, eu não escolho pela idade, porque o Cauã tem 20 e o Camilo tem 30, eu não faço a escolha, eu faço pela qualidade e pela minha convicção também. Então ele deixou frisar também que Cauã Faria será titular nesse próximo domingo, porém ele falou que tinha dúvida ainda na dupla de zaga, que a princípio pode ser o Doma, então, que estará do lado do Cauã Faria. Treino de ontem, Chapecoense fez um treino com o Everton pela direita,

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1: Então, assim, nada confirmado. Essa é a minha visão. Eu tenho informação aqui, mas confirmado não tem nada.
2: Bruno Matias Meio?
1: Esse sim.
2: Tá, então...
1: Esse vai.
2: Nessa situação, eu gostaria de fazer um comentário. Seguinte, o Bruno Matias está sendo escalado pelo que o Bruno Matias fez no ano passado. Certo? Pelo que fez no passado. E se tem uma expectativa de que o Bruno Matias volte a render tudo aquilo que ele já rendeu. Essa é a expectativa. É esse ritmo que querem dar para o Bruno Matias, que ficará para a próxima temporada e será... né, um cara importante para o meio de campo. Não pelo atual momento. Eu vejo que pelo atual momento o David teria mais condições que o Bruno Matias, mas ele se escala e ele é escalado pelo que já fez e pelo que tem possibilidade de fazer lá na frente. Essa é a minha opinião.
3: Eu já acho que vai ter. Eu já acho que vai ter a dobra de novo de laterais, tá? Pode ter a dobra de novo de laterais, tá? Jogando o Pacheco e o Fernando no meio, junto com o Bruno Matias e Camilo, Giovanni Augusto, Marcinho e Kevin Ramírez.
1: Foi treinada essa formação? Foi, porque eu tenho informação que não treinaram com a dobra.
3: Fizeram o trabalho. Pode pintar essa aqui, ou pode sair o Fernando e entrar o Bruno Pacheco e entrar o...
4: O Bruno Pacheco, ele não treinou na sexta-feira, ontem, por causa que tinha algumas coisas particulares, né, assuntos particulares, e hoje treinou, mas treinou no time de baixo. Essa é a informação também. Sim. Que eu tenho. Pode vir realmente isso. Hoje o Lacerda falou também na coletiva dele uma questão que ele analisa, que ele tem 3 analistas hoje de desempenho, né, para ajudar, que isso faz com que eles estudem muito mais o adversário. Ele até, queira ou não, ele já enfrentou o Bahia daquele jogo atrasado, foi o... Sim. Primeiro jogo dele na Série A do Campeonato Brasileiro. Ele montou um time, na minha opinião, lá ruim em campo, não conseguia neutralizar a equipe do Bahia, teve um lance polêmico do pênalti lá, foi ou não foi, enfim, foi marcado e tal, mas o rendimento da Chapecoense ficou bem abaixo do esperado. Tudo bem, já vem muito tempo abaixo, mas aquele futebol melhora um pouco aí, principalmente aí no segundo tempo contra o Coritiba, né, que mesmo que eu achando que o Coritiba recuou bastante, mas foi o primeiro jogo que a Chapecoense teve mais posse de bola do que o adversário, né. Mas ele analisa muito, né, as alternâncias de ataque, principalmente, e o meio de campo da equipe do Bahia, por isso que talvez ele possa mudar. E quando ele fala, que o Drayton até fez a pergunta, né, sobre o David e o Bruno Matias, ele falou por muito mais convicção dele, eu acredito pela questão de marcação, até para ele ter um poder maior de marcação com o Camilo e o Bruno Matias, formatando um meio de campo mais marcador. Até porque o Bahia tem jogadores rápidos, o Nestor, que cai pelo meio ali, né, e tal. Então são, o próprio Everton Ribeiro pode se jogar ou não. Então eu acredito que é muito mais por isso. Eu acho que a principal dúvida dele é ataque, né? Porque ele treinou com o Túlio Eduardo, depois hoje já treinou com o Franco Rossi. E eu acredito muito que um dos dois será titular no domingo contra o Bahia.
2: Não dá os dois?
4: Eu ainda acho que não, Cleito.
2: Ah, eu colocaria.
4: Não. Poderia colocar, mas eu ainda acho que ele tá vendo que ainda não. Mas na minha opinião, poderia jogar num 4-4-2 com o Túlio Eduardo e o Franco Rossi.
3: Ah, ele tem opções, mas é que assim, ó, tem um jogador que não sai do time. Esquece.
1: Agora tem mais um, parece, Beto. O Ramírez. Tá, é. Também adoro o Ramírez.
3: Ah, mas meu Deus do céu, cara. O que é que credencia o Marcinho ser titular desse time? Me fale, me aponte uma partida depois do jogo contra o Botafogo, uma partida decente do Marcinho. Eu não entendo por que que tem que ser titular absoluto. Será que tem um contrato com a diretoria? Ou a diretoria pede pro treinador, ó, esse cara tem que ser titular? Porque não é possível, cara, que é tudo aquilo que as pessoas enxergam é totalmente diferente daquilo que o treinador enxerga. Nada contra a pessoa, eu tô falando jogador. Cara, chega a ser irritante, porque é sempre o mesmo jogador. Aí tu lá vê dentro de campo o rendimento, eu não sei quem que analisa o rendimento desse jogador, porque não é possível, cara. Não é possível. Na marcação, nada. Na construção da jogada, eu não vejo nada. Há quanto tempo que eu não vejo uma jogada? Aí, claro, uma hora ou outra ele vai ter que fazer uma jogada. Uma hora ou outra vai ter que sobrar uma bola para fazer o gol.

0: o jogador, qualquer jogador para ser titular, ele tem que ter um rendimento bom todos os jogos. Ou pelo menos regular. E eu não vejo isso, Marcinho. Aí contrataram, empilharam o centroavante, empilharam o atacante. Mas o cara é sempre o cara que joga. Então não gasta esse dinheiro. Contrata em staffs. Quando não tem três analistas aí, o Lacerda. Não tem três analistas para analisar o adversário. Não adianta tu analisar o adversário, teu time é ruim. E se você coloca sempre os mesmos jogadores, não adianta trazer atacante se é pra você deixar no banco. Ah, tá de saco cheio, oh, tá chato e muito chato comentar hoje e falar de Chapecoense.
1: Qual o jogador que seria no titular, cara, no lugar do Marcinho?
0: Qualquer um tem que ser titular no
1: aí
0: lugar do Marcinho.
1: Tá, viu?
0: Qualquer um, coloca o Franco Rossi, chegou agora.
1: É.
0: Tá, Enio tá no manhaca, só quer noite, balada e festa, manda embora essa desgraça. Tá fazendo o quê? Enchendo o saco?
2: Quem sabe que nós não sabemos?
0: Ah, tá fazendo o quê? Enchendo o saco, entra em campo com manhaca, sem vontade de jogar, achando que aqui é uma colônia de férias?
1: Então,
0: sempre
1: isso,
0: defendi ele.
1: Por isso que talvez o Marcinho ainda está credenciado a ser o titular.
0: Porque daí,
1: né,
0: não vai pra noite
1: aí
0: e é titular também. Ah, mas também não é essa a lógica.
1: Mas aí ele tentou o Rubens. O Rubens pouco, nada criou.
0: Mas contratou, bota jogar quem contratou.
1: Tá, Beto, beleza. Mas o Franco Rossi, vamos e viemos. É um cara que tá parado desde maio.
0: Uma perna só joga melhor que esses aí.
1: Tudo bem, tudo bem. O que a gente tá vendo até aqui, principalmente do ataque da Chapecoense, a gente tá sendo ludibriado com o Túlio Eduardo com um gol que era do Kevin Ramírez e ele se colocou na frente. O próprio Lacerda falou isso. Tudo bem, entrou demonstrando que queria jogo, foi pra cima, buscou a jogada, mas ainda é cedo pra fazer alguma coisa.
2: Mas isso tem um motivo.
1: E o Franco Rossi é a mesma coisa.
2: Mas isso tem um motivo?
1: Pela falta de qualidade.
2: Isso tem um motivo, não é pelo que ele fez. É pelo que os outros não fizeram.
1: Então, é pela falta de qualidade.
2: Entendeu?
3: Isso é o mínimo, né? Hã? Isso é o mínimo, né? O jogador que tá ali, ele tem que fazer, ele tem que articular. É, sauda o Túlio Eduardo pela, falei, na criação daquela bola que foi o gol da Chapecoense, que foi anulado. Mas aquilo ali é o mínimo. Aquilo ali tem que ser feito 10 vezes no jogo, 15 vezes no jogo. O que eu não consigo entender, e aí eu trago um pouco das palavras do Beto, é o Marcinho hoje. Hoje o Marcinho, ele tá ali pela velocidade que ele tem. Pela Chapecoense era um time reativo. Mas, cara, não tá funcionando. Por que que eu digo que não tá funcionando? Porque quando foi feita a dobra com o Bruno Pacheco e o Fernando, o time andou um pouco mais pra frente. O time tava no segundo terço de campo. Dali pra diante. Aí quando a gente trabalha com o Marcinho, antes da dobra, o Marcinho ele vem compor o meio de campo. Ele vem ajudar na marcação. Mas aí a gente tá lá no primeiro terço, a gente tá dentro do nosso campo. Pra fazer uma arrancada do Marcinho, que é uma coisa que é um toque que não tá de qualidade, é um lançamento, um achamento.
1: E pega ele sozinho
3: sempre. Eu falo achamento, porque o achamento é aquela bola que tu te livra, né? Puta, não tem mais o que eu vou fazer.
1: Joga ela.
3: Vai,
1: lá.
3: Lancei pro cara. Então tem esse tipo de coisa. Ou tu faz o que tem que ser feito, vai fazer o Marcinho, vai trabalhar com o Marcinho, mas trabalha com o Marcinho adiantado, não com o Marcinho na defesa. O Marcinho ajudando na defesa pra sair num contra-ataque, cara. É a mesma coisa.
1: Eu acho que esse provável, provável time que o Drayton trouxe aí, ele joga num 4-3-3, né, se tu for analisar. Mas na minha opinião, não, teria que jogar num 4-4-2, fechar mais o meio de campo, até pra você poder, coloca o Franco Rossi lá na frente, se ele quiser realmente tentar mais uma vez com o Kevin Ramírez, que na minha opinião entrou bem num segundo tempo lá contra o Coritiba, também demonstrou que queria, só que quando teve a oportunidade e quando o titular nada fez, e essa é uma grande verdade. Então tem alguma coisa, pode ter alguma coisa diferente. A dobra pode acontecer também, mas como ele salientou hoje na coletiva, ele vai ter que estudar jogo, e tá certo ele, vai ter que analisar o adversário até pra ver onde que é mais fraco, onde pode contribuir alguma coisa, e vai ter que achar uma vitória, né?
2: Existem duas formas de analisar um beirado. O Marcinho é beirada?
1: Sim. É um extremo.
2: É beirada?
1: Sim.
2: Ele é extremo.
3: Em ponta direita.
2: Sempre foi assim,
3: ponta direita.
2: O Marcinho é um jogador trava-time.
1: Concordo.
2: Vocês falam pra mim que o Marcinho é velocista?
1: Não.
2: É um jogador da velocidade? Ele vai na velocidade e ele trava time. Pisa na bola e olha pra trás pra começar de novo.
1: E erra o passe.
2: É assim que ele faz?
1: E erra o passe.
2: Que tipo de beirada que nós temos da velocidade? É uma velocidade que vai, puxa o freio de mão, para no meio do caminho, todo mundo passa dele e ele começa de novo lá atrás.
1: Ou rouba uma bola, ou ele erra o passe ou volta a jogada.
2: É assim que ele joga.
1: Esse é o Marcinho. Achamento É o substantivo masculino que indica ação ou efeito de achar. Então existe.
3: Encontrar ou descobrir. Isso, não sei mais existe. O que eu vou fazer, eu vou encontrar existe. Alguma coisa
1: ali. É que essa bola, que essa assim, bola né? que o Michel falou, essa bola que o Michel relatou e falou aí, eu concordo, porque a Chapecoense é um time que ela não tem poder de criação e um outro jogador... Eu cobro ele porque eu acho que ele consegue entregar mais que é o Giovanni Augusto. No último jogo, ele não jogou bem. No primeiro jogo contra o Cruzeiro em casa das oitavas de final, ele jogou bem, sim. apareceu, fez, é que até o time, que teve força.
0: Mas, é que o time,
1: mas no
0: é
1: segundo
0: que o time
1: jogo,
0: jogou melhor também.
1: Mas aí no segundo jogo também foi mal. No jogo contra o Coritiba, nós não vimos ele. Era aquele jogador que vinha, carimbava uma bola
0: aonde
1: e tal.
0: Aonde que ele jogou bem o Giovani contra o Cruzeiro?
1: Não, mas o meu time
0: não,
1: também
0: aonde
1: era
0: que
1: mesmo.
0: Foi? Aonde que foi? Na Arena?
1: Sim.
0: Sim, aqui. Arena, a Chapecoense propõe um pouquinho mais o jogo. Ela se solta um pouco mais, ela tenta jogar, facilita a característica do Giovani. Fora de casa, a Chapecoense se preocupa em defender mais. E aí sobrecarrega o Giovani, aí o Giovani fica
1: mas
0: sozinho.
1: Mas no segundo tempo, Beto, quando o Coritiba estava no campo defensivo, cara, nós esperávamos mais dele. E eu não estou criticando ele, que ainda eu acho que ele é o principal jogador nosso,
0: eu acho
1: de
0: que
1: qualidade
0: o Iago,
1: e tudo.
0: Esse Iago que tá chegando não, seria contribuir. O cara que vai ajudar ele na construção da jogada. Eu não sobrecarrega o Giovani.
1: E nós temos um jogador que tá em transição, que o Drayton trouxe durante a semana. O Robert, esse cara aí, tudo bem. Também tem que guardar um pouco até ele retornar. Tá uma lesão fora, de joelho.
0: Lesão grave.
1: O próprio Lacerda falou sobre o Bruno Matias que uma lesão de joelho ligamentar é complicado até tu voltar a se soltar. Certo. Mas é um outro jogador interessante. O Iago Felipe, se ele tiver condições no bid lá, que hoje é à tarde, ele é titular.
3: Por isso que eu digo,
1: ele sai como titular.
3: Eu falei uma vez aqui, volto
0: abraço
3: a falar.
0: Nosso amigo Edinho Bramacho está nos ouvindo aí.
3: Tamo junto, Edinho.
0: Esse é velocista.
3: Esse é rápido.
0: Esse é velocista.
3: Por isso que eu volto a falar. Eu volto a falar que o Giovanni Augusto hoje, ele contribui muito mais para a Chapecoense se ele jogar o segundo tempo. Primeiro tempo, bota três volantes ali só para desarmar e jogar e não deixar tomar porrada, entendeu? E só na desarticulação... Tentar roubar uma bola, não deixar chegar perto da área, pra minar o time adversário, e aí no segundo tempo bota o Giovanni pra cartear. Porque aí, o que que acontece? Aí já tá todo mundo com uma leitura do jogo, aí vem o Giovanni como um fator surpresa e faz acontecer o jogo em favor da Chapecoense. Porque não tem como, cara. O futebol hoje, os caras estão voando. O Giovanni Augusto já tá com uma idade que não dá pra jogar 90 minutos correndo com um moleque de 22, 23 anos.
1: Mas se tu jogar com meio de 3, que nem tu tá falando no começo, mas colocar o Marcinho pra citar uma válvula de escape, o outro jogador ali, você consegue pelo menos com que o Giovanni pegue uma bola
3: ele
1: tem que jogar essa bola
3: aí
1: pra frente.
3: Aí ele tem que ter ferramenta. Ele tem que ter ferramenta.
1: Problema...
3: Esse que é o lance.
1: Não,
3: o Giovanni Augusto
1: tem
3: uma ferramenta que é exatamente isso que tu tá falando, sem ter com quem trabalhar, ele vai só cansar, ele vai ficar carimbando bola, vai ficar correndo na volta, fazendo, muitas vezes fazendo até a função do volante, porque ele vai lá no Doma, carimba com o Doma, sai, vai na lateral.
0: Joga muito atrás.
1: Eu queria ver um time da Chapecoense jogar com o Camilo, Bruno Matias, David e Giovanni Augusto.
3: Amém,
1: eu queria ver isso. Porque o David, como terceiro homem, até um dia eu discuti com um empresário dele aqui, que é da cidade, e eu falei, cara, não dá pra falar que ele é primeiro volante.
3: Não.
1: O David é um cara de segundo pra terceiro homem no meio de campo, porque é um guri que erga a cabeça, consegue, joga de cabeça erguida, tem bom domínio de bola, tem uma boa leitura pra compactar meio de campo.
3: Ele não tem nem força
1: não
3: física.
1: Não tem, hoje. Exatamente.
3: Ele
1: então
3: tem
1: eu acho que poderia contribuir.
3: É.
1: Queira ou não, tinha o Carvalheiro, lesionou. Agora o Max Alves lesionou. Vai vir o Iago Felipe, que é da posição. Se esse cara tiver no bid até as 17 horas, domingo ele é titular.
0: Sim. A preferência do Lacerda é o 4-4-2. Só que parece que ele não tem a confiança ainda nesse 4-4-2 para encontrar esse quarteto ali, né? Então, dá para entender. O que eu queria perguntar para vocês sobre tudo isso que ele colocou, que o Drayton trouxe, é que pelo menos o Lacerda tem variações. Nós não sabemos o time que vai. De repente ele aposta no Marcinho aqui, mas tá colocando outro time sem o Marcinho. Aí ele bota o Marcinho ali para tentar alguma coisa. No segundo tempo ele mudou. Eu acho que nesse momento o Chapecoense tem que ter variações. O Chapecoense não vai propor jogo. Mas tem que botar um pouquinho de um ponto de interrogação do outro lado. Quem é que vai pro jogo? É difícil falar do Marcinho? Sim.
4: mas eu não sei por que, que ele é titular.
1: Por isso hoje. Tem três treinos fechados, né?
4: Então, quinta, assim, sexta, pelo menos tem variações. Está acontecendo variações.
0: Ah, ele tem a coragem de fazer as mudanças, de alternar jogadores no sistema defensivo, no meio de campo. Porém, o que me deixa indignado é a preferência por alguns jogadores que a gente vê que não vem apresentando resultado. É isso que me deixa indignado. Aí você tem duas contratações, dois caras que estão pedindo passagem, estão aí treinando, chegaram agora há pouco tempo. Mas, cara, faz algo diferente daquilo que a gente já viu e que não deu resultado. É isso que a gente quer.
4: Ele tá tentando, né?
0: É, mas tá tentando, mas alguns jogadores são mó concurso, não sai do time. E onde é o ponto mais fraco da Chapecoense? Não é o ataque? Esse ataque faz mal a quem? Aí chegam os atacantes novos. Aí continua insistindo com jogadores antigos.
4: Quem nós temos de beirada sem seu Marcinho?
1: Cara. Aí seria o Enio, que na minha opinião ele não é um meia, é um beirado, só que vive um mau momento, não quer. É um Enio que, na minha opinião, não quer ser jogador de futebol. Com todo o respeito, eu, quando foi contratado, eu vim aqui e falei, rasguei elogio, disse que era um cara realmente um contra um pra chutar de longa distância.
4: O torcedor também.
1: Rubens. Na minha opinião, é muito fraco, pode entrar nos 10, 15 minutos. Kevin Ramírez, que até agora, alguns lampejos aí no segundo tempo, mas nada com
0: no ainda concreto. No último jogo entrou bem,
1: não.
0: Tentou, arriscou, exato. Entendeu?
4: É que ele teve liberdade, Beto, lá.
1: Exatamente.
4: O que aconteceu com o Amazonas lá, Chapecoense e Amazonas, que ele tinha liberdade toda hora.
1: Pra poder
4: e ele
1: pegar a bola.
4: Ele meteu uma bucha lá, exato. E naquilo ele fez quase igual.
1: Então, porque o Ramírez é o extremo.
4: Então, ele é o extremo, mas ele tem que ter liberdade, senão ele não rende, ele não tem velocidade.
0: Então, por que que não vai com o Kevin Ramírez e um dos guris de centroavante que chegaram agora?
1: Não, mas não há. Não há descartado. Eu ainda acho que ele está esperando o bid.
4: Sim, né?
1: Bater.
0: Sim. Porque o Iago, esse, se estiver no bid, ele vai estar no bid,
1: com certeza. E vai ser titular.
0: Titular junto com o Giovanni Augusto.
1: Pode ser que me engane esse cara. Torço que não.
4: Treinou mais agora. A reserva do esporte, gente.
3: Então é fera o cara. Se o cara já chegar aqui para ser titular, ele é fera.
1: É uma viva mais um cara. Mas é um cara que ele tem um histórico positivo. E ele perdeu o espaço justamente quando o Gilmar Dalpozo chegou lá.
3: Coincidências.
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4: 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A gente tá falando bastante aqui sobre a Chapecoense, sobre quem vai, quem não vai, e eu deixei escapar aquela hora que foi dito, mas o cara chegou, é muito pouco, se meteu na frente do gol, como o Diego falou, e aí o Cleito foi muito bem, enfatizou, também quem tá aqui não tá apresentando nada, talvez é isso, quando o Diego fala, calma, não, eu acho que não tem que ter calma mais, porque a gente teve muita paciência com o Neto Pessoa, tá tendo paciência com o Marcinho, tem que botar mesmo pra jogar, e mostra se tem qualidade ou não, essa é a minha visão, não dá pra insistir mais com os mesmos que não rendem, principalmente em casa, e eu quero 6 pontos, já tô falando, a minha campanha é dos 6 pontos, alô vestiário, 6 pontos, pelo amor de Deus, porque 2 fiascos não dá no brasileiro. Quero 6 pontos, ok? Vamos
1: degrau. Mas quando eu falo calma, é pra ter calma com o menino, né? Que é 21 anos, mas tem que jogar, claro que tem que jogar.
4: Vai pra cima.
1: Eu sou um cara que falo direto aqui, Imagina se tivesse feito isso com o João Bom da vida. Já meteu 4, 5 gols. Mas esse aqui já chegou a meter um gol.
4: Mas parece, né, Beto, que o rapaz, esse o Túlio Eduardo aí nos treinos tá voando, né?
0: Tá bem
4: o. É, voando é meu exagero, desculpa,
0: não, não. Não, não,
4: voando
0: mas, é meu exagero. Tá treinando, mas tá treinando. Bem pra caramba.
4: O Rossi também tá é o bem jogador.
0: Pra caramba.
4: O Rossi também é o jogador rápido. É, desculpa, voando não é a palavra, que daqui a pouco eu tô enganando você é também. Isso.
1: Não, tá concentrado.
4: Ele tá bem. Ele tá bem.
0: Tá treinando. Disposição.
4: O cara quer.
3: Tá querendo.
0: O Rossi também.
3: É o
0: Rossi também.
3: É isso aí. Treinando bem. É aquela grande chave, né? A chavezinha é aquela que vai virar. Cara, tem que querer. Tem que querer mais que o teu adversário. O jogo é o mesmo para todos, a bola é a mesma, o tamanho do campo é o mesmo. O árbitro, às vezes, ele puxa para um lado ou para o outro, isso é normal. Hoje é normal no futebol brasileiro. Mas a grande diferença é o homem, é o atleta, é a pessoa. Tem que querer mais que o teu adversário. Se tu não quiser mais que o teu adversário, ele vai chegar primeiro que tu, ele vai te ganhar na força, ele vai te desencontrar com o ombro e o juiz não vai dar falta porque é de jogo, é contato. Tem que querer mais. Palmas pra esse rapaz aí, tomara que os demais se espelhem, que ele ganhe uma, que ele mereça uma titularidade no próximo jogo, que mereça uma titularidade no outro jogo, que os caras vão ver, não adianta, se nós não correr, nós não vamos levar, então não adianta, é isso aí.
4: Já tem até o provável time do Bahia também, que treinou, né, daqui a pouco eu trago pra vocês aí, porque é importante, né, a Chapecoense também, né, nós aqui falamos do Bahia, que vem aqui e sabendo que o único resultado, como disse o Rogério, é a vitória, respeitando.
1: E o Rogério que reclamou do gramado dele lá da arena.
4: Mais,
1: né?
4: Uma vez.
1: Mais uma Mas vez.
4: Não é a primeira vez que reclama da Arena Fonte Nova no gramado lá. Tá toda hora reclamando. Daqui a pouco é mais um estádio que vai ter que botar sintético, lá também tem problema.
1: Lembrando que lá é o órgão público que cuida o estádio, também, né?
4: Então é brabo, né? Mas quem joga lá é só o Bahia, né?
1: É.
4: O Vitória joga no Barradão e acabou.
1: Sim, que é dele, né?
4: Aquela coisa toda.
0: Abraço, Betão.
4: Quem?
0: Madonada?
4: Betão da Chape.
0: Madoneida, sim, Betão da Chape.
4: Tu deu a deixa e
0: o pau. Não, mas tá certo, pau, fala quem é o Betão,
4: né? Tu deu a deixa e o pau.
0: Foi em cima.
4: Foi em cima,
0: Deus. É laço em cima de pau, né?
4: Que beleza. Que espetáculo. Gostou
0: dessa.
4: 1:37. Pô, Pipoqueira, vamos dar um tempo aqui, depois do intervalo a gente volta com mais resenha, nota 10. Não é pra você, é o...
0: Ah, homem. Não entendi.
4: Lá, ó, apontei lá, meu irmão. Né?
1: Pipoqueira, tá lá. É
4: brincadeira, gente,
1: pelo amor de Deus. Nada, né? Ah, tá, é coisa
4: certo,
1: dele.
4: Tá tudo com certo. Problema,
1: parece um carrinho de relacionamento. Tu vai num lugar tomar água e fica lá, tu vai rodando.
4: Brincadeira. Depois, tu viu?
3: Tu viu? É. Os caras estão falando aí.
4: Viu ele falando aqui?
3: Que parece uma carrocinha de pipoca.
4: Eu processava.
1: Ah,
4: eu...
1: Não tem problema.
4: Cara. Eu processava.
0: Não quer falar.
4: É, lá e aqui, aí eu sei, tenho problema. Provas lá e aqui, tá ao vivo.
1: Cuidado,
4: tá
1: ao vivo. Eu tô pipocando bastante.
4: Melhor cuidado ficar calado no dia de hoje, né? Como é que é? Silêncio. Vamos apelar pra quinta emenda. Voltamos já, depois do intervalo aqui no Resenha Nota 10. Ainda bem que sextou, né, cara? Sextou. E não esqueça de me trazer o churrasco aqui domingo, que eu vou estar aqui, né?
0: Eu vou fazer o churrasco pra você
4: de
0: depois
4: do jogo. Pelo amor de Deus, voltamos já, é rápido.
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5: De volta com o nosso Resenha por aqui nessa sexta-feira, dia 14 de agosto. Estamos chegando à metade de agosto já, irmão. Vamos começar a planejar já o Natal, não? Vamos começar a planejar o amigo secreto, né? O encontro.
6: Mas já?
5: Então, é bom, né, cara? Falar de coisa boa, né? Porque tá difícil, tá louco, é brincadeira. Que ano que não termina. 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Teremos arbitragem feminina domingo, é isso?
7: Exatamente, Marlon. Até hoje pela manhã em coletiva, né? Lembrando agora que o Lacerda falou sobre a arbitragem brasileira, enfim, né? Ele fala. Ele frisa que a CBF é um órgão sério, né? E aí eles buscam as melhorias, claro, por isso que trocaram lá o dirigente da arbitragem, né? Aí quando eu olhei e lembrei quem era, daí eu fiquei quieto. Mas a arbitragem de domingo, Marlon, inclusive foi VAR no jogo Chapecoense e Botafogo, onde a Chapecoense classificou, né, para as quartas de finais, para as oitavas de finais, perdão, da Copa do Brasil. Trata-se de Daiane Muniz, de São Paulo, com os seus assistentes, o Danilo Ricardo Simon Manes, também de São Paulo, Bruno Bosquilha, do Paraná, o quarto árbitro é o Jefferson Ferreira de Moraes, de Goiás, e o VAR é Hilbert Estevão da Silva, de São Paulo. Essa é a arbitragem para domingo.
5: Daiane Muniz começou no VAR, né?
7: Fraca.
5: Aí ela deu aquele passo lá, fraca. E daí foi pro campo, né?
8: Complicado. Na minha opinião, uma arbitragem fraca para domingo.
5: E ela sempre tem problema. Nos últimos três jogos, três problemas.
8: Exato.
5: Então tem que dar uma analisada nessa arbitragem dela também.
8: Ela vai ter, eu acho que o principal jogo agora na temporada para ela. Ah, mas a Chapecoense é a última colocada, o Bahia mira o G4 da competição. Mas ainda a Chapecoense tem dois jogos em casa na sequência. Pode dar uma sobrevida, ganha do Bahia, vai mais animado para cima do São Paulo. Eu, com todo o respeito, esperava um árbitro um pouco mais forte. Nada contra a pessoa dela, mas pela arbitragem que ela vem fazendo, pelo jeito que ela vem apitando. Né? É complicado.
5: A gente não está aqui criticando, você está olhando o retrospecto.
8: Tem o que, nós temos que valar o que ela já fez até aqui.
5: Isso aí. Que eu fui,
8: e tem jogador que pode estar deixando a Chapecoense, hein?
5: Tem?
8: Pode, o Neto Pessoa pode estar indo para o Sport.
5: Mas ele chegou ou não?
8: Ainda não, né?
5: Tu viu o troca-troca Chapecoense com o Sport? Tá gigante, né?
6: Tomara que pare por aí, né? Tomara que pare por aí, senão o homem volta ano que vem, né?
5: Que loucura isso, cara.
9: Caramba, bicho. Até que enfim, o Gilmar Lopes começou a ajudar a Chape.
5: Não, ele ajudou muito, tá, Beto?
9: Sim. Beto,
5: nós subimos pra série.
9: Não, agora, esse ano. Esse ano, tô falando dele, esse ano. Não. Começou assim,
5: ele tem seus problemas.
9: Então,
5: o alemão lá tem seus probleminhas.
9: Então, mandou o Iago pra cá agora. Tá levando. Como é que não tá ajudando? Esse ano não tá ajudando.
6: Mas aí que fica a pergunta, hein? Neto Pessoa e Perotti, quem vai jogar lá?
9: E aí, como é que fica? Como é que fica? Não,
8: lógico, isso é na sondagem seriar, né? Ainda, mas claro. Pode ser. Como ele pediu também, Giovanni Augusto e Marcinho lá também.
5: Eu quero sondar aqui.
9: O quê?
8: Giovanni Augusto e Marcinho.
9: Não liberaram
8: o
9: Marcinho?
8: Não.
5: Não, Marcinho. Não,
8: cara, vai, o futebol Beto. É loucura. Tem contratos, né?
5: Futebol é loucura, cara. É por isso que não surgem mais os craques, é por isso que não... Porque não dão oportunidade. Ficam com esses mesmos limitadíssimos. Aí o treinador traz o jogador para um lugar, ou aquela meia dúzia da panela, daí vai para outro lugar, leva aquela meia dúzia da panela. E não adianta querer dizer que não, e não adianta querer ficar, o Cleiton tá falando que não sabe. Gente, é a prova. É a grande prova. E não é só aqui. São nas outras equipes também. O treinador que começa a temporada montando time e sai do clube onde ele está, onde ele montou o time, para onde ele for, ele vai levar aquela meia dúzia da panela dele para lá também.
8: Mas só lembrando, tá, o Marcinho e o Giovanni Augusto não vieram por indicação Gilmar Dalpozo, tá?
5: Mas estavam eles com ele e foram antes, titulares exato. Absolutos com ele.
8: Sim, tudo
5: eu
8: bem.
5: Não sei como é que o Marcos Vinícius não foi pro Sport. Acho que faltou
8: pouco. Já estreou bem lá contra o Goiás, deve ganhando
5: ter,
8: lá.
5: Deve ter sido sondado também.
8: Eu acredito que tem jogador que é Marcos... de Série B.
5: Ai. Série B. Quero saber quem é que foi que fez isso aqui, ó. E a gente vai ter que apurar esse negócio, porque isso aí não pode. Não pode, ó. Fala, gigante. Tô sempre ligado na programação de vocês. Só não comentei mais porque fui cornetado aí no programa. Abraço, meu amigo. Quem é que cornetou o Fernando Paim? Porque eu falei pra ele que ele é incornetável aqui nesse
8: Fernando
5: programa.
8: Fernando Paim, meu ídolo. Conversei com ele por telefone.
5: Foi com você, Diego?
8: Eu não.
5: Antes de ontem à noite, conversei com ele por telefone. É um profundo conhecedor de vinho de Chapecó.
8: Sim.
5: Sabe de carne de ovelha.
8: Joga truco mal, entendeu? Pra caramba, mas
5: empresário é muito bem sucedido, comandante da grande plana
8: esse
5: terra.
8: Diz que ele tem um olhar assim,
5: cara, que é meu amigão, amigo, né? Maravilhoso.
8: Não é que ele tem um olhar, ele olha a ovelha no passe e já diz, essa 4 horas pra assar.
5: E essa aqui 3 horas nota pra 10. Assar.
8: Essa aqui...
5: Santa Madurinha deixa pros outros.
9: Essa vai sair, né? Vai sair a ovelha, porque ele falou pra mim, e isso é verdade, ele falou assim, ó, se passar um gaúcho pra semifinal, tem ovelha. Então não tem problema, entendeu? Aqui, pá, aquela coisa toda, né? Aqui botou aqui não, tá seus bandidos.
8: Tu tá querendo matar uma ovelha de todo jeito, né, Fernando?
6: Eu até sugiro, Fernando. Fernando, você fazer uma ovelha aí e nós irmos todos aí pra ver qual é que é dessa história aí, né? Botar todo mundo na frente aí pra comer essa ovelha, quer dizer, pra saber o que tá falando e quem que tá falando, né? Então eu sugiro
9: que é uma ovelhinha, né?
5: Porque assim, quem cornetou o Fernando não vai comer falar. Essa ovelha aí.
9: Não vai nem lá.
8: O que a ovelha tem que ver e pagar o pato pro seu dos gaúchos pra classificar. Tá que nem a Arlinha de Galo agora?
5: Não, mas não.
8: Os que tem. Os caras, os como é que é os
5: comemorar,
8: que
5: cuidam Beto, dos, pra comemorar,
8: dos,
5: Beto.
8: Dos animais aí, como é que é o nome de quem cuida dos animais? Não. Os protetores dos animais, diz que tinha uma Arlinha de Galo, foram lá e pegaram os galos, porque estavam sofrendo na Arlinha de Galo, sim. Né?
5: Uhum.
8: E daí fizeram prenderam janta. 50 galos.
5: Fizeram uma janta.
8: Na outra semana sacrificaram os galos.
5: Tá louco.
9: O que que a ovelha tem a ver com isso, cara? Você passa um dos gaúchos, tem que matar uma ovelha pra comemorar. Não, deixa eu ver aqui,
5: que eu escuto o Beto ainda? É porque ele falou que ele queria. Ele queria Chapecoense nas quartas, né?
8: Não, mas agora eu cornetei ele. Se ele queria que alguém corneteasse, agora eu
5: cornetei. Daí ele falou, ficou triste com a Chapecoense. Não passou, mas tá aí, né? Só pra comer essa ovelha de uma vez, né? E jogar aquele truquinho maravilhoso. Drayton Lúcio, esse joga truco. Esse joga truco. Tava levando a dupla jogar, dele
8: então,
5: nas
8: lá, então. Como é que vou fazer?
5: Eu jogo aqui também.
8: Mas joguei.
5: Mas tem que pertencer à equipe, né? O provável time do Bahia.
6: Tem gente tonta até hoje.
5: Hã? Como é que é? No truco tem gente tonta até hoje.
9: Ele arrumou três parceiros e não teve jeito.
5: Nada.
9: Não teve jeito, ó. Provável time do Bahia: Ronaldo, Román Gómez, David Duarte, né? O gigante David Duarte. É, Ramos Mingo, que é um,
5: acho dois que é um bom jogador.
9: E Zé Guilherme. O Acevedo, que é o time também que tem estrangeiro esse Bahia, né, cara? Caio Alexandre ou Jean Lucas e Rodrigo Nestor. É, o Cauã Furquim. Aí vem ou o Kike Oliveira ou o Juan Pablo, mas dois estrangeiros também. O Eric Puga, que tá aí embaixo. O Eric Puga não voltou bem nesse ano. E o Alejo Vélez. Olha.
5: Esse é um recém-contratado.
9: Rapaz, né? Do céu, o tal do Alejo aí vem com um status do Rogério Ceni, aprovação do técnico do Bahia. O Kike Oliveira também tá uma novela lá, que não quer, vai pro Cerro, não sei pra onde. Não,
5: é
9: lá
5: porque, quer ou não, ele pertence pro Grêmio ainda, sim, né? E o Grêmio quer tentar vender, é, ele de tudo que é jeito,
9: pagou,
5: né?
9: Pagou uma fortuna, é, por meia boca desse.
5: Mas aqui, mas é um, eu acho que o, eu volto a repetir aqui pra quem já ouviu no primeiro jogo lá que a Chape jogou na volta aqui, que não faz tanto tempo, a parte defensiva do Bahia ainda carece, eu acho que de qualidade, os dois zagueiros são lentos, principalmente por baixo. Acho que até por isso que ele vai optar, o Lacerda talvez opte pelo Franco Rossi, não pelo Túlio Eduardo iniciar, para ter mais velocidade e bola no chão. Os dois zagueiros são lentos. O primeiro volante também da equipe do Bahia é um cara que ele gosta de sair muito pro jogo.
9: O
5: então,
9: Ademir não joga, tá machucado.
5: É um cara que ele gosta de sair mais pro jogo, então o poder de marcação no meio de campo diminui um pouco. E os laterais. Tem que falar sobre os laterais, que também são laterais que ficam muito mais pro ataque do que ficar compactados atrás. Talvez seja por ali, pelos flancos e pela velocidade ali, pela falta de velocidade dos dois zagueiros.
9: Ele...
5: Chapecoense com e cuidar o ataque do meio para frente é
9: interessante. O Luciano Juba também tá na recuperação, não vem, né, para cá. Então são dois desfalques importantes, né, do Bahia. Tu dá aquela olhada pro cara, ver se ele tá mentindo bem ou tá mentindo pouco, e dá aquela,
5: né, gigante,
9: titubeada,
5: né?
9: Daí
5: ele não, quem tem...
9: Fala, mas um é um time aí, que cara, tem que respeitar.
10: Eu falei bastante, tem bastante gente pra falar.
9: É um time que tem que não tá ali, né, na classificação, que tá por acaso, né? O Bahia vem buscar aí o quinto lugar de novo, tá pau a pau com o Cruzeiro, 33 pontos, e o Fluminense com 35. O Bahia pode terminar aí essa rodada na quarta colocação.
5: Mas tu não esperava mais esse time do Bahia pelo investimento, não, por toda a fala? Eu esperava mais.
9: Eu acho que o Bahia foi colocado como quarta, terceira força, meio estão impondo algumas coisas. Eu acho que o Bahia não tá ali porque o Atlético Paranaense surpreendeu muita
5: ou
9: gente.
5: Ou o status, né, do Grupo City mesmo, é, né? Ali talvez.
9: Tem muita coisa e tá gastando uma grana também o Bahia. Pega aí, cara, o que ele gastou agora na janela aí, amigo. Dá uma olhada.
5: Pois ele trouxe um goleiro novo, até, se não falo a memória, é um venezuelano. E não tá indo o Ronaldo, né, como titular. Sim, e é um cara que é bem contestado lá perante, sim, o Rogério Ceni, que era ou não, né?
9: Também chegou lá, fez dois, três jogos, já tá contestado também.
5: É, mas lesionou
9: com o departamento médico. Lesionou, mas também tava contestado. Porque era o Léo Vieira daqui. É uma no ferro e uma na ferradura. Não era um goleiro que você tá, não, o cara é ferro. Não, uma hora vai.
5: Mas o meio pra frente do Bahia aí, a Chapecoense vai ter que ter uma atenção.
9: Mas dá pra ganhar do Bahia, não?
5: Dá.
9: Dá pra ganhar do Bahia, como? Não vem me dizer, dá porque é futebol. Não, não, como então?
5: Já
9: porque
5: falei.
9: Olha o time, cara, que o Bahia tá aqui, velho.
5: Eu acho que a Chapecoense compactando o meio de campo e tendo uma transição rápida por baixo pra tentar ganhar na velocidade, pra ganhar no toque de bola ali desses dois zagueiros lentos, na minha opinião, e altos, a Chapecoense pode chegar, mas isso vai ter que ter muita compactação, vai ter que ter uma parte de plano tático exemplar para chegar, não só chegar com um jogador, não, daí aí, nós vamos querer o Marcinho sozinho lá,
10: mas
5: também,
10: essa história
5: tem
10: a gente,
5: que chegar mais.
10: Mas
5: também
10: essa história se fala desde que começou o campeonato. A gente tem que ter nome. Vai, como é que vai ser? Cara, só vai conseguir fazer isso se botar o Kevin Ramírez e o Túlio Eduardo.
5: Ou, não, o Franco Rossi.
10: Ah, mas então tem que falar, ó, como é que vai ser? Qual é a. Qual que é a dinâmica pro jogo, pra ganhar do Bahia? Cara, é Giovanni Augusto com Camilo e o Bruno Matias e o Kevin Ramírez com o Túlio Eduardo. É assim, se não for assim, não adianta.
9: É que vai chegar um momento que a Chapecoense vai ter que ganhar de alguém. E ela, que ela vai também ganhar de alguém. Então, dos jogos possíveis, principalmente em casa, eu vejo que esse com o Bahia é um jogo possível de vitória.
11: num domingo, 11 horas da manhã, é atípico o horário. Então eu vejo que é a grande possibilidade de ganhar de alguém, porque vai ter que ganhar de alguém, gente. Quanto tempo faz que não ganha um jogo na Série A?
9: Foi a primeira rodada.
11: Foi o primeiro do Santos?
9: Primeira rodada.
11: Deus, pai!
9: 21 jogos.
11: Nem lembrava mais disso.
9: Esse, eu acho que esse é o jogo, o principal jogo.
11: É sol, hein?
9: É sol.
11: Esse ano?
9: É sol, tá?
11: Domingo só na primeira rodada.
12: Eu sou capaz de fazer aniversário de
11: novo? Só na primeira rodada?
12: Só na primeira rodada.
9: Tirando a Copa Sudeste, Sul-Sudeste, juntando. Foram duas vitórias só. Uma com o Santos e uma com o Botafogo.
11: É.
9: Só. Tirando a Copa
11: Sul-Sudeste. E uma dona, por que, que vocês têm que me lembrar dessas coisas?
9: Tô falando, tirando a Copa Sul-Sudeste, juntando, que é brasileiro e Copa Brasil, que pô, chegamos aí nas oitavas, foi dois jogos só. E é sol, gente, é sol, tá? Domingo é sol.
11: É sol?
9: Sol?
11: É sol, tá?
9: É sol.
11: Nossa transmissão começa às 10 horas da manhã.
9: Isto, falei três vezes já. Chapecó, materiais
11: elétricos. Sabe que horas vai começar a nossa transmissão? Domingo? Que horas? Que horas?
12: Às 10 da manhã.
11: 10 da manhã. Sabe quem que vai começar a transmissão?
12: Quem?
11: Você.
12: E tamo junto.
11: Sabe o que que você vai falar? Bom dia. E somos orgulhosamente.
9: Isso também. É isso aí, torcedor do futebol. 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Falando de Avenida São Pedro, hoje pelo meio-dia lá deu um bololô lá, né? Deu um BOzinho lá, bem na frente do tio Nilson lá. Ah, rapaz do céu, brincadeira também. Aqui o cara dando um ré, a pessoa não viu, né? O acidente que teve algumas proporções. Ainda bem que ninguém saiu ferido, mas lá na Avenida São Pedro, rapaz, nessa hora vou ter que contar uma coisa, segura, né? Morei lá por 20 anos, rapaz do céu. Que coisa aquela avenida. Hoje, inclusive, fui atropelado naquela rua lá, né? Antes do muro, né? Agora tem um muro. É, tem história naquela Avenida São Pedro. Lá me arrepia, aquela coisa toda, né? Tenho medo de atravessar até hoje. Traumas que ficam, né, com a gente. Vamos lá, então, para a rodada que começa amanhã com o Fluminense e Palmeiras.
12: Você, na época, tu era um piazinho pra atropelar, imagina hoje.
9: É agora,
11: sim. Agora tem o...
9: Agora
11: tem o negócio lá, anos, tem a botoeira lá agora, né?
9: Eu tinha 6 anos,
11: mas agora
9: tem
11: a
9: botoeira.
11: Eu tinha 6
9: anos. Agora tem a botoeira. Agora...
11: Então, vou escrever uma história sobre esse meu atropelamento na versão Pedro. Vai ver isso aí,
9: deu pano pra manga. Tem um filme também, assim.
11: Hã? Tatuí, tem um filme. Sim. Fluminense e Palmeiras. Amanhã, 4:30 da tarde, no Maracanã, rapaz. Que coisa.
9: O que tu vai
11: falar? Arena... É, calma. Calma. Aqui não quer nem saber. Atlético Paranaense e Bragantino, amanhã 18:30. São Paulo e Coritiba, também amanhã 9 horas da noite. Domingo 11 da manhã, a Chape com o Bahia, todo mundo já sabe, o nosso horário é às 10, né? Vasco e Santos, domingo 4 horas, Atlético Mineiro e Grêmio, também às 4. 18:30, Mirassol e Flamengo, Vitória e Botafogo. 19:30, Corinthians e Cruzeiro, 8 da noite para fechar a rodada Internacional e Remo. Eu falei que o Bahia pode chegar, assumir aí a quarta colocação se vencer, mas se o Bahia perder, pode cair para a nona colocação, tá? O Bahia perdendo para a Chapecoense pode ser o nono colocado, veja bem, a gangorra também ali na parte de cima também é gigante.
13: Até porque tem muita gente ligando, vão passar neste momento a temperatura em Sorriso no Mato Grosso.
9: É.
13: 40 graus, né, Beto?
9: Pai, não vai dizer que ele te mostrou isso aí, cara.
12: Sobrinho. 40 graus.
9: O sobrinho mora lá e mandou
12: aqui. Não, sabe por que me
9: deixa a atenção? Só
12: mandou mensagem.
9: Sobrinho. Sexta-feira, 40 graus. Ah, que cedo.
12: Quem fez, fez, né, Beto?
9: Quem fez, fez, né, Beto?
12: Quem fez, fez, né, papai?
9: Não vai ser uma sexta-feira de tarde que vai mudar a minha vida.
12: Falar nisso, tem papo aqui bancado, o Beto não vai folgar.
13: Hoje, ó, primeira vez.
12: Primeira vez, Beto?
13: Foi uma vez.
12: E aquela sexta-feira nós rodamos música direto?
9: Uma hora inteira?
12: Não, mas daquela foi o Dry, então ajudou a folgar.
9: Não, hoje
12: eu convido o pessoal, Beto.
13: Galera, fiquem ligados, hoje papo da arquibancada, Beto Bendito, Draito Gaboardi, convidado e pagode hoje.
12: Pagodinho hoje?
9: Até porque hoje
12: música de pagode é o programa inteiro.
9: Que beleza!
13: Ô Beto, até porque hoje tu não pudesse, eu não vou poder vir, não poderia vir, porque hoje tem o jogo em casa aqui, primeiro jogo em casa do catarinense, do estadual
10: feminino adulto, vou lá estar assistindo hoje.
8: De vôlei.
10: Chapecó e Brusque, né? O Abel Moda Vôlei. Vou estar lá na arquibancada do Ginásio Ivo Silveira e convido a todos. A partir das 18h30 já, os portões estão abertos. Ingresso R$20 inteiro e R$10 a meia entrada. Vão lá prestigiar e vão lá incentivar as meninas aí nessa... essa vitória.
8: E Beto, no momento em que você estiver dizendo assim hoje, ó, e aí, galera, legal que vocês vieram, eu vou fazer aqui, ó, vou abrir a primeira. Só homenagem.
10: Só falar então sobre a Chape Futsal.
14: Aqui o... ninguém vai lá. Aí, galera.
8: Beto.
14: Beto sendo Beto. Viu? Beto bem brabo aqui, o pessoal. Foi no começo.
8: Viu? Mas tem a Chape Futsal amanhã em quadra no ginásio do Ser Aurora, a partir das 17 horas contra a PAF Floripa. Esse jogo vale a liderança da Série Ouro, que é o campeonato catarinense, certo, Série A de futsal. Certo. Então, para quem quiser hoje participar aí, sábado às 17 horas, Chape Futsal muito bem colocado, time comandado pelo Léo, muito bem, está bem colocada também em terceiro lugar no Campeonato Brasileiro de Futsal, agora 2026, e na Série Ouro vale a liderança da competição, então muito importante, amanhã, sábado, no muito Ser bem. Aurora, às 17 horas.
10: E começa hoje em Chapecó, edição estadual do Paradesporto, do Parajask. Participação de dezenas de municípios catarinenses.
8: 74
10: municípios do estado. Gente, vale a pena ir para praças esportivas, né? Vamos colocar nossa programação lá no nosso Instagram, Drayton, tá? Para que as pessoas possam se organizar aí para as praças esportivas, ver esses atletas que participam da competição. Cerimonial de abertura vai ser no dia 19, com a apresentação da família Lima, um show da família Lima no cerimonial de abertura, inclusive do Parajask. Gente, muito legal mesmo, vale a pena. Parabéns ao Mário Tomasi, que é o idealizador do Parajask em Santa Catarina. Tem Arthur Schlesser lá dos Jogos Abertos, que é de Brusque. Nós temos de Chapecó, então, idealizador, né, dos Jogos Abertos, primeira edição do Parajask, primeira edição, tudo começou por Chapecó.
8: Tá certo, Nelson Neck, eu abraço a você. Volmir Hartmann, abraço também para vocês aí. Beto, precisando de... um Rivotril, botando aí
10: sempre
8: aquela coisa. Rivotril? Aqui. Sempre. Calma, Beto, não adianta, Marcinho, tem cláusula de titularidade no contrato. Júnior Concato, muitos falam mal do Neymar, mas imagine se o nosso 10, Giovanni Augusto, jogasse 10% que Neymar poderia, que pode jogar, que situação estaríamos, né? Abraço para você também, Concato. Ivo de Florianópolis. Grande o Ivo. Beto reclama do Marcinho, o Rubens faz 3 anos que não tá... É, tem uns que estão elogiando o Beto aqui, que o Beto é o cara mais certo. É que aquele negócio, torcedor, se você falar algumas verdades, ele vai. Mas tem o outro lado também, né? Porque a gente fala muitas coisas aqui, então... Mas a audiência tá aí, tá comprovada mais uma vez do programa Resenha Nota 10. Obrigado, tá, gente?
10: Abraço.
8: Bom final de semana para você.
10: Até domingo, 10 até da manhã, grande jornada.
8: Um abraço. E você junto com a equipe Nota 10 também nas redes sociais e na Condá FM. Eu volto já. Valeu, gente. Abraço.

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0: Tô chegando, tô na Condá, tô no tarde, 2:10, 20 graus a temperatura em Chapecó, 14 de agosto, tô por aqui, vamos que vamos, na melhor, na mais ouvida pra fechar a semaninha, no nosso tarde radar, hoje sai o nosso sorteado da semana da Gravarates com bifeteira e torradeira. Aquela coisa linda, maravilhosa para você fazer a festa aqui na nossa Condá FM. E também tô aqui esperando, né, para ver qual é o prêmio que a Mits Burger vai ceder a vocês hoje. Tô esperando meu amigo Antônio Marcos se vamos ter aí sorteio também da Mits Burger. Tô esperando, é o homem que manda, né? Então é o seguinte, hoje eu sei que sai na sexta-feira para fechar a semana o super sorteio da nossa Gravarates, tá bom? Tô no pedaço, tô por aqui te mandando aquele abraço carinhoso, aquele abraço emocionante pra fechar a semana. Hoje é o Misturadão Radar, pedindo licença e também a sua companhia em mais um programa. Hoje vamos de novo misturar tudo, colocar no liquidificador e mandar pro ar com muita alegria, muita energia. Você viu que o sol tentou até sair, né? Que o sol apareceu um pouquinho, eu tô com saudade dele, né? Você não tá com saudade do sol, rapaz? Sabia que até a energia das pessoas fica um pouquinho mais pra baixo quando o sol não aparece há tantos e tantos dias? Tem isso também, gente. Tem isso também. É a nossa cabeça, o nosso cérebro, o nosso movimento do dia a dia, né? Que o sol também nos rege. E é assim que vivemos nossa vida, um dia atrás do outro, mas com muita alegria, muita energia positiva, porque a partir de agora eu tô te convidando. Mande mensagem pra cá. 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E aí, pode mandar mensagem pra cá. Escolher a sua música. Falando em música, essa música é nova, hein? Essa música é lançamento. Menina Mulher, com Yasmin Santos e Raça Negra. Para uma sexta-feira diferente, é com alegria. Vem com a gente na Condá FM. Boa tarde, Chapecó!
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0: Ela, Ana Castela, olha onde eu tô.
1: Olha onde eu tô. Olha onde eu tô.
0: Aqui no Tarde Radar, fazendo a diferença com vocês. Daqui a pouco tem entrevistados aqui no nosso Tarde Radar, hein? Tarde Radar, especialíssimo.
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0: Zé Neto e Cristiano. Ferida curada. Fica com a gente, fica com a gente.

0: música linda aqui no Tarde, Zé Neto e Cristiano. Ferida curada, 3361-3110, você fala comigo, tô por aqui, hein, tô por aqui. Daqui a pouco as ofertas do Albert pra você, daqui a pouquinho. 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
0: Deixa eu trazer aqui...

0: nossos convidados, meus convidados aqui, né, nesse momento, pra gente fazer uma entrevista, um bate-papo, né, descontraído, é claro, porque tem novidades em Chapecó, né? 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
0: Tamo junto, gente. 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Segue por aqui o nosso Tarde Radar. 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

0: Por aqui, Robson Carvalho. Olho Chovendo. Essa música é linda, né, rapaz? Essa música é linda, cara. Mais um de Goiânia para o mundo aí. Olho Chovendo é o nome dessa moda. Robson Carvalho. 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Acabou de mandar aqui, ó, um calotinha salada top. Um calotinha para duas pessoas, tranquilo, gente. Um calotinha maravilhoso para você. Tô baixando o retorno aqui do estúdio, beleza? Fechou, tamo junto. Alô, Felipe! Alô, Pradão! Tá sempre junto com a gente. Que é esse, com esse barbicha, com esse bigodão aí, pelo amor de Deus. Grande Prado vai fazer o que agora? Hã? Que beleza! Top demais, você comigo! Ei, vem novidades aí na conta. Então é o seguinte, ó, pra você que participar hoje, vai levar um calotinha maravilhoso aí com salada da nossa Mits Burger, além, é claro, da bifeteira e torradeira da Gravar Artes. 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
0: 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Alô, Laís, aquele abraço a você, obrigado pelo carinho, tá bom? Meu amigo Gilberto, pessoal do Grande EFAP, aqui do bairro Presidente Médici também, falando com a gente, obrigado pelo carinho. Só perdi o nome aqui do pessoal do Presidente Médici, mas daqui a pouco eu acho, calma que eu acho. 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Ataíde Alexandre com Rio Negro e Solimões, Ala dos Fumantes.

0: Já o primeiro bloco por aqui, nesta sexta-feira diferente, nesta sexta-feira maravilhosa. Previsão ainda é chuva para esta tarde ainda, para noite, rapaz, aí é para chover 16 milímetros. Será que vem tudo isso? Será que é tudo isso? 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Acabo de receber aqui da nossa querida Kalinka, a nossa secretária de todo o grupo Condade Comunicação. Ela veio trazer aqui que uma ouvinte da gente trouxe cri-cri, cri-cri de casca de amendoim. Você acredita nisso? Só que eu esqueci de pedir o nome da nossa ouvinte. Eu vou chamar daqui a pouco a Kalinka aqui no nosso WhatsApp. Ela vai me falar o nome da nossa ouvinte que trouxe de presente aqui, né, pra gente. Cri-cri de casca de amendoim. De limão. Casca de limão. Já tô sentindo o aroma do limão aqui. Maravilha. Obrigado por esse carinho maravilhoso. Daqui a pouco eu vou citar o nome aqui de quem nos trouxe esse belíssimo presente. Que coisa mais linda, saboroso presente aqui, tá? Daqui a pouco faço questão, tá bom? Show de bola. 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E ó, fiquem tranquilos que eu tô colocando todo mundo no sorteio, porque é desde terça-feira aqui, né? O nosso super sorteio da semana. Maravilha, um espetáculo pra você daqui a pouquinho. E ainda tem o X calotinha. Imagina um calotinha salada pra duas pessoas. Cara, é bom demais. É bom. Eu não sei se o calotinha vem fritas, mas eu acho que vem frita junto aí também ao redor do X. Cara, é bom demais. É bom demais. 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Muito bom. Vê, você é sempre meu convidado especial, tá? Você é meu convidado especial. Aqui, minha convidada também. Fica à vontade, manda mensagem pra cá. Eu vou chamar o André De Lázari, faço um intervalo e volto já.
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2: Olá, Marlon Luiz, e a você que acompanha o Tarde Radar. A Defesa Civil rebaixa daqui a pouco, às 3 da tarde, de laranja para amarelo, o alerta para chuva intensa e temporais isolados até a 1 da tarde de amanhã nas micro-regiões de Chapecó, São Lourenço do Oeste, Maravilha e São Miguel do Oeste. Para as micro-regiões de Xanxerê, Concórdia e Joaçaba, o alerta segue na cor laranja. Joaçaba se prepara para receber a partir de hoje a 33ª edição do Dance Joaçaba. Considerado o segundo maior festival de dança de Santa Catarina, o evento reúne cerca de 2.400 bailarinos, mais de 170 coreografias selecionadas e participantes de diferentes cidades, estados e também do Paraguai. O evento começa às 6 da tarde no Centro de Eventos, entrada gratuita. E amanhã inicia a adoção responsável dos animais resgatados no caso do apartamento com superpopulação de gatos no centro de Concórdia. A ação é promovida pela Diretoria de Proteção e Cuidado Animal da Prefeitura. Os animais estarão disponíveis para adoção da 1 às 4 da tarde na clínica veterinária situada na rua 29 de julho, 2072, no bairro Cristal. Para notícias a qualquer hora, acesse condafm.clicrdc.com.br. Abraço, Marlon.

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5: Sempre comigo por aqui no comando do nosso Tarde, 3361-3110. Meu amigo Antônio Marcos da Metz Burger acabou de me confirmar que vai fritas sim, vai fritas também. Que maravilha, olha só quanta gente, cara, olha quanta gente, meu Deus do céu. Rapaziada, vocês vão me perdoar hoje, tá? Porque eu tenho que colocar todo mundo no sorteio, tá bom? E até o final desse bloco, tá? Se eu não conseguir ler os nomes de vocês aí, vocês me perdoem, tá bom? A Eduarda, Mauro Becker, fala irmãozinho, tô na escuta, valeu, valeu, Mauro. Aquele abraço, a Vanilda também por aqui, o Gilmar, a Kate do Seminário. Abraço pra você, me coloca no sorteio do Calotinha aí, programa top. Obrigado, Kate, obrigado. Boa tarde, Marlon, ligado na melhor. Valdir Ismanioto também comigo, a Marisete, como sempre, aqui também. É, a Roseli da linha Tomazelli também tá comigo, seu Wilson de Oliveira, o Ronaldo, alô Ronaldo, ontem pegou lá, né, Ronaldo? Ei, Ronaldo, que beleza, já vi, hein? Já fiquei sabendo, já foi lá retirar o melhor X, né, rapaz? Pegou lá o X maravilhoso, que espetáculo, que espetáculo. E muita gente aqui, eu tô colocando, tá? Tô colocando, Wilson Trindade, abraço, boa tarde, Marlon, ótima tarde a todos.

sextou. Valeu, Adriano. Aqui o Leonardo Ramos também. Abraço pra ti, Léo. Tamo junto, cara, quanta gente aqui, rapaz, quanta gente, de verdade. Obrigado, seu Carlos Soares, tô colocando aqui Ademar Milhavaca, também comigo. Abraço, daqui a pouco eu falo mais nomes e a música que tá estouradaça. Vilmarieto, a dupla de Chapecó para o mundo com Loirinha do Brasil.

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0: Mas eu te amo, raça negra, Deus me livre, Deus me livre, Deus me livre. Que maravilha pra uma sexta-feira ouvir Raça Negra aqui, rapaz, em dose dupla, rapaz. Fico feliz demais em você estar participando. Alô, Juliano, abraço também pra você, meu amigo Ismael também, obrigado. Marli Ortiz do Bela Vista, obrigado, gente, obrigado. Tô colocando todo mundo aqui no sorteio, tô lendo rápido, né? Mas tô lendo aqui, tá bom? Vani Rodrigues, abraço também pra você. Obrigado, tá? Valeu pelas palavras de sempre. Boa tarde, Marlon, Liliana Ismanioto. Obrigado, Ana Albrecht. Obrigado, obrigado, obrigado. 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
0: 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Ainda hoje eu trago destaques do Clique RDC para você. Nesta sexta-feira maravilhosa. Nesta sexta-feira, o Wonderful World, 3 da tarde. 19 graus a temperatura, sexta-feira é isso, é bombando, é bombando, é muita alegria, no pique do rádio. Daqui a pouco tem sorteio, daqui a pouco tem sorteio pra você. 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
0: Fernando em Sorocaba com Jorge Matheus. Bom rapaz. Alô, Adri, bom trabalho. Beijo pra você. Tá aí a sua música.
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0: Essa você conhece, né? Quem não conhece Deslizes com Fagner no Misturadão? Hã? É música antiga, mas tá valendo. Tá valendo aqui no nosso Misturadão. E eu sou fã dessa música, gente. Sou fã de Deslizes. Sou fã do Fagner. E Splash como cantor, né? Como cantor, como posição dele aí, né? Cabe que assim, tem uns que se posicionam de um jeito, outros de outra forma, mas o Fagner aí, musicalmente falando, eu sou fã dele. 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
0: Meu amigo Jefferson Silva, aquele abraço. Alô, Clair, obrigado pelo carinho. Alô, meu amigo Alcenor, tá comigo. Alô, Ivonei Ferreira, abraço a você também. JM!

0: Quem tá feliz, dá um grito! Fechando mais um bloco por aqui do nosso Tarde. Como passa rápido esse programa, como passa rápido esse programa. Miriam, abraço pra ti também, obrigado. Pedro dos Santos, aquele abraço. Tamo junto, tamo junto. Eu vou fazer já o sorteio aqui da bifeteira e torradeira rodando aqui, rodando. Depois vai ficar aí para o final, vai ficar o nosso X calotinha, o X calota, X salada calotinha top com fritas. É brincadeira, é top. Cara, é um sabor incrível. Daqui a pouquinho tá rodando por aqui, vou falar um pouquinho da nossa Joaçaba Pneus, 65 anos de história, referência em Auto Center. 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Você falando comigo por aqui, mandando aquela mensagem marota. É bom demais ter você aqui. Mais um programa e mais uma semana fechando, né? Cara, é bom demais. Quando a gente faz o programa que a gente gosta com carinho, né? Com vocês ao meu lado, fica muito bom. Muito bom. Quem levou a bifeteira e torradeira, o telefone final 5837, Josemar Martins. Josemar Martins, telefone 5837. Cadê os aplausos? Abraço aí pro Josemar, abraço pra ti, o telefone final 5837. O Jefferson vai entrar em contato. Daqui a pouquinho tem aí a Metz Burger, hein? Daqui a pouquinho tem a Metz Burger com o X Calotinha. Jefferson, aquele abraço. Josemar, parabéns aí, tá, irmão? Parabéns, já tô enviando também aí pra você ficar tranquilo, tá? 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
1: O Matinê na quarta-feira, para você não perder o Matinê, quarta-feira você se liga com as só música de banda. No Misturadão a gente mistura tudo e manda pro ar, né? É banda, é bandinha, é pagode, é pop rock. E assim nós vai, é sertanejo, e é tudo, rapaz. 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Rogério Magrão e banda! Vida de Ru!

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1: Essa é pra tocar no coração de vocês, hein?

Fotos e lembranças com Vitor Fernandes e participação do Léo Magalhães. Fechando assim mais uma semana, fechando assim mais um Tarde Radar. Quem levou aí o nosso X Calotinha, X Salada, o Calotinha com fritas, foi o telefone final 5963. 5963, Caterine. Caterine, tá aqui, 5963, levou o X Calotinha com fritas. Parabéns aí pra Caterine, né? Parabéns. É só retirar hoje ou amanhã. 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Estou indo nessa, mas vou deixar mais duas músicas para vocês, agradecendo a Deus por mais uma semana, agradecendo a Condá pela possibilidade de poder fazer o que eu mais gosto aqui, que é trabalhar com a comunicação, levando músicas de qualidade de segunda a sexta por aqui, nas tardes descontraídas, com energia positiva, aqui na Condá, com o nosso Tarde Radar. 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Espero que você tenha gostado de mais um programa e obrigado pela confiança de tanta gente que mandou mensagem aqui. Obrigado mais uma vez pelo carinho comigo nos programas do Tarde Radar aqui na Condá, tá bom? De verdade, o meu gigante abraço a cada um de vocês. Continue se cuidando, continue fazendo a diferença, com Deus no coração e esse lindo sorriso nesse rosto maravilhoso. Um ótimo final de semana. Obrigado, Deus, por mais uma semana. Tamo junto. Tchau, fui!

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1: Diga tchau, partiu o cabaré. Viu? Só pra avisar agora. Falo com vocês segunda-feira, agora tô entrando no modo avião. Tchau, obrigado.
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8: Toma aí, alemão chimia, atirado aqui, né, Rebeque, velho, pra mais um momento gaúcho, tchê. Dona Beninha, eu tô aqui perdido que nem surdo em bingo. Que dia hoje?
9: Hoje é

0: Todo de saco cheio, tô pra lá do meio da minha cabeça. Chega de aluguel, chega de perão.
1: Você chega de perão, dona Beninha. A senhora vai pra escanteio, o alemão chimia, o chiru e todo mundo. Acaba o momento gaúcho tchê. Então a senhora pula essa parte de chega de perão. Quem se abençoou do que aí? Puxa saco aí.
2: Que saudade de outubro!
1: Ah, mas outubro agora, o mês de outubro, tá chegando, alemão chibê. Nós vamos lá pra o pé, só tomar uns barril de chope, tá bom?
2: Pelo gente, menos... sextou!
1: É, hoje é sextou, tá certo você?
2: É sexta-feira, dia de se arrumar, cortar o cabelo e ir pro pai, ele tu quer.
1: Eu só espero, Nata, que tá confirmado o jogo da Chapecoense com o Bahia, domingo, 11 da manhã, né? Então podemos... bateu o cartão e só botar a segunda. Ah, que
2: falta
1: coisa
2: muito pra domingo?
1: Não, por mim, não, não falta, alemão chimia. É depois da manhã, tá certo? Luxo de sexta-feira e vamos ver como é que fica mais um momento gaúcho tinha na vida.
2: Esse
1: dos
2: final
1: ouvintes
2: de semana eu vou lá pra Vale Real.
1: É, tu pode aproveitar, pode hoje, depois das seis, eu voltar a segunda de manhã, sem problema algum, tá bom, alemão chimia?
2: Seu Alfredo me deixou pegar uma folga amanhã.
1: Sei que tu... Não, amanhã é domingo. Ele te deu folga amanhã e eu te dou folga domingo, tá, alemão? Pode sair campo afora buscar teus coalhos, teus queijos aí, tá?
2: Agora temos queijo trufado com queijo minha e também com coiapada.
1: É, então, eu acho que o queijo é um só, alemão. O queijo é o queijo. Nada de chimia e marmelada no meio, tá? Deixa quieto, tá bom?
2: Abraço, pessoal de Tucunduva.
1: Por que Tucunduva?
2: Eu, de tanto que gosto de paninha, devo ter nascido em Tucunduva.
1: É bom? Então tá bom. Ele tá rodeando o Torlang lá, que nem mosca em rolha de xarope. Ele quer um programa, uma hora por semana, programa de banda. Mas vamos dar uma... Vamos castigar um pouco, vamos judiar um pouco dele, né?
2: Tô vindo da sala do Alfredo.
1: Não tem nada.
2: Ele me disse que tá tudo certo pra eu ganhar um programa.
1: Tá, mas só não disse quando. Então nós vamos dar uma freada nesse assunto.
2: Tô pra pegar um horário no sábado aqui. Diz que eles vão me dar o horário que o Chiru faz o programa.
1: Não, ninguém vai mexer no Chiru. Tá bom? Deixa o Chiru quieto. Só se passar por dentro da gola do meu manco. Então... Deixa quieto o Chiru Pompeu, o artista Chiru Pompeu.
0: Que vai, Chiru?
1: Boa tarde, alemão chimia.
2: Boa tarde, Perão.
1: Pode saudar os ouvintes, vamos.
2: Uma boa tarde pros ouvintes.
1: Ô, Natan.
2: Boa tarde, Nastan.
1: Quem que vai fazer o mate com erva mate fole?
2: Eu vou fazer o chimarrão com erva mate fole hoje. Tarde. Posso colocar a Marcela pode, no chimarrão?
1: Pode. Boa tarde, dona Belinha.
0: Boa tarde, Perão.
1: Dá um boa tarde pro Nastan.
0: Boa tarde, Nastan.
1: E a senhora tem que dar uma boa tarde pros seus fãs.
0: Ah, eu queria mandar um abraço pra todos meus fãs.
1: Dona Belinha, domingo é feriado pra nós, então a senhora trata de matar umas galinhas durante hoje, não, amanhã, colocar no freezer, que provavelmente eu vou domingo almoçar na sua casa e já vou trazer umas galinhas.
0: Pera, domingo eu tô de folga, sim, não venho trabalhar.
1: Tudo de folga, tá bom?
0: Eu vou ganhar mais? Será pra trabalhar no domingo ou vou me enrolar muito?
1: Enrolar um pouco mais, essa lá. O pessoal tá com o burro na sombra. Natan, salta do pelego, duas encordoaditas e que nem punhalada de canhoto!

0: Verão, quando que você vai tirar férias pra eu fazer o teu programa, apresentar teu programa no teu lugar?
1: Quando escuto esta gaita chorona, me lembro de um fandango lá no Rincão do Canudo, com braço e meio de sol.

0: Aí o trancaço do sino e do pampino de Concórdia, antes Teixeirinha, o cantador do Rio Grande, deram os dois primeiros pialos musicais com da FM, Chapecó, Santa Catarina, liderança comprovada, ponto final. Quase 16h, hora Café Milita, estamos aqui chimarrando com erva mate fole. E tô me do louco de bem.
1: Perão, quando que você vai tirar férias pra eu fazer o teu programa, apresentar teu programa no teu lugar?
0: Mas agora tem mais um puxa-saco antes de você, Beninha. O homem tem assim com o doutor Lã, agora nós estamos despachados, eu, a senhora e o Chirô. Porque se não fosse o apadrinhamento do Lã, que o alemão Chimia tava, eu ia dar um gancho pra ele. Porque sempre chega atrasado.
2: O alemão Rio é minha indicação, mas tem limites.
0: Tu tem limite, tá, alemão? Então tu entra, tu coia. Eu vou trazer minhas ferramentas, homem.
3: Não adianta.
0: Por que que não adianta?
3: Não vai adiantar porque o meu fechamento é com o Alfredão.
0: É com o presidente.
3: O presidente
0: do grupo Caldá.
3: Exatamente.
0: Tu sabe que ele é cidadão catarinense, cidadão empresário do ano e mais alguma coisa, né?
3: Não, ele é tudo ali. É. Ele é, inclusive...
0: Eu acho estranho porque dificilmente na produtora aparece aqui à tarde. Aí com esse Oriundo vem volta e meia aqui conversar com o alemão Chimia. Não entendi essa, hein, doutor Langer?
3: Isso demonstra a importância que
0: só
3: eu tenho.
0: Só tem que mandar esse Oriundo vir de manhã conversar com o senhor, não de tarde.
3: Isso demonstra a minha importância. Nossa, ele que veio falar comigo.
0: Sério, ele quer falar contigo,
3: não, sim. Ele veio falar. Então, isso doutor, demonstra a importância que eu tenho nesse programa, nesta empresa ali.
0: Então, doutor, tá confirmado. Então, alemão Chimia só com o senhor, então. Não posso dar gancho, mandar embora nada. É com o senhor Ubrique.
1: Quero mandar um abraço pra minha chefe Raquel.
0: É, tu não adianta puxar o saco da tua chefe Raquel, com o alemão Chimia tá protegido, com o doutor Lenca, acabou a história. Tá amanhã que você programa.
2: O alemão é a minha contratação. Eu é que avalio ele.
0: Aí, ó, tá vendo? Você fuma, então. Você fuma com arroz.
3: Não, eu tô eu já tô ali no meio da tua família. Já.
0: Eu só espero que tu não queira mudar esse programa pra programa de alemão.
1: Vai, mas Deus que me perdoe.
0: Deus que me perdoe.
3: Não, o próximo passo vai ser a gente fazer um programa mesclado.
0: Não.
1: Por que o Mano Gaúcho não toca rock? Faz ver, dá uma revoqueada.
0: Não, Beninha, aqui é programa Gaúcho e o Chiru tá ouvindo. O Chiru tá perto da vida contigo.
3: Inclusive, o Chapa apresentei um projeto pro Lang, que se tipo, tá gente pecar e estender uma hora do programa.
0: E até às sete.
3: Teruva o papo de arquibancada.
0: Aquele já quebrou a arquibancada, caiu. Caiu o convento, né?
3: Isso. Ele foi embora. Eu vou de galinha.
0: Aí das 6 às 7.
3: E daí às 6 às 7 tem a gente bota
0: misturadão.
3: Um pouco de... daí a gente não bota mais, por exemplo, as cauchescas, aquelas mais antigas.
0: Sertaneja e banda.
3: Não, botamos os cauchescas, o palançom e pandinha.
0: E quem que falou pra ti que vou aceitar essa lorota tua aí?
3: Não, mas o teu compromisso é até às 6. É a oração da Ave Maria, tu faz sinal da cruz e vai embora.
0: Aí fica você daí?
3: Claro, eu fico eu tocando.
0: Ah, esse é teu horário diário?
3: Sim, vai ser este.
0: E a tua faculdade, homem?
3: Eu
0: o professor te espera lá,
3: ele
0: né?
3: Ele espera, 20 minutos aqui, ó, tá aqui lá, sai, mas é um bolo.
0: Né? Sim. Tamo bem arrumado, Natan. Acho que... tá bom, então.
1: Toca uma música da Ivete Sangalo pra
3: gente. Já encaro, né?
0: Procurar a turma, mocreia. Então, música da Alemão, por enquanto, tá despachado.
3: É, mas depois a gente vai entrar com tudo ali.
0: 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Mas nós tínhamos que mudar meu horário, fazer o Bento Gaúcho até às 7. Que esporte tá cheio. Chega de esporte, é demais, né?
1: Concorde e assine embaixo.
0: Mas o Beto Benito a gente tem boa nome, ele não tem preguiça, tá? 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
0: 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Eu quero avisar todo o grupo Condado de Comunicações, Condado FM, As Capital, Clube, Clique Tudo, que o único que tem essa mordomia de vem quando quer, sai quando quer, vê quando quer, o alemão Chiminha, que tu tá contaminando o cesto, alemão.
3: Não
0: tá?
3: Tô.
0: Tem uma laranja podre no cesto,
3: não, rapaz. Eu só tô dizendo.
0: Somos que... todo mundo responsável, cumpre o horário. Aí você vem quando quer, sai quando quer, que bagunça é essa, homem?
3: Mas se eu vou fazer o quê? Se eu cair nas graças do chefe e eu faço sucesso lá fora?
0: Não, eu vou falar com ele.
3: Inclusive, ó,
0: eu tá, vou falar com ele.
3: Ó, o que eles mandaram aqui, ó, que eu vou só pra fazer vontade. Não sei se tu gosta, se tu se, se agrada ou deu paladar. Mas dá uma olhada aqui, ó. Pera, vamos abrir ali o singular ali, ó. Olha.
0: É que o meu paladar exerce depois do churrasco.
3: Isso é butim.
0: Budim.
3: Butim.
0: Bah, esse é bom furadinho esse no
3: butim,
0: meio, né?
3: Esse butim aqui vai estar, tá porque...
0: É pudim gelado ou cozido aquele?
3: Não, esse é o cozido.
0: O normal, que tem o gelado esse, é bom também,
3: não,
0: né?
3: O geladinho também é bom. Mas ele vai ser servido gelado.
0: Não, mas aquele não cozinha, que só bate e gela, né?
3: É tipo sorvetinho.
0: Mas não dá, daí eu como
3: mas
0: tudo.
3: Mas esse aqui é a Elisha. A Elisha Schwendler, ela mandou...
0: Tá trazendo o pudim pra cá ou não?
3: Não, não, ela é do grupo que me contratou, vou apresentar um protocolo de um evento amanhã. Sim, eu tô indo.
0: Protocolo do quê?
3: Eu tô, olha como eu mas tô famoso. Tô,
0: mas do quê?
3: 25 anos, tô a entrar. Volkstangsgruppe Haus Chapecó.
0: Então contratou a pessoa certa. Como é que é o nome dela?
3: É a Elisha Schwendler.
0: Aleja, parabéns. Contratou o alemão mais xarope da história.
3: Ela é do grupo 25 anos. Vai ser lá na comunidade do São José Operário, no Passo Fortes.
0: Ah, no Passo Fortes. Mas ali é grande?
3: Não, então eles fazem.
0: Puxa
3: vida. Vai ter...
0: Mas vai ter 1000 pessoas, mais?
3: Eu não contei ele, mas o pessoal...
0: Vai passar de 1000.
3: Sim.
0: Sabe que lá é enorme?
3: Por causa que tem os grupos que estão vindo de fora...
0: E tu vai com seus pessoal, que é pena,
3: não, chapéuzinho com pena ou não? Não, eu só for com o meu chapeuzinho.
0: Ao ver aqui, o Toledo, entendeu? Lá
3: eu
0: de
3: tenho
0: festa.
3: Um Toledo e tem um outro verdinho. Ah, tem um verde e um bretinho.
0: Ou são os dois?
3: Não, ainda posso sim, ficar trocando, né? Não, mas vai ter, pá, pensa num evento bonito.
0: Tá bonito, sei, dos alemães, né?
3: Sim, não, e daí
0: e depois vai ter... comida, tu vai olhar, tu
3: vai
0: tá de olho no buffet.
3: Mas vai começar, ó, aí vê, ó, ela mandou aqui, ó, vou fazer um chabazinho já. Daí
0: pode fazer, pode fazer.
3: Seguinte, ó, vai ter 22 grupos.
0: Meu Deus.
3: 22 grupos que vem de fora, mais os daqui, assim que vai ser coisa bonita. E vai ter, olha, mais um monte de gente, inclusive, ela mandou aqui uns nomes dos grupos.
0: Ah, pelo tamanho do salão, vai passar de 1000 pessoas?
3: Vai ter grupo de São Lourenço, de Caxambu do Sul, vai ter lá de Maravilha também, vai ter um monte de lugar aí da Piranga, lá o grupo folclórico.
0: Ah, tem que vir
3: da
0: Piranga, tem que vir, né?
3: Sim.
0: Como é que é o nome do grupo lá?
3: Propst. Sim, tá bom. Tem outro Kinderstown também que tá vindo lá de Maravilha. Tem o Hammer Lasting, que é de Iporã do
0: Oeste. Tá, essa aqui não é problema, irmão. Chega, tá
3: não
0: bom?
3: Não, é
0: tá
3: que
0: bom.
3: Daí eu tô.
0: Outra metendo. Coisa, quanto é que tu vai pagar pra apresentar isso aí?
3: Não, eu fui contratado.
0: Ah, eles vão ter que pagar?
3: Claro, meu passe
0: tá. Ah, o jeito ia pagar
3: não,
0: pra apresentar.
3: Inclusive, eu queria fazer um comunicado balbestre. Tô na fita.
0: Lá eu acerto com o Ledo, com o
3: mas
0: prefeito.
3: Mas eu compro bem, viu?
0: Eu também cobro bem.
3: Eu cobro bem, porque...
0: Você levar um xarope do meu lado, eu porque vou cobrar o dobro.
3: A guia é profissionalismo, viu?
0: Então tá, valeu.
3: Qualquer coisa, eu levo o Alfredão junto.
0: É que nós levemos o público, né?
3: Sim, a gente leva.
0: Quando nós vamos, vai a massa humana.
3: É tipo aquela música do Chitãozinho Chororó. O artista vai onde o povo está.
0: Então tá, é o nosso caos.
3: É,
0: tá bom. Fala com o Natan.
3: Ô, Natan, vamos botar a música ali, depois a gente volta.

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2: 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Amanhã eu tenho um café Colonel cedo, mas eu não vou convidar o senhor, porque você, em vez de comer de tudo, você come tudo. Aí vai faltar para os outros. Se tu se comportar, eu te levo.
3: Onde que é, primeiro?
2: Não, é Café Colonial. Não, não eu é tô... autoridade. Eu vou até levar que TV no estado do Gambato, na mala de garoto.
3: Não, eu sei, eu
2: sou. Tu gosta de copa, salame, isso aí?
3: É, acrada o meu
2: polenta,
3: paladar.
2: Polenta, queijo.
3: Acrada.
2: Ah, tu gosta?
3: Sim.
2: Salsichão?
3: Como tudo.
2: Então tá. Pão de bico,
4: que
2: então tá.
4: Que tal fazendo uns ovos fritos amanhã?
2: Tu não faz nada, tu é uma mocreia, tá? Tu vem de fazer uma janta pra nós, não faz e é só tá despachada.
3: Tu
2: tá
3: não faz.
4: É muito grosso.
2: É, agora então.
3: Vamos mandar um abraço para um Taura que tá ouvindo a gente.
2: A Taura?
3: Taura.
2: Tem que ser Taura, né?
3: Esse é Taura.
2: Quem que é?
3: O seu Marafon.
2: Ah, esse é Taura.
3: Marafon Gás.
2: Seu Marafon Gás.
3: Ele entrega gás.
2: Então ele é Taura.
3: Ele é Taura.
2: Não deixa faltar gás.
3: Existia quando ele tava... Ele ouve nós direto. Tá? Ele para nas casas para entregar o gás e ele com o ratinho no carro, claro. Assim no... No todo volume.
2: Tu sabe
3: e tá qual... aí, eu não sei o que foi falado, ele tava erguendo um botijão.
2: Sim.
3: Ele teve que soltar, de tanto que ele riu.
2: Ah, é? De você, garanto.
3: Não, de tudo, certo.
2: Ah, vá. Ah, tu... tu sabe que esse tempo desonicotou o seu perão? Tava
3: falou que
2: te escutando, tá ó. Ontem lá na colher. Que escutando, rapaz. Tu tava na firma, não? Ele foi caminhar e escutava nas casas, onde ele passava. Todo mundo assistindo nós lá na cordilheira lá.
3: Não, isso ali é bonito, mas é audiência qualificada.
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2: Tu sabe que nas épocas de pesquisa nós ganhamos 3 vezes pelo lugar, né? Aí uma vez fui eu buscar lá o prêmio, a segunda vez eu mandei o Chiru Pompeu, a terceira eu mandei o Chiruzinho. O Chiruzinho me vai com um traje de garçom, com as borboletas aqui no pescoço, como é que é aquilo, alemão? Com as borboletinhas aqui.
3: É cravata, borboleta.
2: Tá. Aí os garçons também estavam igual ele. Ah, imagina, chique.

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1: Despachada, tá bom? 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
1: Eu dou risada porque a Rose teve que alugar a roupa pro Chiruzinho, né? Foi no alfaiate e alugou, gastou uma nota lá. Mas chegar lá, ser chamado de garçom, ó. Ele foi louco de bem, né, ou não?
3: Não, matou a pau.
1: Você matou a pau. Sim, eu tô vendo que matou a pau. Eu tinha que ter filmado. Ó. Se soubesse dessa, é uma pegadinha boa, né? Então tá. 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Um abraço aí, Tocó. 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Então tá bom. Vamos ver se tem o meu recado e aviso do momento gaúcho. Essa é boa, né, irmão? Alugar uma roupa e chegar lá.
3: E como tirem com o garçom?
1: Não, e a Rosa gastou uma nota pra alugar aquela roupa. Tio louco, homem. Tá? Boa tarde, Perão. A todos do momento, o gaúcho. Aqui é MacGyver. Sabe que o cara da televisão, MacGyver?
3: O aquele... MacGyver, aquele que pegava um chiclete e um eclipse e fazia uma bomba?
1: Pois é. Sim. Aí ele já é uma bomba. MacGyver da Chapeação Prime Car. Toque aí, gaiteiro roncador. Com os filhos do Rio Grande e vai pro alemão chimia.
3: Tu viu?
1: Vai pra ti, tá certo?
3: Eu já tô tendo audiência qualificada.
1: O Dedo dos Santos com a música do Luiz Marenco.
3: Luiz Marenco, vamos anotar ali.
1: Anote Luiz Marenco aí. Deixa eu ver aqui. Boa tarde, Perão. Ricardo por aqui ouvindo o programa. Perão, que tal esse alemão aí junto com o gringo lá do México? Não fecha. Tem nada de italiano com o alemão. Vai dar confusão, né? Não tem como.
3: Ei, gringo!
1: Gringo lá, Domênica.
3: Só escarpão.
1: O programa do Gringo lá, Domênica. Aí eu termino no domingo, 1 da tarde. De, vem agora que tá de licença, que é candidato a deputado estadual. Eu tô descendo aqui, campo afora, e toca música de caboclo, música alemã, música italiana, e faz uma salada de frutas alemão, Chimia. Devia trocar o nome do programa dele, né?
3: Mas ele pediu autorização pra quem? Pra tocar música de panda.
1: Pois é, tu conversa com ele quando ele voltar.
3: É verdade.
1: Áudio no ar.
4: Boa tarde, Perão. Por aqui o Sandro, aqui no seminário. Manda música pro seu Jesus aí, ele tá bem. Tá em casa aqui curtindo o programa, lutando com as quimioterapias que tem que fazer no hospital. Graças a Deus agora tá mais bom um pouco.
1: Que bom, né?
4: Toca pra ele aí, Bugio do Chico, Seranos. Os Seranos, acho que é os mirins, os Seranos, acho que é essa bugio do Chico aí, toca pra nós aí escutar aí, beleza? Abraço, tudo de bom, uma boa sexta, bom fim de semana.
1: Valeu, Sandro, pessoal do seminário e nossa saudação. Pessoal da JK Mais também, um abraço pra eles, né?
3: O Sandro, seminário. O Sandro tá com o Jesus?
1: O sobrenome é Jesus.
3: Ah, então ele tá mas com ele, tá com quem precisa.
1: Mas ele tá com certeza.
3: Ele tá com Jesus.
1: Mas toma, né? Boa tarde, Perão. Manda um abraço pro seu Teuvino Luiz Ficanha, de Nova Itaberaba.
3: Um abraço, Teuvino.
1: Ele tem 82 anos, fenômeno do momento, o gaúcho Tchê. Ah, Kátia, obrigado por ter mandado então pra nós aí, esse recado. Abraço aí, seu Teuvino. Só fica meio, vai com calma que se nós descobrir o endereço, vamos um dia jantar lá e almoçar, né?
3: E ter susto ainda.
1: Não, mas não de repente?
3: Não de repente.
1: Nós vamos lá no seu Teuvino, vamos na linha Natal no seu Ferrarini.
3: E quando a gente checar, assim, lá na porteira, lá em cima na estrada, a gente vai soltar foguete. Que nem faz no interior, eles soltam um foguete.
1: Mas com certeza.
3: Todo tiro pra fora.
1: Sim. Fazer barulho. Vai mas tocar, nós já fizemos barulho.
3: Tocar os cachorros.
1: Eu fui lá na linha Natal no ex-prefeito Ferrarini, fomos de manhã e o prefeito Carambola, né? Adivinha? Fomos lá, tipo, 10 horas pra almoçar e vim pra casa. Chegamos no Chapecó, não tinha bem passado da meia-noite.
3: Meu
1: Deus! E aí, o cara morde?
3: Mas vocês não têm hora pra mim ir embora?
1: Uma hora pra quê? Tu nem tem hora aqui na rádio, agora nós vamos ter hora pra sair, alemão Chimia.

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1: Tá bom então, áudio no ar.
2: Buenas, Perón. Thiago do EFAP, tamo na escuta. Viu, Perón? Hoje eu vi o alemão ali na frente do Popiosca ali. Mas o alemão parece um pônei, tem 1,40m esse alemão aí. E quer cantar de galo ainda.
0: Como é que é o nome dele? Como é que é o nome dele?
1: É o Thiago lá da...
0: Ô, Thiago, por que, tu não se apresenta?
1: O Thiago da TS Auto Serviço.
0: Duvido que tu parava o carro e te ia pra conversar.
1: Agora a verdade. É o
0: porque
1: seguinte, alemão.
0: Porque ficar mantendo áudiozinho ali pra te ser cachendo em biquininho?
1: É, ó. Agora a verdade é uma só. Quem te olha assim não te dá um real. Mas tu tem potencial, né?
0: Eu tenho potencial.
1: É. Por isso que eu contratar.
0: A diretora da escola sempre falava isso.
1: Tá. Áudio novo.
3: Meu Perão. Ó. O meu velho pai, seu Jesus dos Santos, dia 3 do mês que vem, faz 77 anos.
1: Que espetáculo, né?
0: Olha o nome dele, é Jesus. É Jesus dos Santos. Olha.
1: Nome bonito,
0: ele,
1: né?
0: Ele é Jesus e é dos Santos.
1: Isso.
0: Ele é tua ciência abençoada.
1: Ai. Ô, meu amigo Formiga, como é que tá o pessoal da Indestel?
0: Indestel, Limpalagens.
1: Ele é viajante. O Formiga, eu gosto pro seguinte, ele é do meu tipo. Ele chega no freguês com o broco com 3-4 vias. Uma vai pro cliente, uma no broco, uma pra firma, uma pra ele, né?
0: Aquela...
1: E com carbono.
0: É o carbonato.
1: Tá, carbonato, né, Formiga? Família De Carle no São Cristóvão, grande abraço. Abraço pro teu pai, tá, Formiga? Formiga tem uma lata e dormir criança, mas ele é gente boa. Ontem, dona Marisete não saiu chorar. Manda de novo a música da Marisete. Como é que é? Não é que não

0: coisa para
1: não,
0: fazer
1: não, o César onde algo? Vai a casa, a lembrança do nosso amor, anota aí.
0: Como? Lembrança
1: do nosso amor, a dona Marisete da Jucar Turismo, quer ouvir, se tu não rodar, tu não vai abarcar nos ônibus da Jucar, nem pagando, tá? Então já tá resolvido. Matheus Garcia, um abraço, meu amigo.
0: Quem canta isso?
1: Ah, veja lá, eu vou saber quem canta. Eu não sei se é o trio da festa, acho que não, né?
0: Lembrança do nosso amor, mas tu não é o Taura?
1: Sou.
0: Então,
1: tu... É que deve ter dois, três conjuntos que cantam, acredito eu. Kelo, como é que tá? O Kelo tá lidando na PC lá na Prefeitura de Volgando, assistindo nós, coisa boa, né? Sabe que o prefeito não tá pela volta juntando as pedras lá pelos cantos?
0: Ah, tá ali, caminha de um lado pro outro, com a mão na cintura.
1: Mas antigamente era assim, e a patrola... E mais um pessoal atrás jogando as pedras pro lado, lembra?
0: Sim, é.
1: Agora acabou isso aí, né?
0: Não, já não dei mais. Né? Já mudou bastante, né?
1: Tá certo. Tá bom, um abraço. Peder Sete, supervisor da Todos os Alimentos. Um abraço, meu amigo. Capricha no floreio, tá certo? Então tá bom. Alemão Chimia, era só o que eu tinha para o momento.
0: Mas bastante fala hoje, né?
1: Então o Thiago da Mecânica de Tecido TV, o Defendo Popioski, tu... Qual a tua altura? 1,20m?
0: 1 metro? Não, eu tenho 1,65m e não preciso provar nada pra ninguém.
1: Não é tão baixo, então.
0: Não.
1: Ah, tu tava de salto, então.
0: E depois, o que adianta ser grande?
1: O que você quer saber também?
0: Tu já viu o tomo de um pinheiro?
1: E cair com a mão no bolso é pior ainda.
0: Mas, credo, eu sou lixeiro.
1: Se tu é rápido, tu é judia em sabor.
0: Sou rápido. E outra?
1: Rápido o gatilho.
0: Eu tenho quem me defenda.
1: Quem?
0: Já provei.
1: Doutor Langer?
0: Exatamente.
1: Então tá. Como tá é? Bom? O presidente?
0: O presidente desse grupo, prestigioso grupo de comunicação.
1: Com o grupo, com o maior grupo do estado, né? De comunicação.
0: Sim.
1: Tanto como estrutura física como em rede de rádio.
2: O alemão fica sob os meus cuidados, mas prestem atenção.
0: Atenção é o seguinte,
1: doutor, faça favor, o senhor fica no seu escritório lá, faça favor.
0: Preste atenção porque como ele é o grupo maior do estado. Daí,
1: sendo estado.
0: Sendo o maior grupo do estado, um dia tocou meu telefone, era ele. Aqui o Alfredão. Sobe falar comigo. Daí eu cheguei ali e ele disse: ó, precisamos que tu venha ali pra agregar.
1: Viu?
0: Eu falei: tu quer que eu vou aonde agregar?
1: Tu foi quando ele recebeu o troféu Cidadão Catarinense? Tu tava ali, né?
0: Eu não tava na cidade.
1: Tu não tava aí, tá certo?
0: Eu não tava na cidade.
1: Mas tu fez uma falta lá que tá louco.
0: Mas eu.
1: E a Assembleia fez uma sessão ordinária.
0: Tu sabe quem que mandou dar o título pra ele?
1: Quem?
0: Fui
1: Marcos
0: eu.
1: Marcos Vieira.
0: Fui eu.
1: Não, deputado
0: não,
1: Marcos Vieira.
0: Não, eu liguei pro Marcos Vieira.
1: Ah, então, tu vai ter que atar, ó.
0: E disse, Marcos Vieira.
1: Oito, homem.
0: Tá, ó, vou te indicar, ó, quem pra mandar ganhar
1: foi o deputado Marcos Vieira.
0: E tá, não, por causa da minha ligação.
1: Tu solicitou, então.
0: Aí ele falou, tá feito, então, tá. Pronto.
1: Alemão, tem um salamargo na cozinha, vai lá tomar o salamargo.
0: Eu vou correr o prédio pra comer alguma coisa.
1: E tem.
0: Vamos de música.

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5: Então tu quer jogar o pobre da arquibancada pra fora do estádio? E até acerta, Alemão. Mas não já, né? Deixar o Beto tranquilo, né?
6: Vamos, não, mas já podia, a gente já podia ir acostumando.
5: É, pobre arquibancada. Com arquibancada, né, Alemão?
7: Vamos fazer um quadro esporte no programa?
5: Vamos despachar.
6: Não, não dá. Já tem de manhã, tem meio-dia, quarta demais, noite. Demais. Não, tá chega.
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5: 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Vamos fazer o seguinte, já que tu é assim com o doutor, vamos começar às 2 da tarde, vamos até às 7, então. Pronto?
6: Mas por que tão cedo?
5: Não, 2 da tarde até às 7 da noite, então. Tiremos o Mauro Forte e um papo de arquibancada fora.
6: Quanto que eu ganho?
5: Não, com aí, isso? Não, vê quanto é que tu quer. Aqui não existe choro, tu sabe disso.
6: Não, tudo bem.
5: O senhor ganha bem pelo que o senhor faz,
6: não,
5: né?
6: Não, eu tô já analisando o meu cachê.
5: O senhor tá ganhando bem pelo que o senhor faz,
6: não,
5: né?
6: Não, eu preciso ganhar mais.
5: Eu não tenho compromisso.
6: Eu sou uma estrela.
5: Tu ganhou aumento mês passado.
6: Depois de 3 anos.
5: Não, mas que ganha bem, o meu salário é mais de 30 anos, é o mesmo.
6: Não, mas tu tem ali o aumento sim.
7: Pera, eu vou ganhar aumento, vou me enrolar muito.
5: Tá bom, Alemão Chimia.
6: Seguinte, ó.
5: Tu quer ganhar que nem eu?
6: Podia.
5: Não, deixamos quieto.
7: Ah, viu? Pera, eu vou ganhar aumento, vou me enrolar muito.
5: A senhora, dona Beninha, a senhora tem dinheiro lá no Sicredi aplicado, a senhora vende peixe, a senhora vende o leite, a senhora tem gado no confinamento.
7: Não, grita comigo.
5: Grita, a senhora é surda.
6: Ela é a que tá melhor de nós tudo.
5: Mas disparado?
6: Total. Por exemplo, se eu preciso ir se eu quero comprar uma carne de caninha, tem que ir no mercado comprar. Ela tem, sim,
5: mandioca. Tudo. Salada, fruta, pepino.
6: Tem papobrinha, moranga.
7: Tá, pare de falar de mim.
5: Tem abóbora também. Fala de comida.
6: Tá louco, seguinte, ó. Vamos falar de comida.
5: Isso
6: vamos,
5: aí.
6: Eu tô com uma fome já de novo.
5: Nós somos dois.
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5: 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E
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5: você?
6: Inclusive, tu tem uma emagrecida ali de Moçano, né? Tu porque acha? Quando eu te conheci, tu pensava em arroba.
5: Ah, é?
6: Verdade. O picho velho, olha, um dia eu vi o Perón, ele não. Se ele saísse dentro de um Fusca, parecia que era um Fusca saindo dentro de outro.
5: É muita agenda, né?
6: É, não, mas ali tá louco. Ali tu pensava em arroba. Ali pra
5: tá, tu tá preocupado com ali, o que? Você é contigo, Reinaldo?
6: Ali pra pensar, tu tinha aqui no frigorífico do Bugio.
5: Do Bugio aqui, né? Com o frigo.
6: Naquelas balanças grandes.
5: É, ali precisava ir naquelas.
6: Pensava e descontava a tara da balança e tava o arroba do Uberon. Então é o seguinte, ó. 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
5: Como é que é?
6: O Bolaco.
5: O Bolaco. Tem uma lá de dormir criança também, o Polaco.
6: O bicho tá louco.
5: Vamos dar um susto nele segunda-feira. Cheguei vamos lá,
6: esse
5: você...
6: dia lá, ele tava vermelho.
5: Não, e vai ficar mais segunda, eu vamos almoçar ali.
6: E esse vermelhão, não, é tá churrasqueira.
5: Não, nós vamos segunda e você lá, ele vai ficar mais vermelho, ele cor de tomate.
6: Não, o bicho velho parece um turoque.
5: Verdade.
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5: A financeira, 22 anos de credibilidade, né, alemão?
6: Que tá dando o que falar.
5: Então tá dando o que falar, então tá bom. Ô, nosso amigo Ronaldo Biazus tá na lida, ouvindo o Momento Gaúcho, né, Ronaldo?
9: Buena, Biazus aqui do parque. Tá se armando um tempo aqui pros lados do parque.
5: Então, de rádio ligado, né? Biazus, velho, até muito taura. Deixa. O Polaco, segunda-feira, vai tomar um susto de trem. Eu e o alemão Chimia lá. Base, pessoal de Xaxim, é bom você secar a mão, precisando muito ansiado. Eu, quando era gordo, que nem vocês, eu era ansiado também.
6: Tu era ansiado?
5: Tá, vamos bater na barca. Ah, deixa eu ver. Dona Maria Rebelato, ontem eu toquei e abri o programa com o pobre João do Teixeirinha. Pô, vai outra marca do Teixeirinha pra ela, né, irmão?
6: Vai, sim, claro.
5: Claro, pra atender os ouvintes, né?
6: Os ouvintes, eles são um grande cliente.
5: Exatamente. Áudio no ar. Vamos ver o que mandou pra nós aqui.
10: Tarde, Perão, Belinha, Alemão. Aqui é Lourdes Gramoski da Monte Passo Castelo. Quero pedir a música Rio Pequeno com Mano Lima. Se for atendida, agradeço de coração.
5: Um abraço para o pessoal da Lourdes Gramoski, pessoal do Monte Castelo, nosso abraço. Lá no seminário, né? Para frente um pouco, né, irmão? Tu já esteve por lá, né?
6: Então, sim. Tá. É lá perto, tá a linha lá, tá
5: São Vidalino. São Vidalino,
6: então ali tá. É bonito o lugar. Vamos de música, Anastão. Tô preparando mais uma baita sequência de marca e tá ali um boca cheio de volta.

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4: Você sabe como funciona o Sistema CNA, FAESC, Senar, Sindicatos Rurais? 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
8: O Luiz mandou um abraço pra nós, né, moço? Eu sou Luiz do Royal, estive lá de manhã. Ô, gente boa, né?
9: Inclusive, um lugar que eu gosto de comprar cuca é lá.
8: Lá no Royal, né? Tem coisa boa. Então tá. Parando das 5 da tarde, hora Café Milita, momento Gaúcho Tchê. O base lá em Xaxim, numa sexta-feira, né, moço? Falando sopa de pato. Eu não sou graxinho pra comer pato, né? Pare! Não. Se isso é conversa pra uma sexta-feira, sopa de pato.
9: É um churrasco.
8: Sim, mas fala pra ele.
9: Carne, como é que vai meter ele?
8: Sopa de o base lá da Lasberg de Xaxim.
9: Base, primeiro que é o seguinte, ó.
8: Bateu a cabeça cedo.
9: Churrasco. É. Linguiça.
8: Com a sadia.
9: Coxa e sobrecoxa, de preferência a goxa. E bem temperada.
8: Mais
9: carne.
8: É. E a perdigão na brasa.
9: Perdigão na brasa. É. E de preferência, eu não sou exigente, uma costela. Bem
8: pronto.
9: Mais,
8: pronto. Essa sopinha é pra de madrugada, então, né?
9: Sopa, isso ali é pra curar a ressaca de...
8: Pra de madrugada,
9: de então? De madrugada,
8: então,
9: isso.
8: Então tá. Valeu, base. Abraço, doutor Tales. Abraço pro Dadal. Chico, tô ouvindo nós lá na Vila Diadema. 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Então tá bom. Tu escuta bem, né, irmão Chimia?
9: Eu tô ouvindo bem no momento.
8: Não, você nota?
9: Sim.
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8: 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Tu paga a conta, fala o senhor, tu pode te arrancando, né?
9: Claro.
8: Aí, o senhor deu sorte, foi lá, tinha uns quitutes, né?
9: Tinha uns quitutes. Inclusive.
8: E tu foi louco de
9: eu
8: bem?
9: Eu fui louco de bem, porque lá o bicho velho, olha.
8: Ah, seu doutor, não tem tempo feio com ele. Tá feio, mas tá parelho.
9: Tá feio, mas tá parelho.
8: Alô, Dionora.
10: Boa tarde, senhor Perão. Aqui é Sônia Maria do Engenho Brau. Eu tô ligada na Condai no Momento Gaúcho. Gostaria de ouvir uma música do João Luiz Correia. Qualquer uma. Oferecer para todos os ouvintes. Um abraço, bom final de semana.
8: Um abraço para a senhora também, dona Sônia. Obrigado pelo capricho. Engenho Brau, pertinho da Sadia.
9: Vou botar uma aqui que eu acho que ela vai gostar.
8: Qual é?
9: China Atrevida.
8: Pode ser.
9: É bonita essa música.
8: É bonita mesmo, a milonga, né?
9: E tu viu o que ele falou essa semana? Não sei se tu viu uma entrevista.
8: Não.
9: Tá repombando. Tira um brele assim. Tu vai fazer um DVD dos 30 anos?
8: E daí?
9: Que João Luiz Correia falou, não. Não vou mais fazer DVD. Custa 300 mil pra fazer e não tá o retorno.
8: Tá fora de moda, né?
9: Ele falou assim, ó. Os pais, ele não tem coisa melhor. Que daí
8: claro.
9: Eu, né? E ele falou que ele vai... Ele já tem prazo. Ele
8: muita
9: vai,
8: mão de obra, né?
9: Ele disse que mais um soninho ali, ele vai parar de tocar e só vai tocar show especial lá de vez em quando.
8: Então tá. Áudio no ar.
11: Me esqueci de dizer meu nome. O Daci Rodrigues aqui do Puxar os Rosas.
8: Opa, mas acho que eu nem coloquei o primeiro áudio dele, então. Ah, tá aqui, ó. Vamos lá.
11: Boa tarde, Perão.
8: É, tá aí.
11: Com você, o Lemonzinho e a... Belinha aí. E o Chiru tá de férias, que não tá com vocês aí.
8: Tá de férias.
11: Entrega o departamento agora, tô tomando chimarrão, escutando o programa de vocês. E mandei até uma música que tô escutando aí. Queria pedir a música aí do Mano Lima pra me escutar, tomando chimarrão com a minha velha aqui.
8: Valeu, Darceiro. Grande abraço, pessoal do Faxinal dos Rosas. Valdemar Bank. Nosso amigo Lauri sempre acompanhando a programação. É sexta-feira hoje, viu, Lauri? Fica tranquilo que hoje é sexta-feira, tá?
9: A Belinha. Como já... que tu diz, não me venha te alarido.
8: É muita maquetosa de porco, muito grito, pouca lã. Boa tarde, Perão. Estamos aqui em Goiânia, ouvindo o programa com meus cunhados de Chapecó que estão me visitando. Uma música dos Bertus. Mas que beleza, então, Ivo Frigo. Ó, código 62. Que bom que teus cunhados estão aí. Mandaram tu assistir o momento o Gaúcho Tchê. Valeu, Evo. Obrigado pelo capricho. Quer mandar teus cunhados embora? Só com água quente, viu? Ares não sai. Abraço. Deixa eu ver. Abraço, dona Carolina Kinjesco. Escuta toda a programação da nossa Condai FM. Essa é boa, né? Os cunhados estão lá em Goiânia. Água quente pra essa indiada aí, tá certo? Então tá. Deixa eu ver, vamos bater na marca?
9: Acho que vamos batendo na marca. Sim, o pessoal está precisando de música e querendo música, eles acham que já não tem mais esse programa.
8: Tem,
9: então,
8: tem, sim.
9: Vamos ter música, vai lá, Nastan.

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2: 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Qual é o cardápio também lá no Passos Fortes? É comida alemã?
3: Comida alemã.
2: Do jeito que tu gosta, cuca com linguiça.
3: Coisa, tá, vai ter de tudo. Vai ter tudo um pouco. Até assinha de frango também, tudo.
2: Tu se gosta. Cuida, né? Que tu vai fazer a apresentação lá, o protocolo,
3: esse
2: né?
3: Esse é o problema, porque eu vou ter que jantar, né? Antes do protocolo.
2: Mas janta duas vezes, vai o protocolo e vai de novo.
3: Claro, eu já pedi pra separar
2: lá na cozinha,
3: uma,
2: né?
3: Uma marmita.
2: Isso aí, que marmita, o que? Uma tarrafa.
3: Não, então.
2: 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Domingo o senhor não precisa vir, tá? Que tem o jogo da Chapecoense com o Bahia 11 da manhã,
3: eu
2: tá bom?
3: Assim eu espero.
2: Não, porque já tá definido.
3: Porque senão é uma e duas pra bater lá na sala daquele...
2: Não, mas não tem o jogo da Chape, não adianta
3: bater
2: uma e
3: duas. Bater naquela sala do nosso amigo lá.
2: Então tá. 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
4: Pensavam que eu não vinha?
2: Ah, só tem que vir, a senhora não é que não é hemochemia que tenha trânsito livre aqui na rádio. O Munaro e o Polaco do Molho Bom estão tomando uma gelada por nossa conta. São uns graxos aí, né?
3: Não, é.
2: Nem convidam nós, né, hemochemia?
3: Aqui na sexta-feira, depois do meio-dia, quem fez, fez, né?
2: Depois não, do meio-dia, não, até 6 horas.
3: Já não muda mais muita coisa.
2: É, depois você é meu campo afora, né?
3: Eu trabalhar mais um pouquinho ainda,
2: eu vou bater
3: e depois bodega.
2: Eu vou bater o cartão e só volto segunda aqui pra rádio.
3: Mas tu quero imagina, sair campo afora. Tu, imagina,
2: eu tô com a agenda pronta.
3: E tu imagina o Perón sempre se sabe no domingo.
2: Bah,
3: vai perder a caixa preta.
2: E você vai estraviar o chip.
3: Vai errar o trevo.
2: Não erro nada. Tá errando o trevo. Tu sabe a sacada de Monchimir? Tá lá, tem de vadio aí, homem?
3: Ah, não, eu acho.
2: Ah, tu não tem preguiça?
3: Nada, não. Eu sei assar uma paita numa carne, viu?
2: E tu espeta a linguiça dia com espeto, não com arame, né?
3: Não, espeto.
2: Espeto, né?
3: Espeto tá. Duplo e simples, depende.
2: A linguiça é esse espeto simples, né? Dois palitos, né?
3: Não, dois palitos. E é bom. E eu acho que eu... Bah, mas eu tô pensando se não vou fazer isso hoje,
2: viu? Tá hoje, né? Uma linguiça dia no pão com salada, né?
3: Bah, mas agora tu me deu uma ideia.
2: Boa ideia, por sinal.
3: Boa ideia.
2: Né?
3: Eu então, acho que tá. Eu vou ver, vou falar com a Helga agora se ela tá de acordo.
2: Então tá. Falar com quem?
3: A Helga.
2: O que é?
3: É a minha mulher.
2: A tua alemã?
3: Minha alemã. Então, tá.
2: Fiquei sabendo que a tua filha que faz a comida, as coisas.
3: Não, lá. Ela de vez
2: Você
3: em
2: divide,
3: quando.
2: Você divide, então?
3: De vez em quando, mas o churrasco é eu.
2: Ah, tá certo.
3: Eu que controlo
2: tu
3: a churrasco.
2: Tu faz com lenha ou com carvão?
3: Lenha.
2: Aí, mata, parabéns pra
3: lenha
2: ti.
3: Lenha então. Mesmo.
2: Merece os cumprimentos.
3: Porque é carvão só se não tiver, não, mas não. Por enquanto eu tô com estoque, beleza.
2: Tá bom, Dereck.
3: Tá bom.
2: Tô bom o caminhão esses dias pela tua casa lá, né? Tu recolheu lá uns
3: palitos
2: lá, né?
3: Um pedaço lá. Agora tem que me comprar um machado. Um machadinho novo.
2: Então tá bom.
3: Vamos de música, gente. Mais uma baita marca.

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3: 20 Partiu pra casa?
2: Não, é 6 horas. Quem pode ir antes e vir depois, tá? Olha, a senhora tem que cumprir o horário. Só que o Carlão da Agropecuária Chapecoense já trocou Vespa de cachopa? Numa dessa ele que tenta, né? Pro que acontece, né?
4: Mas sem aquela roupa.
2: Sem nada.
4: Não.
2: Quero ver se ele é taura.
4: Qualquer coisa chama o Caça Grande e o...
2: Nós temos que ir lá e inaugurar a cafeteira nova que ele comprou, né?
4: Pois é, fez propaganda lá, ontem, né? Aquela que faz barulhinho, né? Vamos, parece uma trilhadeira.
2: 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Tu não tá meio deslocado, né? Tu tá normal?
4: Não, tô normal. Tô normal.
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4: Não é possível.
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4: Sem não.
2: Claro, Sotaura, né?
4: Sem açúcar.
3: O açúcar amarelinho. Café com bastante
2: não, sem açúcar,
3: Bené.
2: Açúcar.
3: Tá nossa vida desse
4: não, porque...
3: vivente.
2: Ela entende o contrário, que vem com bastante açúcar. É sem açúcar,
4: Bené. Hoje encontrei a filha da dona Belinha.
2: Ah, é? Ana.
4: Ana.
2: Tava onde?
4: Tava diferente. Lá no... perto desse assistente que tem na São Pedro. Ela tinha ido no mercado, daí eu encontrei ela.
2: Ah, então tá. Será que tá na de Pascoal ainda?
4: Não, ela tá numa clínica.
2: Ah, clínica.
4: Isso, tem saúde, tem médicos.
2: Ah, que tal?
4: Em laboratórios e tal. Isso, não. Ela estudou fora.
2: Estudou pra fora.
4: Pra fora,
2: isso. Exatamente.
4: Vamos rotar marca?
2: Vamos, então.
4: Então tá bom, vamos de marca.

Maria, cheia de graça, o Senhor é convosco. Bendita sois vós entre as mulheres, e bendito é o fruto do vosso ventre, Jesus. Santa Maria, Mãe de Deus, rogai por nós, pecadores, agora e

0: Oração da Ave Maria num oferecimento dos postos Alfa, meu grande amigo Macir Herr. Toquei um odecas pra ti, né? Deu tempo ainda. Alemão Chimia era só?
1: Era só pra hoje, eu acho, né?
0: Ou vamos tirar o papo da arquibancada fora?
1: Não, eles já tinham marcado as visitas ilustres, mas eu acho que o Petro Penito não tá ali, viu?
0: Tu vai falar com o homem lá, né?
1: Vou falar.
0: Então vamos agradecendo o patrão lá de cima que nos deu um costado. E assim a ferro e a fogo cumprimos com mais uma etapa da nossa jornada. Nós estamos indo porque nós somos da raça mansa e topamos qualquer parada. Domingo não tem momento gaúcho porque o jogo da Chape com o Bahia, 11 da manhã, baita horário, né?
1: Baita horário, até quem estava pensando em assar uma carninha vai ter que atrasar, viu?
0: Mas segunda, 3:30 PM, estaremos de volta, Rio Grande Velho.
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0: Muito boa tarde, estamos chegando com o Papo de Arquibancada, Beto Bendito, Draito Gaboardi, nossos convidados. Alguns ainda não chegaram aqui, mas logo, logo, depois dos nossos reclames, né, do Plim Plim, né, quem sabe chegam os nossos convidados e a gente começa um bate-papo aí com o Luander e o nosso amigo Tuba.
1: Vamos lá então, Beto Bendito, boa tarde pra você, boa tarde aos nossos convidados, 18 horas e 6 minutos. Rapaz, ganhei uma balinha de casca de laranja caramelizada agora do Alemão Chimia, cara. Que maravilha. 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até as 19 horas com o nosso Papo de Arquibancada ao vivo para você, através das ondas da 98.9 com da FM, também pelo nosso YouTube da equipe Nota 10. Você pode participar com a gente, 3361-3110, o nosso WhatsApp está liberado e você pode aqui fazer a sua participação, dar a sua opinião, dar o seu palpite já também no jogo da Chapecoense no próximo domingão, com transmissão, claro, da equipe Nota 10 a partir das 10 horas da manhã. Estaremos ao vivo também com a nossa pré-jornada. Fica à vontade, 3361-3110.
0: Muito bem, então. Muito boa noite, Luander. Muito boa noite, Tuba. Sejam bem-vindos ao Papo de Arquibancada. E hoje, pelo esquenta aí, o bicho vai pegar hoje, hein? Não me venha defender o indefensável, que o pau vai torar hoje, hein? Já vou avisar aí, tá? Fanzedo do Marcinho.
2: Boa noite, Beto. Boa noite, Luander. Boa noite, Drayton. É, vai se preparando, Betinho. Domingo, vamos ver como é que vai ser o teu almoço.
3: Domingo vai ser Marcinho e mais 10. Nossa senhora. Mas é que assim, ó. Eu defendo o Marcinho porque não tem outro. Nós não temos outro ponta de velocidade no elenco da Chapecoense.
0: Mas que velocidade, homem? Matou só se ele andar de lambeta.
3: 45 minutos ele joga.
0: Ah, ele joga? Mas para, o Alex passa de ponta direita, não dá mais resultado.
3: Não, 40... Mas tu quer colocar quem? O Ramires? O Rubens?
0: Ah, rapaz.
3: Rubens cansado?
0: Sério? Tá. Até agora só joga Marcinho. Quantos gols tem, né, no campeonato? 7 gols
3: dois
0: na
3: gols.
0: Temporada.
3: 2 gols tem no Brasileiro e 1 na Copa do Brasil. E mais 4 na Copa do Brasil.
2: O Brasileiro tem 1 gol.
3: Não, tem 2 gols.
0: 2 gols?
3: Tem
0: 2 gols. Um dois é gols, contra o Botafogo. E o outro é contra o Botafogo. Ah, não, o outro não. Não é contra o Botafogo, não. Ele entrou bem, entrou. Ali até gosto de ver o Marcinho jogar. Assim, agora não me vem falar em velocidade.
3: Não, é que não é que por velocidade, ele ataca espaço. Ele não é
0: infiltrando como centroavante, atacando ali o espaço que seria no centroavante, do que aquela jogada pela esquerda dele lá. Que ele acerta, quando ele acerta no gol, é até bom. Mas o problema é acertar a bola.
3: Mas o problema do Marcinho, o problema do Marcinho é que assim, eu acho que ele só joga 45 minutos. Depois disso, ele tem uma preguiça, entra um quati nele e ele não consegue jogar. Mas pra sair titular, jogar 45 minutos, vai. É o que eu acho que ele tem pra jogar. Não vejo outro nome pra jogar na frequência.
0: Eu já, pra mim, seria. O problema é o seguinte: que daí contratam os caras, tem medo de botar jogar, que vai tomar o lugar do Marcinho. Pode?
3: Fala um aí.
0: Trouxeram o Emerson. Teve 2 oportunidades, 3 naquela copinha. E foi bem.
2: Uhum, certo.
0: E não botaram mais jogar.
3: Nem tá mais na frequência.
0: É, mas não, venderam, já foi embora.
3: Fizeram uma troca com o Heitor, né?
0: O tal do João Bom também veio aí, agradou nos joguinhos que a gente viu. De repente não teve mais oportunidade.
2: O cara que agrada acontece o... Como é que é? O LX, né?
0: É, vai.
2: Desapego, né?
0: Esse desapego.
3: Não, mas assim, ó. Porque assim, a Chapecoense trocou o Emerson pelo Heitor. Provavelmente, deve ter sido uma troca aí, porque o Heitor foi pro mesmo time, era do mesmo time lá, o Portimonense, né? Que é o mesmo time do... Que é o que tá o Emerson agora. Então acho que deve ter sido uma troca ali. Nós te mandamos um lateral direito, você pega ali. A contratação do Iago Felipe é outra. Que o Sport não quer o jogador ruim, manda pra Chapecoense. Foi assim com o Max Alves e assim com o Iago Felipe. O Iago Felipe era uma boa contratação pra 2 anos atrás. Esse ano não é boa contratação, o Iago Felipe. É aconteceu pro ano que vem, pensar pro ano que vem. Mas ele vai chegar aqui, pros que estão aqui, ele é melhor que os que estão aqui.
0: O Iago, pelo futebol apresentado pelos os seus colegas da posição, o Iago chega aqui e já vai jogar.
3: Ele é meio direito, ele vai te jogar no lugar do Max Alves hoje, que tá machucado.
0: Exatamente, gostaria muito de ver o Iago jogando junto com o Giovani. Com um quadrado no meio de campo.
3: Isso aí.
0: Com 2 volantes de marcação.
3: Camilo e Bruno.
0: Camilo e Bruno Matias. E o...
3: Isso aí.
0: O, o Iago e o Giovanni
3: Augusto. Iago e o Giovanni Augusto. Tá. E o Iago tem mais pra marcação, né? Eu até falei essa semana num vídeo que eu fiz, que ele é um jogador operário. Porque o Chapecoense precisa, ele precisa de um jogador operário, assim, que defenda, que consiga construir jogada e tem o Giovanni Augusto pra cartear o jogo.
0: E ele faz esse corredor pelo lado direito, ele faz o corredor interessante ali, né?
3: Mas eu não entendo o Chapecoense, cara, que o plano do Chapecoense não é meio de campo, o plano do Chapecoense é ataque.
0: Mas é que assim, ó, vamos lá. O meio de campo da Chapecoense...
2: É o meio que constrói a jogada, ainda, cara.
0: Eu vou te falar, tudo começa pelo meio de campo. O meio de campo da Chapecoense, nós temos um jogador e meio. Até agora, um jogador e meio. Um jogador é Camilo. E meio é Giovani, porque tu não consegue contar ele com o tempo inteiro, porque ele sabe jogar. Porém, ele tem uma... Ó, ele já tem uma certa idade. Uhum. E aí você não consegue... Você não consegue extrair dele os 90 minutos. Não,
3: eu acho que absoluto.
2: E o time.
3: Eu acho que titular absoluto pode ser o Camilo e o Giovani. Mas eu acho que o David joga nesse time aí como um bom. É um bom jogador de grupo. Além do David, o Max Alves, que pode ser um. Ele é meio fraco, mas tá no grupo. O Iago Felipe é um jogador de grupo. Mas tipo, ele se desfez de bons jogadores. Tipo, ele se desfez do Militão, se desfez do João Vitor e se desfez do Jean Carlos, que jogariam nesse time aqui com muita facilidade.
2: Falando de Giovanni Augusto, cara, é um cara que é muito técnico. Ele é muito técnico. Só que tem que ter um time que jogue pra ele, né, Beto? Tem que montar um time pra ele.
0: A idade dele.
3: Mas ele tava dando carrinho contra o Coritiba, né?
2: E os caras estavam caminhando em campo, né? É um cara que tem vontade. O Iago Felipe tá chegando. Iago Rocha?
3: Iago Felipe,
2: né?
3: Vem do Sport.
2: Vem do Sport, já tem 16 jogos pelo Sport, né? Só tomou cartão até então, vamos ver o que
3: ele vai fazer. Ele tava no banco do Sport, né?
0: Ele tem uma passagem interessante por alguns clubes importantes do futebol brasileiro, então quer dizer, saber jogar ele sabe. Aê!
3: Aí, ó, sextou agora, hein?
2: Agora sextou, vem. Bebê. Ô Betinho, hoje é a sexta da resenha, ó. Os irmãos estão aí, hein? É os negros, hein? Deixa aí, Betinho.
4: Agora chegou os irmãos, fica à vontade aí. Sejam bem-vindos aí.
5: Senta, maninho.
4: Fica à vontade, hein?
5: E aí, beleza? Mas tá
0: bem-vindo. Ah, os caras chegaram bem, pelo menos, né? Chegaram fazendo. Tá, continua.
3: Chegaram fazendo estágio. Agora continua.
2: Sabe que agora é a sexta da resenha, né? Os
0: caras estão defendendo o Marcinho aqui, que tem que ser titular, sair jogando. Não, melhor uma música então aí.
4: Para de perder tempo
0: com isso
4: aí.
0: Começa.
2: Gente, é pro chip.
0: Pra nós começar bem aí a sexta-feira aí.
4: Vai ver, cara.

0: agora os caras chegaram.
1: Agora que é seu,
0: animaram, chegaram, chegaram chegando, né? Impondo respeito. Muito boa noite, sejam bem-vindos ao Papo de Arquibancada.
2: Thiago,
0: seja bem-vindo, Thiago.
3: Ah, boa noite aqui.
1: O cara com SP.
3: Boa noite, Thiago na área.
0: Seja bem-vindo.
4: Boa noite, obrigado. Caco SP na área com você.
0: Caco SP, meu Deus. Ligou,
1: Caco SP.
0: E lá o maior colorado
1: não.
0: Do Rio Grande do Sul, sabe?
1: Não, nós não lidamos com a cor vermelha.
0: Não, Lina, ela tá
1: não.
0: Com o microfone vermelho. Não. Betinho Rosa não é vermelho, né? Não inventa. Olha, boa falar noite, em vermelho.
1: Bem-vindo. Boa noite, Beto. Diogo no cavaco.
0: Diogo no cavaco.
1: Tamo aí.
0: Faltou Edgar, né?
1: Faltou Edgar. O Edgar tá lá preparando o som lá no, pro nosso samba, no samba de garrafa hoje lá no Madê. Oh. Aí ele tá lá trabalhando, organizando as
5: alguém
1: coisas.
5: Tem que trabalhar, né?
1: Alguém tem que trabalhar. Alguém tem que trabalhar. Brasil é assim, um trabalho é quatro horas.
0: Quem que mandou não estudar, Edgar? Agora instala o som aí, né? Curizada, sejam bem-vindos. Estávamos falando de Chapecoense, tá? Estávamos falando de Chapecoense, provável escalação da Chapecoense, uns defendendo o Marcinho, outros conta. É bem verdade, e assim, ó, eu posso não concordar com a escalação de A ou B, mas quando entrar dentro de campo eu vou torcer para que façam o seu melhor. E aqui tá apaixonado pelo Marcinho, acho que tem que ser titular absoluto, joga muito, não sei
5: tá
0: o
5: louco,
0: quê.
5: Sei demais.
0: Aí fui ver, o cara ganhou uma chuteira do Marcinho, ganhou uma camisa do Marcinho.
5: Pô Marcinho, me ajuda, não, né? Mentira.
1: E vai jantar com o Marcinho ainda hoje.
0: Brincadeira. O Marcinho é gente boa pra caramba, mas eu tenho também o direito de achar que ele não, no meu time, não
5: eu acho que pela característica que ele tem, não tem outro jogador. Vai colocar o Enio, que é com preguiça? Vai colocar quem? O Bruno Rubens, que é outro preguiçoso?
0: O Enio tem preguiça de jogar, mas pra balada, pra noite.
5: Ah, daí. Tá quebrando tudo, aí né? O Marcinho mesmo joga.
1: Ô Beto, né? Jogador que não vai pra noite não é jogador, né? Já
0: não,
1: sabe.
0: Não,
1: né?
0: Peraí,
1: tem
0: peraí,
1: que.
5: Não, mas jogar e entregar no campo, né?
1: Não, ele joga, ele corre, velho. Mais que é o Marcinho. Pra mim, ele. Mais que é o Marcinho. Nada contra. Nada contra o. Não tô falando do CPF do Marcinho. Tô falando do CNPJ ali.
0: CNPJ? Jogador. Mas assim, ó. Se o Enio quebrasse dentro de campo como ele quebra na noite. Cara, e tem futebol, os caras.
1: Tem futebol. Deixa o guri jogar, deixa.
5: A preguiça é muito grande.
1: Não. Você não vai? Eu tenho uma opinião diferente. Os tempos mudaram e não adianta nada. É. Eu pego hoje, os treinadores são tudo disciplinador, né? Então o treinador olha assim, o cara vai pra balada, ele já não bota jogar. Uhum. E não interessa, na nossa época lá. Nós vivíamos com um time que era da balada e foi campeão, né? Então tem jogador que responde.
0: O Renato Gaúcho era da balada, só que ele ia pra balada, mas no outro dia.
1: E quem que era o treinador, Diogo? Ovelha. Deixa. Foi pra balada, deixa os guris jogar.
5: Mas ele vai, mas o Enio, quando ele entrou, ele ficou com preguiça.
1: O Beto dessa época aí.
0: Eu também gosto. Eu também, só é o seguinte. Um dia antes do jogo, meu amigo, é concentração, cara. Depois do jogo, vai lá e quebra tudo. Não é problema. Porque ninguém é escravo e todo mundo tem uma vida, né? Mas assim, ó, tem que ter um cuidado, querendo ou não, rapaz, o corpo é o corpo que você precisa dele e tem que estar inteiro pra dentro de campo você depois dar o teu melhor, tá? O Enio é um grande jogador. O Enio, assim, ó, vou te falar, ele teve uma grande oportunidade com a Chapecoense, ele tem ainda, eu acho que ele tem muita coisa pra oferecer melhor para a Chapecoense, porém ele tem que se concentrar e entender, cara, tá num time de Série A. E muitas vezes a barca passa e depois, meu amigo, você não consegue mais voltar atrás, hein?
1: Sim, é a chance de ele se reinventar aqui em Chapecó.
0: Eu concordo.
5: Mas hoje já tá atrás alguns aí, né? Ele tá atrás até do Ramírez, que não jogou ainda.
0: Esse você também vai na bolinha, cartei uma bolinha ou não?
4: Eu já joguei. Já joguei há muito tempo atrás, joguei
1: nas garras.
4: Joguei futsal, depois joguei futebol de campo, joguei no Botafogo do Rio, mas saí.
1: Marcinho quase o Botafogo do Rio.
4: 98, 99.
0: Foi bem o Botafogo falar nisso ontem, né? Quase que tomou 7, né, cara? Foi bem, né?
5: Quase fez 2. Quase fez 2.
4: Quando eles querem derrubar o técnico, eles começam.
0: Aqui, eu acho que aqui não jogou, né? Aqui não jogou bola, né?
4: Joguei.
0: Então chega mais perto. Então fala aí onde é que você jogou.
6: Joguei categoria de base da Chapecoense, né?
0: Ó, mesmo? É?
6: Hoje eu tô com 33, então ali com meus 16 eu entrei na categoria de base. 15, 16. Fiquei até o Júnior, né?
0: Lateral direito.
1: Fala que não deu certo. Fala que não deu certo. Fala.
5: Joelho.
1: Não, as drogas.
5: Fala que foi o joelho pra nós.
1: As drogas.
4: As drogas. Mas que o joelho fiquei.
1: As drogas.
7: Conheceu as gurias.
1: Não, joelho. As drogas. Não foi as drogas.
7: Pagode guria e aí.
0: Ô, Diogo, tem uns que é assim, ó. Estourei o joelho e não.

0: E é as drogas, né?
1: As drogas das pernas. Grande maioria, droga das pernas. Mas falando em Chapecoense, a Chapecoense tem uma... Pô, eu acho que é uma tarefa difícil diante do Bahia, tá? A gente vai... Primeiro a gente vai para um breve intervalo comercial, depois a gente volta a falar sobre esse jogo da Chapecoense contra o Bahia, que busca a sua segunda vitória na competição.
2: 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A gente vai para um breve intervalo e na sequência a gente volta com o nosso Papo de Arquibancada.
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1: Muito bem, estamos de volta com o nosso Papo de Arquibancada. Pra quem vê, o pessoal tá detonando o cavaquinho, o pandeiro também, o tantão por aí, né? 18 horas e 24 minutos, seu filho joga futebol, treina, se dedica, mas não evolui como deveria? 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

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E é hoje, hein? 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Deixa eu mandar um grande abraço aqui pra Marizete, tá com a gente também, Marizete!

0: Bahia que se cuide, porque domingo o bicho vai pegar aqui, hein? Se depender da galera, do torcedor, a Chapecoense vai patrolar domingo Bahia. Estreia do Heitor.
1: E do Iago Felipe,
0: provavelmente. Iago Felipe.
1: Provavelmente.
0: No comando do ataque, ele, Marcinho, que mais?
1: Marcinho e Túlio Eduardo, né?
2: Túlio Eduardo, artilheiro.
0: É. Mas pode pintar
1: o... Olha, o Túlio Eduardo... O Rossi, hein? Não, mas o Túlio Eduardo já tem metade dos gols, que tem o Marcinho, o Bolassi e o... Nessa pessoa.
0: E vamos falar a verdade, ainda foi sem querer ainda. Ele
1: não foi sem querer.
0: Só bateu.
2: Não, mas tem vontade, hein? O guri tem vontade, Betinho.
0: Nem se esforçou muito, né?
2: O guri tem vontade.
0: Mas é isso aí, por isso que eu falo. Sim. Quando o cara é bom, cara, a bola procura o cara. Quando o cara tá numa fase ruim, ele tá lá dentro, a bola desvia.
2: Um ano e meio atrás ele tava na Série D, né?
0: Exato.
2: Agora, pô, tá deslumbrando aí na Série A, cara, e com vontade, cara. Tá vendendo cachorro quente com a esposa?
1: É.
2: Hoje tá aí, o cara
3: correndo. Com vontade não adianta.
0: Eu discordo. Série A não adianta. A história foi o que eu falei no papo da arquibancada. Não, no papo da arquibancada não. Foi o que eu falei no resenha, tá? Às vezes, somente vontade não resolve. Você tem que ter a vontade, mas tem que ter qualidade. Série A, sabe, se não tiver qualidade, não resolve. Porém, tem muitos que têm qualidade e não têm vontade. Né? Tem muitos que são deitados aí no contrato, o contrato debaixo do braço e, né, então não resolve muito. A Chapecoense, bem na verdade, ela montou um time de Série B para jogar Série A. E aí depois houve um desmonte desse time, aí ficou um time, vamos falar a verdade, um time de Série C. Agora estão ajustando com a chegada desses jogadores.
1: Ah, um time melhorzinho, né? Com esse elenco aí, ficaria na Série B, assim, nada espetacular.
0: Não, mas não, precisa ataque, precisa mais
1: zagueiro. Fica na Série B com esse time aí.
0: Com esse time não fica.
1: Hoje
0: não,
1: fica na Série B?
0: Não fica.
2: Ô, Betinho.
0: Você que conhece?
1: Fica na Série B.
0: Tu acha que fica?
3: Eu acho que fica.
0: O ex-treinador fica.
1: Esse mas treinador, ó, se ele perder as duas, ele cai, tá?
0: Não, esse treinador não vai cair.
2: Ô, disse, olha, ele. Uma vitória na Série A.
1: É seis derrotas seguidas. O Fábio Matias durou sete.
0: Viu? Mas o menos culpado disso tudo.
1: É ele. Mas e se não ganhar, quem vai ser cobrado é ele.
0: Mas, cara.
1: Seis derrotas seguidas, aí, não tem
0: aí
1: quem
0: eu
1: segure.
0: Acho que a diretoria não pode cometer um tamanho de uma injustiça, um tamanho erro.
2: Ele já veio pra Série B já. Hoje a Chapecoense tem 10 pontos, né?
1: 10 pontos.
2: Em 21 jogos. Falta. Duas rodadas aí pra gente passar o 2021, que a gente só fez 15 pontos, né?
1: Sim.
0: Tá. Então são
2: contra o Inter já tá certo.
1: Vai ganhar de quem?
0: É, aqui.
1: Vai ganhar
2: não, e a outra a gente vai buscar.
1: Vai de quem?
2: Não, outra a gente vai buscar, né?
1: Por que do Inter não ganhar?
2: É certo, olha a estatística. Quantas vitórias contra o Inter a gente teve?
0: Tem duas vitórias. Não, a Chapecoense já passa.
1: Sabe quem pode ganhar do Inter? Sabe quem pode ganhar? O único jogo.
2: A Chapecoense. A Chapecoense ganha.
0: O Inter aqui é outra na Arena contra o Grêmio.
1: Sabe por quem pode ganhar do Inter? Sabe quem pode ganhar do Inter? Porque é jogo entre meio os Grenal da Copa Brasil. O Inter vai vir com time reserva, provavelmente. Então,
0: o Inter sempre foi freguês.
1: Pode ser que perca. E o outro jogo, eu acho que pode ser contra o Vasco.
2: O resto pode virar empate. Vamos superar 2021.
3: Oh, mas tem uma discussão aí, cara, que eu acho que ela não faz sentido. Tá? Muitas vezes fico discutindo o treinador. Hoje em dia, para ser treinador de Série A, tu tem que ter aquele curso da CBF. Então eles tudo estudaram. Eles tudo sabem de esquema, blá, blá, blá. Todos eles.
0: E é todo mundo mais ou menos.
2: Ah, e vestiário.
3: Se o cara pegar um time meia boca, não tem. Pode trazer um melhor aí. Não vai fazer lá.
2: Pode trazer um Guardiola que não resolve.
0: Não tem.
3: Vai ganhar da motivação?
0: Não tem. A motivação não pode ganhar um ou dois jogos.
3: Cara, depois
0: você não se sustenta.
3: Tem perna,
1: Mas nem é só dinheiro. Nem tudo é só dinheiro. Porque assim, o Atlético Paranaense tem uma folha de 8 milhões. Acho que tem uma folha de 6. E é terceiro lugar.
2: Mas é 6. Seis e pagando
0: quando,
2: em dia.
0: Sabe véio. Quando ganha o Viveiros?
1: Não, pagou não. Mas tem jogador da base, né? A folha do Atlético Paranaense é 8 milhões.
0: Não discordo.
1: A folha é 8 milhões.
0: O Viveiros custa mais de 1 milhão. O Viveiros? É, o Viveiros.
3: Mas busca aí.
0: Tu tem que encaixar os melhorzinhos.
3: Não.
0: É, tem que encaixar. O Atlético é um time que nunca faz loucura, tá? Porém, ano passado foram 8 jogadores que ele contratou e que não deu resultado e ele teve que emprestar. E gastou em torno de 80 milhões.
2: Hoje, tá? Ô Beto, o jogador de Chapecoense que mais ganha? Qual o valor?
1: Hoje? 250.
2: 250?
0: 270.
2: Ô Beto, 270? 270?
0: É.
2: Se eu perder o jogo, eu vou lá na portaria lá da. Pedir desculpa pros torcedores. Com 270 mil por mês.
0: Mas é que não é o salário. Não quer dizer, né?
3: Mas
0: não é o salário. Tu vai ganhar 270, você não é o super-homem.
3: Tuba, tu tá jogando, tu ganha 270, tu tá jogando contra um Flamengo, o cara tá ganhando 1,5 milhão, e aí?
2: Dá vida.
0: Não é só vida. Tu futebol pode jogar. Por isso que o futebol é um esporte coletivo. Você tem que. É uma engrenagem, cara. Se você não tiver todo mundo bem, às vezes, quantas e quantas partidas a Chapecoense dá, velho? Porque assim, ó, você pode falar o que quiser. Tirando um ou outro jogador, que às vezes ele não se entregue, não se doa da forma que nós gostaríamos. Uhum. Mas é um time que se doa muito. É um time da Chapecoense que se entrega muito. Mas...
1: Discordo.
0: Não, eu acho que se entrega, cara. O que falta é, às vezes, ó, um descuido num cruzamento, entendeu? O cara tá mal postado, o cara afasta a mão. Quanto Flamengo? São três gols que não se toma.
1: Mas a gente tem um treinador de bola parada. Vamos
0: mas
1: lá. É que,
0: mas não adianta treinador de bola parada se tu não tem a qualidade.
1: Mas a gente vê o time largar em campo. Quando eu acho que o time não é comprometido em alguns jogos, é porque quando o Flamengo tomou o primeiro gol, largou o jogo.
0: Mas não
1: quando é... Quanto o Bahia, largou o jogo.
0: Mas não é, é que lá dentro é diferente, Luander. Lá a história é outra. Às vezes você tá jogando, ó, eu acho que a Chapecoense se desestabilizou após o segundo gol contra. Qual é aquele gol contra?
1: Do Thierry.
0: É, do Thierry. Porque aí o seguinte, você tá dando a vida porque você sabe que é contra o Flamengo. Aí você toma um gol da forma que nós tomamos. E não dá pra tomar um zagueirão, não dá pra dar a liberdade que deu no Pedro, pro Pedro aquele lance. Em dois zagueiros tomar um...
1: Mas ele driblou os três, né?
0: É, mas cara, zagueiro não pode tomar um drible no metro dentro da área. Aí desestabilizou o time, certo? No segundo gol desestabilizou. É normal desestabilizar o time. E aí até você se encontrar de novo, aí tomamos o terceiro, tomamos o quarto, entendeu? Mas é contra o Flamengo.
3: Mas, Beto, sabe o que eu tenho observado bastante no futebol aí? É o perfil dos jogadores, né? O senso de comprometimento deles pra competir. Isso tu já vê assim, tu vai ver o jogo de escolinha. Nós ali que somos sócios do CRC, nós estamos sempre vendo ali a escolinha do professor Ademar lá, tá?
0: Certo.
3: Ele briga pros moleques competir, né?
0: Certo.
3: Então, pô, o moleque ali com 8 anos, cara, já brigando pra competir. Quando ele chega no profissional, cara, o senso de competição, são poucos atletas que estão com esse senso. Cara, nós vamos entrar pra ganhar. Não, cara, eu vou entrar pra jogar. Entra pra jogar, começa a jogar, só joga, entendeu? Não tem aquele senso, cara, vamos entrar hoje pra competir.
1: Relaxar.
3: Então, essa é a grande também diferença do grande atleta, diferente. Pô, eu vou entrar pra competir, cara, eu quero ganhar esse jogo. Eu vou entrar pra jogar. É a mesma coisa que nós jogava pelada lá. Eu e minha irmã entrava pra jogar pelada, pra competir, pra ganhar. Saia brigando no jogo de pelada, cara.
1: Mas eu acho que, por exemplo, um jogador que é muito... Que eu acho que tem muita garra, assim, um dos poucos. São três jogadores de frequência que, pra mim, tem determinação e tem essa competitividade. Giovanni Augusto, Doma e Camilo. Mas os três têm qualidade. Os outros do elenco pode ser que só tenham só a vontade. Mas não tem a qualidade que esses três têm, que pelo menos assim, eles têm a vontade, mas além disso eles têm qualidade.
0: Não, mas é isso, tu tem que, além da qualidade, tu tem que ter vontade. Sim. Tem que ser algo aliado um com o outro. É, e concordo contigo, jogadores de Série A nós temos pouco na Chapecoense.
1: Esses três.
0: Né, poucos. E mesmo assim...
3: Tem poucos no Brasil.
0: É, e mesmo assim a gente já fez frente a grandes clubes do futebol brasileiro. Sim.
4: Mas tipo assim, ó, se o pessoal vem com o copo vazio, Beto, cara... Os caras vão buscar.
1: Com
4: tem
1: fome,
4: oportunidade, né? Vem com fome, cara, o cara vai buscar.
0: Mas
4: Betinho, então no manhaca.
0: Viu, mas copo vazio, às vezes, eu entendo como se fala em copo vazio, geladeira vazia, o jogador vai vir, vai dar a vida, vai dar o sangue. Mas se você não tiver um time compacto, cara, um time que esteja engrenado, porque às vezes você já... Vou citar um exemplo. Teve Grêmio uma vez, montou um super time e não ganhava de ninguém. O Flamengo montou um super time e não dava certo. Não era porque os jogadores... É que tem que ter um encaixe.
1: Mas aí toda hora o técnico mudar cada jogo, o time não adianta nada. Não vai ter, nunca ter uma identidade daí. Mas... Ele troca, ele tem 5 jogos de jogadores na Série A, ele fez 5 escalações diferentes.
0: Mas mesmo...
1: Daí só
0: mesmo testando... o Gilmar Dalpozo que mantinha o mesmo time não ganhou nada?
1: Mas foi o que mais teve pontuação esse ano, né?
0: Tá, mas e...
1: Na Série A.
0: Tá, mas aí vamos lá. E quem é que melhor teve, digamos assim... Quem que conseguiu ajustar melhor o time até agora?
1: Eu acho que é o Lacerda, mas quem tem melhor pontuação na Série A é o Dalpozo.
0: Mas o Lacerda tem quantos jogos na Série A?
1: 5?
0: Não.
1: Quantos jogos tem? 4? 4, 5 jogos tem? O Bahia, Flamengo, Santos.
0: 3 jogos.
1: E Curitiba, 4.
0: 3, 4 jogos.
1: 4 jogos.
0: Então,
1: e o Dalpozo teve 8.
0: É, mas e aí você analisa o elenco do Dalpozo?
1: Tá, mas então, se o elenco do Dalpozo era ruim... E ele ganhou do Santos, ele empatou com o Vasco, ele empatou com o Grêmio e empatou com o Corinthians.
0: O elenco do Dalpozo hoje, o elenco do Dalpozo era melhor do que o elenco que ele
1: não
0: tem
1: é
0: hoje.
1: Não é.
0: Mas o Jean Carlos não joga nesse time de hoje?
1: Jean Carlos é o único que joga, tá, o resto é banco.
0: Tá, mas o Igor Meritão não é banco? Melhor que o Bruno Matias hoje?
1: Não é.
0: Meu Deus, o Bruno Matias não. Arrasa em campo. Não.
1: Mas ele tem. Bom, ele Bruno tem Matias Fernando, tá Fernando é melhor?
0: O Bruno Matias tá jogando com o nome do ano passado da Série B, desculpa. Mas eu vejo
4: importante
0: que ele
4: de
0: tem,
4: lesão, né?
0: Mas eu acho que ele tem muito pra entregar. Ele tem muito pra entregar o Bruno Matias. Eu sempre fui um fã do Bruno Matias, tá?
1: O goleiro era melhor, a zaga era melhor?
0: O Jean Carlos. O João Vitor. Cabia nesse time hoje.
1: É banco.
0: Não, mas hoje cabia.
1: É o lugar do David. O David só entrou porque o João Vitor saiu.
0: Eu acho que cabia. Walter Clark não era melhor que o...
1: Não é melhor que o Pacheco. Nem que o Fernando. Não é melhor que o Pacheco. Nem que o... Não é melhor.
3: Eu sei que tem uma turma aí que é fã.
1: Não é melhor.
0: Não é melhor que o Fernando.
1: Não é.
0: Pô, é artilheiro, velho. Nosso.
1: Rapaz, artilheiro. Não, é o de pênalti, né?
0: Não, mas é artilheiro.
1: Não teve mais pênalti.
0: Mas quem mais fez gol que ele?
1: Tá, mas teve quantos pênaltis?
3: Tu jogou, tu.
0: Não, mas quem fez mais gol que ele?
1: Não.
0: Se o cara tá fazendo pra mim, vai jogar, velho.
3: Vou te falar. Cara, pra mim a única coisa que ele chamava atenção. Que ele batia aquele pênalti diferente.
1: Não, mas ele batia pênalti, ele só batia pênalti.
4: Falei isso daí semana passada, Diogo. Era ele e o Bruno Rangel. Na marca do carro, o homem era
3: melhor. Tudo ele certo, tinha uma... opinião.
0: Ele pegou, ele fez alguns um monte de gols, ele chegando, pegando rebote, batendo. O cruzamento.
4: O cara que pisa na área.
0: Eu acho que o cruzamento dele, cara, desses que estão aí, não tem ninguém que cruza igual ele. É. Só que lógico, você pega uma nhaca de time.
1: Olha as lateral, nós tinha Everton e Marcos Vinícius. Hoje nós temos o Tubarão na direita. Tubarão é melhor que o Marcos Vinícius e o Everton.
0: Eu
1: no posto tinha Marcos Vinícius e Everton. Claro, a escolha é dele, ele que escolheu contratar, né? Mas o Tubarão é melhor que eles. E o Heitor é melhor também.
0: Ah, eu acho que desses laterais que estão aí hoje, o Heitor, pra mim, tem que ser o titular.
1: O Tubarão é melhor que ele, eu acho.
0: Ah, o Tubarão?
1: O Tubarão é melhor que ele. O Heitor, ele é um pato, pô. Ele não ataca bem e não defende bem. Se tu vê algum jogo do Porto Mineiro, tu vai ver. Eu assisti um jogo, cara. Ele
4: tem um isopor nas costas?
1: Cara, ele
4: não. Vai no fundo?
1: Ele é um cão castrado, pô. Ele não cruza, pô.
4: Ô, Beto, como é que tu falou da Chapecoense ali no programa passado? Chapecoense é tomadas de decisões erradas?
0: Tomadas de decisões,
3: né? Claro. Isso aí não precisa nem falar, né?
4: Chapecoense é pressão 12-8, não faz mal pra ninguém.
1: Não. Mas daí começa daí quando você tem um treinador de bola parada, que tu toma gol de bola parada todo jogo. Todo jogo tu toma bola parada. É só culpa do zagueiro? É só culpa de quem não marca? Não, é culpa de quem treina. Tu treina e tu não faz gol e tu não toma gol de bola parada. Mas
0: eu acredito, eu vou te falar uma coisa. O futebol já virou muita nutelagem, cara. Tem 500 staff, né?
1: Staff.
0: Eu acho que o jogador já não tá mais entendendo a língua de quem comanda. Porque é muita gente. O treinador de bola parada. Não adianta ter um treinador de bola parada. Se o meu zagueiro ele não tem a qualidade, não tem. Eu posso explicar 1 milhão de vezes pra ele. Que é igual o treinador de goleiro. Pô, o goleiro é o cara que mais trabalha. O treinador pode ser o bom quanto for. Mas se lá dentro, na hora H, o cara não exercer aquilo que foi treinado, entendeu?
1: Mas é que treinador de goleiro, por exemplo, pra Chapecoense é uma coisa que não precisa ter. Todo goleiro de Chapecoense vai bem. O Léo Vieira ia bem, o Rafael Santos ia bem, o Anderson vai bem. Porque assim, a bola vai muito no gol.
0: Vai bem porque treina.
1: Se tu tem 50, tu tem 50 bolas que vai no teu gol, tu vai pegar umas 10.
0: Não,
1: tem?
3: Tem que analisar uma coisa. Eu joguei de zagueiro, tá? A pior bola pro zagueiro é a parada. Tá? E claro nem todo é. Zagueiro é bom de cabeça. Eu era, eu tenho 1,90m. Eu era horroroso, cara. Eu treinava pra caramba a cabeça pra treinar e não era bom de cabeça. Eu era bom por baixo, de cabeça.
1: Exato. Tá, mas se o cara é bom por baixo, não é bom por baixo.
3: Zaga comigo, né, quando eu joguei lá no Brasil de Pelotas, era bom de cabeça, tá? Então era um zagueiro ruim de cabeça e outro bom. Então não é assim.
4: Era um mato de terra, né?
3: Cara, se o cara não for bom de cabeça, pode treinar. Pode treinar à vontade. E muitas vezes o treinador, cara, ele não vai ficar perdendo tempo. Cara, eu tenho que treinar o meu ataque, eu tenho que defender meu campo, meio campo. Não tenho tempo pra ficar aqui meia hora treinando a cabeça do zagueiro. Vai.
1: Mas é que hoje é porque você tá tomando gol assim. Hoje é porque você toma gol hoje bola parada. A maioria dos gols de bola parada.
0: Nós vamos a um breve intervalo comercial e a gente já volta.
1: Vamos lá então. Ó, tem um áudio pra você aqui,
4: gelou,
1: ó,
4: Beto.
1: Ó. Tem um áudio pra vocês aqui, ó.
5: Dá até vergonha escutar esse debate de vocês aí, ó. Caquedo.
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6: 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Um breve intervalo e a gente volta com o Papo de Arquibancada.
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1: Muito bem, estamos de volta com o nosso Papo de Arquibancada, 18 horas 44 minutos. 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Um grande abraço aqui para o nosso parceiro Odair dos Santos, com a gente também.
2: Vem cedo. Fica a semana inteira de resenha. Vai.
1: Vai.

0: pagode hoje, né? Hoje nós temos o nosso pagode. Vai lá. É o nosso projeto. Eu vou começar aqui e o Edgar vai terminar. O Edgar não, desculpa, o Diogo vai terminar. Bom, nós temos um projeto toda sexta-feira no Madê, ali no centro, ali próximo até a Arena Condá, né? Que é o samba de garrafa, né? A gente faz toda sexta-feira ali. É, nós começamos num formato, agora já estamos indo para outro formato, que é o samba, o pagode 90, né? Mas rola de tudo. A gente começa, né, com o samba da a banda da magia, né? Que a gente toca de tudo ali. Depois o pagode 90. Depois a gente volta pro samba liberado. Depois nós temos o DJ, né, Diogo? Pode falar.
1: Todo
0: aí.
1: Mundo hoje, Madê. É. A única opção de samba e pagode aí na cidade. O samba de garrafa, os amigos e a cachaça.
0: Amigos e cachaça.
1: Porque elas gostam de pagode.
0: Pagode, pagodinho.
1: Aí o pagodinho dos anos 90, nostalgia, né? Lembrando com o Caco SP. A gente começa às 8h30, a partir das 8h30 nós estamos lá.
0: Já começa, já começa no começa horário. No não horário. Esse negócio de começar é 8h35, não, é 8h30.
1: Samba de nego velho é 8h30, quando começa 8h30.
0: O Edgar fica bravo se passar um minuto.
2: Horário da missa, né? Horário da missa.
3: Esse negócio aqui é rádio, não fica falando nego velho que vocês vão ser processados.
2: Não. Ô Betinho.
0: O estúdio hoje.
2: Ô Betinho. Negão, não tem preconceito. Pode comentar aí, negão. Tudo certo? Negão. Tá tudo certo. Tá tudo igual.
1: Tem aquele show, né? Do Alexandre Pires, que é o samba do nego velho.
2: Nós também.
3: Aqui eu conheço, tenho essa liberdade de brincar com vocês, porque eu conheço, né, conheço o Diogo Edgar, os caras, né? 100% aqui não tem nutelagem, não tem frescura.
2: Tem
3: né?
2: Nada.
3: E a gente sabe que o respeito, ele existe, né?
0: Convidamos toda a galera, então, que está presente hoje no Madê. Hoje não, então, na sexta-feira nós estamos lá.
1: Sexta-feira, samba de garrafa.
0: 20h30. Começa na
3: vem fazer o esquenta aqui e depois pro Madê, então.
2: Betinho. Já aproveitando, né? Vamos mandar um abraço aí pro Diogo, um irmão também, o Edgar também, que hoje não pôde estar aí. Né? Ah, outro Edgar, irmão. Gente, nossa. Aqui é a 20.
1: O Edgar tá lá no Madê.
2: Tá no Madê, tá trabalhando lá, deixar um abraço pra ele. Também o Christian, que aí, também não pôde estar. Tá trabalhando, né? Vamos deixar um abraço aí pro César Júnior Schwartz também, que tá escutando nós aí no rádio, e pro seu Jorge, grande parceiro nosso aí também.
1: Mandar um abraço então lá pra turma do Madê, pro Dani, pro Fernando, pra Mari, os caras que comandam lá, nossos parceiros. Amanhã também tem samba, amanhã tem um Vem no Balanço, né? Isso aí. Com o Furacão 2000.
2: Que é tudo isso aí. Que isso. Que amanhã, pressão, papai.
1: Madê, o bicho sexta chegou. É o pagode dos anos 90 e sábado é o Furacão 2000. Pagode, mas aquele funk DJ, nostálgico.
0: Aquele funk melody. É o funk
1: melody, né? Aquele funk era bonito, era gostoso de dançar, certo, e tal. É isso aí.
3: Certo. Parabéns.
1: O DJ aí, amanhã é o DJ Jotavi. Hoje é o DJ Felipe. Flip Mode.
3: Parabéns aí pelo projeto aí, que tem a vida longa, a gente sabe disso, torce sempre pros amigos,
1: não, né? Podemos deixar o salão morrer.
3: Não.
0: É difícil, mas a gente não quer.
3: Logo, vocês vão ter um outro local
1: pra tocar
3: também, claro, né?
0: Vai ficar bonito.
1: Porque no samba, no samba e no pagode, aqui em Chapecó também nós estamos sofrendo, mesma coisa que o futebol tava sofrendo, né, com jogadores bons, né? Nós estamos sofrendo aí com músicos, né? Não tem mais uma geração de músico aí. Uhum. Pra tocar, né? Até mandar um abraço lá pro nosso gerente da cultura, o Jassanã. Tá fazendo um grande trabalho aí, movimentando,
2: Jassanã, os gêneros, né? Seu Antônio.
1: Resgatou aí o samba, como é que foi lá no início do ano? O samba Chapecó, né?
3: Certo.
1: Agora vai ter o Batuca, teve ali também o evento do rock and roll, né? Sertanejo nem precisa, né? Porque tem show toda hora.
3: Sertanejo é...
1: Mas tá resgatando, mexendo aí, né? Todos os outros meios culturais de música, né? Dando oportunidade pros músicos da cidade, né?
3: Isso aí.
1: Nós somos... Né, eu,
3: então ninguém
1: somos
3: pode ir pra nós que não tem aqui, oportunidade, né?
1: Caco SP já é um músico profissional, já tem uma carreira em São Paulo, tocou em São Paulo, tocou... Ah, esse cara aqui, pra você ter noção, ele acompanhou o Almir Guineto, cara.
2: Oh.
1: Né? Banda em São Paulo, né? Então é um músico aí, já tá com a gente,
3: cara, já
1: parceiro, amigo até pra chorar. Aí. E tamo aí, quem quiser nos chamar também, nós somos amigos até pra chorar.
2: Não tem erro.
3: Muito bem, uma pena que uma hora passa muito rápido. Olha só, temos ainda 8 minutos somente, sim, cara. Então assim, ó, quando a resenha é boa, quando o convidado vem, e aí a gente tem papo, o horário ele voa, né?
0: Boa.
3: Tá?
1: Vamos cutucar um pouquinho o futebol?
3: Bora.
1: É, olha só, nós estamos sentindo falta, nosso time da Chapecoense, quando os times sempre foram bons, né? Eles estavam sempre no pagode, cara. Até aquele último time, né, que se foi, pô, os caras estavam sempre no pagode, né? Mas no campo eles entregavam, né? Então lá, aquele time de 2007 também vivia no pagode, todos eles. É, aí esse time
2: Basílio, é, Santos, olha, Amaral.
1: Eu não conheço um do pagode, cara.
2: É, não? Não conheço mais ninguém.
1: Então, eles são muito pô, muito manso.
3: É muito igreja, muito manso. Não, aí eu também muito igreja, não, né?
1: Muito manso.
3: Vou chalear os dois, né?
1: Não, tem que deixar os guris se divertir um pouquinho. É. Entregando em campo, tá tudo certo.
3: Então, eu tô errado em cornetear o Enio, então.
2: Não, deixa o Enio, deixa. Bota no campo.
3: Deixa. É o seguinte, tá liberado pra noite, mas, ó, se não der a resposta dentro de campo, vou ter que cornetear, bicho velho.
2: Faz o gol e corre pra tela, velho.
1: O problema do Enio é o seguinte, ó, vocês estão sufocando o artista. Ele tem que ir no nosso samba, tipo hoje lá, samba de garrafa. Tem que deixar o cara aí lá.
2: Deixa. Tem que ir lá tomar benção, tem que ir lá tomar benção.
3: Não dá as ideias, que daqui a pouco
2: ele deixa aí, lá. Deixa aí, deixa
1: ele. Ele não tá no samba, ele tá em outro lugar. No samba ele não tá, no pagode.
3: Os caras
1: não tá.
3: Se ele tivesse no pagode, ele ia estar bem no outro dia.
2: Ô, Betinho, ó, vamos falar, o time 2007, quem? Basílio. Não. Santos.
1: Quem não ia?
2: Amaral. Quem não ia?
1: Quem não ia?
2: Peter.
1: Era mais fácil falar que não ia.
2: Quem que era o treinador? Pitini. Deixa os guri. Então vamos entregar o resultado. Tá tudo certo. Pessoal que já foi pro outro lado, né? Porra, era o Capita. Sempre tocando a musiquinha. Só tocava uma música, né? Entra na minha casa, entra na minha vida, né? Porra. O Paixãozinho com o banjo dele, tá, todo mundo tocava, velho. Tá todo mundo em casa.
1: Não, não adianta nada. A turma tem que deixar os caras.
2: Deixa, ó, deixa eles.
1: Assim, ó, Beto, tem que fazer a campanha dele. Libera os homens pro pagode. Né, lá no
2: Sabia. Ô, olha.
3: Eu aceito qualquer coisa desde que me entregue.
2: Ô, Betinho. Ô, Betinho.
3: Vou entregar.
2: Ô, Diogo, nós estamos no quintal do homem, né? Estamos no quintal do presidente aí. Se você quiser, faz um pagode aí no privatizado também, não tem problema. Não, quer liberar a turma. Já que ele tá.
3: Se vier resultado positivo dentro de campo, cara, manda tudo pro pagode.
2: Oi, já tá fazendo o treino portão fechado? Faz um pagode no privatizado, tá tudo certo.
3: Manda um abraço pro Chaveiro Baiano que tá acompanhando a gente, que o Chaveiro, gente boa pra caramba. Aí ele. Aqui, ó. O Chaveiro Baiano, quando eu falei do time do Flamengo, né? Tinha montado uma máquina, não deu certo. O Vampeta saiu com essa, né? O Flamengo brinca de pagar, né? Aqui, ó. Lembra que o Vampeta saiu com uma frase. O Flamengo fingia que pagava e eles fingiam que jogavam, né? O Vampeta é fera demais, né? E era verdade, hein? Foi na época que eles montaram um super time e não deu certo. Como o Grêmio também montou um super time e não deu certo. Muitas vezes não é só o elenco, às vezes é o encaixe, né? Entendeu? E o encaixe, quem sabe, seja faltando isso, né? O encaixe no pagode.
1: Bom. Eu acho que agora é o seguinte, né? Como falta. Nós temos bastante rodadas aí, né? Mas agora é o seguinte, é se agarrar e entrar lá, jogar, tentar resultado, sem muito estresse, porque não adianta.
3: Cinco vitórias, já tá de bom tamanho.
1: A faca vitórias. No pescoço desses caras aí não vai resolver nada. Tem que liberar isso pro pagode, hoje samba de garrafa, vamos embora.
2: Já dá pra fazer o pagode no privatizado então, já vão. Presidente tá aqui do lado, já estamos no quintal dele, tá tudo certo. Alex Passo, chama os guri.
1: Tem que fazer um sabinha pra eles.
2: Vamos fazer.
1: Um churrascão assim.
2: A gente tá falando em encaixe, em 2020 também o time se encaixou, né? O pior momento da Chapecoense, com crise. Sim. O presidente Paulo Magro assumiu, né? Tudo na humildade. A tendência dele, o que que era? Permanecer na Série B. Pô, vamos permanecer, Chapecoense começou a ganhar. Humberto Loser, treinador.
3: Humberto Loser.
2: Foi na pandemia? Na pandemia, sem nenhuma torcida, tal, foi encaixando, ganhou uma, empatava outra, o time foi indo, puf. Série A.
3: É bem verdade. E sem receber ainda,
2: e
3: né?
2: Sem receber, e o time encaixou.
1: Domingo contra o Bahia, o jogo é às 11 horas, tá? Eu acho que o presidente tem que fazer, já preparar um churrascão. Ó, pessoal, se ganhar, churrascão, pagodão e vamos fazer um festão.
2: Presidente, estamos no teu quintal, hein? Estamos no teu quintal, hein, presidente?
3: Aí foi bem. Aí o Bahia vai sentir o que quer tomar uma taca que ele tomou o Botafogo.
2: Presidente, estamos no teu quintal, hein? Libera! Galera,
3: estamos chegando aí na reta final do nosso programa. Tem mais cinco, mas nós vamos terminar aí. Primeiro quero agradecer a presença de vocês aqui, tá? Pela, né? E assim, pra mim foi uma grata surpresa, né? Recebê-los aqui, fiquei muito feliz. E dizer pra vocês que vocês estão convidados aí toda sexta-feira, se quiserem se fazer presente vocês estão em casa. Agradecer vocês, então, a presença de vocês.
1: Valeu, Beto.
3: E aí depois a gente encerra aí com aquele pagode fera, né?
2: Pra cima.
1: Obrigado. Vem no balanço. Vamos embora, KGSP. Samba de garrafa, amigos e cachaça. A partir das 8h30 tamo lá, vamos embora.
3: Madê, hoje todo mundo pro Madê.
2: Tá frio, mas lá dentro é quentinho, né?
1: Domingo, nós até viemos agora no carro. Domingo o jogo é às 11, cara. Vamos ir pro jogo. né? É. Lá curtir um jogo, ver como é que tá nosso time.
0: Tem um churrasco.
1: Não adianta passar muita raiva. Se ganhar ou perder, vamos ser felizes. Não,
3: domingo vem a vitória. Segunda vitória da Chape. Pode apostar.
1: Bora então? Um samba. Deixa a vida me levar, pode dizer que tá.
2: Bora.

0: Muito obrigado aí pela presença de vocês, obrigado pela nossa audiência, um ótimo final de semana a todos e domingo todo mundo convidado na Arena Condá, Chapecoense e Bahia. Chapecoense buscando sua segunda vitória na competição. E não tem, depois de um esquenta desse, não tem como não vir a vitória. Draito!
1: Fechou!
0: Bom final de semana!
1: Opa.
0: Bem, aquele abraço e até segunda-feira, ou melhor, até domingo, né?
1: É, até domingo. Aquele abraço, e olha, nós vamos conversar com o pessoal aqui, Beto, pra eles regravar pra gente a abertura do papo da arquibancada, já que é um pagodinho, um sambinha, né?
0: Vai lá.
1: Vamos fazer, com certeza. Ó, 18h59, vamos conversar depois, calma, vai ter que pagar o cachê pros caras também, né? 18h59, agradecendo aos nossos patrocinadores, Pointer Acessórios, ABP Pré-Fabricados, Polimed, Medicina do 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Agora é pra você, tem ele, Moisés Padilha e o Super Noite. A gente retorna, a equipe Nota 10 retorna domingão a partir das 10 horas da manhã com a pré-jornada esportiva. Claro, 13 horas, segunda-feira, resenha Nota 10, 18 horas, o nosso papo de arquibancada. Um grande abraço, um beijo no coração e já, desde já, né, um bom final de semana. Valeu, fui!

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6: 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Alô você, salve, salve amizade, salve, salve. Alô minhas amigas e meus amigos do rádio. Começa agora mais um super campeoníssimo de audiência. E claro, seguimos com a programação líder absoluta do seu rádio. É agora mais um programa Super Noite, o seu programa musical informativo, startando, dando play no seu fim de semana. Temperatura está agradável, 19 graus, chove, chuvisco, chuvisco, chove, chuva e trovões. E o fim de semana começa com chuva. Para o domingo a previsão é de tempo bom, hein? Domingo a previsão é de predomínio de sol. Amanhã ainda chove e faz parte, né gente? Faz parte. Bora lá, eu quero que você me conte, o que é que você programou para o seu fim de semana? Continua liberado o nosso canal de comunicação 3361-3110, sexta-feira, aqui no programa Super Noite. Então, para a gente entrar no ritmo dos bailões e das promoções do fim de semana, é as Bandas do Sul. 14 de agosto, 226 dias no calendário gregoriano, 227 em anos bissextos. Nós temos 139 dias, exato, 139 dias. Para nós concluirmos o ano de 2026. Aqui no Brasil é Dia Nacional de Conscientização sobre a Paternidade Responsável, é Dia Nacional do Combate à Poluição, é Dia do Cardiologista. E hoje é mais um dia para ser feliz, então aumente o volume do seu rádio. E hoje é dia também do artista plástico. Dia do artista plástico hoje também. Você pode participar querendo, desejando, através do nosso canal de comunicação 3361-3110. Fique bem à vontade para participar do programa. Nos ajuda a fazer a playlist, nos ajuda a fazer o repertório do programa através desse canal de comunicação 3361-3110. Como falei, concentra o seu pedido musical. Você que gosta das bandas do Sul, então pode pedir, porque hoje é o dia de você nos ajudar, então, a programar o programa Super Noite, aí, entrando nos ritmos dos bailões nos fins de semana. 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Vamos começar o show com a banda Alma Nova, Chuva, lembra você a carta. É bom demais estar com você, uma ótima noite, um excelente fim de semana. Que tudo de melhor, que as melhores coisas estejam acontecendo para você na sua vida. Bom fim de semana. Na melhor companhia do rádio.

0: Há uma nova chuva, lembra você a carta.
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0: Sempre sua melhor companhia, os grandes sucessos, as melhores músicas. A trilha sonora da sua vida, sextou, meu povo. Começando mais um fim de semana aqui nas ondas da sua rádio preferida.
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0: Alô, meu amigo alemão Arildos. Meu amigo alemão. Esse gigante do mountain bike do sul do Brasil. Fim de semana tem pedal, né, alemão? Grande Mirão Arildos. Tudo de bom, meu irmão. Obrigado pela companhia. 717.

0: É Porcelanato com Cleiton Borges, começando mais um show, a primeira sequência, né? Foi a primeira sequência com o Super Noite dessa quinta-feira, dessa sexta-feira. Meu Deus do céu, assobiar e chupar cana não dá, né, menininho? Vai devagarinho, vai devagar, vai devagar. E claro, claro, você vai participando conosco aqui através dos nossos canais de comunicação. Mandei um abraço aqui pro meu amigo Arildos, meu amigo alemão. E quero mandar um abraço também pro meu amigo Alexandro Lorenzetti, grande Leti. Meus parceiros aí nas pedalerias, né, nos fins de semana. É, esses aí são os gigantes do mountain bike do sul do Brasil. Abraço, Leti, abraço. Meu amigo alemão, Arildos, estão nos prestigiando aí nessa noite de sexta-feira. Meu amigo Adilson Dalmais, do Arranca Tampa. Alô, meu povo aí do Arranca Tampa, no Alto do Amazonas. Fala, Adilson!
1: Boa noite, Moisés. Estamos ligados aqui no Arranca Tampa. E com aquela programação normal, né?
0: Ó! Oh.
1: Aquele churrasco à moda da casa, sexta-feira de noite, né?
0: Coisa boa!
1: E daí, se não tiver compromisso, aí tá convidado. Beleza?
0: Agora valeu, tenho. Um abraço. agora tenho. Que barbaridade. Abraço, meu amigo Adilson Dalmais. Abraço, dona Beire, Arthur, família fenomenal. E a todo o povo que está aí no Arranca Tampa também, jogando aquele carteado. São 7h22. Alô, Guta Dondoni. Aquele abraço, obrigado pela companhia. Sempre ligadinha conosco aqui também. Os atuais, Rio Azul é sucesso. 7h22.

0: Aí na participação da amiga Guta Dondoni. Essa canção aqui ficou linda demais, né, gente? Barbaridade. Aliás, os atuais, se eles regravarem o Atirei o Pau no Gato, é sucesso, meu filho. Tem jeito não, né? Tem jeito não. Ó, não perca a hora. Olha pro relógio, são 7h25. 17 graus a temperatura.
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0: 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Gente, ó, sexta-feira o programa Super Noite toca as bandas do Sul, tá? As bandas do Sul. Então nós temos a semana inteira pra ouvir o sertanejo, a moda de viola. A gauchesca não se mexe, tá? Lá às 8h20, 8h15, 8h20, 8h25 da noite, aí a gente vai pra conclusão do programa com as gauchescas. Mas até lá, na sexta-feira. Faz 8 anos que eu apresento o programa, na sexta é só bandas do Sul, tá bom, gente? Excepcionalmente em alguma data especial, a gente faz um super mix, tá? Aí a gente faz um misturadão, tá certo? Só, então aí, tenha em mente que na sexta-feira você vai nos ajudar a fazer, a continuar nos fazendo a programação, mas com pedido musical de bandas, não é banda de Kerby, tá? Não é Kerby. São as bandas do Sul, as bandas de bailões, tá bom? 7h27, seguimos aqui com Super Noite, com Siga Mais Proteção Veicular, esteja você protegido, sua família, seu patrimônio. 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Daqui a pouco nós vamos ter a participação da amiga Fran. 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Alô, meu amigo Rodrigo, o Robson, Zico, todo o pessoal por aí, tá? 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E continuamos aqui conversando com o nosso povo. No nosso canal de comunicação 3361-3110, confirmando a audiência aqui, ó. O seu Chenete tá por aqui também, ele mandou um vídeo e mandou um áudio. Vamos ver o que tem no vídeo ali. Provavelmente ali é o pessoal tocando uma viola, uma gaita, e tem gastronomia girando por ali também.
3: Nascimento, Cleiton Borges, oh. Uma só.
0: O seu Chenete vai narrando. Seu Chenete vai narrando, né? Ao vivo.
4: Eu gosto de dançar.
0: Aí, tá bonito, hein, seu Chenete? Aí, ó, vai dançando.
5: Aí, então. Moisés Padeiro. Opa. Toma aí, tomando uma cervejinha.
0: Mete.
5: Tocando um violãozinho. Com os amigos aí. Né, Lourenço?
6: É, isso é mesmo.
0: Ô, Lourenço.
5: A Xandão.
7: Xandão do Chapecó.
5: Xandão do Chapecó. Beleza, tô aí escutando o seu programa. Obrigado. E tocando um violãozinho. E
0: valeu, bom demais, seu Chenete. É isso aí, aproveitem, tá bom? Aproveitem. Seu Nero está por aqui também, tá confirmando a audiência. Aquele abraço, seu Nero. Seu Nero, acho que já tá programando a hora do mate, pelo que eu vi aqui no nosso na nossa IA, né? Na nossa IA que vai fazendo a interpretação dos áudios. Alô, seu Nero, fala.
8: Olha,
0: oi.
8: Boa. Eu queria escutar um tango.
0: É.
6: Qualquer tango sertanejo aí que você tem aí.
0: O tango sertanejo hoje eu vou ficar devendo, tá, seu Nero? Mas pode participar amanhã à tarde ou semana que vem, na segunda-feira à noite. Hoje é só bandas, tá bom? Ah, meu grande amigo Moisés, na escuta desse programaço aqui em Campinas. Show de bola, é o nosso piloto, nosso comandante, William Matheus Bueno. Aquele abraço, amigo William Matheus, nosso comandante, piloto da Azul, obrigado pela companhia. É, outro dia, semana passada, né, no Dia dos Pais, quando ele decolou do aeroporto Serafim Anos Bertazzo de Chapecó, os seus pais estavam lá assistindo, né? Assistindo a decolagem desse gigante dos ares. Abraço, amigo, tudo de bom. É aí, vamos mandar o sanfoneiro Pachola dos Bertucci lá na hora do mate, lá pro nome. Escreve o nome dos seus pais ali, amigo Matheus. William Matheus Bueno, para nós mandar um alô, estão nos ouvindo lá no bairro Bela Vista, né? Dona Maria Reberato também está por aqui, fala, Dona Maria.
7: Boa noite, Moisés.
0: Boa noite.
7: Eu não vou pedir banda, eu vou pedir hoje na hora do mate,
0: ok? Uhum, já pode programar, não tem problema.
7: Se for possível, rodar Lembranças.
0: Lembranças do Porca Vem.
7: Faz um tempo que eu não ouço essa música, é muito linda.
0: Tá bom, um abraço, Dona Maria, obrigado pela companhia, sempre ligadinha com a gente também. Sim, vamos tocar mais uma vez Lembranças na sequência. O meu amigo Márcio, alô, meu amigo Márcio, você é gigante, um dos gigantes músicos do sul do Brasil. Fala, meu mano.
8: Boa noite, Moisés. Como é que tamo? Tudo dominado, queria mandar
0: bom de bom
8: esse programa hoje pra minha esposa, que é artista plástica de formação. E hoje é o dia do artista plástico. Eu vou dar pra ela especialmente esse programa aí. Abraço, meu querido.
0: Valeu. Valeu, obrigado, amigo Márcio. Abraço pra esposa também. A Rose, né? Isso. É, vocês têm que me ajudar, gente. Tem que ajudar. Porque eu ultimamente não estou conseguindo guardar muitos nomes, tá bom? E a gente vai chegando aí nos 46, 47 anos de idade para frente, começa a dar esses switch. Boa noite, Moisés. Boa noite, tudo bem? Se possível, Amanda Passarella, a música nova dele, Sofrendo e Vivendo. Ah, seu Francisco, um abraço, Francisco. Opa, boa noite, amigo. Banda Blue Star, Mulher Ilusão. É quem? É o Claudimir, um abraço, seu Claudimir, tudo de bom. É, o seu Nelson Neco também está confirmando a audiência. Muito obrigado pela. Ah, ele mandou um áudio. Fala, seu Nelson.
9: É só bandas, tá bom?
10: Assinatura da audiência.
0: Mas a.
10: Hoje. O filão. Um peixinho e tomar uma cevinha bem devagar.
0: Aí sim, amigo Nelson. Abraço pra Kika, sua esposa também. Meu amigo Nelson Neckel, barbaridade, hein? Tempo da Max Disco Club, da Crápios, hein, dona Kika? Aí, ó, vai agora degustar uma bem gelada, vai degustar aquele, vai saborear um peixinho feito no capricho, por certo, preparado pela dona Kika, né, seu Nelson? Um abraço, amigo, obrigado pela companhia. É o seu Gilberto, alô, seu Gilberto, a dona Elci Bueno, os pais do nosso querido amigo, o nosso piloto, comandante da Azul, o William Matheus Bueno, que está nos ouvindo neste momento em Campinas. Então vamos tocar lá na hora do mate, lá. A música, o sanfoneiro Pachola dos Bertucci. A dona Sônia Maria Bertolo aqui está indicando Flávio Dalcin Lencinho. Essa música também é muito bonita. Seu Nero mandou mais um áudio aqui, né? É, como ele não mandou mais um áudio. Vamos lá, vamos ouvir o seu Nero de novo aqui. Fala, seu Nero.
6: Seu Moisés, muito obrigado
0: por ter, né? Não tem problema, então, seu Nero.
6: Amanhã toca essas duas músicas que eu pedi.
0: Chama de novo. Uma de cada então, ouvinte, tá? Uma música por vez.
6: Com a banda Silversão de Concórdia. Uma música deles lá. Das primeiras ainda, primeiro CD lá deles.
0: Agora você me apertou, que eu vou ter que chamar os universitários aí pra achar a música a primeira música do Silversão de Concórdia, tá? Mas se alguém souber o nome da música, né, dos primeiros sucessos do Silversão de Concórdia, pode me ajudar aí, tá bom? E é uma música por ouvinte, tá bom, seu Nero? Não dá pra fazer uma playlist grande, senão já não consigo desse jeito atender todo mundo. Imagina se tocar duas, três músicas cada ouvinte. A dona Lúcia Siqueira está nos ouvindo também. Seu Ábido, obrigado pela companhia. Rosângela, perdão, Márcio. Eu falei Rose, né? Perdão. Rosângela, grande amiga Rosângela. Esposa do meu amigo Márcio. Deu um branquinho aqui no nome da banda também agora, Márcio. Barbaridade, grande músico, amigo de longa data. E eu não recordo, é um dos grandes cantores, vocalistas, compositores, instrumentista. Esse é bicho velho. Quem é que tá na vez pra cantar, Piazinho? Jefferson Rocha, o Caquinho de Vidro. É com Cleiton Borges de novo, na participação especial. Bom, pô, então larga, dá o play. 7h36. Agora é música até as 20 horas da madrugada. Vamos.

0: É noite de sexta-feira, começando mais um fim de semana. Cleiton Borges, Caquinho de Vidro, com participação do César Brassini. Ó, o Merlão tá por aqui. Fala, Merlão. Seja bem-vindo. Boa noite, meu mano.
1: Hoje eu quero pedir uma musiquinha, oferecer pro Borsa.
0: Opa!
1: Tá bom?
0: Tá bom.
1: Roubaram a fazendeira.
0: Não diga.
1: José Mendes.
0: Não me fale.
1: Oferecer pro povo da rodagem, do AZ, pra não esquecer de ninguém.
0: Esse seu Melão.
1: Nós estamos aqui no Barzeco, aqui do seu Ricardão.
0: Alô, meu amigo Ricardo.
1: Do Ricardo.
0: Lá no Mercado do Ar.
1: O Dengoso, o Buda, o Tio Verma, o Ricardão.
2: E o Fudim também.
1: E o Fudim. E ó, não vou falar muito porque fica tá, muito triste.
0: Tá todo o povo, tá todo o povo.
1: Eu atendido, agradeço, meu amigo Moisésão, um abração e tudo de bom.
0: Valeu, seu Merlo, grande abraço a todo o povo que está aí no Mercado do Lar. Aí no Banco de Madeira, famoso Banco da Praça, quer dizer, em frente ao Mercado Guimper, Mercado do Lar, no bairro Queras, do Pão Vital. Abraço aos amigos. Banda Silverson, vai lá pro seu Nero.

0: Eu tô campeão de travar as músicas nos últimos tempos, né? Eita, Moisésinho. Banda Silversão, Fuga. 7h44 na sua melhor companhia do rádio, com a FM Super Noite. 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Continuamos conversando com o nosso povo aqui no nosso canal de comunicação. Vamos registrando aqui, ó. O Mauro do Carmo já tá organizando lá a hora do mate. Valeu, antes de nós abrirmos a hora do mate lá, aí eu faço o registro. A minha amiga Vani Gabiati, faxinando a casa, Moisés, ligadinha na rádio. Bom fim de semana a todos. Abraço, Vani. Meu amigo Merlão, a todo o povo que está aí no meu amigo Ricardo Ginter. Obrigado pela companhia, ótima noite. Dona Rosângela, esposa do meu amigo Márcio, da banda Novo Tempo, amigos de longa data. Estão por aqui também nos prestigiando. Oi, Rosângela.
1: Oi, Moisés.
0: Oi.
1: É a Rosângela, a gente tá viajando aqui no Rio Grande, é muita chuva.
0: Chuva demais.
1: E aí, o Márcio tá mandando um abraço e dizendo que o nome da banda é Novo Tempo. E se você puder rodar a música dele, a gente fica agradecido.
0: Miragem.
1: Obrigado.
0: Valeu, abraço, Rosângela. Obrigado, tudo de bom, uma ótima noite. O meu amigo Potker tá indicando aqui a música do Vestido Colorado. Boa noite, Moisés. José Nunes. É, encontrei você no Lojão Astral há um tempo atrás. Conversamos, acho que vai lembrar de mim. Eu sou o cara que faz o transporte do material biológico do Emosc. Conheci você quando veio para Chapecó. Meu pai! Faz tempo, né, seu José? Seu José Nunes. Que bom que o senhor lembrou de nós, né? Que bom que o senhor lembrou de nós. Obrigado, seu José. Obrigado, querido amigo. Tudo de bom, sucesso, saúde, paz, alegria, felicidade. O
2: Vestido
0: resto,
2: Colorado.
0: Vamos essa cantar? Gente corre atrás. 7h47.
2: Alex Dias
0: e Céu e Cantos. De Vestido Colorado.

0: Sexta-feira! Sexta-feira, como é que o povo diz? Sexta-feira, sua linda! Quero ver falar na segunda-feira. Segunda-feira, sua linda! Você fala? Quero ver, hein? Ah, só se for de mentirinha. Não minta pro tio, não minta pro tio. Meu amigo Nelson Kronbauer tá na casa dos pais em Itá. Fala, meu amigo Nelson.
1: Muito boa noite, meu amigo boa Moisés noite. Padilha. Estou aqui em Itá, aqui na casa do meu velho pai, Mauro Kronbauer. E amanhã quem fará
0: bom, seu Mauro.
1: O show de bandas é o meu amigo Xará, nosso amigo Xará.
0: Bem
1: Se
0: feito.
1: Puder tocar para nós a música Matinê, do Porca Velha, no momento, na hora do mate, eu fico muito feliz, tá? E muito agradecido, tá bom, meu irmão? Grande abraço.
0: Grande pedida, valeu, Nelson Kronbauer. Alô, meu povo de Itá, alô, seu Mauro. Aos pais aí do amigo Nelson, familiares, obrigado pela companhia, uma ótima noite. Obrigado pela companhia sempre, meu amigo Valdemiro. Dona Mercedes aí no Rancho da Hospitalidade do Bairro Universitário também com a gente. Fala, gaúcho.
2: Fala, meu amigo Moisés, boa noite, tudo
0: boa
2: bem?
0: Boa noite.
2: Como é que tá o amigo? Tranquilo e sereno?
0: Bão de bão, maré mansa.
2: Estamos aqui, eu e a prenda, Dona Mercedes, aí, aqui na fazenda do seu Gabiati.
0: No Rio Grande é velho.
2: Estamos aqui, eu, a prenda, Dona Mercedes, e o Gabiati e a Dona Silvana.
0: Aí sim.
2: Comendo um tambaqui frito e a janta, não sei o que, mas vai
0: tambaqui
2: ter.
0: É tudo bom de bom. Meu Deus
2: do céu. Um abraço pra ti, um abraço pro seus ouvintes aí, para todos os familiares dos Gabiati e para todos os ouvintes aí, e pro Caquinha, Dona Jéssica, um abraço, Deus abençoe, bom final de semana para todos, fico com Deus.
0: Obrigado, aproveita aí, seu Valdemiro, Dona Mercedes, aproveita aí, meu amigo Vandoir, Dona Silvana, a todo o povo ali, né, ao Gustavo, o Matheus, todo o povo que está por aí. Obrigado pelo pão. Bah, aquela costelinha de tambaqui, hein? Meu Deus do céu, sai de baixo. Hein, meu amigo Vandoir Gabiati? Barbaridade. Não faço muito esforço, hein? Pra fazer uma gaitinha de boca numa costelinha de tambaqui. Ah, rapaz do céu, que coisa mais boa do mundo. Que peixe saboroso, hein? 7h59. Loucuras de amor, que são 7. Hora do mate daqui a pouquinho, meu povo. 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Adão Antonello interpreta agora.
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0: lado de Flávio Dalcin, uma das vozes mais lindas do cancioneiro de bandas do sul do Brasil. Adão Tonello com o musical Som 7. 8 e 3, 17 graus a temperatura. 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Seu José Nunes, boa noite, tá no trecho.
1: Boa noite, Moisés.
0: Boa noite.
1: Pois então, rapaz, a gente se encontrou ali no Lojão Astral um tempo atrás aí. E, rapaz, eu escuto teu programa todo dia aí, viu? E era sempre para te mandar uma mensagem aí. E hoje encontrei a Júlia do Clique RDC. E pedi para ela, Júlia, me manda o número da... Me passa o número aí do Moisés lá. Que hoje eu vou mandar uma mensagem para ele, que é sempre para mim falar com ele e nunca... Aí ela me passou teu número aí. E temos aí, temos na estrada aí, temos indo, saímos de Chapecó, passando o Xanxerê. Levando material biológico pro Floripa aí, né? Chapecó, Joaçaba, Lages, Floripa. Rapaz, mas foi um prazer, viu? É uma honra aí. Lembrar do amigo aí. Faz muitos anos. Eu fiquei 28 anos em Florianópolis, faz 5 anos, vai fazer 5 anos que estou de volta em Chapecó. E escutar a voz do amigo aí é um privilégio aí, viu?
0: Valeu, obrigado, seu José Nunes. Vai com Deus, vai na paz, na proteção divina. Bom trabalho, tá na rodagem a trabalho, né, gente? Muita gente neste momento dando aquela carona legal aqui para 98, a sua super rádio Condá FM, na rodagem, dando aquela carona legal, é bom demais! 8 e 5, Coca com Fernet, Chiquito e Bordoneio com musical Corpo e Alma.

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1: Muito bem, bom dia de volta aqui na
0: Opa, peraí. Meu Deus do céu, peraí. Não, tô dizendo, sextou, meu povo, sextou. Ai, calma aí, muita hora nessa calma, André. Desculpa, André, deixa eu abrir a outra linha ali. Isso, calma, André, calma. Peraí, deixa eu ver qual que é o botãozinho aqui. Segura aí, André. É esse ali, isso. Agora sim, André, com você, linha aberta 8:08, direto do Jornalismo Informações, André.
2: Olá, Moisés Padilha, e a você que acompanha o Super Noite na Condá. O artesanato que carrega nas mãos a identidade de Chapecó começa a mirar novos horizontes. Peças em madeira, fibras, tecidos e outros materiais que traduzem histórias, símbolos e referências do município poderão agora percorrer um caminho que ultrapassa as fronteiras catarinenses e até brasileiras. Nesta terça-feira, artesãos participaram na sala de reuniões do gabinete do prefeito Valmor Scolari do lançamento de uma nova frente de trabalho voltada à internacionalização dos pequenos negócios. A iniciativa aproxima o grupo do Programa de Qualificação para Exportação da Apex Brasil, executado em Santa Catarina pelo SEBRAE. O encontro reuniu representantes da Prefeitura de Chapecó, do SEBRAE, e artesãos com produtos que apresentam potencial de mercado e forte ligação com a identidade cultural de Chapecó. Entre os artesãos escolhidos está Lindacir Zornita, bióloga por formação, ceramista e vidreira em Chapecó. Com foco em sustentabilidade, ela desenvolve trabalhos com cerâmica e vitrofusão e reaproveita vidros de garrafas, transforma materiais que seriam descartados em peças criativas e exclusivas. O interesse pelo trabalho manual levou Lindacir a aprofundar os conhecimentos sobre cerâmica. Foram cerca de 2 anos de estudos sobre tipos de argila, processos de queima, esmaltação e acabamento, até que ela começasse a desenvolver suas próprias peças. O processo é artesanal e exige tempo. A argila precisa secar, passar pela queima, receber o esmalte e retornar ao forno. Como tudo é feito à mão, da modelagem à pintura, cada peça carrega características únicas. Durante o encontro, a prefeitura também antecipou outra iniciativa que deverá ampliar os espaços de venda. O município planeja implantar uma segunda vila do artesanato em uma área localizada atrás do Museu de História e Arte de Chapecó, no centro. A expectativa é que o novo espaço seja apresentado durante o Natal. A proposta prevê uma estrutura mais compacta, voltada especialmente ao público turístico e à venda de produtos ligados à identidade de Chapecó. A perspectiva ganha força com o calendário de eventos do município. A prefeitura projeta ampliar a programação natalina a partir de novembro e também considera o crescimento do fluxo de visitantes e a outros atrativos da cidade. A orientação aos artesãos é que já comecem a preparar novos produtos, especialmente lembranças que tenham Chapecó como inspiração. A futura estrutura deverá funcionar de maneira colaborativa, permitindo a venda em consignação, sem a necessidade de que cada artesão permaneça diariamente no local. O atendimento é voltado aos pequenos negócios enquadrados no público atendido pelo SEBRAE e é totalmente subsidiado, sem custo para os participantes que ingressarem no programa. Mais informações amanhã, a partir das 8 da manhã, dentro do Sábado Especial com o Mauro Becker. Um excelente fim de semana a todos. Do Jornalismo da Condá FM, André De Lázari.
0: Obrigado, André, pelas informações. 8:11. A temperatura está em 17 graus. 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
13: 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Lembrando que a Gabiati não atende mais aos sábados, tá, gente? Gabiati só atende até na sexta, às 18 horas. E aí, só retorna na segunda, às 8 da manhã. 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Vamos pro Hora do Mate, Piazito. 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Bora pra Hora do Mate às 8h19.

0: Jari Ferres, batendo água. E você, claro, ouvindo a melhor programação do seu rádio. E aí, noite de sexta-feira, muita gente aí fazendo aquele peitinho frito, fazendo aquela gastronomia de primeira. Eu tô devendo a música do seu Merlo, né? Roubei a fazendeira. Barbaridade, pessoal. Será que o pessoal tá lá no seu Ricardo ainda, né, tomando uma gelada? Deixa eu ver se eu encontro aqui. Roubei a fazendeira. Tá ali, ó, com o Zé Mendes. Vamos lá, tá na próxima sequência então. Tá na próxima sequência aqui, seu Melo. Já tava passando batido aqui. Seguimos com o programa Super Noite, com a FM Siga Mais. 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Minha amiga Marli Romancin mandou um banner ali, né? Ó, plantão da economia, na conta da energia. E que achou, hein? Abraço, dona Marli. Obrigado pela companhia. Abraço pro amigo Clóvis também. Meu amigo Adilson Dalmais, tá na pecuária. Fala, guerreiro!
1: Olha aí, Moisés. Atrasei hoje aqui o assado aí pra tu chegar na hora. Ó. Do service. Mas o que, cachorro?
0: Obrigado, amigo Adilson Dalmais, dona Beire. Um abraço aí para todos os nossos amigos do Arranca Tampa. E é coisa, gastronomia de primeira. Aí é bom demais. 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O seu José tá por aqui. Fala, seu José. Boa noite.
2: Boa noite, Super Condá, Moisés Padilha. Eu quero passar aí, vendo que agradecer o povo que foi na festa lá, sábado passado, lá. Deu maravilha.
0: O macarronada.
2: E pedi desculpa pra você, do pendrive, que era pra ter gravado.
0: Macarronada beneficente.
2: Por causa do meu celular, no caso, né? Mas tudo bem, eu quero agradecer o povo e agradecer vocês que anunciaram na rádio pra mim aí. Muito obrigado. E até uma próxima, né? E a música tá boa, a música até hoje.
0: Valeu.
2: Que ia rodar pra mim, tá boa.
0: Valeu,
2: aí,
0: seu
2: tá
0: José, ligado? Aquele abraço, melhoras aí pro pequeno Eric, né? E não é fácil, né? É um trabalho, uma correria, né? Quando existe um evento beneficente. É feito com muitas mãos e realmente... E sempre que precisar, né? Nosso ouvinte já sabe, né? Ouvinte da Rádio Condá FM em todos os programas. Quando é em benefício, em prol, né? Da comunidade, quando é um evento beneficente, pode contar com a programação da Rádio Condá FM. Abraço, seu José. Obrigado, querido amigo. Tudo de bom, uma ótima noite. E parabéns aí pela força, né? E para todos, especialmente a todos que participaram, né, desse evento beneficente. Aí no, na comunidade do Palmital, do acesso ao aeroporto. O seu Ivan Mate está por aqui. Ele escreveu alguma coisa ali. Boa noite, qualquer música. Valeu, um abraço então. Vai todo o programa de hoje e as próximas músicas. 8h37, já estamos na finaleira do show. Vamos tocar a música do seu Merlo então. E para todo o povo que está aí tomando uma gelada aí no meu amigo Ricardo Ginter.
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0: Zé Mendes. Roubei a fazendeira.

0: Muito bem, aí ó, Porca Véia é a música Alma de Gaiteiro. Meu amigo Nelson Neckel tá por aqui. Fala, meu amigo Nelson, tá comendo um peixinho e tomando uma gelada também.
1: Obrigado, Padilha. Deu uma refrescada, estamos aqui pro lado de fora hoje, aquele básico, né? Aquele coffee break, a base de peixe e cervejinha. Um dia vamos fazer reunir o Garcia lá, o meu amigo Valdomiro Garcia. O homem é muito meu amigo, dos tempos de antigo. E aí vamos marcar um dia aqui em casa, né? Me escondo aqui atrás da Aurora Matriz aqui há 33 anos.
0: Aí sim, mas com certeza, né? Com certeza, vamos combinar, né? Com o seu Valdemiro Garcia. Aê, dona Mercedes, dona Kika, Projá, baladas, puxar as prosas dos tempos antigos. Isso é bom demais, é bacana, né, gente? É bom recordar. Eu sempre digo assim, ó. Recordar é bom, né? Dá aquela olhadinha no espelho pra... Aquela olhadinha no espelho, né? Pra rever ou observar o caminho que já foi trilhado. É, mas o importante é olhar no para-brisa, né? Pra frente. Passado não volta mais, amanhã futuro é uma incógnita, não sabemos se nele chegaremos. Então vamos viver intensamente esse momento. E esse momento pede para que a gente diga tchau. Ah, vai ficar tocando a Bruxinha de Pano dos Monarcas. Dona Eulália, achei que você não ia chamar hoje. Mas vamos fechar o programa então com a Bruxinha de Pano dos Monarcas, né? Passou o programa hoje, foi rápido, né? Foi muito rápido mesmo. Tem dias que... É incrível, né? Eu acho que é a vibe, porque é sexta-feira. Não entendo. Tem dias. O tempo, né? O dia às vezes passa mais rápido, às vezes passa mais lento. Às vezes é as atividades que a gente tem também, né? Tudo em flói, que nem diz o amigo meu. Supernoite retorna na segunda. 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O que o meu amigo Adilson Domais mandou aqui, ó? A churrasqueira tá forradinha, ó.
2: Olha aí, Moisés, atrasei hoje aqui o assado aí pra tu chegar na hora do service.
0: Ó, eu tô mal acostumado, não adianta, hein? Tô mal acostumado, hein, minha amiga Lúcia? E a amiga Lúcia Siqueira também tá passando rápido demais mesmo, né? Abraço pro seu Ábido também, tô devendo uma visita pra essa família aí. Não sou político, mas você sabe que eu já fui de visitar mais as pessoas. Ultimamente estou bem lentium. mas faz parte, né? Faz parte. Aí a gente deveria visitar mais os amigos, ligar para os amigos, para as pessoas dar mais atenção. Mas fazer o quê? A gente tem que ir. Eu sou muito autêntico naquilo que eu faço e eu sigo muito, muito, muito, muito, muito o meu coração. Ah, o meu coração é que me governa. Esse danadinho é que me leva pra lá, me leva, me traz e assim por diante. Sigo muito meu coração, sou muito autêntico naquilo que eu faço e às vezes eu vou deixar pra comentar o restante semana que vem. Na sequência, então, tem o programa Momento Espírita e depois tem a Voz do Brasil. Vamos ficar ouvindo aí os Monarcas, Bruxinha de Pano. Eu retorno amanhã, 14h, com o programa Super Sabadaço. Valeu, até amanhã. Tchau, pessoal. Bom fim de semana! Música.

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0: Sonhos. O que fazemos quando dormimos? Pergunta muito comum e para a qual muitos de nós ainda não temos resposta. Há tantas teorias a respeito do sono e dos sonhos que até confundem as criaturas. Perguntado aos benfeitores espirituais em O Livro dos Espíritos sobre o assunto, estes responderam que o sonho é a lembrança do que o espírito viu durante o sono. O sono liberta parcialmente a alma do corpo, permitindo-lhe entrar em relação com o mundo dos espíritos. Através dos sonhos, poderemos visitar entes queridos já falecidos, ir a países distantes, entrar em contato com pessoas vivas. A alma, independente durante o sono, procura sempre seus interesses. Procura espíritos inferiores para atividades conjuntas ou vai em busca de conhecimento junto a espíritos elevados. Quando dorme o corpo, a alma mantém seu livre arbítrio, sua livre vontade. Mas por que nem sempre nos lembramos dos sonhos? Será porque não sonhamos? Sendo o corpo físico constituído de matéria grosseira, dificilmente conserva as impressões que o espírito recebeu. Em outras palavras, as vibrações do espírito parcialmente liberto pelo sono são distintas das vibrações do espírito revestido do corpo físico. Isso explica por que, muitas vezes, o sonho é lúcido, repleto de cores, sons, imagens, e quando acordamos, perdemos totalmente a lembrança. Ficamos apenas com as sensações no fundo da alma. O cérebro, que é o instrumento pelo qual a mente se expressa no corpo físico, é ainda muito grosseiro para registrar as impressões sutis que a mente liberta é capaz de registrar. É como se o cérebro não conseguisse decodificar as informações que o espírito captura durante o desprendimento pelo sono. Por esse motivo, é que alguns sonhos nos parecem truncados, sem nexo ou com grandes lacunas. É por isso também que misturamos coisas e fatos do dia a dia com outras que não dizem respeito ao nosso mundo físico. Existem pessoas que sonham com determinada situação, e essa situação se concretiza no decorrer dos dias. São os chamados sonhos premonitórios. O espírito antevê durante o sonho o que irá ocorrer no dia seguinte, nos próximos dias ou em futuro distante. Como disse alguém, nós morremos todas as noites através do sono. Quando, pelo processo da morte, se romperem em definitivo os laços que nos unem ao corpo, o espírito estará liberto. Você sabia que é no sonho que muitos gênios vão buscar inspiração para suas invenções? Isso explica por que é que uma ideia, não raro, surge em diversos pontos do planeta. E você sabia que durante o sono, homens perversos entram em contato com espíritos que ainda se comprazem no mal e buscam ideias para seus crimes? Dessa forma, antes de nos entregarmos ao sono, é conveniente que roguemos a Deus sua proteção, para que possamos ter sonhos instrutivos e saudáveis.
1: A Federação Espírita do Paraná convida para a palestra de Cleiton Reis, domingo 16 de agosto, às 10 da manhã, no Teatro da Federação Espírita, Alameda Cabral 300. Transmissão pelo @ Canal FEP. E assim chegamos ao final de mais um Momento Espírita, hoje sexta-feira, 14 de agosto de 2026, sempre num oferecimento da livraria mundoespírita.com.br.
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3: 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As notícias do governo federal que movimentaram o país no dia de hoje.
4: Olá, boa noite.
5: Boa noite para você que nos acompanha em todo o país.
4: Sexta-feira, 14 de agosto de 2026.
5: Vamos ao destaque do dia.
4: Vícios em apostas.
5: 1.200.000 brasileiros decidiram bloquear o próprio acesso às plataformas.
4: E mais de 800 mil pessoas estão impedidas de apostar em bets por participarem de renegociação de dívidas. Dilson Santa Fé.
6: Desse total, aproximadamente 794.200 estão relacionadas à modalidade voltada a inadimplentes.
5: A regulação da publicidade para bets foi tema da entrevista de hoje.
4: Ricardo Morishita, da Secretaria Nacional de Defesa do Consumidor, faz um alerta para quem gosta de jogar.
7: Jogar faz você perder dinheiro. Você perde a regra.